0: porque a gente estamos a trabalhar arduamente para que a gente possa ter um resultado melhor, porque fizemos dois jogos do campeonato interno, que é do Jurabola. Não foi o resultado que a gente queria adquirir, mas sei que cedo ou tarde os resultados vão aparecer.
1: Quais são os objetivos do Cabos Corp no Jurabola?
0: O objetivo do clube é estar nos primeiros três. Sei que não vai ser fácil, mas a gente tudo vai fazer aqui para que a gente lá esteja.
1: Que antevisão podemos fazer do jogo da Taça da Confederação frente ao UNAM?
0: A gente não conhece o nosso adversário, né? Nunca nos defrontamos uma única vez. Então, a gente tudo vai fazer para que no nosso primeiro jogo a gente procure somar pontos e ganhar, porque vamos jogar em casa. Praticamente, digamos que vamos jogar em casa, né? Porque será que é Angola? Então, vamos procurar vencer o jogo.
1: Quais são os objetivos nessa competição africana?
0: Os objetivos nessa competição africana é chegar até a fase do grupo.
1: Em relação a si, como surgiu a paixão pelo futebol?
0: A paixão pelo futebol surgiu desde pequeno. Eu tenho dois irmãos que jogavam futebol. Apesar de que eles não chegaram a jogar profissional, mas inspiravam-me muito. E meu pai gostava muito de futebol e levava-me ao estádio que é para ver os jogos. E daí eu fiquei com o sonho de que tenho que ser jogador. E graças a Deus, esse sonho se tornou realidade.
1: O que o atraiu no projeto do Cabos Corp?
0: Primeiramente, digo que era um sonho meu fazer parte de uma agremiação como o Cabos Corp, um clube que todo mundo quer fazer parte, porque não é um clube qualquer, e é um clube que tem objetivos. E será um passo grande para mim competir nessa das confederações, porque acredito eu que é uma competição que todo atleta gostaria de estar, além de estar a jogar o Jurabola, que é o nosso campeonato, gostaria de jogar e fazer golos num clube como o Cabos Corp.
1: Sobre o seu percurso, o que podemos dizer? O Iliete, Académica do Lobito, Petro de Luanda, Isaac de Benguela, Luanda City e Cabos Corp.
0: Na verdade, não foi nada fácil. Primeiramente, eu quero agradecer a todos os clubes que eu fiz parte, porque me receberam tão bem. Principalmente o Isaac de Benguela, o presidente Isaac de Benguela, um presidente que deu-me a oportunidade de voltar a viver futebol profissional, onde eu ganhei a visibilidade para aqui o Luanda City. E daí se construiu um novo caminho e, graças a Deus, as portas se abriram e paramos aqui no Cabos Corp. E vamos continuar a trabalhar, continuar a lutar para que voltem a ver o mesmo Mona de sempre.
1: Mona Maleco, de 22 anos, já representou o Iliete de Benguela, o Nacional de Benguela, a Académica do Lobito, o Petro do Luanda, o Isaac de Benguela, o Luanda City e o Cabos Corp. No seu historial, o Cabos Corp conquistou o Jurabola em 2013 e participou na Liga dos Campeões em 2014 e em 2015, onde foi eliminado na primeira eliminatória, respectivamente, diante dos egípcios do Zamalek por 1-0 no conjunto das duas mãos e frente aos sudaneses do Almerek por 3-2 no conjunto das duas mãos. Na temporada passada, 2025-2026, o Cabos Corp Sport Clube do Palanca foi eliminado na primeira pré-eliminatória da Taça da Confederação perante os sul-africanos do Kaizer Chiefs por 5-4 na marcação das grandes penalidades após o empate a uma bola no conjunto das duas mãos. De referir que a segunda mão da primeira pré-eliminatória da Liga dos Campeões e da Taça da Confederação, temporada 2026-2027, decorre na próxima semana, entre 11 e 13 de setembro. Nenhuma equipa cabo-verdiana e nenhum clube santomense participam nas competições africanas de futebol masculino. Chegamos assim ao fim deste Magazine de Esporto. Até breve.
2: E aqui também o ponto final desta segunda emissão em português na antena da RFI. 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As notícias atualizadas voltam amanhã pelas 15 horas, hora de Paris. E até lá, fique bem.

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1: Cristiano Soares.
0: Visita do mediador da União Africana para a Guiné-Bissau, o general Ortentá, garantiu a Patrício Trovoada que tudo será cumprido conforme os consensos alcançados entre Bissau e a comunidade internacional. Em Angola, a UNITA desafia as autoridades e

0: retoma o comício político no UIJ para encerrar as festividades em homenagem a Jonas Savimbi. Giorgia Meloni celebra esta sexta-feira o recorde executivo mais longo da história recente da Itália, pretexto para a primeira-ministra de extrema-direita lançar a campanha para as legislativas de 2027. No controlo técnico desta emissão está Moussal Chili e o jornal começa agora.
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0: Em visita de contacto com as autoridades de transição da Guiné-Bissau, o mediador indigitado pela União Africana e antigo primeiro-ministro de São Tomé e Príncipe, Patrice Trovoada, foi recebido pelo presidente guineense de transição. O general Hortentá garantiu a Patrice Trovoada que tudo será cumprido pelas autoridades de transição, conforme os consensos alcançados entre Bissau e a comunidade internacional.
2: Vista a situação e a evolução do processo, depois do referendo, e posso dizer que o presidente da transição garantiu-nos que o processo irá evoluir conforme os compromissos e essa constituição que foi referendada, que é uma constituição que deverá servir o povo guineense em primeiro lugar e os responsáveis que serão escolhidos pelo povo, essa constituição que deverá não só servir, mas ser respeitado por todos, é um passo importante. Agora, esperemos que vamos continuar a evoluir em direção às eleições presidenciais, sempre procurando que esse processo seja o mais transparente e inclusivo possível.
0: As declarações de Patrício Trovoada, o mediador da União Africana para a crise da Guiné-Bissau, aqui em declarações recolhidas pelo nosso correspondente em Bissau, Moussa Baldé. Em Angola, o maior partido da oposição, a UNITA, desafia as autoridades e retoma o comício político no UIJ para encerrar as festividades em homenagem a Jonas Savimbi, depois dos incidentes de 8 de agosto. No local, Adalberto Costa Júnior alertou as autoridades para a província a pararem com os atos de desacato, alertando que a estabilidade e a unidade saem prejudicadas. Francisco Paulo.
3: O líder da UNITA, Adalberto Costa Júnior, regressou nesta quinta-feira ao UIS para encerrar as celebrações dos 90 anos de Jonas Savimbi, fundador do partido. O evento, inicialmente previsto para 8 de agosto, havia sido interrompido por intervenção da Polícia Nacional. Ao chegar, o político agradeceu a recepção dos militantes e o apoio das forças de segurança.
4: Então eu estou aqui a saudar a nossa Polícia Nacional. Nós voltamos ao UIS porque nós tínhamos mesmo que voltar ao UIS. Nós não podíamos deixar passar muito tempo sem regressarmos aqui.
3: Adalberto Costa Júnior revelou que a UNITA recusou a proteção policial após os tumultos para evitar passar a mensagem de que a delegação do partido saiu satisfeita da província. O presidente da UNITA disse esperar que durante as atividades deste final de semana não corram mais atos que coloquem em causa a unidade em triangulanos.
4: Um dia não nos podem agredir e no outro dia vão nos acompanhar na saída. Vão passar a mensagem errada e nós mostramos que nós não estávamos satisfeitos e nós não aceitamos o acompanhamento. Não se despeçam de nós como fizeram no dia 9. Não façam mais o que fizeram aqui durante aquele fim de semana.
3: Francisco Paulo, Luana, RFI.
0: Giorgia Meloni, a primeira mulher a chefiar um governo italiano, celebra esta sexta-feira o recorde executivo mais longo da história recente de Itália, ou seja, desde o fim da Segunda Guerra Mundial. O marco serve de pretexto para a primeira-ministra de extrema-direita lançar a campanha para as legislativas de 2027. Carina Branco.
5: Aos 49 anos, Giorgia Meloni completa esta sexta-feira 1.413 dias à frente do mesmo governo, ou seja, o executivo mais longo desde a Segunda Guerra Mundial, superando Silvio Berlusconi, que foi presidente do Conselho de Ministros por 1.412 dias, mas que continua a ser o primeiro-ministro que mais tempo governou a Itália, ao longo de quase 10 anos, à frente de 4 governos. Em 80 anos, a Itália teve 68 governos com executivos a caírem devido a crises políticas, algo que Giorgia Meloni tem conseguido evitar. A presidente do partido de extrema-direita Irmãos de Itália é a primeira-ministra desde outubro de 2022 e quer prolongar o posto festejando o novo recorde como marca de estabilidade para lançar a campanha para as eleições legislativas de 2027. O seu partido já preparou uma publicação de 30 páginas a argumentar afirmar que o desemprego caiu, que houve menos impostos e uma queda de 80% de chegada de migrantes ilegais. A retórica anti-imigração sempre foi um dos seus temas fortes e ainda recentemente apresentou a Itália como referência quando criticou o seu homólogo espanhol, Pedro Sánchez, pela crise em Ceuta. Ao nível económico, o líder da principal confederação sindical italiana, Maurizio Landini, recorda que os salários não aumentaram, que a gasolina está mais cara, que a precariedade aumentou, que as pessoas já não conseguem ir para a reforma e que o sistema de saúde funciona pior.
0: O exército israelita afirmou ter consolidado a zona de segurança no sul do Líbano depois de ter assumido o controlo de uma colina estratégica usada pelo Hezbollah. Stephanie Palma.
6: O exército israelita considera que este é um grande avanço, uma vez que esta colina, situada a norte do rio Litani, era uma posição-chave para o Hezbollah na região. O ministro da Defesa israelita, Israel Katz, já disse que a captura deste ponto marca a conclusão do controlo de Israel sobre a zona de segurança no sul do Líbano. Israel acredita que o Hezbollah terá estabelecido naquela área um centro de comando subterrâneo, a partir do qual seriam lançados drones e mísseis contra posições militares israelitas no sul do Líbano e também no norte de Israel. A zona norte tem sido particularmente visada por ataques do grupo apoiado pelo Irão ao longo dos últimos meses. O Hezbollah ainda não confirmou ter perdido esta posição, localizada a cerca de 10 quilómetros da fronteira com Israel. Apesar do cessar-fogo em vigor, os confrontos continuaram a eclodir nesta zona, com ataques por parte de Israel que no passado dia 15 de agosto deixaram mais de 10 mortos.
0: O Reino Unido reafirmou a sua soberania sobre as Ilhas Malvinas depois do presidente Javier Milei ter afirmado existirem ventos favoráveis à reivindicação territorial do arquipélago pela Argentina. Mais informações com o Mateus Santa Rita.
7: A disputa sobre o arquipélago estende-se à sua própria denominação. Os argentinos referem-se às ilhas como Malvinas, enquanto os britânicos as designam por Falklands. Em 1982, a Argentina e o Reino Unido travaram uma guerra de 10 semanas que terminou com a reafirmação da soberania britânica sobre o seu território ultramarino. Agora, a disputa parece ter regressado, depois de o presidente argentino Javier Milei ter declarado que correm ventos de mudança favoráveis à reivindicação da Argentina sobre as ilhas que se encontram a cerca de 600 quilómetros das suas costas. Estas declarações foram proferidas depois de o presidente Donald Trump ter afirmado na quinta-feira que não descarta rever a posição de neutralidade de Washington sobre o histórico litígio. Já o chefe da diplomacia britânica, Ed Miliband, afirmou hoje que as ilhas são britânicas e continuarão a sê-lo. A crescente tensão entre os dois países surgiu depois da Argentina ter protestado contra a exploração petrolífera Sea Lion, promovida pela empresa britânica Rockhopper e pela israelita Navitas, em águas localizadas a cerca de 220 km das Malvinas. Milei já anunciou mesmo a criação de uma base naval na província patagónica da Terra do Fogo. Embora este tema continue a ser de grande sensibilidade para os argentinos, o presidente do país aborda a questão num momento de queda de popularidade do seu governo a pouco mais de um ano das eleições.
0: A França avançou com o plano de apoio à agricultura de mais de 1 milhão de euros para ajudar o setor agrícola a fazer face à seca histórica e às sucessivas ondas de calor, vagas de calor deste verão. A ministra da Agricultura, Annie Genevard, lembrou tratar-se de uma mensagem política muito forte, tendo em conta o contexto orçamental atual da França, com o déficit público e as taxas de juros da dívida no nível mais elevado desde 2008. Outra medida para aliviar a situação financeira dos agricultores será a isenção do imposto rural, no montante total de 330 milhões de euros. Haverá ainda uma redução de 20 milhões de euros nas contribuições sociais daqueles que se encontram em grande dificuldade. O segundo pilar do programa consiste em relançar a produção agrícola para que as explorações não deixem de semear e não reduzam o número de cabeças de gado, pois está em jogo, segundo a ministra da Agricultura, a soberania agrícola e a manutenção de toda a cadeia económica do país. E aqui o ponto final deste jornal.
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0: Arranque da segunda parte da nossa emissão. Esta sexta-feira, dia 4 de setembro, temos o Magazine Desporto sobre a equipa angolana do Cabos Corp. Antes disso, direção Alemanha, onde este fim de semana a AfD, partido de extrema-direita alemão, pode vencer pela primeira vez uma eleição regional. Domingos Luvumbo é o convidado de Catarina Falcão.
1: Convidado.
8: No domingo, o Estado Federado da Saxónia-Anhalt, na Alemanha, vai a votos e pode fazer história. Pode ser o primeiro Estado alemão desde a Segunda Guerra Mundial a eleger um líder de extrema-direita. O candidato à frente de todas as sondagens é Ulrich Siegmund, de 35 anos, uma estrela do partido AfD, a Alternativa para a Alemanha, que se apresenta como pró-russo e anti-imigração, jogando com a nostalgia da antiga República Democrática da Alemanha, que abrangia a Saxónia-Anhalt, e que sabe utilizar as redes sociais a seu favor. A revista Der Spiegel chama-lhe o homem mais perigoso da Alemanha. No entanto, para chegar a ministro-presidente deste Estado, Siegmund terá de assegurar uma maioria que lhe permita governar, já que o sistema de coligações na Alemanha permitirá aos outros partidos formar governo, mesmo em caso de vitória da extrema-direita. Em entrevista à RFI, Domingos Luvumbo, economista e residente na Alemanha há quase 40 anos, explica quem é Ulrich Siegmund e o crescimento da AfD.
9: Em primeiro lugar, ele é classificado oficialmente na República Federal da Alemanha como fazendo parte, digamos, do braço mais radical, da linha mais radical da Alternativa para a Alemanha. Considerado oficialmente como um racista, já fez parte, portanto, de encontros, reuniões da extrema-direita, políticos que falam abertamente a favor do nazismo, que falam, portanto, daqueles políticos racistas alemães que dizem que na República Federal da Alemanha, alguém que não tenha o sangue alemão, ao invés de falarem diretamente sobre, em termos constitucionais, eles dizem que sou alemão, quem tem sangue alemão. Os outros, independentemente de serem da raça negra, de serem asiáticos, de serem também pessoas da raça branca, que tenham vindo de um outro canto do mundo, estes indivíduos devem ser considerados como alemães do papel. Que para eles a definição é ao alemão biológico, são eles e outros que tenham o sangue alemão, e ao alemão do papel, que é aquele que adquiriu a nacionalidade alemã, independentemente de ter nascido ou não na Alemanha. E depois vêm com outras preocupações, como dizer, por exemplo, que eles gostariam de expulsar todos os estrangeiros ou indivíduos de origem estrangeira e mandarem regressar à República Federal da Alemanha todos os imigrantes alemães que já estão ou que abandonaram o território alemão já há muito tempo. Estou a falar de gerações. Portanto, quando o indivíduo fala sobre o regresso de alemães que nasceram e cresceram na Namíbia, que já são a terceira, a quarta ou a quinta geração, em troca de estrangeiros que adotaram a nacionalidade alemã. E mais outras estratégias abertamente de caráter, portanto, racista. Portanto, é oficialmente o homem mais perigoso. Naturalmente não é ele, mas todo o seu grupo.
8: E no domingo há então estas eleições na Saxónia-Anhalt. Ulrich Siegmund pode estar prestes então a tornar-se, desde a Segunda Guerra Mundial, o primeiro líder de um Länder, ou seja, de um Estado federado alemão. É uma viragem perigosa também para a Alemanha.
9: Por isso é que os alemães, a começar pelo próprio chanceler, os alemães têm estado a dizer que será uma grande vergonha, um escândalo para a República Federal da Alemanha, que não há nenhum estrangeiro que aceitará levar o seu investimento para aquela área, e mesmo que estão lá, mesmo faltando mão de obra, que há muitos médicos sírios que já estão bem enquadrados a trabalhar naquela área, eles defendem que esses médicos também devem ser expulsos, mesmo sendo uma mão de obra necessária. Portanto, as contas estão sendo feitas até aqui, não há dúvida nenhuma, não resta dúvida que ele vai ganhar. Agora, com a maioria absoluta, portanto, para que possa formar o governo estadual sozinho, isto é que ainda, digamos, contas feitas, bom, é bem possível que venha a falhar, mas há uma senhora oportunista que se separou-se lá da esquerda radical, que já se prontificou, que estaria disposta a trabalhar com ele se ganhasse, que eles, claro que alguns partidos políticos não conseguirem assentos no parlamento, mesmo que este nazi tenha apenas 41%, estará em condições de poder formar o governo. E devido mesmo a isto, é que já há discussões a nível federal que algumas matérias devem deixar de ser da competência estadual. se bem que até aqui, em abono da verdade, este perigo dos nazis poderem alcançar o poder, poderem governar um Estado alemão, só vem dos 6 Estados que anteriormente era aquilo que nós chamamos de Alemanha Comunista, Alemanha Oriental ou República Democrática Alemã.
8: Ulrich Siegmund, ele joga muito nesta questão da nostalgia da RDA, ele é pró-Rússia, ele gosta muito das motas fabricadas, que antigamente eram fabricadas na RDA. Porque esta nostalgia? A fragmentação que havia entre o leste e a Alemanha Ocidental acabou por nunca conseguir curar-se depois da queda do Muro de Berlim.
9: Eles estiveram sob um regime comunista durante 40 anos. Portanto, eles, digamos, sentem-se mais próximos da antiga União Soviética, sentem-se mais próximos da Federação Russa do que da Alemanha Federal. Eles dizem, apesar dos alemães terem feito quase impossível, porque se a senhora tivesse visitado aqueles territórios da antiga Alemanha do Leste, mais ou menos até nos anos, a reunificação aconteceu no dia 3 de outubro de 1990, mesmo 91, se a senhora tivesse visitado algumas partes da antiga Alemanha do Leste, poderia ver qual é o atraso em que os homens estavam mergulhados. Os outros fizeram tudo para poderem devolvê-los à dignidade. Mas eles têm dito que mesmo em termos de reforma, quando se vai à reforma, que eles são discriminados, o que não é verdade, porque realmente há alguma diferença, zita. Mas contas feitas, o que a República Federal da Alemanha fez do acordo de reunificação, mas eles é que foram integrados na República Federal da Alemanha. Os alemães fizeram tudo para devolver-lhes a dignidade. Dizem que mesmo em termos de investimentos, que o Estado Central tem feito alguma discriminação para com aquela área, o que não é verdade. Para mim, resumindo e concluindo, o problema é que eles sentem-se, diria mais ao lado da Federação Russa, tem ainda aquele espírito comunista. E como são racistas, porque durante os 40 anos eles estiveram isolados, não poderiam deixar o território da Alemanha do Leste. Então aquilo, que mesmo a nível federal e a nível de toda a Europa, os estados ontem comunistas, ou os países como a Polónia, a Hungria, a ex-república da Checoslováquia, que agora dividiu-se, estes países, todos eles, há mais racismo do que qualquer país da Europa Ocidental. Portanto, ainda continua aquele isolamento que viveram durante 40 anos, ou alguns deles mais de 40, portanto, isto marcou-lhes bastante. Tem essa mentalidade.
8: Nós estamos a falar então das eleições na Saxónia, Anhalt, mas pensa que neste momento, e devido ao avanço que estamos a ver, claro, com o Ulrich Siegmund, mas também noutros Estados federados da Alemanha, é inevitável pensar, por exemplo, na AfD, no governo central, ou seja, no governo federal em Berlim, ou ainda na Alemanha, uma mobilização da sociedade para tentar contrariar a extrema-direita?
9: A nível federal não tinha um impacto, mas já tinha, porque basta ver a líder, que é a senhora doutora Alice Weidel, creio que esse é o nome dela, que é a presidente deste partido fascista, é da Alemanha Ocidental. E assim que eles começaram, porque antes não, dificilmente encontrava alguém da Alemanha Ocidental que fizesse parte desta formação política. Mas a partir do momento que começaram a juntar-se, e eles começam a ter também aquela influência, dizendo, bom, se nós expulsarmos os estrangeiros, uma das filosofias muito perigosas que este nazi, o Siegmund, está a utilizar, diz, bom, a República Federal da Alemanha tem desperdiçado bilhões de euros anualmente ajudando outros países, ajudando pessoas provenientes de países do terceiro mundo. E se estes indivíduos forem expulsos e a Alemanha levantar uma barreira intransponível para que os estrangeiros entrem, então vocês, os alemães, começarão mesmo aqueles que não trabalham, passarão a viver bem. E com isso, então, eles vão ganhando o terreno.
8: Ouvimos Domingos Levumbo, economista e residente na Alemanha há quase 40 anos, sobre o crescimento da AfD.
0: E tempo então agora para o Magazine Desporto, hoje sobre a equipa angolana do Cabos Corp, que participa este fim de semana na Taça da Confederação de Futebol Masculino. Um trabalho realizado e apresentado por Marco Martins.
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11: As competições africanas de futebol masculino arrancam nesta sexta-feira com a primeira mão da primeira pré-eliminatória da Liga dos Campeões e da Taça da Confederação. Os países da África Lusófona vão estar presentes nesta primeira pré-eliminatória com 4 clubes angolanos, 2 moçambicanos e 2 guineenses. Na Liga dos Campeões haverá um duelo 100% lusófono entre os angolanos do Petro de Luanda e os moçambicanos da UD Songo. A segunda equipa angolana, o Williette de Benguela, vai defrontar o Foresters FC das Ilhas Seychelles. Isto enquanto os guineenses do FC Kanchungo vão medir forças com os senegaleses do Tanguete numa estreia para a equipa da Guiné-Bissau na competição africana. Na Taça da Confederação, os guineenses da União Desportiva Internacional de Bissau vão defrontar os nigerianos do El Kanemi Warriors. Quanto aos moçambicanos do Black Bulls, vão medir forças com o Atomic Ngome das Comores. Em relação aos dois clubes angolanos, o 1 de agosto vai jogar com o Green Mamba FC de Eswatini, enquanto o Cabos Corp vai defrontar o UNAM da Namíbia, o University of Namibia. A RFI falou com o treinador brasileiro do Cabos Corp, Leo Neiva, e o avançado angolano do Cabos Corp, Mona Maleco. Ao microfone da RFI, Leo Neiva, técnico de 48 anos, abordou a sua carreira e a participação do Cabos Corp na Taça da Confederação, mas antes disso começou por analisar o arranque da temporada da sua equipa, que empatou 2 vezes nas 2 primeiras jornadas do Girabola.
12: Diferente da época passada, um campeonato muito competitivo e equilibrado, pois todos se reforçaram muito bem, além do fato das equipes estarem ainda em processo de adequação e ajuste.
11: Quais são os objetivos do Cabos Corp no Girabola?
12: O objetivo principal é lutar pelo título e, consequentemente, garantir uma vaga na CAF Champions League.
11: Que antevisão podemos fazer do jogo da Taça da Confederação frente ao UNAM?
12: Um jogo difícil, eliminatório, que requer muita atenção e concentração mental, muito foco. Deve se tratar de uma competição de alto nível internacional. Não existe jogo fácil na Champions League da África, como também na Copa das Confederações.
11: Quais são os objetivos nessa competição africana?
12: Inicialmente, é classificar para a fase de grupos. E caso isso ocorra, é o mais longe possível.
11: Em relação a si, o que o atraiu no projeto do Cabos Corp?
12: Um clube campeão, com histórico, vencedor, um clube grande, que tem a sua chancela e no mercado interessante, a competição muito forte, tradicional, Girabola, e um país que tem uma cultura futebolística.
11: Para si, que já treinou em vários países, qual é o nível do Girabola?
12: Como falei anteriormente, é um país com a sua cultura futebolística, um campeonato forte, tradicional. Com certeza está entre os mais fortes e melhores da África e me surpreendeu de forma positiva o nível tático e até de entendimento de seus jogadores e de suas equipas. Um campeonato duro, difícil, não é fácil. E treinadores locais com ótimo conhecimento, assim como também os treinadores internacionais que compõem aqui o cenário local. Muitos portugueses, muitos brasileiros. Então, com certeza, é um nível muito interessante.
11: Sobre o seu percurso, o que podemos dizer? Campeão na Tanzânia, na Jamaica, vários países. Era o que desejava? Percorrer o mundo?
12: Verdade, é uma trajetória ímpar. É fácil você encontrar um treinador novo, com 48 anos de idade, que já tem atuado em 12 países, sendo 6 em África, 1 na Europa, Brasil, 2 na Ásia, 2 na região do Caribe, tendo obtido bons resultados, boas campanhas, títulos, 3 títulos em África, 2 na Tanzânia, 1 na África do Sul, outro na região do Caribe, na Jamaica, fora a competição da eliminatórias da Copa do Mundo do Catar em 2021, onde também fizemos história pela seleção de Santos Flávio Neves, que pela primeira vez na história classificamos para a segunda fase de uma eliminatória. Então, foi de forma natural, não fui em busca disso, ocorreu o primeiro convite, eu muito novo ainda, em 2008, para a África do Sul. E dali você vai tendo mais convites e um trabalho encaixa no outro. E a tendência é que venha a ter mais convites para o exterior. Eu sou o segundo brasileiro que mais atuou fora do Brasil. Enfim, então é uma marca que a gente carrega na carreira e eu tenho orgulho de poder levar o nome do Brasil e representar, de uma certa forma, bem os treinadores brasileiros.
11: Era Leo Neiva, treinador brasileiro que já foi 2 vezes tênis campeão, na Tanzânia com o Yanga e na Jamaica com o Montego Bay United. Igualmente ao microfone da RFI, Mona Maleco, avançado angolano de 22 anos, abordou os objetivos do Cabo Escorpo no Girabola e na Taça da Confederação, mas antes disso começou por analisar o arranque da temporada da sua equipa.
13: Não está a ser das melhores, né? Mas também não está a ser a pior, porque a gente estamos a trabalhar arduamente para que a gente possa ter resultados melhor, porque fizemos 2 jogos do campeonato interno, que é do Girabola. Não foi o resultado que a gente queria adquirir, mas sei que cedo ou tarde os resultados vão aparecer.
11: Quais são os objetivos do Cabo Escorpo no Girabola?
13: O objetivo do clube é estar nos primeiros 3. Sei que não vai ser fácil, mas a gente tudo vai fazer que para que a gente lá esteja.
11: Que antevisão podemos fazer do jogo da Taça da Confederação frente ao UNAM?
13: A gente não conhece o nosso adversário, né? Nunca nos defrontamos uma única vez. Então, a gente tudo vai fazer para que no nosso primeiro jogo a gente procure somar pontos e ganhar, porque vamos jogar em casa. Praticamente, digamos que vamos jogar em casa, né? Porque será que é Angola? Então, vamos procurar vencer o jogo.
11: Quais são os objetivos nessa competição africana?
13: Os objetivos nessa competição africana é chegar até a fase do grupo.
11: Em relação a si, como surgiu a paixão pelo futebol?
13: A paixão pelo futebol surgiu desde pequeno. Eu tenho 2 irmãos que jogavam futebol. Apesar de que eles não chegaram a jogar profissional, mas inspiravam muito. E meu pai gostava muito de futebol e levava-me ao estádio que é para ver os jogos. E daí eu fiquei com o sonho de que tenho que ser jogador. E graças a Deus esse sonho se tornou realidade.
11: O que o atraiu no projeto do Cabo Escorpo?
13: Primeiramente, digo que era um sonho meu fazer parte de uma agremiação como o Cabo Escorpo, um clube que todo mundo quer fazer parte, porque não é um clube qualquer, e é um clube que tem objetivos. E será um passo grande para mim competir na Taça das Confederações, porque acredito eu que é uma competição que todo atleta gostaria de estar. Além de estar a jogar o Girabola, que é o nosso campeonato, gostaria de jogar e fazer golos num clube como o Cabo Escorpo.
11: Sobre o seu percurso, o que podemos dizer? Wiliete, Académica do Lobito, Petro de Luanda, Isaac de Benguela, Luanda City e Cabo Escorpo.
13: Na verdade, não foi nada fácil. Primeiramente, eu quero agradecer a todos os clubes que eu fiz parte, porque me receberam tão bem. Principalmente o Isaac de Benguela, o presidente Isaac de Benguela, um presidente que deu-me a oportunidade de voltar a viver futebol profissional, onde eu ganhei a visibilidade para aqui, o Luanda City. E daí se construiu um novo caminho e, graças a Deus, as portas se abriram e paramos aqui no Cabo Escorpo. E vamos continuar a trabalhar, continuar a lutar para que voltem a ver o mesmo Mona de sempre.
11: Mona Maleco, de 22 anos, já representou o Wiliete de Benguela, o Nacional de Benguela, a Académica do Lobito, o Petro de Luanda, o Isaac de Benguela, o Luanda City e o Cabo Escorpo. No seu historial, o Cabo Escorpo conquistou o Girabola em 2013 e participou na Liga dos Campeões em 2014 e em 2015, onde foi eliminado na primeira eliminatória, respectivamente, diante dos egípcios do Zamalek por 1-0 no conjunto das duas mãos e frente aos sudaneses do Almerek por 3-2 no conjunto das duas mãos. Na temporada passada, 2025-2026, o Cabo Escorpo Sport Clube do Palanca foi eliminado na primeira pré-eliminatória da Taça da Confederação perante os sul-africanos do Kaizer Chiefs por 5-4 na marcação das grandes penalidades após o empate a uma bola no conjunto das duas mãos. De referir que a segunda mão da primeira pré-eliminatória da Liga dos Campeões e da Taça da Confederação, temporada 2026-2027, decorre na próxima semana, entre 11 e 13 de setembro. Nenhuma equipa cabo-verdiana e nenhum clube santomense participam nas competições africanas de futebol masculino. Chegamos assim ao fim deste Magazine de Esporto. Até breve!
0: E aqui também o ponto final desta segunda emissão em português na antena da RFI. 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As notícias atualizadas voltam amanhã pelas 15 horas, hora de Paris. E até lá, fique bem.

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1: Cristiano Soares.
0: Visita do mediador da União Africana para a Guiné-Bissau, o general Hortentá, garantiu a Patrício Trovoada que tudo será cumprido conforme os consensos alcançados entre Bissau e a comunidade internacional. Em Angola, a UNITA desafia as autoridades e retoma o comício político no UIJE para encerrar as festividades em homenagem a Jonas Savimbi. Giorgia Meloni celebra esta sexta-feira o recorde do executivo mais longo da história recente da Itália, pretexto para a primeira-ministra de extrema-direita lançar a campanha para as legislativas de 2027. No controlo técnico desta emissão está Moussad Chili e o jornal começa agora.
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0: Em visita de contacto com as autoridades de transição da Guiné-Bissau, o mediador indigitado pela União Africana e antigo primeiro-ministro de São Tomé e Príncipe, Patrício Trovoada, foi recebido pelo presidente guineense de transição. O general Hortentá garantiu a Patrício Trovoada que tudo será cumprido pelas autoridades de transição, conforme os consensos alcançados entre Bissau e a comunidade internacional.
2: Vista a situação e a evolução do processo, depois do referendo, posso dizer que o presidente da transição garantiu-nos que o processo irá evoluir conforme os compromissos e essa constituição que foi referendada, que é uma constituição que deverá servir o povo guineense em primeiro lugar e os responsáveis que serão escolhidos pelo povo, essa constituição que deverá não só servir, mas ser respeitado por todos, é um passo importante. Agora, esperemos que vamos continuar a evoluir em direção às eleições presidenciais, sempre procurando que esse processo seja o mais transparente e inclusivo possível.
0: As declarações de Patrício Trovoada, o mediador da União Africana para a crise da Guiné-Bissau, aqui em declarações recolhidas pelo nosso correspondente em Bissau, Moussa Baldé. Em Angola, o maior partido da oposição, a UNITA, desafia as autoridades e retoma o comício político no UIJE para encerrar as festividades em homenagem a Jonas Savimbi depois dos incidentes de 8 de agosto. No local, Adalberto Costa Júnior alertou as autoridades para a província a pararem com os atos de desacato, alertando que a estabilidade e a unidade saem prejudicadas. Francisco Paulo.
3: O líder da UNITA, Adalberto Costa Júnior, regressou nesta quinta-feira ao UIS para encerrar as celebrações dos 90 anos de Jonas Savimbi, fundador do partido. O evento, inicialmente previsto para 8 de agosto, havia sido interrompido por intervenção da Polícia Nacional. Ao chegar, o político agradeceu a recepção dos militantes e o apoio das forças de segurança.
4: Então eu estou aqui a saudar a nossa Polícia Nacional. Nós voltamos ao UIJE porque nós tínhamos mesmo que voltar ao UIJE. Nós não podíamos deixar passar muito tempo sem regressarmos aqui.
3: Adalberto Costa Júnior revelou que a UNITA recusou a proteção policial após os tumultos para evitar passar a mensagem de que a delegação do partido saiu satisfeita da província. O presidente da UNITA diz esperar que durante as atividades deste final de semana não corram mais atos que coloquem em causa a unidade entre angolanos.
4: Um dia não nos podem agredir e no outro dia vão nos acompanhar na saída. Vão passar a mensagem errada e nós mostramos que nós não estávamos satisfeitos e nós não aceitamos o acompanhamento. Não se despeçam de nós como fizeram no dia 9. Não façam mais o que fizeram aqui durante aquele fim de semana.
3: Francisco Paulo, Luana, RFI.
0: Giorgia Meloni, a primeira mulher a chefiar um governo italiano, celebra esta sexta-feira o recorde executivo mais longo da história recente de Itália, ou seja, desde o fim da Segunda Guerra Mundial. O marco serve de pretexto para a primeira-ministra de extrema-direita lançar a campanha para as legislativas de 2027. Carina Branco.
5: Aos 49 anos, Giorgia Meloni completa esta sexta-feira 1.413 dias à frente do mesmo governo, ou seja, o executivo mais longo desde a Segunda Guerra Mundial, superando Silvio Berlusconi, que foi presidente do Conselho de Ministros por 1.412 dias, mas que continua a ser o primeiro-ministro que mais tempo governou a Itália, ao longo de quase 10 anos, à frente de 4 governos. Em 80 anos, a Itália teve 68 governos com executivos a caírem devido a crises políticas, algo que Giorgia Meloni tem conseguido evitar. A presidente do partido de extrema-direita Irmãos de Itália é a primeira-ministra desde outubro de 2022 e quer prolongar o posto, festejando o novo recorde como marca de estabilidade para lançar a campanha para as eleições legislativas de 2027. O seu partido já preparou uma publicação de 30 páginas a argumentar que o desemprego caiu, que houve menos impostos e uma queda de 80% de chegada de migrantes ilegais. A retórica anti-imigração sempre foi um dos seus temas fortes e ainda recentemente apresentou a Itália como referência quando criticou o seu homólogo espanhol Pedro Sánchez pela crise em Ceuta. Ao nível económico, o líder da principal confederação sindical italiana, Maurizio Landini, recorda que os salários não aumentaram, que a gasolina está mais cara, que a precariedade aumentou, que as pessoas já não conseguem ir para a reforma e que o sistema de saúde funciona pior.
0: O exército israelita afirmou ter consolidado a zona de segurança no sul do Líbano depois de ter assumido o controlo de uma colina estratégica usada pelo Hezbollah. Stephanie Palma.
6: O exército israelita considera que este é um grande avanço, uma vez que esta colina, situada a norte do rio Litani, era uma posição-chave para o Hezbollah na região. O ministro da Defesa israelita, Israel Katz, já disse que a captura deste ponto marca a conclusão do controlo de Israel sobre a zona de segurança no sul do Líbano. Israel acredita que o Hezbollah terá estabelecido naquela área um centro de comando subterrâneo, a partir do qual seriam lançados drones e mísseis contra posições militares israelitas no sul do Líbano e também no norte de Israel. A zona norte tem sido particularmente visada por ataques do grupo apoiado pelo Irão ao longo dos últimos meses. O Hezbollah ainda não confirmou ter perdido esta posição, localizada a cerca de 10 quilómetros da fronteira com Israel. Apesar do cessar-fogo em vigor, os confrontos continuaram a eclodir nesta zona, com ataques por parte de Israel que no passado dia 15 de agosto deixaram mais de 10 mortos.
0: O Reino Unido reafirmou a sua soberania sobre as Ilhas Malvinas depois do presidente Javier Milei ter afirmado existirem ventos favoráveis à reivindicação territorial do arquipélago pela Argentina. Mais informações com o Mateus Santa Rita.
7: A disputa sobre o arquipélago estende-se à sua própria denominação. Os argentinos referem-se às ilhas como Malvinas, enquanto os britânicos as designam por Falklands. Em 1982, a Argentina e o Reino Unido travaram uma guerra de 10 semanas que terminou com a reafirmação da soberania britânica sobre o seu território ultramarino. Agora, a disputa parece ter regressado, depois de o presidente argentino Javier Milei ter declarado que correm ventos de mudança favoráveis à reivindicação da Argentina sobre as ilhas, que se encontram a cerca de 600 km das suas costas. Estas declarações foram proferidas depois de o presidente Donald Trump ter afirmado na quinta-feira que não descarta rever a posição de neutralidade de Washington sobre o histórico litígio. Já o chefe da diplomacia britânica, Ed Miliband, afirmou hoje que as ilhas são britânicas e continuarão a sê-lo. A crescente tensão entre os dois países surgiu depois da Argentina ter protestado contra a exploração petrolífera Sea Lion, promovida pela empresa britânica Rockhopper e pela israelita Navitas, em águas localizadas a cerca de 220 km das Malvinas. Milei já anunciou mesmo a criação de uma base naval na província patagónica da Terra do Fogo. Embora este tema continue a ser de grande sensibilidade para os argentinos, o presidente do país aborda a questão num momento de queda de popularidade do seu governo a pouco mais de um ano das eleições.
0: A França avançou com o plano de apoio à agricultura de mais de 1 milhão de euros para ajudar o setor agrícola a fazer face à seca histórica e às sucessivas ondas de calor, vagas de calor deste verão. A ministra da Agricultura, Annie Genevard, lembrou tratar-se de uma mensagem política muito forte, tendo em conta o contexto orçamental atual da França, com o déficit público e as taxas de juros da dívida no nível mais elevado desde 2008. Outra medida para aliviar a situação financeira dos agricultores será a isenção do imposto rural, no montante total de 330 milhões de euros. Haverá ainda uma redução de 20 milhões de euros nas contribuições sociais daqueles que se encontram em grande dificuldade. O segundo pilar do programa consiste em relançar a produção agrícola para que as explorações não deixem de semear e não reduzam o número de cabeças de gado, pois está em jogo, segundo a ministra da Agricultura, a soberania agrícola e a manutenção de toda a cadeia económica do país. E aqui o ponto final deste jornal.
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0: Arranque da segunda parte da nossa emissão. Esta sexta-feira, dia 4 de setembro, temos o Magazine Desporto sobre a equipa angolana do Cabos Corp. Antes disso, direção Alemanha, onde este fim de semana a AfD, partido de extrema-direita alemão, pode vencer pela primeira vez uma eleição regional. Domingos Luvumbo é o convidado de Catarina Falcão.
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8: No domingo, o Estado Federado da Saxónia-Anhalt, na Alemanha, vai a votos e pode fazer história. Pode ser o primeiro Estado alemão desde a Segunda Guerra Mundial a eleger um líder de extrema-direita. O candidato à frente de todas as sondagens é Ulrich Siegmund, de 35 anos, uma estrela do partido AfD, a Alternativa para a Alemanha, que se apresenta como pró-russo e anti-imigração, jogando com a nostalgia da antiga República Democrática da Alemanha, que abrangia a Saxónia-Anhalt, e que sabe utilizar as redes sociais a seu favor. A revista Der Spiegel chama-lhe o homem mais perigoso da Alemanha. No entanto, para chegar a ministro-presidente deste Estado, Siegmund terá de assegurar uma maioria que lhe permita governar, já que o sistema de coligações na Alemanha permitirá aos outros partidos formar governo, mesmo em caso de vitória da extrema-direita. Em entrevista à RFI, Domingos Luvumbo, economista e residente na Alemanha há quase 40 anos, explica quem é Ulrich Siegmund e o crescimento da AfD.
9: Em primeiro lugar, ele é classificado oficialmente na República Federal da Alemanha como fazendo parte, digamos, do braço mais radical, da linha mais radical da Alternativa para a Alemanha. Considerado oficialmente como um racista, já fez parte, portanto, de encontros, reuniões da extrema-direita, políticos que falam abertamente a favor do nazismo, que falam, portanto, daqueles políticos racistas alemães que dizem que na República Federal da Alemanha, alguém que não tenha o sangue alemão, ao invés de falarem diretamente sobre, em termos constitucionais, eles dizem que sou alemão quem tem sangue alemão. Os outros, independentemente de serem da raça negra, de serem asiáticos, de serem também pessoas da raça branca, que tenham vindo de um outro canto do mundo, estes indivíduos devem ser considerados como alemães do papel. Que para eles a definição é ao alemão biológico, são eles e outros que tenham o sangue alemão, e ao alemão do papel, que é aquele que adquiriu a nacionalidade alemã, independentemente de ter nascido ou não na Alemanha. E depois vem com outras preocupações, como dizer, por exemplo, que eles gostariam de expulsar todos os estrangeiros ou indivíduos de origem estrangeira e mandarem regressar à República Federal da Alemanha todos os imigrantes alemães que já estão ou que abandonaram o território alemão já há muito tempo. Estou a falar de gerações, portanto, quando o indivíduo fala sobre o regresso de alemães que nasceram e cresceram na Namíbia, que já são a terceira, a quarta ou a quinta geração, em troca de estrangeiros que adotaram a nacionalidade alemã. E mais outras estratégias abertamente de caráter, portanto, racista. Portanto, é oficialmente o homem mais perigoso. Naturalmente não é ele, mas todo o seu grupo.
8: E no domingo há então estas eleições na Saxónia-Anhalt. Ulrich Siegmund pode estar prestes então a tornar-se, desde a Segunda Guerra Mundial, o primeiro líder de um Länder, ou seja, de um Estado federado alemão. É uma viragem perigosa também para a Alemanha.
9: Por isso é que os alemães, a começar pelo próprio chanceler, os alemães têm estado a dizer que será uma grande vergonha, um escândalo para a República Federal da Alemanha, que não há nenhum estrangeiro que aceitará levar o seu investimento para aquela área, e mesmo que estão lá, mesmo faltando mão de obra, que há muitos médicos sírios que já estão bem enquadrados a trabalhar naquela área, eles defendem que esses médicos também devem ser expulsos, mesmo sendo uma mão de obra necessária. Portanto, as contas estão sendo feitas até aqui, não há dúvida nenhuma, não resta dúvida que ele vai ganhar. Agora, com a maioria absoluta, portanto, para que possa formar o governo estadual sozinho, isto é que ainda, digamos, contas feitas, bom, é bem possível que venha a falhar, mas há uma senhora oportunista que se aproximou lá da esquerda radical, que já se prontificou, que estaria disposta a trabalhar com ele se ganhasse, e eles, claro que alguns partidos políticos não conseguiriam assentos no parlamento, mesmo que este nazi tenha apenas 41%, estarei em condições de poder formar o governo. E devido mesmo a isto, é que já há discussões a nível federal que algumas matérias devem deixar de ser da competência estadual. Se bem que até aqui, em abono da verdade, este perigo dos nazis poderem alcançar o poder, poderem governar um Estado alemão, só vem dos 6 Estados que anteriormente era aquilo que nós chamamos da Alemanha Comunista, Alemanha Oriental ou República Democrática Alemã.
8: Ulrich Siegmund, ele joga muito nesta questão da nostalgia da RDA, ele é pró-Rússia, ele gosta muito das motas fabricadas, que antigamente eram fabricadas na RDA. Porquê esta nostalgia? A fragmentação que havia entre o leste e a Alemanha Ocidental acabou por nunca conseguir curar-se depois da queda do Muro de Berlim.
9: Eles estiveram sob um regime comunista durante 40 anos. Portanto, eles, digamos, sentem-se mais próximos da antiga União Soviética, sentem-se mais próximos da Federação Russa do que da Alemanha Federal. Eles dizem, apesar dos alemães terem feito quase impossível, porque se a senhora tivesse visitado aqueles territórios da antiga Alemanha do Leste, mais ou menos até nos anos, a reunificação aconteceu no dia 3 de outubro de 1990, mesmo em 91, se a senhora tivesse visitado algumas partes da antiga Alemanha do Leste, poderia ver qual é o atraso em que os homens estavam mergulhados. Os outros fizeram tudo para poderem devolvê-los à dignidade. Mas eles têm dito que mesmo em termos de reforma, quando se vai à reforma, que eles são discriminados, o que não é verdade, porque realmente há alguma diferença, zita. Mas contas feitas, o que a República Federal da Alemanha fez do acordo de reunificação, mas eles é que foram integrados na República Federal da Alemanha. Os alemães fizeram tudo para devolver-lhes a dignidade. Dizem que, mesmo em termos de investimentos, que o Estado Central tem feito alguma discriminação para com aquela área, o que não é verdade. Para mim, resumindo e concluindo, o problema é que eles sentem-se, diria mais ao lado da Federação Russa, tem ainda aquele espírito comunista e como são racistas, porque durante os 40 anos eles estiveram isolados, não poderiam deixar o território da Alemanha do Leste. Então aquilo, porque mesmo a nível federal e a nível de toda a Europa, os estados ontem comunistas, ou os países como a Polónia, a Hungria, a ex-república da Checoslováquia, que agora dividiu-se, estes países, todos eles, há mais racismo do que qualquer país da Europa Ocidental. Portanto, ainda continua aquele isolamento que viveram durante 40 anos, ou alguns deles mais de 40, portanto, isto marcou-lhes bastante. Têm essa mentalidade.
8: Nós estamos a falar então das eleições na Saxónia, Anhalt, mas pensa que neste momento, e devido ao avanço que estamos a ver, claro, com o Ulrich Siegmund, mas também noutros Estados federados da Alemanha, é inevitável pensar, por exemplo, na AfD, no governo central, ou seja, no governo federal em Berlim, ou ainda na Alemanha, uma mobilização da sociedade para tentar contrariar a extrema-direita?
9: A nível federal não tinha um impacto, mas já tinha, porque basta ver a líder, que é a senhora doutora Alice Weidel, que esse é o nome dela, que é a presidente deste partido fascista, é da Alemanha Ocidental. E assim que eles começaram, porque antes não, dificilmente encontrava alguém da Alemanha Ocidental que fizesse parte desta formação política. Mas a partir do momento que começaram a juntar-se, e eles começam a ter também aquela influência, dizendo, bom, se nós expulsarmos os estrangeiros, uma das filosofias muito perigosas que este nazi, o Siegmund, está a utilizar, diz, bom, a República Federal da Alemanha tem desperdiçado bilhões de euros anualmente ajudando outros países, ajudando pessoas provenientes de países do terceiro mundo, que se estes indivíduos forem expulsos e a Alemanha levantar uma barreira intransponível para que os estrangeiros entrem, então vocês, os alemães, começarão mesmo aqueles que não trabalham, passarão a viver bem. E com isso, então, eles vão ganhando o terreno.
8: Ouvimos Domingos Luvumbo, economista e residente na Alemanha há quase 40 anos, sobre o crescimento da AFD.
0: E tempo então agora para o Magazine do Desporto, hoje sobre a equipa angolana do Cabos Corpo, que participa este fim de semana na Taça da Confederação de Futebol Masculino. Um trabalho realizado e apresentado por Marco Martins.
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11: As competições africanas de futebol masculino arrancam nesta sexta-feira com a primeira mão da primeira pré-eliminatória da Liga dos Campeões e da Taça da Confederação. Os países da África Lusófona vão estar presentes nesta primeira pré-eliminatória com 4 clubes angolanos, 2 moçambicanos e 2 guineenses. Na Liga dos Campeões haverá um duelo 100% lusófono entre os angolanos do Petro de Luanda e os moçambicanos da UD Songo. A segunda equipa angolana, o Wiliete de Benguela, vai defrontar o Foresters FC das Ilhas Seychelles. Isto enquanto os guineenses do FC Kanchungo vão medir forças com os senegaleses do Tanguete numa estreia para a equipa da Guiné-Bissau na competição africana. Na Taça da Confederação, os guineenses da União Desportiva Internacional de Bissau vão defrontar os nigerianos do El Kanemi Warriors. Quanto aos moçambicanos do Black Bulls, vão medir forças com o Atomic Ngome das Comores. Em relação aos dois clubes angolanos, o 1 de agosto vai jogar com o Green Mamba FC de Eswatini, enquanto o Cabos Corpo vai defrontar o UNAM da Namíbia, o University of Namibia. A RFI falou com o treinador brasileiro do Cabos Corpo, Leo Neiva, e o avançado angolano do Cabos Corpo, Mona Maleco. Ao microfone da RFI, Leo Neiva, técnico de 48 anos, abordou a sua carreira e a participação do Cabos Corpo na Taça da Confederação, mas antes disso começou por analisar o arranque da temporada da sua equipa, que empatou 2 vezes nas 2 primeiras jornadas do Girabola.
12: Diferente da época passada, um campeonato muito competitivo e equilibrado, pois todos se reforçaram muito bem, além do fato das equipes estarem ainda em processo de adequação e ajuste.
11: Quais são os objetivos do Cabos Corp no Girabola?
12: O objetivo principal é lutar pelo título e, consequentemente, garantir uma vaga na CAF Champions League.
11: Que antevisão podemos fazer do jogo da Taça da Confederação frente ao UNAM?
12: Um jogo difícil, eliminatório, que requer muita atenção e concentração mental, muito foco. Deve se tratar de uma competição de alto nível internacional. Não existe jogo fácil na Champions League da África, como também na Copa das Confederações.
11: Quais são os objetivos nessa competição africana?
12: Inicialmente, é classificar para a fase de grupos. E caso isso ocorra, é o mais longe possível.
11: Em relação a si, o que o atraiu no projeto do Cabos Corpo?
12: Um clube campeão, com histórico, vencedor, um clube grande, que tem a sua chancela e no mercado interessante, a competição muito forte, tradicional, Girabola, e um país que tem uma cultura futebolística.
11: Para si, que já treinou em vários países, qual é o nível do Girabola?
12: Como falei anteriormente, é um país com a sua cultura futebolística, um campeonato forte, tradicional. Com certeza está entre os mais fortes e melhores da África e me surpreendeu de forma positiva o nível tático e até de entendimento de seus jogadores e de suas equipas. Um campeonato duro, difícil, não é fácil. E treinadores locais com ótimo conhecimento, assim como também os treinadores internacionais que compõem aqui o cenário local. Muitos portugueses, muitos brasileiros. Então, com certeza, é um nível muito interessante.
11: Sobre o seu percurso, o que podemos dizer? Campeão na Tanzânia, na Jamaica, vários países. Era o que desejava? Percorrer o mundo?
12: Verdade, é uma trajetória ímpar. É fácil você encontrar um treinador novo, com 48 anos de idade, que já tem atuado em 12 países, sendo 6 em África, 1 na Europa, Brasil, 2 na Ásia, 2 na região do Caribe, tendo obtido bons resultados, boas campanhas, títulos, 3 títulos em África, 2 na Tanzânia, 1 na África do Sul, outro na região do Caribe, na Jamaica, fora a competição da eliminatórias da Copa do Mundo do Catar, em 2021, onde também fizemos história pela seleção de São Cristóvão e Neves, que pela primeira vez na história classificamos para a segunda fase de uma eliminatória. Então, foi de forma natural Senegal. Não fui em busca disso. Ocorreu o primeiro convite, eu muito novo ainda, em 2008, para a África do Sul. E dali você vai tendo mais convites e um trabalho encaixa no outro. E a tendência é que venha a ter mais convites para o exterior. Eu sou o segundo brasileiro que mais atuou fora do Brasil. Enfim, então é uma marca que a gente carrega na carreira e eu tenho orgulho de poder levar o nome do Brasil e representar, de uma certa forma, bem os treinadores brasileiros.
11: Era Léo Neiva, treinador brasileiro que já foi duas vezes campeão. Na Tanzânia, com o Yanga, e na Jamaica, com Montego Bay United. Igualmente ao microfone da RFI, Mona Maleco, avançado angolano de 22 anos, abordou os objetivos do Cabos Corp no Girabola e na Taça da Confederação, mas antes disso, começou por analisar o arranque da temporada da sua equipa.
13: Não está a ser das melhores, né? Mas também não está a ser a pior.

0: que ser jogador. E graças a Deus, esse sonho se tornou realidade.
1: O que o atraiu no projeto do Cabos Corpa?
0: Primeiramente, digo que era um sonho meu fazer parte de uma agremiação como o Cabos Corpa. Um clube que todo mundo quer fazer parte, porque não é um clube qualquer, e é um clube que tem objetivos. E será um passo grande para mim competir nessa das confederações, porque acredito eu que é uma competição que todo atleta gostaria de estar. Além de estar a jogar o Girabola, que é o nosso campeonato, gostaria de jogar e fazer golos num clube como o Cabos Corpo.
1: Sobre o seu percurso, o que podemos dizer? Wiliete, Académica do Lobito, Petro de Luanda, Isaac de Benguela, Luanda City e Cabos Corpo.
0: Na verdade, não foi nada fácil. Primeiramente, quero agradecer a todos os clubes que eu fiz parte, porque me receberam tão bem. Principalmente o Isaac de Benguela, o presidente Isaac de Benguela, um presidente que deu-me a oportunidade de voltar a viver futebol profissional, onde eu ganhei a visibilidade para aqui, o Luanda City, e daí se construiu um novo caminho, e graças a Deus as portas se abriram e paramos aqui no Cabos Corpo. E vamos continuar a trabalhar, continuar a lutar, para que voltem a ver o mesmo Mona de sempre.
1: Mona Maleco, de 22 anos, já representou o Wiliete de Benguela, o Nacional de Benguela, a Académica do Lobito, o Petro do Luanda, o Isaac de Benguela, o Luanda City e o Cabos Corpo. No seu historial, o Cabos Corpo conquistou o Girabola em 2013 e participou na Liga dos Campeões em 2014 e em 2015, onde foi eliminado na primeira eliminatória, respectivamente, diante dos egípcios do Zamalek por 1-0 no conjunto das duas mãos e frente aos sudaneses do Almerek por 3-2 no conjunto das duas mãos. Na temporada passada, 2025-2026, o Cabos Corpo Sport Clube do Palanca foi eliminado na primeira pré-eliminatória da Taça da Confederação perante os sul-africanos do Kaizer Chiefs por 5-4 na marcação das grandes penalidades após o empate a uma bola no conjunto das duas mãos. De referir que a segunda mão da primeira pré-eliminatória da Liga dos Campeões e da Taça da Confederação, temporada 2026-2027, decorre na próxima semana, entre 11 e 13 de setembro. Nenhuma equipa cabo-verdiana e nenhum clube santomense participam nas competições africanas de futebol masculino. Chegamos assim ao fim deste Magazine de Esporto. Até breve.
2: E aqui também o ponto final desta segunda emissão em português na antena da RFI. Pode continuar a acompanhar-nos nas redes sociais. Basta para isso procurar RFI Português ou então visitar-nos no nosso site em rfi.fr/pt. As notícias atualizadas voltam amanhã pelas 15 horas, hora de Paris. E até lá, fique bem.

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1: Cristiano Soares.
0: Visita do mediador da União Africana para a Guiné-Bissau, o general Hortentá, garantiu a Patrício Trovoada que tudo será cumprido conforme os consensos alcançados entre Bissau e a comunidade internacional. Em Angola, a UNITA desafia as autoridades e retoma o comício político no UIJ para encerrar as festividades em homenagem a Jonas Savimbi. Giorgia Meloni celebra esta sexta-feira o recorde executivo mais longo da história recente da Itália, pretexto para a primeira-ministra de extrema-direita lançar a campanha para as legislativas de 2027. No controlo técnico desta emissão está Moussa Chili e o jornal começa agora.
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0: Em visita de contacto com as autoridades de transição da Guiné-Bissau, o mediador indigitado pela União Africana e antigo primeiro-ministro de São Tomé e Príncipe, Patrício Trovoada, foi recebido pelo presidente guineense de transição. O general Hortentá garantiu a Patrício Trovoada que tudo será cumprido pelas autoridades de transição, conforme os consensos alcançados entre Bissau e a comunidade internacional.
2: Vista a situação e a evolução do processo, depois do referendo, e posso dizer que o presidente da transição garantiu-nos que o processo irá evoluir conforme os compromissos e essa constituição que foi referendada, que é uma constituição que deverá servir o povo guineense em primeiro lugar e

0: os responsáveis que serão escolhidos pelo povo. Essa Constituição, que deverá não só servir, mas ser respeitada por todos, é um passo importante. Agora, esperemos que vamos continuar a evoluir em direção às eleições presidenciais, sempre procurando que esse processo seja o mais transparente e inclusivo possível.
1: As declarações de Patrício Trovoada, o mediador da União Africana para a crise da Guiné-Bissau, aqui em declarações recolhidas pelo nosso correspondente em Bissau, Moussa Baldé. Em Angola, o maior partido da oposição, a UNITA, desafia as autoridades e retoma o comício político no IJU para encerrar as festividades em homenagem a Jonas Savimbi, depois dos incidentes de 8 de agosto. No local, Adalberto Costa Júnior alertou as autoridades para a província a pararem com os atos de desacato, alertando que a estabilidade e a unidade saem prejudicadas. Francisco Paulo.
2: O líder da UNITA, Adalberto Costa Júnior, regressou nesta quinta-feira ao UIS para encerrar as celebrações dos 90 anos de Jonas Savimbi, fundador do partido. O evento, inicialmente previsto para 8 de agosto, havia sido interrompido por intervenção da Polícia Nacional. Ao chegar, o político agradeceu a recepção dos militantes e o apoio das forças de segurança.
3: Então eu estou aqui a saudar a nossa Polícia Nacional. Nós voltamos ao IJU porque nós tínhamos mesmo que voltar ao IJU. Nós não podíamos deixar passar muito tempo sem regressarmos aqui.
2: Adalberto Costa Júnior revelou que a UNITA recusou a proteção policial após os tumultos para evitar passar a mensagem de que a delegação do partido saiu satisfeita da província. O presidente da UNITA diz esperar que durante as atividades deste final de semana não corram mais atos que coloquem em causa a unidade entre angolanos.
3: Um dia não nos podem agredir e no outro dia vão nos acompanhar na saída. Vão passar a mensagem errada e nós mostramos que nós não estávamos satisfeitos e nós não aceitamos o acompanhamento. Não se despeçam de nós como fizeram no dia 9. Não façam mais o que fizeram aqui durante aquele fim de semana.
2: Francisco Paulo, Luanda, RFI.
1: Giorgia Meloni, a primeira mulher a chefiar um governo italiano, celebra esta sexta-feira o recorde executivo mais longo da história recente de Itália, ou seja, desde o fim da Segunda Guerra Mundial. O marco serve de pretexto para a primeira-ministra de extrema-direita lançar a campanha para as legislativas de 2027. Carina Branco.
4: Aos 49 anos, Giorgia Meloni completa esta sexta-feira 1.413 dias à frente do mesmo governo, ou seja, o executivo mais longo desde a Segunda Guerra Mundial, superando Silvio Berlusconi, que foi presidente do Conselho de Ministros por 1.412 dias, mas que continua a ser o primeiro-ministro que mais tempo governou a Itália ao longo de quase 10 anos à frente de quatro governos. Em 80 anos, a Itália teve 68 governos com executivos a caírem devido a crises políticas, algo que Giorgia Meloni tem conseguido evitar. A presidente do partido de extrema-direita Irmãos de Itália é a primeira-ministra desde outubro de 2022 e quer prolongar o posto, festejando o novo recorde como marca de estabilidade para lançar a campanha para as eleições legislativas de 2027. O seu partido já preparou uma publicação de 30 páginas a argumentar que o desemprego caiu, que houve menos impostos e uma queda de 80% de chegada de migrantes ilegais. A retórica anti-imigração sempre foi um dos seus temas fortes e ainda recentemente apresentou a Itália como referência quando criticou o seu homólogo espanhol Pedro Sánchez pela crise em Ceuta. Ao nível económico, o líder da principal confederação sindical italiana, Maurizio Landini, recorda que os salários não aumentaram, que a gasolina está mais cara, que a precariedade aumentou, que as pessoas já não conseguem ir para a reforma e que o sistema de saúde funciona pior.
1: O exército israelita afirmou ter consolidado a zona de segurança no sul do Líbano depois de ter assumido o controlo de uma colina estratégica usada pelo Hezbollah. Stephanie Palma.
5: O exército israelita considera que este é um grande avanço, uma vez que esta colina, situada a norte do rio Litani, era uma posição-chave para o Hezbollah na região. O ministro da Defesa israelita, Israel Katz, já disse que a captura deste ponto marca a conclusão do controle de Israel sobre a zona de segurança no sul do Líbano. Israel acredita que o Hezbollah terá estabelecido naquela área um centro de comando subterrâneo, a partir do qual seriam lançados drones e mísseis contra posições militares israelitas, no sul do Líbano e também no norte de Israel. A zona norte tem sido particularmente visada por ataques do grupo apoiado pelo Irão ao longo dos últimos meses. O Hezbollah ainda não confirmou ter perdido esta posição, localizada a cerca de 10 quilómetros da fronteira com Israel. Apesar do cessar-fogo em vigor, os confrontos continuaram a eclodir nesta zona, com ataques por parte de Israel que no passado dia 15 de agosto deixaram mais de 10 mortos.
1: O Reino Unido reafirmou a sua soberania sobre as Ilhas Malvinas depois do presidente Javier Milei ter afirmado existirem ventos favoráveis à reivindicação territorial do arquipélago pela Argentina. Mais informações com o Mateus Santa Rita.
6: A disputa sobre o arquipélago estende-se à sua própria denominação. Os argentinos referem-se às ilhas como Malvinas, enquanto os britânicos as designam por Falklands. Em 1982, a Argentina e o Reino Unido travaram uma guerra de 10 semanas que terminou com a reafirmação da soberania britânica sobre o seu território ultramarino. Agora, a disputa parece ter regressado, depois de o presidente argentino Javier Milei ter declarado que correm ventos de mudança favoráveis à reivindicação da Argentina sobre as ilhas, que se encontram a cerca de 600 km das suas costas. Estas declarações foram proferidas depois de o presidente Donald Trump ter afirmado na quinta-feira que não descarta rever a posição de neutralidade de Washington sobre o histórico litígio. Já o chefe da diplomacia britânica, Ed Miliband, afirmou hoje que as ilhas são britânicas e continuarão a sê-lo. A crescente tensão entre os dois países surgiu depois da Argentina ter protestado contra a exploração petrolífera Sea Lion, promovida pela empresa britânica Rockhopper e pela israelita Navitas, em águas localizadas a cerca de 220 km das Malvinas. Milei já anunciou mesmo a criação de uma base naval na província patagónica da Terra do Fogo. Embora este tema continue a ser de grande sensibilidade para os argentinos, o presidente do país aborda a questão num momento de queda de popularidade do seu governo a pouco mais de um ano das eleições.
1: A França avançou com o plano de apoio à agricultura de mais de 1 milhão de euros para ajudar o setor agrícola a fazer face à seca histórica e às sucessivas ondas de calor, vagas de calor deste verão. A ministra da Agricultura, Annie Genevard, lembrou tratar-se de uma mensagem política muito forte, tendo em conta o contexto orçamental atual da França, com o déficit público e as taxas de juros da dívida no nível mais elevado desde 2008. Outra medida para aliviar a situação financeira dos agricultores será a isenção do imposto rural, no montante total de 330 milhões de euros. Haverá ainda uma redução de 20 milhões de euros nas contribuições sociais daqueles que se encontram em grande dificuldade. O segundo pilar do programa consiste em relançar a produção agrícola para que as explorações não deixem de semear e não reduzam o número de cabeças de gado, pois está em jogo, segundo a ministra da Agricultura, a soberania agrícola e a manutenção de toda a cadeia económica do país. E aqui o ponto final deste jornal.
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1: Arranque da segunda parte da nossa emissão. Esta sexta-feira, dia 4 de setembro, temos o Magazine Desporto sobre a equipa angolana do Cabos Corp. Antes disso, direção Alemanha, onde este fim de semana a AfD, partido de extrema-direita alemão, pode vencer pela primeira vez uma eleição regional. Domingos Luvumbo é o convidado de Catarina Falcão.
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8: No domingo, o Estado Federado da Saxónia-Anhalt, na Alemanha, vai a votos e pode fazer história. Pode ser o primeiro Estado alemão desde a Segunda Guerra Mundial a eleger um líder de extrema-direita. O candidato à frente de todas as sondagens é Ulrich Siegmund, de 35 anos, uma estrela do partido AfD, a Alternativa para a Alemanha, que se apresenta como pró-russo e anti-imigração, jogando com a nostalgia da antiga República Democrática da Alemanha, que abrangia a Saxónia-Anhalt, e que sabe utilizar as redes sociais a seu favor. A revista Der Spiegel chama-lhe o homem mais perigoso da Alemanha. No entanto, para chegar a ministro-presidente deste Estado, Siegmund terá de assegurar uma maioria que lhe permita governar, já que o sistema de coligações na Alemanha permitirá aos outros partidos formar governo, mesmo em caso de vitória da extrema-direita. Em entrevista à RFI, Domingos Luvumbo, economista e residente na Alemanha há quase 40 anos, explica quem é Ulrich Siegmund e o crescimento da AfD.
9: Em primeiro lugar, ele é classificado oficialmente na República Federal da Alemanha como fazendo parte, digamos, do braço mais radical, da linha mais radical da Alternativa para a Alemanha. Considerado oficialmente como um racista, já fez parte, portanto, de encontros, reuniões da extrema-direita, políticos que falam abertamente a favor do nazismo, que falam, portanto, daqueles políticos racistas alemães que dizem que na República Federal da Alemanha, alguém que não tenha o sangue alemão, ao invés de falarem diretamente sobre, em termos constitucionais, eles dizem que só é alemão quem tem sangue alemão. Os outros, independentemente de serem da raça negra, de serem asiáticos, de serem também pessoas da raça branca, que tenham vindo de um outro canto do mundo, estes indivíduos devem ser considerados como alemães do papel. E para eles a definição é ao alemão biológico, são eles e outros que tenham o sangue alemão, e ao alemão do papel, que é aquele que adquiriu a nacionalidade alemã, independentemente de ter nascido ou não na Alemanha. E depois vêm com outras preocupações, como dizer, por exemplo, que eles gostariam de expulsar todos os estrangeiros ou indivíduos de origem estrangeira e mandarem regressar à República Federal da Alemanha todos os imigrantes alemães que já estão ou que abandonaram o território alemão já há muito tempo. Estou a falar de gerações. Portanto, quando o indivíduo fala sobre o regresso de alemães que nasceram e cresceram na Namíbia, que já são a terceira, a quarta ou a quinta geração, em troca de estrangeiros que adotaram a nacionalidade alemã. E mais outras estratégias abertamente de caráter, portanto, racista. Portanto, é oficialmente o homem mais perigoso, naturalmente não ele, mas todo o seu grupo.
8: E no domingo há então estas eleições na Saxónia-Anhalt. Ulrich Siegmund pode estar prestes então a tornar-se, desde a Segunda Guerra Mundial, o primeiro líder de um Länder, ou seja, de um Estado federado alemão. É uma viragem perigosa também para a Alemanha.
9: Por isso é que os alemães, a começar pelo próprio chanceler, os alemães têm estado a dizer que será uma grande vergonha, um escândalo para a República Federal da Alemanha, que não há nenhum estrangeiro que aceitará levar o seu investimento para aquela área, e mesmo que estão lá, mesmo faltando mão de obra, que há muitos médicos sírios que já estão bem enquadrados a trabalhar naquela área, eles defendem que esses médicos também devem ser expulsos, mesmo sendo uma mão de obra necessária. Portanto, as contas estão sendo feitas até aqui, não há dúvida nenhuma, não resta dúvida que ele vai ganhar. Agora, com a maioria absoluta, portanto, para que possa formar o governo estadual sozinho, isto aqui ainda, digamos, contas feitas, bom, é bem possível que venha a falhar, mas há uma senhora oportunista que se aproximou lá da esquerda radical, que já se prontificou, que estaria disposta a trabalhar com ele se ganhasse. E eles, claro que alguns partidos políticos não conseguirem assentos no parlamento, mesmo que este nazi tenha apenas 41%, estarei em condições de poder formar o governo. E devido mesmo a isto, é que já há discussões a nível federal que algumas matérias devem deixar de ser da competência estadual. Se bem que até aqui, em abono da verdade, este perigo dos nazis poderem alcançar o poder, poderem governar um Estado alemão, só vem dos 6 Estados que anteriormente era aquilo que nós chamamos da Alemanha Comunista, Alemanha Oriental ou República Democrática Alemã.
8: Ulrich Siegmund, ele joga muito nesta questão da nostalgia da RDA, ele é pró-Rússia, ele gosta muito das motas fabricadas que antigamente eram fabricadas na RDA. Porquê esta nostalgia? A fragmentação que havia entre o leste e a Alemanha Ocidental acabou por nunca conseguir curar-se depois da queda do Muro de Berlim.
9: Eles estiveram sob um regime comunista durante 40 anos. Portanto, eles, digamos, sentem-se mais próximos da antiga União Soviética, sentem-se mais próximos da Federação Russa do que da Alemanha Federal. Eles dizem, apesar dos alemães terem feito quase impossível, porque se a senhora tivesse visitado aqueles territórios da antiga Alemanha do Leste, mais ou menos até nos anos, a reunificação aconteceu no dia 3 de outubro de 1990, Mesmo em 91, se a senhora tivesse visitado algumas partes da antiga Alemanha do Leste, poderia ver qual é o atraso em que os homens estavam mergulhados. Os outros fizeram tudo para poderem devolvê-los à dignidade. Mas eles têm dito que mesmo em termos de reforma, quando se vai à reforma, que eles são discriminados, o que não é verdade, porque realmente há alguma diferença, zita. Mas, contas feitas, o que a República Federal da Alemanha fez do acordo de reunificação, mas eles é que foram integrados na República Federal da Alemanha. Os alemães fizeram tudo para devolver-lhes a dignidade. Dizem que, mesmo em termos de investimentos, que o Estado Central tem feito alguma discriminação para com aquela área, o que não é verdade. Para mim, resumindo e concluindo, o problema é que eles sentem-se, diria mais ao lado da Federação Russa, tem ainda aquele espírito comunista e como são racistas, porque durante os 40 anos eles estiveram isolados, não poderiam deixar o território da Alemanha do Leste. Então aquilo, porque mesmo a nível federal e a nível de toda a Europa, os estados ontem comunistas, ou os países como a Polônia, a Hungria, a ex-república da Checoslováquia, que agora dividiu-se, estes países, todos eles, há mais racismo do que qualquer país da Europa Ocidental. Portanto, ainda continua aquele isolamento que viveram durante 40 anos, ou alguns deles mais de 40, portanto, isto marcou-lhes bastante. Têm essa mentalidade.
8: Nós estamos a falar então das eleições na Saxónia, Anhalt, mas pensa que neste momento, e devido ao avanço que estamos a ver, claro, com o Ulrich Simund, mas também noutros Estados federados da Alemanha, é inevitável pensar, por exemplo, na AfD, no governo central, ou seja, no governo federal em Berlim, ou ainda na Alemanha, uma mobilização da sociedade para tentar contrariar a extrema-direita?
9: A nível federal não tinha um impacto, mas já tinha, porque basta ver a líder, que é a senhora doutora Alice Weidel, que esse é o nome dela, que é a presidente deste partido fascista, é da Alemanha Ocidental. E assim que eles começaram, porque antes não, dificilmente encontrava alguém da Alemanha Ocidental que fizesse parte desta formação política. Mas a partir do momento que começaram a juntar-se, e eles começam a ter também aquela influência, dizendo, bom, se nós expulsarmos os estrangeiros, uma das filosofias muito perigosas que este nazi, o Sigmund, está a utilizar, diz, bom, a República Federal da Alemanha tem desperdiçado bilhões de euros anualmente ajudando outros países, ajudando pessoas provenientes de países do terceiro mundo, que se estes indivíduos forem expulsos e a Alemanha levantar uma barreira intransponível para que os estrangeiros entrem, então vocês, os alemães, começarão mesmo aqueles que não trabalham, passarão a viver bem. E com isso, então, eles vão ganhando o terreno.
8: Ouvimos Domingos Levumbo, economista e residente na Alemanha há quase 40 anos, sobre o crescimento da AfD.
1: E tempo então agora para o Magazine do Desporto, hoje sobre a equipa angolana do Cabos Corp, que participa este fim de semana na Taça da Confederação de Futebol Masculino. Um trabalho realizado e apresentado por Marco Martins.
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11: As competições africanas de futebol masculino arrancam nesta sexta-feira com a primeira mão da primeira pré-eliminatória da Liga dos Campeões e da Taça da Confederação. Os países da África Lusófona vão estar presentes nesta primeira pré-eliminatória com 4 clubes angolanos, 2 moçambicanos e 2 guineenses. Na Liga dos Campeões haverá um duelo 100% lusófono entre os angolanos do Petro de Luanda e os moçambicanos da UDE Songo. A segunda equipa angolana, o Wiliete de Benguela, vai defrontar o Foresters FC das Ilhas Seychelles. Isto enquanto os guineenses do FC Kanchungo vão medir forças com os senegaleses do Tanguete numa estreia para a equipa da Guiné-Bissau na competição africana. Na Taça da Confederação, os guineenses da União Desportiva Internacional de Bissau vão defrontar os nigerianos do El Kanemi Warriors. Quanto aos moçambicanos do Black Bulls, vão medir forças com o Atomic Ngome das Comores. Em relação aos dois clubes angolanos, o 1 de agosto vai jogar com o Green Mamba FC de Eswatini, enquanto o Cabos Corp vai defrontar o UNAM de Namíbia, o University of Namibia. A RFI falou com o treinador brasileiro do Cabos Corp, Leo Neiva, e o avançado angolano do Cabos Corp, Mona Maleco. Ao microfone da RFI, Leo Neiva, técnico de 48 anos, abordou a sua carreira e a participação do Cabos Corp na Taça da Confederação, mas antes disso começou por analisar o arranque da temporada da sua equipa, que empatou duas vezes nas duas primeiras jornadas do Girabola.
12: Diferente da época passada, um campeonato muito competitivo e equilibrado, pois todos se reforçaram muito bem, além do fato das equipes estarem ainda em processo de adequação e ajuste.
11: Quais são os objetivos do Cabos Corp no Girabola?
12: O objetivo principal é lutar pelo título e, consequentemente, garantir uma vaga na CAF Champions League.
11: Que antevisão podemos fazer do jogo da Taça da Confederação frente ao UNAM?
12: Um jogo difícil, eliminatório, que requer muita atenção e concentração mental, muito foco. Deve se tratar de uma competição de alto nível internacional. Não existe jogo fácil na Champions League da África, como também na Copa das Confederações.
11: Quais são os objetivos nessa competição africana?
12: Inicialmente, é classificar para a fase de grupos. E caso isso ocorra, é ir o mais longe possível.
11: Em relação a si, o que o atraiu no projeto do Cabos Corp?
12: Um clube campeão, com histórico, vencedor, um clube grande, que tem a sua chancela e no mercado interessante, a competição muito forte, tradicional, Girabola, e um país que tem uma cultura futebolística.
11: Para si, que já treinou em vários países, qual é o nível do Girabola?
12: Como falei anteriormente, é um país com a sua cultura futebolística, um campeonato forte, tradicional. Com certeza está entre os mais fortes e melhores da África. E me surpreendeu de forma positiva o nível tático e até de entendimento de seus jogadores e de suas equipas. Um campeonato duro, difícil, não é fácil. E treinadores locais com ótimo conhecimento, assim como também os treinadores internacionais que compõem aqui o cenário local. Muitos portugueses, muitos brasileiros. Então, com certeza, é um nível muito interessante.
11: Sobre o seu percurso, o que podemos dizer? Campeão na Tanzânia, na Jamaica, vários países. Era o que desejava? Percorrer o mundo?
12: Verdade, é uma trajetória ímpar. É fácil você encontrar um treinador novo, com 48 anos de idade, que já tem atuado em 12 países, sendo 6 em África, 1 na Europa, Brasil, 2 na Ásia, 2 na região do Caribe, tendo obtido bons resultados, boas campanhas, títulos, 3 títulos em África, 2 na Tanzânia, 1 na África do Sul, outro na região do Caribe, na Jamaica, fora a competição da eliminatórias da Copa do Mundo do Catar em 2021, onde também fizemos história pela seleção de São Cristóvão e Neves, que pela primeira vez na história classificamos para a segunda fase de uma eliminatória. Então, foi de forma natural. Não fui em busca disso. Ocorreu o primeiro convite, eu muito novo ainda, em 2008, para a África do Sul. E dali você vai tendo mais convites e um trabalho encaixa no outro. E a tendência é que venha a ter mais convites para o exterior. Eu sou o segundo brasileiro que mais atuou fora do Brasil. Enfim, então é uma marca que a gente carrega na carreira e eu tenho orgulho de poder levar o nome do Brasil e representar, de uma certa forma, bem os treinadores brasileiros.
11: Era Leo Neiva, treinador brasileiro que já foi duas vezes campeão, na Tanzânia com o Yanga e na Jamaica com Montego Bay United. Igualmente ao microfone da RFI, Mona Maleco, avançado angolano de 22 anos, abordou os objetivos do Cabos Corp no Girabola e na Taça da Confederação, mas antes disso começou por analisar o arranque da temporada da sua equipa.
13: Não está a ser das melhores, né? Mas também não está a ser a pior, porque a gente estamos a trabalhar arduamente para que a gente possa ter um resultado melhor, porque fizemos dois jogos do campeonato interno, que é do Girabola. Não foi o resultado que a gente queria adquirir, mas sei que cedo ou tarde os resultados vão aparecer.
11: Quais são os objetivos do Cabos Corp no Girabola?
13: O objetivo do clube é estar nos primeiros três. Sei que não vai ser fácil, mas a gente tudo vai fazer para que a gente lá esteja.
11: Que antevisão podemos fazer do jogo da Taça da Confederação frente ao UNAM?
13: A gente não conhece o nosso adversário, né? Nunca nos defrontamos uma única vez. Então, a gente tudo vai fazer para que no nosso primeiro jogo a gente procure somar pontos e ganhar, porque vamos jogar em casa. Praticamente, digamos que vamos jogar em casa, né? Porque será que é Angola? Então, vamos procurar vencer o jogo.
11: quais são os objetivos nessa competição africana?
13: Os objetivos nessa competição africana é chegar até a fase do grupo.
11: Em relação a si, como surgiu a paixão pelo futebol?
13: A paixão pelo futebol surgiu meio desde pequeno. Eu tenho dois irmãos que jogavam futebol. Apesar de que eles não chegaram a jogar profissional, mas inspiravam-me muito. E meu pai gostava muito de futebol e levava-me ao estádio que é para ver os jogos. E daí eu fiquei com o sonho de que tenho que ser jogador. E graças a Deus, esse sonho se tornou realidade.
11: O que o atraiu no projeto do Cabos Corpa?
13: Primeiramente, digo que era um sonho meu fazer parte de uma agremiação como o Cabos Corpa. Um clube que todo mundo quer fazer parte, porque não é um clube qualquer, e é um clube que tem objetivos. E será um passo grande para mim competir na Taça das Confederações, porque acredito eu que é uma competição que todo atleta gostaria de estar. Além de estar a jogar o Girabola, que é o nosso campeonato, gostaria de jogar e fazer golos num clube como o Cabos Corpo.
11: Sobre o seu percurso, o que podemos dizer? O Iliete, Académica do Lobito, Petro de Luanda, Isaac de Benguela, Luanda City e Cabos Corpo.
13: Na verdade, não foi nada fácil. Primeiramente, quero agradecer a todos os clubes que eu fiz parte, porque me receberam tão bem. Principalmente o Isaac de Benguela, o presidente Isaac de Benguela, um presidente que deu-me a oportunidade de voltar a viver futebol profissional, onde eu ganhei a visibilidade para aqui o Luanda City. E daí se construiu um novo caminho e, graças a Deus, as portas se abriram e paramos aqui no Cabos Corpo. E vamos continuar a trabalhar, continuar a lutar para que voltem a ver o mesmo Mona de sempre.
11: Mona Maleco, de 22 anos, já representou o Iliete de Benguela, o Nacional de Benguela, a Académica do Lobito, o Petro de Luanda, o Isaac de Benguela, o Luanda City e o Cabos Corpo. No seu historial, o Cabos Corpo conquistou o Girabola em 2013 e participou na Liga dos Campeões em 2014 e em 2015, onde foi eliminado na primeira eliminatória, respectivamente, diante dos egípcios do Zamalek por 1-0 no conjunto das duas mãos e frente aos sudaneses do Almerek por 3-2 no conjunto das duas mãos. Na temporada passada, 2025-2026, o Cabos Corpo Sport Clube do Palanca foi eliminado na primeira pré-eliminatória da Taça da Confederação perante os sul-africanos do Kaizer Chiefs por 5-4 na marcação das grandes penalidades após o empate a uma bola no conjunto das duas mãos. De referir que a segunda mão da primeira pré-eliminatória da Liga dos Campeões e da Taça da Confederação, temporada 2026-2027, decorre na próxima semana, entre 11 e 13 de setembro. Nenhuma equipa cabo-verdiana e nenhum clube santomense participam nas competições africanas de futebol masculino. Chegamos assim ao fim deste Magazine Desporto. Até breve.
1: E aqui também o ponto final desta segunda emissão em português na antena da RFI. 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Basta para isso procurar RFI Português ou então visitar-nos no nosso site em rfi.fr/pt. As notícias atualizadas voltam amanhã pelas 15 horas, hora de Paris. E até lá, fique bem.

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1: Cristiano Soares.
0: Visita do mediador da União Africana para a Guiné-Bissau, o general Hortentá, garantiu a Patrício Trovoada que tudo será cumprido conforme os consensos alcançados entre Bissau e a comunidade internacional. Em Angola, a UNITA desafia as autoridades e retoma o comício político no UIJE para encerrar as festividades em homenagem a Jonas Savimbi. Giorgia Meloni celebra esta sexta-feira o recorde executivo mais longo da história recente da Itália, pretexto para a primeira-ministra de extrema-direita lançar a campanha para as legislativas de 2027. No controlo técnico desta emissão está Moussa Chili e o jornal começa agora.
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0: Em visita de contacto com as autoridades de transição da Guiné-Bissau, o mediador indigitado pela União Africana e antigo primeiro-ministro de São Tomé e Príncipe, Patrício Trovoada, foi recebido pelo presidente guineense de transição. O general Hortentá garantiu a Patrício Trovoada que tudo será cumprido pelas autoridades de transição conforme os consensos alcançados entre Bissau e a comunidade internacional.
2: Vista a situação e a evolução do processo, depois do referendo, e posso dizer que o presidente da transição garantiu-nos que o processo irá evoluir conforme os compromissos e essa constituição que foi referendada, que é uma constituição que deverá servir o povo guineense em primeiro lugar e os responsáveis que serão escolhidos pelo povo, essa constituição que deverá não só servir, mas ser respeitado por todos, é um passo importante. Agora, esperemos que vamos continuar a evoluir em direção às eleições presidenciais, sempre procurando que esse processo seja o mais transparente e inclusivo possível.
0: As declarações de Patrício Trovoada, o mediador da União Africana para a crise da Guiné-Bissau, aqui em declarações recolhidas pelo nosso correspondente em Bissau, Moussa Baldé. Em Angola, o maior partido da oposição, a UNITA, desafia as autoridades e retoma o comício político no UIJ para encerrar as festividades em homenagem a Jonas Savimbi, depois dos incidentes de 8 de agosto. No local, Adalberto Costa Júnior alertou as autoridades para província a pararem com os atos de desacato, alertando que a estabilidade e a unidade saem prejudicadas. Francisco Paulo.
3: O líder da UNITA, Adalberto Costa Júnior, regressou nesta quinta-feira ao UIS para encerrar as celebrações dos 90 anos de Jonas Savimbi, fundador do partido. O evento, inicialmente previsto para 8 de agosto, havia sido interrompido por intervenção da Polícia Nacional. Ao chegar, o político agradeceu a reação dos militantes e o apoio das forças de segurança.
4: Então eu estou aqui a saudar a nossa Polícia Nacional. Nós voltamos ao IJ porque nós tínhamos mesmo que voltar ao IJ. Nós não podíamos deixar passar muito tempo sem regressarmos aqui.
3: Adalberto Costa Júnior revelou que a UNITA recusou a proteção policial após os tumultos para evitar passar a mensagem de que a delegação do partido saiu satisfeita da província. O presidente da UNITA disse esperar que durante as atividades deste final de semana não ocorram mais atos que coloquem em causa a unidade em triangulanos.
4: Um dia não nos podem agredir e no outro dia vão nos acompanhar na saída. Vão passar a mensagem errada e nós mostramos que nós não estávamos satisfeitos e nós não aceitamos o acompanhamento. Não se despeçam de nós como fizeram no dia 9. Não façam mais o que fizeram aqui durante aquele fim de semana.
3: Francisco Paulo, Luana, RFI.
0: Giorgia Meloni, a primeira mulher a chefiar um governo italiano, celebra esta sexta-feira o recorde executivo mais longo da história recente de Itália, ou seja, desde o fim da Segunda Guerra Mundial. O marco serve de pretexto para a primeira-ministra de extrema-direita lançar a campanha para as legislativas de 2027. Carina Branco.
5: Aos 49 anos, Giorgia Meloni completa esta sexta-feira 1.413 dias à frente do mesmo governo, ou seja, o executivo mais longo desde a Segunda Guerra Mundial, superando Silvio Berlusconi, que foi presidente do Conselho de Ministros por 1.412 dias, mas que continua a ser o primeiro-ministro que mais tempo governou a Itália, ao longo de quase 10 anos, à frente de 4 governos. Em 80 anos, a Itália teve 68 governos com executivos a caírem devido a crises políticas, algo que Giorgia Meloni tem conseguido evitar. A presidente do partido de extrema-direita Irmãos de Itália é a primeira-ministra desde outubro de 2022 e quer prolongar o posto, festejando o novo recorde como marca de estabilidade para lançar a campanha para as eleições legislativas de 2027. O seu partido já preparou uma publicação de 30 páginas a argumentar que o desemprego caiu, que houve menos impostos e uma queda de 80% de chegada de migrantes ilegais. A retórica anti-imigração sempre foi um dos seus temas fortes e ainda recentemente apresentou a Itália como referência quando criticou o seu homólogo espanhol, Pedro Sánchez, pela crise em Ceuta. Ao nível económico, o líder da principal confederação sindical italiana, Maurizio Landini, recorda que os salários não aumentaram, que a gasolina está mais cara, que a precariedade aumentou, que as pessoas já não conseguem ir para a reforma e que o sistema de saúde funciona pior.
0: O exército israelita afirmou ter consolidado a zona de segurança no sul do Líbano depois de ter assumido o controlo de uma colina estratégica usada pelo Hezbollah. Stephanie Palma.
6: O exército israelita considera que este é um grande avanço, uma vez que esta colina, situada a norte do rio Litani, era uma posição-chave para o Hezbollah na região. O ministro da Defesa israelita, Israel Katz, já disse que a captura deste ponto marca a conclusão do controlo de Israel sobre a zona de segurança no sul do Líbano. Israel acredita que o Hezbollah terá estabelecido naquela área um centro de comando subterrâneo, a partir do qual seriam lançados drones e mísseis contra posições militares israelitas no sul do Líbano e também no norte de Israel. A zona norte tem sido particularmente visada por ataques do grupo apoiado pelo Irão ao longo dos últimos meses. O Hezbollah ainda não confirmou ter perdido esta posição, localizada a cerca de 10 quilómetros da fronteira com Israel. Apesar do cessar-fogo em vigor, os confrontos continuaram a eclodir nesta zona, com ataques por parte de Israel que no passado dia 15 de agosto deixaram mais de 10 mortos.
0: O Reino Unido reafirmou a sua soberania sobre as Ilhas Malvinas depois do presidente Javier Milei ter afirmado existirem ventos favoráveis à reivindicação territorial do arquipélago pela Argentina. Mais informações com o Mateus Santa Rita.
7: A disputa sobre o arquipélago estende-se à sua própria denominação. Os argentinos referem-se às ilhas como Malvinas, enquanto os britânicos as designam por Falklands. Em 1982, a Argentina e o Reino Unido travaram uma guerra de 10 semanas que terminou com a reafirmação da soberania britânica sobre o seu território ultramarino. Agora, a disputa parece ter regressado, depois de o presidente argentino Javier Milei ter declarado que correm ventos de mudança favoráveis à reivindicação da Argentina sobre as ilhas que se encontram a cerca de 600 quilómetros das suas costas. Estas declarações foram proferidas depois de o presidente Donald Trump ter afirmado na quinta-feira que não descarta rever a posição de neutralidade de Washington sobre o histórico litígio. Já o chefe da diplomacia britânica, Ed Miliband, afirmou hoje que as ilhas são britânicas e continuarão a sê-lo. A crescente tensão entre os dois países surgiu depois da Argentina ter protestado contra a exploração petrolífera Sea Lion, promovida pela empresa britânica Rockhopper e pela israelita Navitas, em águas localizadas a cerca de 220 km das Malvinas. Milei já anunciou mesmo a criação de uma base naval na província patagónica da Terra do Fogo. Embora este tema continue a ser de grande sensibilidade para os argentinos, o presidente do país aborda a questão num momento de queda de popularidade do seu governo a pouco mais de um ano das eleições.
0: A França avançou com o plano de apoio à agricultura de mais de 1 milhão de euros para ajudar o setor agrícola a fazer face à seca histórica e às sucessivas ondas de calor, vagas de calor deste verão. A ministra da Agricultura, Annie Genevard, lembrou tratar-se de uma mensagem política muito forte, tendo em conta o contexto orçamental atual da França, com o déficit público e as taxas de juros da dívida no nível mais elevado desde 2008. Outra medida para aliviar a situação financeira dos agricultores será a isenção do imposto rural, no montante total de 330 milhões de euros. Haverá ainda uma redução de 20 milhões de euros nas contribuições sociais daqueles que se encontram em grande dificuldade. O segundo pilar do programa consiste em relançar a produção agrícola para que as explorações não deixem de semear e não reduzam o número de cabeças de gado, pois está em jogo, segundo a ministra da Agricultura, a soberania agrícola e a manutenção de toda a cadeia económica do país. E aqui o ponto final deste jornal.
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0: Arranque da segunda parte da nossa emissão. Esta sexta-feira, dia 4 de setembro, temos o Magazine Desporto sobre a equipa angolana do Cabos Corp. Antes disso, direção Alemanha, onde este fim de semana a AfD, partido de extrema-direita alemão, pode vencer pela primeira vez uma eleição regional. Domingos Luvumbo é o convidado de Catarina Falcão.
1: Convidado.
8: No domingo, o Estado Federado da Saxónia-Anhalt, na Alemanha, vai a votos e pode fazer história. Pode ser o primeiro Estado alemão desde a Segunda Guerra Mundial a eleger um líder de extrema-direita. O candidato à frente de todas as sondagens é Ulrich Siegmund, de 35 anos, uma estrela do partido AfD, a Alternativa para a Alemanha, que se apresenta como pró-russo e anti-imigração, jogando com a nostalgia da antiga República Democrática da Alemanha, que abrangia a Saxónia-Anhalt, e que sabe utilizar as redes sociais a seu favor. A revista Der Spiegel chama-lhe o homem mais perigoso da Alemanha. No entanto, para chegar a ministro-presidente deste Estado, Siegmund terá de assegurar uma maioria que lhe permita governar, já que o sistema de coligações na Alemanha permitirá aos outros partidos formar governo, mesmo em caso de vitória da extrema-direita. Em entrevista à RFI, Domingos Luvumbo, economista e residente na Alemanha há quase 40 anos, explica quem é Ulrich Siegmund e o crescimento da AfD.
9: Em primeiro lugar, ele é classificado oficialmente na República Federal da Alemanha como fazendo parte, digamos, do braço mais radical, da linha mais radical da Alternativa para a Alemanha. Considerado oficialmente como um racista, já fez parte, portanto, de encontros, reuniões da extrema-direita, políticos que falam abertamente a favor do nazismo, que falam, portanto, daqueles políticos racistas alemães que dizem que na República Federal da Alemanha, alguém que não tenha o sangue alemão, ao invés de falarem diretamente sobre, em termos constitucionais, eles dizem que só é alemão quem tem sangue alemão. Os outros, independentemente de serem da raça negra, de serem asiáticos, de serem também pessoas da raça branca, que tenham vindo de um outro canto do mundo, estes indivíduos devem ser considerados como alemães do papel. Que para eles a definição é ao alemão biológico, são eles e outros que tenham o sangue alemão, e ao alemão do papel, que é aquele que adquiriu a nacionalidade alemã, independentemente de ter nascido ou não na Alemanha. E depois vêm com outras preocupações, como dizer, por exemplo, que eles gostariam de expulsar todos os estrangeiros ou indivíduos de origem estrangeira e mandarem regressar à República Federal da Alemanha todos os imigrantes alemães que já estão ou que abandonaram o território alemão já há muito tempo. Estou a falar de gerações. Portanto, quando o indivíduo fala sobre o regresso de alemães que nasceram e cresceram na Namíbia, que já são a terceira, a quarta ou a quinta geração, em troca de estrangeiros que adotaram a nacionalidade alemã. E mais outras estratégias abertamente de caráter, portanto, racista. Portanto, é oficialmente o homem mais perigoso. Naturalmente não é ele, mas todo o seu grupo.
8: E no domingo há então estas eleições na Saxónia-Anhalt. Ulrich Siegmund pode estar prestes então a tornar-se, desde a Segunda Guerra Mundial, o primeiro líder de um Länder, ou seja, de um Estado federado alemão. É uma viragem perigosa também para a Alemanha.
9: Por isso é que os alemães, a começar pelo próprio chanceler, os alemães têm estado a dizer que será uma grande vergonha, um escândalo para a República Federal da Alemanha, que não há nenhum estrangeiro que aceitará levar o seu investimento para aquela área, e mesmo que estão lá, mesmo faltando mão de obra, que há muitos médicos sírios que já estão bem enquadrados a trabalhar naquela área, eles defendem que esses médicos também devem ser expulsos, mesmo sendo uma mão de obra necessária. Portanto, as contas estão sendo feitas até aqui, não há dúvida nenhuma, não resta dúvida que ele vai ganhar. Agora, com a maioria absoluta, portanto, para que possa formar o governo estadual sozinho, isto é que ainda, digamos, contas feitas, bom, é bem possível que venha a falhar, mas há uma senhora oportunista que separou-se lá da esquerda radical que já se prontificou, que estaria disposta a trabalhar com ele se ganhasse. Se eles, claro que alguns partidos políticos não conseguiriam assentos no parlamento, mesmo que este nazi tenha apenas 41%, estarei em condições de poder formar o governo. E devido mesmo a isto, é que já há discussões a nível federal que algumas matérias devem deixar de ser da competência estadual. Se bem que até aqui, em abono da verdade, este perigo dos nazis poderem alcançar o poder, poderem governar um Estado alemão, só vem dos 6 Estados que anteriormente era aquilo que nós chamamos da Alemanha comunista, Alemanha Oriental ou República Democrática Alemã.
8: Ulrich Siegmund, ele joga muito nesta questão da nostalgia da RDA, ele é pró-Rússia, ele gosta muito das motas fabricadas, que antigamente eram fabricadas na RDA. Porque esta nostalgia? A fragmentação que havia entre o leste e a Alemanha Ocidental acabou por nunca conseguir curar-se depois da queda do Muro de Berlim.
9: Eles estiveram sob um regime comunista durante 40 anos. Portanto, eles, digamos, sentem-se mais próximos da antiga União Soviética, sentem-se mais próximos da Federação Russa do que da Alemanha Federal. Eles dizem, apesar dos alemães terem feito quase impossível, porque se a senhora tivesse visitado aqueles territórios da antiga Alemanha do Leste, mais ou menos até nos anos, a reunificação aconteceu no dia 3 de outubro de 1990, mesmo em 91, se a senhora tivesse visitado algumas partes da antiga Alemanha do Leste, poderia ver qual é o atraso em que os homens estavam mergulhados. Os outros fizeram tudo para poderem devolvê-los à dignidade. Mas eles têm dito que mesmo em termos da reforma, quando se vai à reforma, que eles são discriminados, o que não é verdade, porque realmente há alguma diferença, zita. Mas contas feitas, o que a República Federal da Alemanha fez do acordo de reunificação, mas eles é que foram integrados na República Federal da Alemanha. Os alemães fizeram tudo para devolver-lhes a dignidade. Dizem que mesmo em termos de investimentos, que o Estado Central tem feito alguma discriminação para com aquela área, o que não é verdade. Para mim, resumindo e concluindo, o problema é que eles sentem-se, diria mais ao lado da Federação Russa, tem ainda aquele espírito comunista e como são racistas, porque durante os 40 anos eles estiveram isolados, não poderiam deixar o território da Alemanha do Leste. Então aquilo, porque mesmo a nível federal e a nível da toda a Europa, os estados ontem comunistas, ou os países como a Polónia, a Hungria, a ex-república da Checoslováquia, que agora dividiu-se, estes países, todos eles, há mais racismo do que qualquer país da Europa Ocidental. Portanto, ainda continua aquele isolamento que viveram durante 40 anos, ou alguns deles mais de 40, portanto, isto marcou-lhes bastante. Têm essa mentalidade.
8: Nós estamos a falar então das eleições na Saxónia, Anhalt, mas pensa que neste momento, e devido ao avanço que estamos a ver, claro, com o Ulrich Siegmund, mas também noutros Estados federados da Alemanha, é inevitável pensar, por exemplo, na AfD, no governo central, ou seja, no governo federal em Berlim, ou ainda na Alemanha, uma mobilização da sociedade para tentar contrariar a extrema-direita?
9: A nível federal não tinha impacto, mas já tinha, porque basta ver a líder, que é a senhora doutora Alice Weidel, creio que esse é o nome dela, que é a presidente deste partido fascista, é da Alemanha Ocidental. E assim que eles começaram, porque antes não, dificilmente encontrava alguém da Alemanha Ocidental que fizesse parte desta formação política. Mas a partir do momento que começaram a juntar-se, e eles começam a ter também aquela influência, dizendo, bom, se nós expulsarmos os estrangeiros, uma das filosofias muito perigosas que este nazi, o Siegmund, está a utilizar, diz, bom, a República Federal da Alemanha tem desperdiçado bilhões de euros anualmente ajudando outros países, ajudando pessoas provenientes de países do terceiro mundo. E se estes indivíduos forem expulsos e a Alemanha levantar uma barreira intransponível para que os estrangeiros entrem, então vocês, os alemães, começarão, mesmo aqueles que não trabalham, passarão a viver bem. E com isso, então, eles vão ganhando o terreno.
8: Ouvimos Domingos Lovumbo, economista e residente na Alemanha há quase 40 anos, sobre o crescimento da AFD.
0: E tempo então agora para o Magazine Desporto, hoje sobre a equipa angolana do Cabos Corp que participa este fim de semana na Taça da Confederação de Futebol Masculino, um trabalho realizado e apresentado por Marco Martins.
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11: As competições africanas de futebol masculino arrancam nesta sexta-feira com a primeira mão da primeira pré-eliminatória da Liga dos Campeões e da Taça da Confederação. Os países da África Lusófona vão estar presentes nesta primeira pré-eliminatória com 4 clubes angolanos, 2 moçambicanos e 2 guineenses. Na Liga dos Campeões haverá um duelo 100% lusófono entre os angolanos do Petro de Luanda e os moçambicanos da UD Songo. A segunda equipa angolana, o Williette de Benguela, vai defrontar o Foresters FC das Ilhas Seychelles. Isto enquanto os guineenses do FC Kanchungo vão medir forças com os senegaleses do Tanguete numa estreia para a equipa da Guiné-Bissau na competição africana. Na Taça da Confederação, os guineenses da União Desportiva Internacional de Bissau vão defrontar os nigerianos do El Kanemi Warriors. Quanto aos moçambicanos do Black Bulls, vão medir forças com o Atomic Ngome das Comores. Em relação aos dois clubes angolanos, o 1 de agosto vai jogar com o Green Mamba FC de Eswatini, enquanto o Cabos Corp vai defrontar o UNAM da Namíbia, o University of Namibia. A RFI falou com o treinador brasileiro do Cabos Corp, Leo Neiva, e o avançado angolano do Cabos Corp, Mona Maleco. Ao microfone da RFI, Leo Neiva, técnico de 48 anos, abordou a sua carreira e a participação do Cabos Corp na Taça da Confederação, mas antes disso começou por analisar o arranque da temporada da sua equipa, que empatou 2 vezes nas 2 primeiras jornadas do Girabola.
12: Diferente da época passada, um campeonato muito competitivo e equilibrado, onde todos se reforçaram muito bem, além do fato das equipes estarem ainda em processo de adequação e ajuste.
11: Quais são os objetivos do Cabos Corp no Girabola?
12: O objetivo principal é lutar pelo título e, consequentemente, garantir uma vaga na CAF Champions League.
11: Que antevisão podemos fazer do jogo da Taça da Confederação frente ao UNAM?
12: Um jogo difícil, eliminatório, que requer muita atenção e concentração mental, muito foco. Deve se tratar de uma competição de alto nível internacional. Não existe jogo fácil na Champions League da África, como também na Copa das Confederações.
11: Quais são os objetivos nessa competição africana?
12: Inicialmente, é classificar para a fase de grupos. E caso isso ocorra, é o mais longe possível.
11: Em relação a si, o que o atraiu no projeto do Cabos Corp?
12: Um clube campeão, com histórico, vencedor, um clube grande, que tem a sua chancela e no mercado interessante, a competição muito forte, tradicional, Girabola, e um país que tem uma cultura futebolística.
11: Para si, que já treinou em vários países, qual é o nível do Girabola?
12: Como falei anteriormente, é um país com a sua cultura futebolística, um campeonato forte, tradicional. Com certeza está entre os mais fortes e melhores da África e me surpreendeu de forma positiva o nível tático e até de entendimento de seus jogadores e de suas equipas. Um campeonato duro, difícil, não é fácil. E treinadores locais com ótimo conhecimento, assim como também os treinadores internacionais que compõem aqui o cenário local. Muitos portugueses, muitos brasileiros. Então, com certeza, é um nível muito interessante.
11: Sobre o seu percurso, o que podemos dizer? Campeão na Tanzânia, na Jamaica, vários países. Era o que desejava? Percorrer o mundo?
12: Verdade, é uma trajetória ímpar. É fácil você encontrar um treinador novo, com 48 anos de idade, que já tem atuado em 12 países, sendo 6 em África, 1 na Europa, Brasil, 2 na Ásia, 2 na região do Caribe, tendo obtido bons resultados, boas campanhas, títulos, 3 títulos em África, 2 na Tanzânia, 1 na África do Sul, outro na região do Caribe, na Jamaica, fora a competição da eliminatórias da Copa do Mundo do Catar em 2021, onde também fizemos história pela seleção de São Cristóvão e Neves, que pela primeira vez na história classificamos para a segunda fase de uma eliminatória. Então, foi de forma natural, Mundial. Não fui em busca disso. Ocorreu o primeiro convite, eu muito novo ainda, em 2008, para a África do Sul. E dali você vai tendo mais convites e um trabalho encaixa no outro. E a tendência é que venha a ter mais convites para o exterior. Eu sou o segundo brasileiro que mais atuou fora do Brasil. Enfim, então é uma marca que a gente carrega na carreira e eu tenho orgulho de poder levar o nome do Brasil e representar, de uma certa forma, bem os treinadores brasileiros.
11: Era Léo Neiva, treinador brasileiro que já foi duas vezes campeão. Na Tanzânia, com o Yanga, e na Jamaica, com Montego Bay United. Igualmente ao microfone da RFI, Mona Maleco, avançado angolano de 22 anos, abordou os objetivos do Cabos Corp no Girabola e na Taça da Confederação, mas antes disso, começou por analisar o arranque da temporada da sua equipa.
13: Não está a ser das melhores, né? Mas também não está a ser a pior, porque a gente estamos a trabalhar arduamente para que a gente possa ter um resultado melhor, porque fizemos dois jogos do campeonato interno, que é do Girabola. Não foi o resultado que a gente queria adquirir, mas sei que cedo ou tarde os resultados vão aparecer.
11: Quais são os objetivos do Cabos Corp no Girabola?
13: O objetivo do clube é estar nos primeiros três. Sei que não vai ser fácil, mas a gente tudo vai fazer que para que a gente lá esteja.
11: Que antevisão podemos fazer do jogo da Taça da Confederação frente ao UNAM?
13: A gente não conhece o nosso adversário, né? Nunca nos defrontamos uma única vez. Então, a gente tudo vai fazer para que no nosso primeiro jogo a gente procure somar pontos e ganhar, porque vamos jogar em casa. Praticamente, digamos que vamos jogar em casa, né? Porque será que é Angola? Então, vamos procurar vencer o jogo.
11: Quais são os objetivos nessa competição africana?
13: Os objetivos nessa competição africana é chegar até a fase de grupo.
11: Em relação a si, como surgiu a paixão pelo futebol?
13: A paixão pelo futebol surgiu desde pequeno. Eu tenho dois irmãos que jogavam futebol. Apesar de que eles não chegaram a jogar profissional, mas inspiravam muito. E meu pai gostava muito de futebol e levava-me ao estádio que é para ver os jogos. E daí eu fiquei com o sonho de que...

0: CTI Cabos Corp.
1: Na verdade, não foi nada fácil. Primeiramente, quero agradecer a todos os clubes que eu fiz parte, porque me receberam tão bem. Principalmente o Isaac de Benguela, o presidente Isaac de Benguela, um presidente que deu-me a oportunidade de voltar a viver futebol profissional, onde eu ganhei a visibilidade para aqui o Luanda City. E daí se construiu um novo caminho e, graças a Deus, as portas se abriram e paramos aqui no Cabos Corp. E vamos continuar a trabalhar, continuar a lutar para que voltem a ver o mesmo Mona de sempre.
0: Mona Maleco, de 22 anos, já representou o Williette de Benguela, o Nacional de Benguela, a Académica do Lobito, o Petro do Luanda, o Isaac de Benguela, o Luanda City e o Cabos Corp. No seu historial, o Cabos Corp conquistou o Girabola em 2013 e participou na Liga dos Campeões em 2014 e em 2015, onde foi eliminado na primeira eliminatória, respectivamente, diante dos egípcios do Zamalek por 1-0 no conjunto das duas mãos e frente aos sudaneses do Almerek por 3-2 no conjunto das duas mãos. Na temporada passada, 2025-2026, o Cabos Corp Sport Clube do Palanca foi eliminado na primeira pré-eliminatória da Taça da Confederação perante os sul-africanos do Kaizer Chiefs, por 5-4 na marcação das grandes penalidades após o empate a uma bola no conjunto das duas mãos. De referir que a segunda mão da primeira pré-eliminatória da Liga dos Campeões e da Taça da Confederação, temporada 2026-2027, decorre na próxima semana, entre 11 e 13 de setembro. Nenhuma equipa cabo-verdiana e nenhum clube santomense participam nas competições africanas de futebol masculino. Chegamos assim ao fim deste Magazine Desporto. Até breve.
2: E aqui também o ponto final desta segunda emissão em português na antena da RFI. 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Basta para isso procurar RFI Português ou então visitar-nos no nosso site em rfi.fr/pt. As notícias atualizadas voltam amanhã pelas 15 horas, hora de Paris. E até lá, fique bem.

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1: Cristiana Soares.
0: Visita do mediador da União Africana para a Guiné-Bissau, o general Hortentá, garantiu a Patrício Trovoada que tudo será cumprido conforme os consensos alcançados entre Bissau e a comunidade internacional. Em Angola, a UNITA desafia as autoridades e retoma o comício político no UIJE para encerrar as festividades em homenagem a Jonas Savimbi. Giorgia Meloni celebra esta sexta-feira o recorde executivo mais longo da história recente da Itália, pretexto para a primeira-ministra de extrema-direita lançar a campanha para as legislativas de 2027. No controlo técnico desta emissão está Moussa Chili e o jornal começa agora.
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0: Em visita de contacto com as autoridades de transição da Guiné-Bissau, o mediador indigitado pela União Africana e antigo primeiro-ministro de São Tomé e Príncipe, Patrício Trovoada, foi recebido pelo presidente guineense de transição. O general Hortentá garantiu a Patrício Trovoada que tudo será cumprido pelas autoridades de transição conforme os consensos alcançados entre Bissau e a comunidade internacional.
2: Vista a situação e a evolução do processo, depois do referendo, e posso dizer que o presidente da transição garantiu-nos que o processo irá evoluir conforme os compromissos e essa constituição que foi referendada, que é uma constituição que deverá servir o povo guineense em primeiro lugar e os responsáveis que serão escolhidos pelo povo, essa constituição que deverá não só servir, mas ser respeitado por todos, é um passo importante. Agora, esperemos que vamos continuar a evoluir em direção às eleições presidenciais, sempre procurando que esse processo seja o mais transparente e inclusivo possível.
0: As declarações de Patrício Trovoada, o mediador da União Africana para a crise da Guiné-Bissau, aqui em declarações recolhidas pelo nosso correspondente em Bissau, Moussa Baldé. Em Angola, o maior partido da oposição, a UNITA, desafia as autoridades e retoma o comício político no UIJ para encerrar

0: para as festividades em homenagem a Jonas Savimbi depois dos incidentes de 8 de agosto. No local, Adalberto Costa Júnior alertou as autoridades para a província a pararem com os atos de desacato, alertando que a estabilidade e a unidade saem prejudicadas. Francisco Paulo.
1: O líder da UNITA, Adalberto Costa Júnior, regressou nesta quinta-feira ao UIS para encerrar as celebrações dos 90 anos de Jonas Savimbi, fundador do partido. O evento, inicialmente previsto para 8 de agosto, havia sido interrompido por intervenção da Polícia Nacional. Ao chegar, o político agradeceu a recepção dos militantes e o apoio das forças de segurança.
2: Então eu estou aqui a saudar a nossa Polícia Nacional. Nós voltamos ao IJ porque nós tínhamos mesmo que voltar ao IJ. Nós não podíamos deixar passar muito tempo sem regressarmos aqui.
1: Adalberto Costa Júnior revelou que a UNITA recusou a proteção policial após os tumultos para evitar passar a mensagem de que a delegação do partido saiu satisfeita da província. O presidente da UNITA diz esperar que durante as atividades deste final de semana não ocorram mais atos que coloquem em causa a unidade em triangulanos.
2: Um dia não nos podem agredir e no outro dia vão nos acompanhar na saída. Vão passar a mensagem errada e nós mostramos que nós não estávamos satisfeitos e nós não aceitamos o acompanhamento. Não se despeçam de nós como fizeram no dia 9. Não façam mais o que fizeram aqui durante aquele fim de semana.
1: Francisco Paulo, Luana, RFI.
0: Giorgia Meloni, a primeira mulher a chefiar um governo italiano, celebra esta sexta-feira o recorde executivo mais longo da história recente de Itália, ou seja, desde o fim da Segunda Guerra Mundial. O marco serve de pretexto para a primeira-ministra de extrema-direita lançar a campanha para as legislativas de 2027. Carina Branco.
3: Aos 49 anos, Giorgia Meloni completa esta sexta-feira 1.413 dias à frente do mesmo governo, ou seja, o executivo mais longo desde a Segunda Guerra Mundial, superando o Silvio Berlusconi, que foi presidente do Conselho de Ministros por 1.412 dias, mas que continua a ser o primeiro-ministro que mais tempo governou a Itália, ao longo de quase 10 anos, à frente de quatro governos. Em 80 anos, a Itália teve 68 governos com executivos a caírem devido a crises políticas, algo que Giorgia Meloni tem conseguido evitar. A presidente do partido de extrema-direita Irmãos de Itália é primeira-ministra desde outubro de 2022 e quer prolongar o posto, festejando o novo recorde como marca de estabilidade para lançar a campanha para as eleições legislativas de 2027. O seu partido já preparou uma publicação de 30 páginas a argumentar que o desemprego caiu, que houve menos impostos e uma queda de 80% de chegada de migrantes ilegais. A retórica anti-imigração sempre foi um dos seus temas fortes e ainda recentemente apresentou a Itália como referência quando criticou o seu homólogo espanhol Pedro Sánchez pela crise em Ceuta. Ao nível económico, o líder da principal confederação sindical italiana, Maurizio Landini, recorda que os salários não aumentaram, que a gasolina está mais cara, que a precariedade aumentou, que as pessoas já não conseguem ir para a reforma e que o sistema de saúde funciona pior.
0: O exército israelita afirmou ter consolidado a zona de segurança no sul do Líbano depois de ter assumido o controlo de uma colina estratégica usada pelo Hezbollah. Stephanie Palma.
4: O exército israelita considera que este é um grande avanço, uma vez que esta colina, situada a norte do rio Litani, era uma posição-chave para o Hezbollah na região. O ministro da Defesa israelita, Israel Katz, já disse que a captura deste ponto marca a conclusão do controle de Israel sobre a zona de segurança no sul do Líbano. Israel acredita que o Hezbollah terá estabelecido naquela área um centro de comando subterrâneo, a partir do qual seriam lançados drones e mísseis contra posições militares israelitas no sul do Líbano e também no norte de Israel. A zona norte tem sido particularmente visada por ataques do grupo apoiado pelo Irão ao longo dos últimos meses. O Hezbollah ainda não confirmou ter perdido esta posição, localizada a cerca de 10 quilómetros da fronteira com Israel. Apesar do cessar-fogo em vigor, os confrontos continuaram a eclodir nesta zona, com ataques por parte de Israel que no passado dia 15 de agosto deixaram mais de 10 mortos.
0: O Reino Unido reafirmou a sua soberania sobre as Ilhas Malvinas depois do presidente Javier Milei ter afirmado existirem ventos favoráveis à reivindicação territorial do arquipélago pela Argentina. Mais informações com Mateus Santa Rita.
5: A disputa sobre o arquipélago estende-se à sua própria denominação. Os argentinos referem-se às ilhas como Malvinas, enquanto os britânicos as designam por Falklands. Em 1982, a Argentina e o Reino Unido travaram uma guerra de 10 semanas que terminou com a reafirmação da soberania britânica sobre o seu território ultramarino. Agora, a disputa parece ter regressado, depois de o presidente argentino Javier Milei ter declarado que correm ventos de mudança favoráveis à reivindicação da Argentina sobre as ilhas que se encontram a cerca de 600 km das suas costas. Estas declarações foram proferidas depois de o presidente Donald Trump ter afirmado na quinta-feira que não descarta rever a posição de neutralidade de Washington sobre o histórico litígio. Já o chefe da diplomacia britânica, Ed Miliband, afirmou hoje que as ilhas são britânicas e continuarão a sê-lo. A crescente tensão entre os dois países surgiu depois da Argentina ter protestado contra a exploração petrolífera Sea Lion, promovida pela empresa britânica Rockhopper e pela israelita Navitas, em águas localizadas a cerca de 220 km das Malvinas. Milei já anunciou mesmo a criação de uma base naval na província patagónica da Terra do Fogo. Embora este tema continue a ser de grande sensibilidade para os argentinos, o presidente do país aborda a questão num momento de queda de popularidade do seu governo a pouco mais de um ano das eleições.
0: A França avançou com o plano de apoio à agricultura de mais de 1 milhão de euros para ajudar o setor agrícola a fazer face à seca histórica e às sucessivas ondas de calor, vagas de calor deste verão. A ministra da Agricultura, Annie Genevard, lembrou tratar-se de uma mensagem política muito forte, tendo em conta o contexto orçamental atual da França, com o déficit público e as taxas de juros da dívida no nível mais elevado desde 2008. Outra medida para aliviar a situação financeira dos agricultores será a isenção do imposto rural, no montante total de 330 milhões de euros. Haverá ainda uma redução de 20 milhões de euros nas contribuições sociais daqueles que se encontram em grande dificuldade. O segundo pilar do programa consiste em relançar a produção agrícola para que as explorações não deixem de semear e não reduzam o número de cabeças de gado, pois está em jogo, segundo a ministra da Agricultura, a soberania agrícola e a manutenção de toda a cadeia económica do país. E aqui o ponto final deste jornal.
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0: Arranque da segunda parte da nossa emissão. Esta sexta-feira, dia 4 de setembro, temos o Magazine de Desporto sobre a equipa angolana do Cabos Corp. Antes disso, direção Alemanha, onde este fim de semana a AfD, partido de extrema-direita alemão, pode vencer pela primeira vez uma eleição regional. Domingos Luvumbo é o convidado de Catarina Falcão.
6: Convidado.
7: No domingo, o Estado Federado da Saxónia-Anhalt, na Alemanha, vai a votos e pode fazer história. Pode ser o primeiro Estado alemão desde a Segunda Guerra Mundial a eleger um líder de extrema-direita. O candidato à frente de todas as sondagens é Ulrich Siegmund, de 35 anos, uma estrela do partido AfD, a Alternativa para a Alemanha, que se apresenta como pró-russo e anti-imigração, jogando com a nostalgia da antiga República Democrática da Alemanha, que abrangia a Saxónia-Anhalt, e que sabe utilizar as redes sociais a seu favor. A revista Der Spiegel chama-lhe o homem mais perigoso da Alemanha. No entanto, para chegar a ministro-presidente deste Estado, Siegmund terá de assegurar uma maioria que lhe permita governar, já que o sistema de coligações na Alemanha permitirá aos outros partidos formar governo, mesmo em caso de vitória da extrema-direita. Em entrevista à RFI, Domingos Luvumbo, economista e residente na Alemanha há quase 40 anos, explica quem é Ulrich Siegmund e o crescimento da AfD.
8: Em primeiro lugar, ele é classificado oficialmente na República Federal da Alemanha como fazendo parte, digamos, do braço mais radical, da linha mais radical da Alternativa para a Alemanha. Considerado oficialmente como um racista, já fez parte, portanto, de encontros, reuniões da extrema-direita, políticos que falam abertamente a favor do nazismo, que falam, portanto, daqueles políticos racistas alemães que dizem que na República Federal da Alemanha, alguém que não tenha o sangue alemão, ao invés de falarem diretamente sobre, em termos constitucionais, nacionais. Eles dizem que só é alemão quem tem sangue alemão. Os outros, independentemente de serem da raça negra, de serem asiáticos, de serem também pessoas da raça branca, que tenham vindo de um outro canto do mundo, estes indivíduos devem ser considerados como alemães do papel. E para eles a definição é ao alemão biológico, são eles e outros que tenham o sangue alemão, e ao alemão do papel, que é aquele que adquiriu a nacionalidade alemã, independentemente de ter nascido ou não na Alemanha. E depois vêm com outras preocupações, como dizer, por exemplo, que eles gostariam de expulsar todos os estrangeiros ou indivíduos de origem estrangeira e mandarem regressar à República Federal da Alemanha todos os imigrantes alemães que já estão ou que abandonaram o território alemão já há muito tempo. Estou a falar de gerações. Portanto, quando o indivíduo fala sobre o regresso de alemães que nasceram e cresceram na Namíbia, que já são a terceira, a quarta ou a quinta geração, em troca de estrangeiros que adotaram a nacionalidade alemã. E mais outras estratégias abertamente de caráter, portanto, racista. Portanto, é oficialmente o homem mais perigoso. Naturalmente não é ele, mas todo o seu grupo.
7: E no domingo há então estas eleições na Saxónia-Anhalt. Ulrich Siegmund pode estar prestes então a tornar-se, desde a Segunda Guerra Mundial, o primeiro líder de um Länder, ou seja, de um Estado federado alemão. É uma viragem perigosa também para a Alemanha.
8: Por isso é que os alemães, a começar pelo próprio chanceler, os alemães têm estado a dizer que será uma grande vergonha, um escândalo para a República Federal da Alemanha, que não há nenhum estrangeiro que aceitará levar o seu investimento para aquela área, e mesmo que estão lá, mesmo faltando mão de obra, que há muitos médicos sírios que já estão bem enquadrados a trabalhar naquela área, eles defendem que esses médicos também devem ser expulsos, mesmo sendo uma mão de obra necessária. Portanto, as contas estão sendo feitas até aqui, não há dúvida nenhuma, não resta dúvida que ele vai ganhar. Agora, com a maioria absoluta, portanto, para que possa formar o governo estadual sozinho, isto é que ainda, digamos, contas feitas, bom, é bem possível que venha a falhar, mas há uma senhora oportunista que se trouxe lá da esquerda radical, que já se prontificou, que estaria disposta a trabalhar com ele se ganhasse, que eles, claro que alguns partidos políticos não conseguiriam assentos no parlamento, mesmo que este nazi tenha apenas 41%, estarei em condições de poder formar o governo. E devido mesmo a isto, é que já há discussões a nível federal que algumas matérias devem deixar de ser da competência estadual. Se bem que até aqui, em abono da verdade, este perigo dos nazis poderem alcançar o poder, poderem governar um Estado alemão, só vem dos 6 Estados que anteriormente era aquilo que nós chamamos da Alemanha comunista, Alemanha Oriental ou República Democrática Alemã.
7: Ulrich Siegmund, ele joga muito nesta questão da nostalgia da RDA, ele é pró-Rússia, ele gosta muito das motas fabricadas, que antigamente eram fabricadas na RDA. Porquê esta nostalgia? A fragmentação que havia entre o leste e a Alemanha Ocidental acabou por nunca conseguir curar-se depois da queda do Muro de Berlim.
8: Eles estiveram sob um regime comunista durante 40 anos. Portanto, eles, digamos, sentem-se mais próximos da antiga União Soviética, sentem-se mais próximos da Federação Russa do que da Alemanha Federal. Eles dizem, apesar dos alemães terem feito quase o impossível, porque se a senhora tivesse visitado aqueles territórios da antiga Alemanha do Leste, mais ou menos até nos anos, a reunificação aconteceu no dia 3 de outubro de 1990, mesmo em 1991, se a senhora tivesse visitado algumas partes da antiga Alemanha do Leste, poderia ver qual é o atraso em que os homens estavam mergulhados. Os outros fizeram tudo para poderem devolvê-los a dignidade. Mas eles têm dito que mesmo em termos de reforma, quando se vai à reforma, que eles são discriminados, o que não é verdade, porque realmente há alguma diferença, mas contas feitas, o que a República Federal da Alemanha fez do acordo de reunificação, mas eles é que foram integrados na República Federal da Alemanha. Os alemães fizeram tudo para devolver-lhes a dignidade. Dizem que, mesmo em termos de investimentos, que o Estado Central tem feito alguma discriminação para com aquela área, o que não é verdade. Para mim, resumindo e concluindo, o problema é que eles sentem-se, diria mais ao lado da Federação Russa, têm ainda aquele espírito comunista e como são racistas, porque durante os 40 anos eles estiveram isolados, não poderiam deixar o território da Alemanha do Leste. Então aquilo, que mesmo a nível federal e a nível da toda a Europa, os estados ontem comunistas, ou os países como a Polónia, a Hungria, a ex-república da Checoslováquia, que agora dividiu-se, estes países, todos eles, há mais racismo do que qualquer país da Europa Ocidental. Portanto, ainda continua aquele isolamento que viveram durante 40 anos, ou alguns deles mais de 40, portanto, isto marcou-lhes bastante. Têm essa mentalidade.
7: Nós estamos a falar então das eleições na Saxónia, Anhalt, mas pensa que neste momento, e devido ao avanço que estamos a ver, claro, com o Ulrich Simund, mas também noutros Estados federados da Alemanha, é inevitável pensar, por exemplo, na AfD, no governo central, ou seja, no governo federal em Berlim, ou ainda na Alemanha, uma mobilização da sociedade para tentar contrariar a extrema-direita?
8: A nível federal não tinha impacto, mas já tinha, porque basta ver a líder, que é a senhora doutora Alice Weidel, creio que esse é o nome dela, que é a presidente deste partido fascista, é da Alemanha Ocidental. E assim que eles começaram, porque antes não, dificilmente encontrava alguém da Alemanha Ocidental que fizesse parte desta formação política. Mas a partir do momento que começaram a juntar-se, e eles começam a ter também aquela influência, dizendo, bom, se nós expulsarmos os estrangeiros, uma das filosofias muito perigosas que este nazi, o Zygmunt, está a utilizar, diz, bom, a República Federal da Alemanha tem desperdiçado bilhões de euros anualmente ajudando outros países, ajudando pessoas provenientes de países do terceiro mundo. E se estes indivíduos forem expulsos e a Alemanha levantar uma barreira intransponível para que os estrangeiros entrem, então vocês, os alemães, começarão mesmo aqueles que não trabalham, passarão a viver bem. E com isso, então, eles vão ganhando o terreno.
7: Ouvimos Domingos Levumbo, economista e residente na Alemanha há quase 40 anos, sobre o crescimento da AfD.
0: E tempo então agora para o Magazine Desporto, hoje sobre a equipa angolana do Cabos Corp, que participa este fim de semana na Taça da Confederação de Futebol Masculino. Um trabalho realizado e apresentado por Marco Martins.
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10: As competições africanas de futebol masculino arrancam nesta sexta-feira com a primeira mão da primeira pré-eliminatória da Liga dos Campeões e da Taça da Confederação. Os países da África Lusófona vão estar presentes nesta primeira pré-eliminatória com 4 clubes angolanos, 2 moçambicanos e 2 guineenses. Na Liga dos Campeões haverá um duelo 100% lusófono entre os angolanos do Petro de Luanda e os moçambicanos da UD Songo. A segunda equipa angolana, o Williette de Benguela, vai defrontar o Foresters FC das Ilhas Seychelles. Isto enquanto os guineenses do FC Kanchungo vão medir forças com os senegaleses do Tanguete numa estreia para a equipa da Guiné-Bissau na competição africana. Na Taça da Confederação, os guineenses da União Desportiva Internacional de Bissau vão defrontar os nigerianos do El Kanemi Warriors. Quanto aos moçambicanos do Black Bulls, vão medir forças com o Atomic Ngome das Comores. Em relação aos dois clubes angolanos, o 1 de agosto vai jogar com o Green Mamba FC de Eswatini, enquanto o Cabos Corp vai defrontar o UNAM da Namíbia, o University of Namibia. A RFI falou com o treinador brasileiro do Cabos Corp, Leo Neiva, e o avançado angolano do Cabos Corp, Mona Maleco. Ao microfone da RFI, Leo Neiva, técnico de 48 anos, abordou a sua carreira e a participação do Cabos Corp na Taça da Confederação, mas antes disso começou por analisar o arranque da temporada da sua equipa, que empatou duas vezes nas duas primeiras jornadas do Girabola.
11: Diferente da época passada, um campeonato muito competitivo e equilibrado, pois todos se reforçaram muito bem, além do fato das equipes estarem ainda em processo de adequação e ajuste.
10: Quais são os objetivos do Cabos Corp no Girabola?
11: O objetivo principal é lutar pelo título e, consequentemente, garantir uma vaga na CAF Champions League.
10: Que antevisão podemos fazer do jogo da Taça da Confederação frente ao UNAM?
11: Um jogo difícil, eliminatório, que requer muita atenção e concentração mental, muito foco. Deve se tratar de uma competição de alto nível internacional. Não existe jogo fácil na Champions League da África, como também na Copa das Confederações.
10: Quais são os objetivos nessa competição africana?
11: Inicialmente é classificar para a fase de grupos e, caso isso ocorra, é ir o mais longe possível.
10: Em relação a si, o que o atraiu no projeto do Cabos Corp?
11: Um clube campeão, com histórico, vencedor, um clube grande, que tem a sua chancela e no mercado interessante, uma competição muito forte, tradicional, Girabola, e um país que tem uma cultura futebolística.
10: Para si, que já treinou em vários países, qual é o nível do Girabola?
11: Como falei anteriormente, é um país com a sua cultura futebolística, um campeonato forte, tradicional, com certeza está entre os mais fortes e melhores da África, e me surpreendeu de forma positiva o nível tático e até de entendimento de seus jogadores e de suas equipas. Um campeonato duro, difícil, não é fácil, e treinadores locais com ótimo conhecimento, assim como também os treinadores internacionais que compõem aqui o cenário local. Muitos portugueses, muitos brasileiros, então com certeza é um nível muito interessante.
10: Sobre o seu percurso, o que podemos dizer? Campeão na Tanzânia, na Jamaica, vários países. Era o que desejava? Percorrer o mundo?
11: Verdade, é uma trajetória ímpar. É fácil você encontrar um treinador novo, com 48 anos de idade, que já tem atuado em 12 países, sendo 6 em África, 1 na Europa, Brasil, 2 na Ásia, 2 na região do Caribe, tendo obtido bons resultados, boas campanhas, títulos, 3 títulos em África, 2 na Tanzânia, 1 na África do Sul, outro na região do Caribe, na Jamaica, fora a competição da eliminatória da Copa do Mundo do Catar em 2021, onde também fizemos história pela seleção de São Cristóvão e Neves, que pela primeira vez na história classificamos para a segunda fase de uma eliminatória. Então, foi de forma natural. Não fui em busca disso. Ocorreu o primeiro convite, eu muito novo ainda, em 2008, para a África do Sul. E dali você vai tendo mais convites e um trabalho encaixa no outro. E a tendência é que venha a ter mais convites para o exterior. Eu sou o segundo brasileiro que mais atuou fora do Brasil. Enfim, então é uma marca que a gente carrega na carreira e eu tenho orgulho de poder levar o nome do Brasil e representar, de uma certa forma, bem os treinadores brasileiros.
10: Era Leo Neiva, treinador brasileiro que já foi duas vezes campeão, na Tanzânia com o Yanga e na Jamaica com Montego Bay United. Igualmente ao microfone da RFI, Mona Maleco, avançado angolano de 22 anos, abordou os objetivos do Cabos Corp no Girabola e na Taça da Confederação, mas antes disso começou por analisar o arranque da temporada da sua equipa.
12: Não está a ser das melhores, né? Mas também não está a ser a pior, porque a gente... Estamos a trabalhar arduamente para que a gente possa ter um resultado melhor, porque fizemos dois jogos do campeonato interno, que é do Girabola. Não foi o resultado que a gente queria adquirir, mas sei que cedo ou tarde os resultados vão aparecer.
10: Quais são os objetivos do Cabos Corp no Girabola?
12: O objetivo do clube é estar nos primeiros três. Sei que não vai ser fácil, mas a gente tudo vai fazer que para que a gente lá esteja.
10: Que antevisão podemos fazer do jogo da Taça da Confederação frente ao UNAM?
12: A gente não conhece o nosso adversário, né? Nunca nos defrontamos uma única vez. Então, a gente tudo vai fazer para que no nosso primeiro jogo a gente procure somar pontos e ganhar, porque vamos jogar em casa. Praticamente, digamos que vamos jogar em casa, né? Porque será que é Angola? Então, vamos procurar vencer o jogo.
10: Quais são os objetivos nessa competição africana?
12: Os objetivos nessa competição africana é chegar até a fase de grupo.
10: Em relação a si, como surgiu a paixão pelo futebol?
12: A paixão pelo futebol surgiu desde pequeno. Eu tenho dois irmãos que jogavam futebol. Apesar de que eles não chegaram a jogar profissional, mas inspiravam-me muito. E meu pai gostava muito de futebol e levava-me ao estádio que é para ver os jogos. E daí eu fiquei com o sonho de que tenho que ser jogador. E graças a Deus, esse sonho se tornou realidade.
10: O que o atraiu aconteceu no projeto do Cabos Corpa?
12: Primeiramente, digo que era um sonho meu fazer parte de uma agremiação como o Cabos Corpa, um clube que todo mundo quer fazer parte, porque não é um clube qualquer, e é um clube que tem objetivos. E será um passo grande para mim competir nessa das confederações, porque acredito eu que é uma competição que todo atleta gostaria de estar, além de estar a jogar o Girabola, que é o nosso campeonato, gostaria de jogar e fazer golos num clube como o Cabos Corpo.
10: Sobre o seu percurso, o que podemos dizer? O Iliete, Académica do Lobito, Petro de Luanda, Isaac de Benguela, Luanda City e Cabos Corpo.
12: Na verdade, não foi nada fácil. Primeiramente, eu quero agradecer a todos os clubes que eu fiz parte, porque me receberam tão bem. Principalmente o Isaac de Benguela, o presidente Isaac de Benguela, um presidente que deu-me a oportunidade de voltar a viver futebol profissional, onde eu ganhei a visibilidade para aqui, o Luanda City. E daí se construiu um novo caminho e, graças a Deus, as portas se abriram e paramos aqui no Cabos Corpo. E vamos continuar a trabalhar, continuar a lutar para que voltem a ver o mesmo Mona de sempre.
10: Mona Maleco, de 22 anos, já representou o Iliete de Benguela, o Nacional de Benguela, a Académica do Lobito, o Petro do Luanda, o Isaac de Benguela, o Luanda City e o Cabos Corpo. No seu historial, o Cabos Corpo conquistou o Girabola em 2013 e participou na Liga dos Campeões em 2014 e em 2015, onde foi eliminado na primeira eliminatória, respectivamente, diante dos egípcios do Zamalek por 1-0 no conjunto das duas mãos e frente aos sudaneses do Almerek por 3-2 no conjunto das duas mãos. Na temporada passada, 2025-2026, o Cabos Corpo Sport Clube do Palanca foi eliminado na primeira pré-eliminatória da Taça da Confederação perante os sul-africanos do Kaizer Chiefs por 5-4 na marcação das grandes penalidades após o empate a uma bola no conjunto das duas mãos. De referir que a segunda mão da primeira pré-eliminatória da Liga dos Campeões e da Taça da Confederação, temporada 2026-2027, decorre na próxima semana, entre 11 e 13 de setembro. Nenhuma equipa cabo-verdiana e nenhum clube santomense participam nas competições africanas de futebol masculino. Chegamos assim ao fim deste Magazine de Esporto. Até breve!
0: E aqui também o ponto final desta segunda emissão em português na antena da RFI. 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Basta para isso procurar RFI Português ou então visitar-nos no nosso site em rfi.fr/pt. As notícias atualizadas voltam amanhã pelas 15 horas, hora de Paris. E até lá, fique bem.

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1: Cristiana Soares.
0: Visita do mediador da União Africana para a Guiné-Bissau, o general Hortentá, garantiu a Patrício Trovoada que tudo será cumprido conforme os consensos alcançados entre Bissau e a comunidade internacional. Em Angola, a UNITA desafia as autoridades e retoma o comício político no UIJE para encerrar as festividades em homenagem a Jonas Savimbi. Giorgia Meloni celebra esta sexta-feira o recorde executivo mais longo da história recente da Itália, pretexto para a primeira-ministra de extrema-direita lançar a campanha para as legislativas de 2027. No controlo técnico desta emissão está Moussa Chili e o jornal começa agora.
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0: Em visita de contacto com as autoridades de transição da Guiné-Bissau, o mediador indigitado pela União Africana e antigo primeiro-ministro de São Tomé e Príncipe, Patrício Trovoada, foi recebido pelo presidente guineense de transição. O general Hortentá garantiu a Patrício Trovoada que tudo será cumprido pelas autoridades de transição, conforme os consensos alcançados entre Bissau e a comunidade internacional.
2: Vista a situação e a evolução do processo, depois do referendo, e posso dizer que o presidente da transição garantiu-nos que o processo irá evoluir conforme os compromissos e essa constituição que foi referendada, que é uma constituição que deverá servir o povo guineense em primeiro lugar e os responsáveis que serão escolhidos pelo povo, essa constituição que deverá não só servir, mas ser respeitado por todos, é um passo importante. Agora, esperemos que vamos continuar a evoluir em direção às eleições presidenciais, sempre procurando que esse processo seja o mais transparente e inclusivo possível.
0: As declarações de Patrício Trovoada, o mediador da União Africana para a crise da Guiné-Bissau, aqui em declarações recolhidas pelo nosso correspondente em Bissau, Moussa Baldé. Em Angola, o maior partido da oposição, a UNITA, desafia as autoridades e retoma o comício político no UIJE para encerrar as festividades em homenagem a Jonas Savimbi, depois dos incidentes de 8 de agosto. No local, Adalberto Costa Júnior alertou as autoridades para província a pararem com os atos de desacato, alertando que a estabilidade e a unidade saem prejudicadas. Francisco Paulo.
3: O líder da UNITA, Adalberto Costa Júnior, regressou nesta quinta-feira ao UIS para encerrar as celebrações dos 90 anos de Jonas Savimbi, fundador do partido. O evento, inicialmente previsto para 8 de agosto, havia sido interrompido por intervenção da Polícia Nacional. Ao chegar, o político agradeceu a reação dos militantes e o apoio das forças de segurança.
4: Então eu estou aqui a saudar a nossa Polícia Nacional. Nós voltamos ao UIS porque nós tínhamos mesmo que voltar ao UIS. Nós não podíamos deixar passar muito tempo sem regressarmos aqui.
3: Adalberto Costa Júnior revelou que a UNITA recusou a proteção policial após os tumultos para evitar passar a mensagem de que a delegação do partido saiu satisfeita da província. O presidente da UNITA disse esperar que durante as atividades deste final de semana não corram mais atos que coloquem em causa a unidade entre angolanos.
4: Um dia não nos podem agredir e no outro dia vão nos acompanhar na saída. Vão passar a mensagem errada e nós mostramos que nós não estávamos satisfeitos e nós não aceitamos o acompanhamento. Não se despeçam de nós como fizeram no dia 9. Não façam mais o que fizeram aqui durante aquele fim de semana.
3: Francisco Paulo, Luana, RFI.
0: Giorgia Meloni, a primeira mulher a chefiar um governo italiano, celebra esta sexta-feira o recorde executivo mais longo da história recente de Itália, ou seja, desde o fim da Segunda Guerra Mundial. O marco serve de pretexto para a primeira-ministra de extrema-direita lançar a campanha para as legislativas de 2027. Carina Branco.
5: Aos 49 anos, Giorgia Meloni completa esta sexta-feira 1.413 dias à frente do mesmo governo, ou seja, o executivo mais longo desde a Segunda Guerra Mundial, superando o Silvio Berlusconi, que foi presidente do Conselho de Ministros por 1.412 dias, mas que continua a ser o primeiro-ministro que mais tempo governou a Itália, ao longo de quase 10 anos, à frente de 4 governos. Em 80 anos, a Itália teve 68 governos com executivos a caírem devido a crises políticas, algo que Giorgia Meloni tem conseguido evitar. A presidente do partido de extrema-direita Irmãos de Itália é primeira-ministra desde outubro de 2022 e quer prolongar o posto, festejando o novo recorde como marca de estabilidade para lançar a campanha para as eleições legislativas de 2027. O seu partido já preparou uma publicação de 30 páginas a argumentar que o desemprego caiu, que houve menos impostos e uma queda de 80% de chegada de migrantes ilegais. A retórica anti-imigração sempre foi um dos seus temas fortes e ainda recentemente apresentou a Itália como referência quando criticou o seu homólogo espanhol Pedro Sánchez pela crise em Ceuta. Ao nível económico, o líder da principal confederação sindical italiana, Maurizio Landini, recorda que os salários não aumentaram, que a gasolina está mais cara, que a precariedade aumentou, que as pessoas já não conseguem ir para a reforma e que o sistema de saúde funciona pior.
0: O exército israelita afirmou ter consolidado a zona de segurança no sul do Líbano depois de ter assumido o controlo de uma colina estratégica usada pelo Hezbollah. Stephanie Palma.
6: O exército israelita considera que este é um grande avanço, uma vez que esta colina, situada a norte do rio Litani, era uma posição-chave para o Hezbollah na região. O ministro da Defesa israelita, Israel Katz, já disse que a captura deste ponto marca a conclusão do controlo de Israel sobre a zona de segurança no sul do Líbano. Israel acredita que o Hezbollah terá estabelecido naquela área um centro de comando subterrâneo, a partir do qual seriam lançados drones e mísseis contra posições militares israelitas no sul do Líbano e também no norte de Israel. A zona norte tem sido particularmente visada por ataques do grupo apoiado pelo Irão ao longo dos últimos meses. O Hezbollah ainda não confirmou ter perdido esta posição, localizada a cerca de 10 quilómetros da fronteira com Israel. Apesar do cessar-fogo em vigor, os confrontos continuaram a eclodir nesta zona, com ataques por parte de Israel que no passado dia 15 de agosto deixaram mais de 10 mortos.
0: O Reino Unido reafirmou a sua soberania sobre as Ilhas Malvinas depois do presidente Javier Milei ter afirmado existirem ventos favoráveis à reivindicação territorial do arquipélago pela Argentina. Mais informações com Mateus Santa Rita.
7: A disputa sobre o arquipélago estende-se à sua própria denominação. Os argentinos referem-se às ilhas como Malvinas, enquanto os britânicos as designam por Falklands. Em 1982, a Argentina e o Reino Unido travaram uma guerra de 10 semanas que terminou com a reafirmação da soberania britânica sobre o seu território ultramarino. Agora, a disputa parece ter regressado, depois de o presidente argentino Javier Milei ter declarado que correm ventos de mudança favoráveis à reivindicação da Argentina sobre as ilhas, que se encontram a cerca de 600 quilómetros das suas costas. Estas declarações foram proferidas depois de o presidente Donald Trump ter afirmado na quinta-feira que não descarta rever a posição de neutralidade de Washington sobre o histórico litígio. Já o chefe da diplomacia britânica, Ed Miliband, afirmou hoje que as ilhas são britânicas e continuarão a sê-lo. A crescente tensão entre os dois países surgiu depois da Argentina ter protestado contra a exploração petrolífera Sea Lion, promovida pela empresa britânica Rockhopper e pela israelita Navitas, em águas localizadas a cerca de 220 km das Malvinas. Milei já anunciou mesmo a criação de uma base naval na província patagónica da Terra do Fogo. Embora este tema continue a ser de grande sensibilidade para os argentinos, o presidente do país aborda a questão num momento de queda de popularidade do seu governo a pouco mais de um ano das eleições.
0: A França avançou com o plano de apoio à agricultura de mais de 1 milhão de euros para ajudar o setor agrícola a fazer face à seca histórica e às sucessivas ondas de calor, vagas de calor deste verão. A ministra da Agricultura, Annie Genevard, lembrou tratar-se de uma mensagem política muito forte, tendo em conta o contexto orçamental atual da França, com o déficit público e as taxas de juros da dívida no nível mais elevado desde 2008. Outra medida para aliviar a situação financeira dos agricultores será a isenção do imposto rural, no montante total de 330 milhões de euros. Haverá ainda uma redução de 20 milhões de euros nas contribuições sociais daqueles que se encontram em grande dificuldade. O segundo pilar do programa consiste em relançar a produção agrícola para que as explorações não deixem de semear e não reduzam o número de cabeças de gado, pois está em jogo, segundo a ministra da Agricultura, a soberania agrícola e a manutenção de toda a cadeia económica do país. E aqui o ponto final deste jornal.
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0: Arranque da segunda parte da nossa emissão. Esta sexta-feira, dia 4 de setembro, temos o Magazine Desporto sobre a equipa angolana do Cabos Corp. Antes disso, direção Alemanha, onde este fim de semana a AfD, partido de extrema-direita alemão, pode vencer pela primeira vez uma eleição regional. Domingos Luvumbo é o convidado de Catarina Falcão.
1: Convidado.
8: No domingo, o Estado Federado da Saxónia-Anhalt, na Alemanha, vai a votos e pode fazer história. Pode ser o primeiro Estado alemão desde a Segunda Guerra Mundial a eleger um líder de extrema-direita. O candidato à frente de todas as sondagens é Ulrich Siegmund, de 35 anos, uma estrela do partido AfD, a Alternativa para a Alemanha, que se apresenta como pró-russo e anti-imigração, jogando com a nostalgia da antiga República Democrática da Alemanha, que abrangia a Saxónia-Anhalt, e que sabe utilizar as redes sociais a seu favor. A revista Der Spiegel chama-lhe o homem mais perigoso da Alemanha. No entanto, para chegar a ministro-presidente deste Estado, Siegmund terá de assegurar uma maioria que lhe permita governar, já que o sistema de coligações na Alemanha permitirá aos outros partidos formar governo, mesmo em caso de vitória da extrema-direita. Em entrevista à RFI, Domingos Luvumbo, economista e residente na Alemanha há quase 40 anos, explica quem é Ulrich Siegmund e o crescimento da AfD.
9: Em primeiro lugar, ele é classificado oficialmente na República Federal da Alemanha como fazendo parte, digamos, do braço mais radical, da linha mais radical da Alternativa para a Alemanha. Considerado oficialmente como um racista, já fez parte, portanto, de encontros, reuniões da extrema-direita, políticos que falam abertamente a favor do nazismo, que falam, portanto, daqueles políticos racistas alemães que dizem que na República Federal da Alemanha, alguém que não tenha o sangue alemão, ao invés de falarem diretamente sobre, em termos constitucionais, eles dizem que sou alemão quem tem sangue alemão. Os outros, independentemente de serem da raça negra, de serem asiáticos, de serem também pessoas da raça branca, que tenham vindo de um outro canto do mundo, estes indivíduos devem ser considerados como alemães do papel. Que para eles a definição é ao alemão biológico, são eles e outros que tenham o sangue alemão, e ao alemão do papel, que é aquele que adquiriu a nacionalidade alemã, independentemente de ter nascido ou não na Alemanha. E depois vêm com outras preocupações, como dizer, por exemplo, que eles gostariam de expulsar todos os estrangeiros ou indivíduos de origem estrangeira e mandarem regressar à República Federal da Alemanha todos os imigrantes alemães que já estão ou que abandonaram o território alemão já há muito tempo. Estou a falar de gerações, portanto, quando o indivíduo fala sobre o regresso de alemães que nasceram e cresceram na Namíbia, que já são a terceira, a quarta ou a quinta geração, em troca de estrangeiros que adotaram a nacionalidade alemã. E mais outras estratégias abertamente de caráter, portanto, racista. Portanto, é oficialmente o homem mais perigoso. Naturalmente não é ele, mas todo o seu grupo.
8: E no domingo há então estas eleições na Saxónia-Anhalt. Ulrich Siegmund pode estar prestes então a tornar-se, desde a Segunda Guerra Mundial, o primeiro líder de um Länder, ou seja, de um Estado federado alemão. É uma viragem perigosa também para a Alemanha.
9: Por isso é que os alemães, a começar pelo próprio chanceler, os alemães têm estado a dizer que será uma grande vergonha, um escândalo para a República Federal da Alemanha, que não há nenhum estrangeiro que aceitará levar o seu investimento para aquela área, e mesmo que estão lá, mesmo faltando mão de obra, que há muitos médicos sírios que já estão bem enquadrados a trabalhar naquela área, eles defendem que esses médicos também devem ser expulsos, mesmo sendo uma mão de obra necessária. Portanto, as contas estão sendo feitas até aqui, não há dúvida nenhuma, não resta dúvida que ele vai ganhar. Agora, com a maioria absoluta, portanto, para que possa formar o governo estadual sozinho, isto é que ainda, digamos, contas feitas, bom, é bem possível que venha a falhar, mas há uma senhora oportunista que separou-se lá da esquerda radical que já se prontificou, que estaria disposta a trabalhar com ele se ganhasse. Que eles, claro que alguns partidos políticos não conseguiriam assentos no parlamento, mesmo que este nazi tenha apenas 41%, estará em condições de poder formar o governo. E devido mesmo a isto, é que já há discussões a nível federal que algumas matérias devem deixar de ser da competência estadual. Se bem que até aqui, em abono da verdade, este perigo dos nazis poderem alcançar o poder, poderem governar um Estado alemão, só vem dos 6 Estados que anteriormente era aquilo que nós chamamos da Alemanha comunista, Alemanha Oriental ou República Democrática Alemã.
8: Ulrich Siegmund, ele joga muito nesta questão da nostalgia da RDA, ele é pró-Rússia, ele gosta muito das motas fabricadas, que antigamente eram fabricadas na RDA. Por que esta nostalgia? A fragmentação que havia entre o leste e a Alemanha Ocidental acabou por nunca conseguir curar-se depois da queda do Muro de Berlim.
9: Eles estiveram sob um regime comunista durante 40 anos. Portanto, eles, digamos, sentem-se mais próximos da antiga União Soviética, sentem-se mais próximos da Federação Russa do que da Alemanha Federal. Eles dizem, apesar dos alemães terem feito quase o impossível, porque se a senhora tivesse visitado aqueles territórios da antiga Alemanha do Leste, mais ou menos até nos anos, a reunificação aconteceu no dia 3 de outubro de 1990, mesmo em 91, se a senhora tivesse visitado algumas partes da antiga Alemanha do Leste, poderia ver qual é o atraso em que os homens estavam mergulhados. Os outros fizeram tudo para poderem devolvê-los à dignidade. Mas eles têm dito que mesmo em termos de reforma, quando se vai à reforma, que eles são discriminados, o que não é verdade, porque realmente há alguma diferença, zita. Mas contas feitas, o que a República Federal da Alemanha fez do acordo de reunificação, mas eles é que foram integrados na República Federal da Alemanha. Os alemães fizeram tudo para devolver-lhes a dignidade. Dizem que, mesmo em termos de investimentos, que o Estado Central tem feito alguma discriminação para com aquela área, o que não é verdade. Para mim, resumindo e concluindo, o problema é que eles sentem-se, diria mais ao lado da Federação Russa, tem ainda aquele espírito comunista e como são racistas, porque durante os 40 anos eles estiveram isolados, não poderiam deixar o território da Alemanha do Leste. Então aquilo, mesmo a nível federal e a nível de toda a Europa, os estados ontem comunistas, ou os países como a Polónia, a Hungria, a ex-república da Checoslováquia, que agora dividiu-se, estes países, todos eles, há mais racismo do que qualquer país da Europa Ocidental. Portanto, ainda continua aquele isolamento que viveram durante 40 anos, ou alguns deles mais de 40, portanto, isto marcou-lhes bastante. Tem essa mentalidade.
8: Nós estamos a falar então das eleições na Saxónia, Anhalt, mas pensa que neste momento, e devido ao avanço que estamos a ver, claro, com o Ulrich Siegmund, mas também noutros Estados federados da Alemanha, é inevitável pensar, por exemplo, na AfD, no governo central, ou seja, no governo federal em Berlim, ou ainda na Alemanha, uma mobilização da sociedade para tentar contrariar a extrema-direita?
9: A nível federal não tinha um pacto, mas já tinha, porque basta ver a líder, que é a senhora doutora Alice Weidel, que esse é o nome dela, que é a presidente deste partido fascista, é da Alemanha Ocidental. E assim que eles começaram, porque antes não dificilmente encontrava alguém da Alemanha Ocidental que fizesse parte desta formação política. Mas a partir do momento que começaram a juntar-se, e eles começam a ter também aquela influência, dizendo, bom, se nós expulsarmos os estrangeiros, uma das filosofias muito perigosas que este nazi, o Siegmund, está a utilizar, diz, bom, a República Federal da Alemanha tem desperdiçado bilhões de euros anualmente ajudando outros países, ajudando pessoas provenientes de países do terceiro mundo. E se estes indivíduos forem expulsos e a Alemanha levantar uma barreira intransponível para que os estrangeiros entrem, então vocês, os alemães, começarão mesmo aqueles que não trabalham, passarão a viver bem. E com isso, então, eles vão ganhando o terreno.
8: Ouvimos Domingos Levumbo, economista e residente na Alemanha há quase 40 anos, sobre o crescimento da AFD.
0: E tempo então agora para o Magazine Desporto, hoje sobre a equipa angolana do Cabos Corp que participa este fim de semana na Taça da Confederação de Futebol Masculino. Um trabalho realizado e apresentado por Marco Martins.
10: Desporto.
11: As competições africanas de futebol masculino arrancam nesta sexta-feira com a primeira mão da primeira pré-eliminatória da Liga dos Campeões e da Taça da Confederação. Os países da África Lusófona vão estar presentes nesta primeira pré-eliminatória com 4 clubes angolanos, 2 moçambicanos e 2 guineenses. Na Liga dos Campeões haverá um duelo 100% lusófono entre os angolanos do Petro de Luanda e os moçambicanos da UD Songo. A segunda equipa angolana, o Wiliete de Benguela, vai defrontar o Foresters FC das Ilhas Seychelles. Isto enquanto os guineenses do FC Kanchungo vão medir forças com os senegaleses do Tanguete numa estreia para a equipa da Guiné-Bissau na competição africana. Na Taça da Confederação, os guineenses da União Desportiva Internacional de Bissau vão defrontar os nigerianos do El Kanemi Warriors. Quanto aos moçambicanos do Black Bulls, vão medir forças com o Atomic Ngome das Comores. Em relação aos dois clubes angolanos, o 1 de agosto vai jogar com o Green Mamba FC de Eswatini, enquanto o Cabos Corp vai defrontar o UNAM da Namíbia, o University of Namibia. A RFI falou com o treinador brasileiro do Cabos Corp, Leo Neiva, e o avançado angolano do Cabos Corp, Mona Maleco. Ao microfone da RFI, Leo Neiva, técnico de 48 anos, abordou a sua carreira e a participação do Cabos Corp na Taça da Confederação, mas antes disso começou por analisar o arranque da temporada da sua equipa, que empatou 2 vezes nas 2 primeiras jornadas do Girabola.
12: Diferente da época passada, um campeonato muito competitivo e equilibrado, pois todos se reforçaram muito bem, além do fato das equipes estarem em processo de adequação e ajuste.
11: Quais são os objetivos do Cabos Corp no Girabola?
12: O objetivo principal é lutar pelo título e, consequentemente, garantir uma vaga na CAF Champions League.
11: Que antevisão podemos fazer do jogo da Taça da Confederação frente ao UNAM?
12: Um jogo difícil, eliminatório, que requer muita atenção e concentração mental, muito foco. Deve se tratar de uma competição de alto nível internacional. Não existe jogo fácil na Champions League da África, como também na Copa das Confederações.
11: Quais são os objetivos nessa competição africana?
12: Inicialmente, é classificar para a fase de grupos. E caso isso ocorra, é o mais longe possível.
11: Em relação a si, o que o atraiu no projeto do Cabos Corp?
12: Um clube campeão, com histórico, vencedor, um clube grande, que tem a sua chancela e no mercado interessante, a competição muito forte, tradicional, Girabola, e um país que tem uma cultura futebolística.
11: Para si, que já treinou em vários países, qual é o nível do Girabola?
12: Como falei anteriormente, é um país com a sua cultura futebolística, um campeonato forte, tradicional. Com certeza está entre os mais fortes e melhores da África e me surpreendeu de forma positiva o nível tático e até de entendimento de seus jogadores e de suas equipas. Um campeonato duro, difícil, não é fácil. E treinadores locais com ótimo conhecimento, assim como também os treinadores internacionais que compõem aqui o cenário local. Muitos portugueses, muitos brasileiros. Então, com certeza, é um nível muito interessante.
11: Sobre o seu percurso, o que podemos dizer? Campeão na Tanzânia, na Jamaica, vários países. Era o que desejava? Percorrer o mundo?
12: Verdade, é uma trajetória ímpar. É fácil você encontrar um treinador novo, com 48 anos de idade, que já tem atuado em 12 países, sendo 6 em África, 1 na Europa, Brasil, 2 na Ásia, 2 na região do Caribe, tendo obtido bons resultados, boas campanhas, títulos, 3 títulos em África, 2 na Tanzânia, 1 na África do Sul, outro na região do Caribe, na Jamaica, fora a competição da eliminatória da Copa do Mundo do Catar em 2021, onde também fizemos história pela seleção de São Cristóvão e Neves, que pela primeira vez na história classificamos para a segunda fase de uma eliminatória. Então, foi de forma natural, Mundial. Não fui em busca disso. Ocorreu o primeiro convite, eu muito novo ainda, em 2008, para a África do Sul. E dali você vai tendo mais convites e um trabalho encaixa no outro. E a tendência é que venha a ter mais convites para o exterior. Eu sou o segundo brasileiro que mais atuou fora do Brasil. Enfim, então é uma marca que a gente carrega na carreira e eu tenho orgulho de poder levar o nome do Brasil e representar, de uma certa forma, bem os treinadores brasileiros.
11: Era Léo Neiva, treinador brasileiro que já foi duas vezes campeão. Na Tanzânia, com o Yanga, e na Jamaica, com Montego Bay United. Igualmente ao microfone da RFI, Mona Maleco, avançado angolano de 22 anos, abordou os objetivos do Cabos Corpo no Girabola e na Taça da Confederação, mas antes disso, começou por analisar o arranque da temporada da sua equipa.
13: Não está a ser das melhores, né? Mas também não está a ser a pior, porque a gente estamos a trabalhar arduamente para que a gente possa ter um resultado melhor, porque fizemos dois jogos do campeonato interno, que é do Girabola. Não foi o resultado que a gente queria adquirir, mas sei que cedo ou tarde os resultados vão aparecer.
11: Quais são os objetivos do Cabos Corpo no Girabola?
13: O objetivo do clube é estar nos primeiros três. Sei que não vai ser fácil, mas a gente tudo vai fazer que para que a gente lá esteja.
11: Que antevisão podemos fazer do jogo da Taça da Confederação frente ao UNAM?
13: A gente não conhece o nosso adversário, né? Nunca nos defrontamos uma única vez. Então, a gente tudo vai fazer para que no nosso primeiro jogo a gente procure somar pontos e ganhar, porque vamos jogar em casa. Praticamente, digamos que vamos jogar em casa, né? Porque será que é Angola? Então, vamos procurar vencer o jogo.
11: Quais são os objetivos nessa competição africana?
13: Os objetivos nessa competição africana é chegar até a fase do grupo.
11: Em relação a si, como surgiu a paixão pelo futebol?
13: A paixão pelo futebol surgiu desde pequeno. Eu tenho dois irmãos que jogavam futebol. Apesar de que eles não chegaram a jogar profissional, mas inspiravam-me muito. E meu pai gostava muito de futebol e levava-me ao estádio que é para ver os jogos. E daí eu fiquei com o sonho de que tenho que ser jogador. E graças a Deus, esse sonho se tornou realidade.
11: O que o atraiu no projeto do Cabos Corpo?
13: Primeiramente, digo que era um sonho meu fazer parte de uma agremiação como o Cabos Corpo, um clube que todo mundo quer fazer parte, porque não é um clube qualquer, e um clube que tem objetivos. E será um passo grande para mim competir na Taça das Confederações, porque acredito eu que é uma competição que todo atleta gostaria de estar, além de estar a jogar o Girabola, que é o nosso campeonato, gostaria de jogar e fazer golos num clube como o Cabos Corpo.
11: Sobre o seu percurso, o que podemos dizer? Wiliete, Académica do Lobito, Petro de Luanda, Isaac de Benguela, Luanda

0: Em Angola, a UNITA desafia as autoridades e retoma o comício político no Uíge para encerrar as festividades em homenagem a Jonas Savimbi. Giorgia Meloni celebra esta sexta-feira o recorde do executivo mais longo da história recente da Itália, pretexto para a primeira-ministra de extrema-direita lançar a campanha para as legislativas de 2027. No controlo técnico desta emissão está Moussad Chili e o jornal começa agora.
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0: Em visita de contacto com as autoridades de transição da Guiné-Bissau, o mediador indigitado pela União Africana e antigo primeiro-ministro de São Tomé e Príncipe, Patrice Trovoada, foi recebido pelo presidente guineense de transição. O general Hortentá garantiu a Patrice Trovoada que tudo será cumprido pelas autoridades de transição, conforme os consensos alcançados entre Bissau e a comunidade internacional.
2: Vista a situação e a evolução do processo, depois do referendo, e posso dizer que o presidente da transição garantiu-nos que o processo irá evoluir conforme os compromissos, e essa constituição que foi referendada, que é uma constituição que deverá servir o povo guineense em primeiro lugar e os responsáveis que serão escolhidos pelo povo, essa constituição que deverá não só servir, mas ser respeitado por todos, é um passo importante. Agora, esperemos que vamos continuar a evoluir em direção às eleições presidenciais, sempre procurando que esse processo seja o mais transparente e inclusivo possível.
0: As declarações de Patrício Trovoada, o mediador da União Africana para a crise da Guiné-Bissau, aqui em declarações recolhidas pelo nosso correspondente em Bissau, Moussa Baldé. Em Angola, o maior partido da oposição, a UNITA, desafia as autoridades e retoma o comício político no Uíge para encerrar as festividades em homenagem a Jonas Savimbi, depois dos incidentes de 8 de agosto. No local, Adalberto Costa Júnior alertou as autoridades para a província a pararem com os atos de desacato, alertando que a estabilidade e a unidade saem prejudicadas. Francisco Paulo.
3: O líder da UNITA, Adalberto Costa Júnior, regressou nesta quinta-feira ao UIS para encerrar as celebrações dos 90 anos de Jonas Savimbi, fundador do partido. O evento, inicialmente previsto para 8 de agosto, havia sido interrompido por intervenção da Polícia Nacional. Ao chegar, o político agradeceu a reação dos militantes e o apoio das forças de segurança.
4: Então eu estou aqui a saudar a nossa Polícia Nacional. Nós voltamos ao Uíge porque nós tínhamos mesmo que voltar ao Uíge. Nós não podíamos deixar passar muito tempo sem regressarmos aqui.
3: Adalberto Costa Júnior revelou que a UNITA recusou a proteção policial após os tumultos para evitar passar a mensagem de que a delegação do partido saiu satisfeita da província. O presidente da UNITA diz esperar que durante as atividades deste final de semana não corram mais atos que coloquem em causa a unidade entre angolanos.
4: Um dia não nos podem agredir e no outro dia vão nos acompanhar na saída. Vão passar a mensagem errada e nós mostramos que nós não estávamos satisfeitos e nós não aceitamos o acompanhamento. Não se despeçam de nós como fizeram no dia 9. Não façam mais o que fizeram aqui durante aquele fim de semana.
3: Francisco Paulo, Luana, RFI.
0: Giorgia Meloni, a primeira mulher a chefiar um governo italiano, celebra esta sexta-feira o recorde executivo mais longo da história recente de Itália, ou seja, desde o fim da Segunda Guerra Mundial. O marco serve de pretexto para a primeira-ministra de extrema-direita lançar a campanha para as legislativas de 2027. Carina Branco.
5: Aos 49 anos, Giorgia Meloni completa esta sexta-feira 1.413 dias à frente do mesmo governo, ou seja, o executivo mais longo desde a Segunda Guerra Mundial, superando Silvio Berlusconi, que foi presidente do Conselho de Ministros por 1.412 dias, mas que continua a ser o primeiro-ministro que mais tempo governou a Itália, ao longo de quase 10 anos, à frente de quatro governos. Em 80 anos, a Itália teve 68 governos com executivos a caírem devido a crises políticas, algo que Giorgia Meloni tem conseguido evitar. A presidente do partido de extrema-direita Irmãos de Itália é a primeira-ministra desde outubro de 2022 e quer prolongar o posto festejando o novo recorde como marca de estabilidade para lançar a campanha para as eleições legislativas de 2027. O seu partido já preparou uma publicação de 30 páginas

0: a argumentar que o desemprego caiu, que houve menos impostos e uma queda de 80% de chegada de migrantes ilegais. A retórica anti-imigração sempre foi um dos seus temas fortes e ainda recentemente apresentou a Itália como referência quando criticou o seu homólogo espanhol, Pedro Sánchez, pela crise em Ceuta. Ao nível económico, o líder da principal confederação sindical italiana, Maurizio Landini, recorda que os salários não aumentaram, que a gasolina está mais cara, que a precariedade aumentou, que as pessoas já não conseguem ir para a reforma e que o sistema de saúde funciona pior.
1: O exército israelita afirmou ter consolidado a zona de segurança no sul do Líbano depois de ter assumido o controlo de uma colina estratégica usada pelo Hezbollah. Stephanie Palma.
2: O exército israelita considera que este é um grande avanço, uma vez que esta colina, situada a norte do rio Litani, era uma posição-chave para o Hezbollah na região. O ministro da Defesa israelita, Israel Katz, já disse que a captura deste ponto marca a conclusão do controle de Israel sobre a zona de segurança no sul do Líbano. Israel acredita que o Hezbollah terá estabelecido naquela área um centro de comando subterrâneo, a partir do qual seriam lançados drones e mísseis contra posições militares israelitas no sul do Líbano e também no norte de Israel. A zona norte tem sido particularmente visada por ataques do grupo apoiado pelo Irão ao longo dos últimos meses. O Hezbollah ainda não confirmou ter perdido esta posição, localizada a cerca de 10 quilómetros da fronteira com Israel. Apesar do cessar-fogo em vigor, os confrontos continuaram a eclodir nesta zona, com ataques por parte de Israel que no passado dia 15 de agosto deixaram mais de 10 mortos.
1: O Reino Unido reafirmou a sua soberania sobre as Ilhas Malvinas depois do presidente Javier Milei ter afirmado existirem ventos favoráveis à reivindicação territorial do arquipélago pela Argentina. Mais informações com o Mateus Santa Rita.
3: A disputa sobre o arquipélago estende-se à sua própria denominação. Os argentinos referem-se às ilhas como Malvinas, enquanto os britânicos as designam por Falklands. Em 1982, a Argentina e o Reino Unido travaram uma guerra de 10 semanas que terminou com a reafirmação da soberania britânica sobre o seu território ultramarino. Agora, a disputa parece ter regressado, depois de o presidente argentino Javier Milei ter declarado que correm ventos de mudança favoráveis à reivindicação da Argentina sobre as ilhas que se encontram a cerca de 600 km das suas costas. Estas declarações foram proferidas depois de o presidente Donald Trump ter afirmado na quinta-feira que não descarta rever a posição de neutralidade de Washington sobre o histórico litígio. Já o chefe da diplomacia britânica, Ed Miliband, afirmou hoje que as ilhas são britânicas e continuarão a sê-lo. A crescente tensão entre os dois países surgiu depois da Argentina ter protestado contra a exploração petrolífera Sea Lion, promovida pela empresa britânica Rockhopper e pela israelita Navitas, em águas localizadas a cerca de 220 km das Malvinas. Milei já anunciou mesmo a criação de uma base naval na província patagónica da Terra do Fogo. Embora este tema continue a ser de grande sensibilidade para os argentinos, o presidente do país aborda a questão num momento de queda de popularidade do seu governo a pouco mais de um ano das eleições.
1: A França avançou com o plano de apoio à agricultura de mais de 1 milhão de euros para ajudar o setor agrícola a fazer face à seca histórica e às sucessivas ondas de calor, vagas de calor deste verão. A ministra da Agricultura, Annie Genevard, lembrou tratar-se de uma mensagem política muito forte, tendo em conta o contexto orçamental atual da França, com o déficit público e as taxas de juros da dívida no nível mais elevado desde 2008. Outra medida para aliviar a situação financeira dos agricultores será a isenção do imposto rural, no montante total de 330 milhões de euros. Haverá ainda uma redução de 20 milhões de euros nas contribuições sociais daqueles que se encontram em grande dificuldade. O segundo pilar do programa consiste em relançar a produção agrícola para que as explorações não deixem de semear e não reduzam o número de cabeças de gado, pois está em jogo, segundo a ministra da Agricultura, a soberania agrícola e a manutenção de toda a cadeia económica do país. E aqui o ponto final deste jornal.
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1: Arranque da segunda parte da nossa emissão. Esta sexta-feira, dia 4 de setembro, temos o Magazine Desporto sobre a equipa angolana do Cabos Corp. Antes disso, direção Alemanha, onde este fim de semana a AfD, partido de extrema-direita alemão, pode vencer pela primeira vez uma eleição regional. Domingos Luvumbo é o convidado de Catarina Falcão.
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5: No domingo, o Estado Federado da Saxónia-Anhalt, na Alemanha, vai a votos e pode fazer história. Pode ser o primeiro Estado alemão desde a Segunda Guerra Mundial a eleger um líder de extrema-direita. O candidato à frente de todas as sondagens é Ulrich Siegmund, de 35 anos, uma estrela do partido AfD, a Alternativa para a Alemanha, que se apresenta como pró-russo e anti-imigração, jogando com a nostalgia da antiga República Democrática da Alemanha, que abrangia a Saxónia-Anhalt, e que sabe utilizar as redes sociais a seu favor. A revista Der Spiegel chama-lhe o homem mais perigoso da Alemanha. No entanto, para chegar a ministro-presidente deste Estado, Siegmund terá de assegurar uma maioria que lhe permita governar, já que o sistema de coligações na Alemanha permitirá aos outros partidos formar governo, mesmo em caso de vitória da extrema-direita. Em entrevista à RFI, Domingos Luvumbo, economista e residente na Alemanha há quase 40 anos, explica quem é Ulrich Siegmund e o crescimento da AfD.
6: Em primeiro lugar, ele é classificado oficialmente na República Federal da Alemanha como fazendo parte, digamos, do braço mais radical, da linha mais radical da Alternativa para a Alemanha. Considerado oficialmente como um racista, já fez parte, portanto, de encontros, reuniões da extrema-direita, políticos que falam abertamente a favor do nazismo, que falam, portanto, daqueles políticos racistas alemães que dizem que na República Federal da Alemanha, alguém que não tenha o sangue alemão, ao invés de falarem diretamente sobre, em termos constitucionais, eles dizem que sou alemão, quem tem sangue alemão. Os outros, independentemente de serem da raça negra, de serem asiáticos, de serem também pessoas da raça branca, que tenham vindo de um outro canto do mundo, estes indivíduos devem ser considerados como alemães do papel. E para eles a definição é ao alemão biológico, são eles e outros que tenham o sangue alemão, e ao alemão do papel, que é aquele que adquiriu a nacionalidade alemã, independentemente de ter nascido ou não na Alemanha. E depois vêm com outras preocupações, como dizer, por exemplo, que eles gostariam de expulsar todos os estrangeiros ou indivíduos de origem estrangeira e mandarem regressar à República Federal da Alemanha todos os imigrantes alemães que já estão ou que abandonaram o território alemão já há muito tempo. Estou a falar de gerações. Portanto, quando o indivíduo fala sobre o regresso de alemães que nasceram e cresceram na Namíbia, que já são a terceira, a quarta ou a quinta geração, em troca de estrangeiros que adotaram a nacionalidade alemã. E mais outras estratégias abertamente de caráter, portanto, racista. Portanto, é oficialmente o homem mais perigoso. Naturalmente não é ele, mas todo o seu grupo.
5: E no domingo há então estas eleições na Saxónia-Anhalt. Ulrich Siegmund pode estar prestes então a tornar-se, desde a Segunda Guerra Mundial, o primeiro líder de um Länder, ou seja, de um Estado federado alemão. É uma viragem perigosa também para a Alemanha.
6: Por isso é que os alemães, a começar pelo próprio chanceler, os alemães têm estado a dizer que será uma grande vergonha, um escândalo para a República Federal da Alemanha, que não há nenhum estrangeiro que aceitará levar o seu investimento para aquela área, e mesmo que estão lá, mesmo faltando mão de obra, que há muitos médicos sírios que já estão bem enquadrados a trabalhar naquela área, eles defendem que esses médicos também devem ser expulsos, mesmo sendo uma mão de obra necessária. Portanto, as contas estão sendo feitas até aqui, não há dúvida nenhuma, não resta dúvida que ele vai ganhar. Agora, com a maioria absoluta, portanto, para que possa formar o governo estadual sozinho, isto é que ainda, digamos, contas feitas, bom, é bem possível que venha a falhar, mas há uma senhora oportunista que se aproximou lá da esquerda radical, que já se prontificou, que estaria disposta a trabalhar com ele se ganhasse, e eles, claro que alguns partidos políticos não conseguiriam assentos no parlamento, mesmo que este nazi tenha apenas 41%, estarei em condições de poder formar o governo. E devido mesmo a isto, é que já há discussões a nível federal que algumas matérias devem deixar de ser da competência estadual. se bem que até aqui, em abono da verdade, este perigo dos nazis poderem alcançar o poder, poderem governar um Estado alemão, só vem dos 6 Estados que anteriormente era aquilo que nós chamamos da Alemanha comunista, Alemanha Oriental ou República Democrática Alemã.
5: Ulrich Siegmund, ele joga muito nesta questão da nostalgia da RDA, ele é pró-Rússia, ele gosta muito das motas fabricadas, que antigamente eram fabricadas na RDA. Porquê esta nostalgia? A fragmentação que havia entre o leste e a Alemanha Ocidental acabou por nunca conseguir curar-se depois da queda do Muro de Berlim.
6: Eles estiveram sob um regime comunista durante 40 anos. Portanto, eles, digamos, sentem-se mais próximos da antiga União Soviética, sentem-se mais próximos da Federação Russa do que da Alemanha Federal. Eles dizem, apesar dos alemães terem feito quase impossível, porque se a senhora tivesse visitado aqueles territórios da antiga Alemanha do Leste, mais ou menos até nos anos, a reunificação aconteceu no dia 3 de outubro de 1990, mesmo 91, se a senhora tivesse visitado algumas partes da antiga Alemanha do Leste, poderia ver qual é o atraso em que os homens estavam mergulhados. Os outros fizeram tudo para poderem devolvê-los à dignidade. Mas eles têm dito que mesmo em termos de reforma, quando se vai à reforma, que eles são discriminados, o que não é verdade, porque realmente há alguma diferença, zita. Mas contas feitas, o que a República Federal da Alemanha fez do acordo de reunificação, mas eles é que foram integrados na República Federal da Alemanha. Os alemães fizeram tudo para devolver-lhes a dignidade. Dizem que, mesmo em termos de investimentos, que o Estado Central tem feito alguma discriminação para com aquela área, o que não é verdade. Para mim, resumindo e concluindo, o problema é que eles sentem-se, diria mais ao lado da Federação Russa, tem ainda aquele espírito comunista e como são racistas, porque durante os 40 anos eles estiveram isolados, não poderiam deixar o território da Alemanha do Leste. Então aquilo, que mesmo a nível federal e a nível de toda a Europa, os estados ontem comunistas, ou os países como a Polónia, a Hungria, a ex-república da Checoslováquia, que agora dividiu-se, estes países, todos eles, há mais racismo do que qualquer país da Europa Ocidental. Portanto, ainda continua aquele isolamento que viveram durante 40 anos, ou alguns deles mais de 40, portanto, isto marcou-lhes bastante. Têm essa mentalidade.
5: Nós estamos a falar então das eleições na Saxónia, Anhalt, mas pensa que neste momento, e devido ao avanço que estamos a ver, claro, com o Ulrich Siegmund, mas também noutros Estados federados da Alemanha, é inevitável pensar, por exemplo, na AfD, no governo central, ou seja, no governo federal em Berlim, ou ainda na Alemanha, uma mobilização da sociedade para tentar contrariar a extrema-direita?
6: A nível federal não tinha um impacto, mas já tinha, porque basta ver a líder, que é a senhora doutora Alice Weidel, que esse é o nome dela, que é a presidente deste partido fascista, é da Alemanha Ocidental. E assim que eles começaram, porque antes não, dificilmente encontrava alguém da Alemanha Ocidental que fizesse parte desta formação política. Mas a partir do momento que começaram a juntar-se, e eles começam a ter também aquela influência, dizendo, bom, se nós expulsarmos os estrangeiros, uma das filosofias muito perigosas que este nazi, o Siegmund, está a utilizar, diz, bom, a República Federal da Alemanha tem desperdiçado bilhões de euros anualmente ajudando outros países, ajudando pessoas provenientes de países do terceiro mundo. E se estes indivíduos forem expulsos e a Alemanha levantar uma barreira intransponível para que os estrangeiros entrem, então vocês, os alemães, começarão mesmo aqueles que não trabalham, passarão a viver bem. E com isso, então, eles vão ganhando o terreno.
5: Ouvimos Domingos Levumbo, economista e residente na Alemanha há quase 40 anos, sobre o crescimento da AfD.
1: E tempo então agora para o Magazine do Desporto, hoje sobre a equipa angolana do Cabos Corp, que participa este fim de semana na Taça da Confederação de Futebol Masculino. Um trabalho realizado e apresentado por Marco Martins.
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7: As competições africanas de futebol masculino arrancam nesta sexta-feira com a primeira mão da primeira pré-eliminatória da Liga dos Campeões e da Taça da Confederação. Os países da África Lusófona vão estar presentes nesta primeira pré-eliminatória com 4 clubes angolanos, 2 moçambicanos e 2 guineenses. Na Liga dos Campeões haverá um duelo 100% lusófono entre os angolanos do Petro de Luanda e os moçambicanos da UDE Songo. A segunda equipa angolana, o Wiliete de Benguela, vai defrontar o Foresters FC das Ilhas Seychelles. Isto enquanto os guineenses do FC Kanchungo vão medir forças com os senegaleses do Tanguete numa estreia para a equipa da Guiné-Bissau na competição africana. Na Taça da Confederação, os guineenses da União Desportiva Internacional de Bissau vão defrontar os nigerianos do El Kanemi Warriors. Quanto aos moçambicanos do Black Bulls, vão medir forças com o Atomic Ngome das Comores. Em relação aos dois clubes angolanos, o 1 de agosto vai jogar com o Green Mamba FC de Eswatini, enquanto o Cabos Corp vai defrontar o UNAM da Namíbia, o University of Namibia. A RFI falou com o treinador brasileiro do Cabos Corp, Leo Neiva, e o avançado angolano do Cabos Corp, Mona Maleco. Ao microfone da RFI, Leo Neiva, técnico de 48 anos, abordou a sua carreira e a participação do Cabos Corp na Taça da Confederação, mas antes disso começou por analisar o arranque da temporada da sua equipa, que empatou 2 vezes nas 2 primeiras jornadas do Girabola.
8: Diferente da época passada, um campeonato muito competitivo e equilibrado, pois todos se reforçaram muito bem, além do fato das equipes estarem ainda em processo de adequação e ajuste.
7: Quais são os objetivos do Cabos Corp no Girabola?
8: O objetivo principal é lutar pelo título e, consequentemente, garantir uma vaga na CAF Champions League.
7: Que antevisão podemos fazer do jogo da Taça da Confederação frente ao UNAM?
8: Um jogo difícil, eliminatório, que requer muita atenção e concentração mental, muito foco. Deve se tratar de uma competição de alto nível internacional. Não existe jogo fácil na Champions League da África, como também na Copa das Confederações.
7: Quais são os objetivos nessa competição africana?
8: Inicialmente, é classificar para a fase de grupos. E caso isso ocorra, é o mais longe possível.
7: Em relação a si, o que o atraiu no projeto do Cabos Corp?
8: Um clube campeão, com histórico, vencedor, um clube grande, que tem a sua chancela. E no mercado interessante, a competição muito forte, tradicional, Girabola. E um país que tem uma cultura futebolística.
7: Para si, que já treinou em vários países, qual é o nível do Girabola?
8: Como falei anteriormente, é um país com a sua cultura futebolística, um campeonato forte, tradicional. Com certeza está entre os mais fortes e melhores da África. E me surpreendeu de forma positiva o nível tático e até de entendimento de seus jogadores e de suas equipes. Um campeonato duro, difícil, não é fácil. E treinadores locais com ótimo conhecimento, assim como também os treinadores internacionais que compõem aqui o cenário local. Muitos portugueses, muitos brasileiros. Então, com certeza, é um nível muito interessante.
7: Sobre o seu percurso, o que podemos dizer? Campeão na Tanzânia, na Jamaica, vários países. Era o que desejava? Percorrer o mundo?
8: Verdade, é uma trajetória ímpar. Não é fácil você encontrar um treinador novo, com 48 anos de idade, que já tem atuado em 12 países, sendo 6 em África, 1 na Europa, Brasil, 2 na Ásia, 2 na região do Caribe, tendo obtido bons resultados, boas campanhas, títulos, 3 títulos em África, 2 na Tanzânia, 1 na África do Sul, outro na região do Caribe, na Jamaica, fora a competição da eliminatórias da Copa do Mundo do Catar em 2021, onde também fizemos história pela seleção de São Cristóvão e Neves, que pela primeira vez na história classificamos para a segunda fase de uma eliminatória. Então, foi de forma natural, não fui em busca disso, ocorreu o primeiro convite, eu muito novo ainda, em 2008, para a África do Sul. E dali você vai tendo mais convites e um trabalho encaixa no outro. E a tendência é que venha a ter mais convites para o exterior. Eu sou o segundo brasileiro que mais atuou fora do Brasil. Enfim, então é uma marca que a gente carrega na carreira e eu tenho orgulho de poder levar o nome do Brasil e representar, de uma certa forma, bem os treinadores brasileiros.
7: Era Leo Neiva, treinador brasileiro que já foi 2 vezes campeão. Na Tanzânia, com o Yanga, e na Jamaica, com Montego Bay United. Igualmente ao microfone da RFI, Mona Maleco, avançado angolano de 22 anos, abordou os objetivos do Cabos Corp no Girabola e na Taça da Confederação, Mas antes disso, começou por analisar o arranque da temporada da sua equipa.
9: Não está a ser das melhores, né? Mas também não está a ser a pior, porque a gente estamos a trabalhar arduamente para que a gente possa ter resultados melhor, porque fizemos dois jogos do campeonato interno, que é do Jurabola. Não foi o resultado que a gente queria adquirir, mas sei que cedo ou tarde os resultados vão aparecer.
7: Quais são os objetivos do Cabos Corp no Jurabola?
9: O objetivo do clube é estar nos primeiros três. Sei que não vai ser fácil, mas a gente tudo vai fazer para que a gente lá esteja.
7: Que antevisão podemos fazer do jogo da Taça da Confederação frente ao UNAM?
9: A gente não conhece o nosso adversário, né? Nunca nos defrontamos uma única vez. Então, a gente tudo vai fazer para que no nosso primeiro jogo a gente procure somar pontos e ganhar, porque vamos jogar em casa. Praticamente, digamos que vamos jogar em casa, né? Porque será que é Angola? Então, vamos procurar vencer o jogo.
7: Quais são os objetivos nessa competição africana?
9: Os objetivos nessa competição africana é chegar até a fase do grupo.
7: Em relação a si, como surgiu a paixão pelo futebol?
9: A paixão pelo futebol surgiu desde pequeno. Eu tenho dois irmãos que jogavam futebol. Apesar de que eles não chegaram a jogar profissional, mas inspiravam-me muito. E meu pai gostava muito de futebol e levava-me ao estádio que é para ver os jogos. E daí eu fiquei com o sonho de que tenho que ser jogador. E graças a Deus, esse sonho se tornou realidade.
7: O que o atraiu eu no projeto do Cabos Corp?
9: Primeiramente, digo que era um sonho meu fazer parte de uma agremiação como o Cabos Corp, um clube que todo mundo quer fazer parte, porque não é um clube qualquer, e é um clube que tem objetivos, e será um passo grande para mim competir nessa das confederações, porque acredito eu que é uma competição que todo atleta gostaria de estar, além de estar a jogar o Jurabola, que é o nosso campeonato, gostaria de jogar e fazer golos num clube como o Cabos Corp.
7: Sobre o seu percurso, o que podemos dizer? Wiliete, Académica do Lobito, Petro de Luanda, Isaac de Benguela, Luanda City e Cabos Corp.
9: Na verdade, não foi nada fácil. Primeiramente, quero agradecer a todos os clubes que eu fiz parte, porque me receberam tão bem. Principalmente o Isaac de Benguela, o presidente Isaac de Benguela, um presidente que deu-me a oportunidade de voltar a viver futebol profissional, onde eu ganhei a visibilidade para aqui, o Luanda City. E daí se construiu um novo caminho e, graças a Deus, as portas se abriram e paramos aqui no Cabos Corp. E vamos continuar a trabalhar, continuar a lutar para que voltem a ver o mesmo Mona de sempre.
7: Mona Maleco, de 22 anos, já representou o Wiliete de Benguela, o Nacional de Benguela, a Académica do Lobito, o Petro de Luanda, o Isaac de Benguela, o Luanda City e o Cabos Corp. No seu historial, o Cabos Corp conquistou o Jurabola em 2013 e participou na Liga dos Campeões em 2014 e em 2015, onde foi eliminado na primeira eliminatória, respectivamente, diante dos egípcios do Zamalek por 1-0 no conjunto das duas mãos e frente aos sudaneses do Almerek por 3-2 no conjunto das duas mãos. Na temporada passada, 2025-2026, o Cabos Corp Sport Clube do Palanca foi eliminado na primeira pré-eliminatória da Taça da Confederação perante os sul-africanos do Kaizer Chiefs por 5-4 na marcação das grandes penalidades após o empate a uma bola no conjunto das duas mãos. De referir que a segunda mão da primeira pré-eliminatória da Liga dos Campeões e da Taça da Confederação, temporada 2026-2027, decorre na próxima semana, entre 11 e 13 de setembro. Nenhuma equipa cabo-verdiana e nenhum clube santomense participam nas competições africanas de futebol masculino. Chegamos assim ao fim deste Magazine de Esporto. Até breve.
1: E aqui também o ponto final desta segunda emissão em português na antena da RFI. Pode continuar a acompanhar-nos nas redes sociais. Basta para isso procurar RFI Português ou então visitar-nos no nosso site em rfi.fr/pt. As notícias atualizadas voltam amanhã pelas 15 horas, hora de Paris. E até lá, fique bem.

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1: Cristiano Soares.
0: Visita do mediador da União Africana para a Guiné-Bissau, o general Hortentá, garantiu a Patrícia Trovoada que tudo será cumprido conforme os consensos alcançados entre Bissau e a comunidade internacional. Em Angola, a UNITA desafia as autoridades e retoma o comício político no UIJE para encerrar as festividades em homenagem a Jonas Savimbi. Giorgia Meloni celebra esta sexta-feira o recorde executivo mais longo da história recente da Itália, pretexto para a primeira-ministra de extrema-direita lançar a campanha para as legislativas de 2027. No controlo técnico desta emissão está Moussa Chili e o jornal começa agora.
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0: Em visita de contacto com as autoridades de transição da Guiné-Bissau, o mediador indigitado pela União Africana e antigo primeiro-ministro de São Tomé e Príncipe, Patrice Trovoada, foi recebido pelo presidente guineense de transição. O general Hortentá garantiu a Patrice Trovoada que tudo será cumprido pelas autoridades de transição, conforme os consensos alcançados entre Bissau e a comunidade internacional.
2: Vista a situação e a evolução do processo, depois do referendo, e posso dizer que o presidente da transição garantiu-nos que o processo irá evoluir conforme os compromissos e essa constituição que foi referendada, que é uma constituição que deverá servir o povo guineense em primeiro lugar e os responsáveis que serão escolhidos pelo povo, essa constituição que deverá não só servir, mas ser respeitado por todos, é um passo importante. Agora, esperemos que vamos continuar a evoluir em direção às eleições presidenciais, sempre procurando que esse processo seja o mais transparente e inclusivo possível.
0: As declarações de Patrice Trovoada, o mediador da União Africana para a crise da Guiné-Bissau, aqui em declarações recolhidas pelo nosso correspondente em Bissau, Moussa Baldé. Em Angola, o maior partido da oposição, a UNITA, desafia as autoridades e retoma o comício político no UIJ para encerrar as festividades em homenagem a Jonas Savimbi depois dos incidentes de 8 de agosto. No local, Adalberto Costa Júnior alertou as autoridades para província a pararem com os atos de desacato, alertando que a estabilidade e a unidade saem prejudicadas. Francisco Paulo.
3: O líder da UNITA, Adalberto Costa Júnior, regressou nesta quinta-feira ao UIS para encerrar as celebrações dos 90 anos de Jonas Savimbi, fundador do partido. O evento, inicialmente previsto para 8 de agosto, havia sido interrompido por intervenção da Polícia Nacional. Ao chegar, o político agradeceu a reação dos militantes e o apoio das forças de segurança.
4: Então eu estou aqui a saudar a nossa Polícia Nacional. Nós voltamos ao UIS porque nós tínhamos mesmo que voltar ao UIS. Nós não podíamos deixar passar muito tempo sem regressarmos aqui.
3: Adalberto Costa Júnior revelou que a UNITA recusou a proteção policial após os tumultos para evitar passar a mensagem de que a delegação do partido saiu satisfeita da província. O presidente da UNITA disse esperar que durante as atividades deste final de semana não corram mais atos que coloquem em causa a unidade entre angolanos.
4: Um dia não nos podem agredir e no outro dia vão nos acompanhar na saída. Vão passar a mensagem errada e nós mostramos que nós não estávamos satisfeitos e nós não aceitamos o acompanhamento. Não se despeçam de nós como fizeram no dia 9. Não façam mais o que fizeram aqui durante aquele fim de semana.
3: Francisco Paulo, Luana, RFI.
0: Giorgia Meloni, a primeira mulher a chefiar um governo italiano, celebra esta sexta-feira o recorde executivo mais longo da história recente de Itália, ou seja, desde o fim da Segunda Guerra Mundial. O marco serve de pretexto para a primeira-ministra de extrema-direita lançar a campanha para as legislativas de 2027. Carina Branco.
5: Aos 49 anos, Giorgia Meloni completa esta sexta-feira 1.413 dias à frente do mesmo governo, ou seja, o executivo mais longo desde a Segunda Guerra Mundial, superando o Silvio Berlusconi, que foi presidente do Conselho de Ministros por 1.412 dias, mas que continua a ser o primeiro-ministro que mais tempo governou a Itália, ao longo de quase 10 anos, à frente de 4 governos. Em 80 anos, a Itália teve 68 governos com executivos a caírem devido a crises políticas, algo que Giorgia Meloni tem conseguido evitar. A presidente do partido de extrema-direita Irmãos de Itália é primeira-ministra desde outubro de 2022 e quer prolongar o posto, festejando o novo recorde como marca de estabilidade para lançar a campanha para as eleições legislativas de 2027. O seu partido já preparou uma publicação de 30 páginas a argumentar que o desemprego caiu, que houve menos impostos e uma queda de 80% de chegada de migrantes ilegais. A retórica anti-imigração sempre foi um dos seus temas fortes e ainda recentemente apresentou a Itália como referência quando criticou o seu homólogo espanhol Pedro Sánchez pela crise em Ceuta. Ao nível económico, o líder da principal confederação sindical italiana, Maurizio Landini, recorda que os salários não aumentaram, que a gasolina está mais cara, que a precariedade aumentou, que as pessoas já não conseguem ir para a reforma e que o sistema de saúde funciona pior.
0: O exército israelita afirmou ter consolidado a zona de segurança no sul do Líbano depois de ter assumido o controlo de uma colina estratégica usada pelo Hezbollah. Stephanie Palma.
6: O exército israelita considera que este é um grande avanço, uma vez que esta colina, situada a norte do rio Litani, era uma posição-chave para o Hezbollah na região. O ministro da Defesa israelita, Israel Katz, já disse que a captura deste ponto marca a conclusão do controlo de Israel sobre a zona de segurança no sul do Líbano. Israel acredita que o Hezbollah terá estabelecido naquela área um centro de comando subterrâneo, a partir do qual seriam lançados drones e mísseis contra posições militares israelitas no sul do Líbano e também no norte de Israel. A zona norte tem sido particularmente visada por ataques do grupo apoiado pelo Irão ao longo dos últimos meses. O Hezbollah ainda não confirmou ter perdido esta posição, localizada a cerca de 10 quilómetros da fronteira com Israel. Apesar do cessar-fogo em vigor, os confrontos continuaram a eclodir nesta zona, com ataques por parte de Israel que no passado dia 15 de agosto deixaram mais de 10 mortos.
0: O Reino Unido reafirmou a sua soberania sobre as Ilhas Malvinas depois do presidente Javier Milei ter afirmado existirem ventos favoráveis à reivindicação territorial do arquipélago pela Argentina. Mais informações com o Mateus Santa Rita.
7: A disputa sobre o arquipélago estende-se à sua própria denominação. Os argentinos referem-se às ilhas como Malvinas, enquanto os britânicos as designam por Falklands. Em 1982, a Argentina e o Reino Unido travaram uma guerra de 10 semanas que terminou com a reafirmação da soberania britânica sobre o seu território ultramarino. Agora, a disputa parece ter regressado, depois de o presidente argentino Javier Milei ter declarado que correm ventos de mudança favoráveis à reivindicação da Argentina sobre as ilhas, que se encontram a cerca de 600 quilómetros das suas costas. Estas declarações foram proferidas depois de o presidente Donald Trump ter afirmado na quinta-feira que não descarta rever a posição de neutralidade de Washington sobre o histórico litígio. Já o chefe da diplomacia britânica, Ed Miliband, afirmou hoje que as ilhas são britânicas e continuarão a sê-lo. A crescente tensão entre os dois países surgiu depois da Argentina ter protestado contra a exploração petrolífera Sea Lion, promovida pela empresa britânica Rockhopper e pela israelita Navitas, em águas localizadas a cerca de 220 km das Malvinas. Milei já anunciou mesmo a criação de uma base naval na província patagónica da Terra do Fogo. Embora este tema continue a ser de grande sensibilidade para os argentinos, o presidente do país aborda a questão num momento de queda de popularidade do seu governo a pouco mais de um ano das eleições.
0: A França avançou com o plano de apoio à agricultura de mais de 1.000 milhões de euros para ajudar o setor agrícola a fazer face à seca histórica e às sucessivas ondas de calor, vagas de calor deste verão. A ministra da Agricultura, Annie Genevard, lembrou tratar-se de uma mensagem política muito forte, tendo em conta o contexto orçamental atual da França, com o déficit público e as taxas de juros da dívida no nível mais elevado desde 2008. Outra medida para aliviar a situação financeira dos agricultores será a isenção do imposto rural, no montante total de 330 milhões de euros. Haverá ainda uma redução de 20 milhões de euros nas contribuições sociais daqueles que se encontram em grande dificuldade. O segundo pilar do programa consiste em relançar a produção agrícola para que as explorações não deixem de semear e não reduzam o número de cabeças de gado, pois está em jogo, segundo a ministra da Agricultura, a soberania agrícola e a manutenção de toda a cadeia económica do país. E aqui o ponto final deste jornal.
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0: Arranque da segunda parte da nossa emissão. Esta sexta-feira, dia 4 de setembro, temos o Magazine Desporto sobre a equipa angolana do Cabos Corp. Antes disso, direção Alemanha, onde este fim de semana a AfD, partido de extrema-direita alemão, pode vencer pela primeira vez uma eleição regional. Domingos Luvumbo é o convidado de Catarina Falcão.
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8: No domingo, o Estado Federado da Saxónia-Anhalt, na Alemanha, vai a votos e pode fazer história. Pode ser o primeiro Estado alemão desde a Segunda Guerra Mundial a eleger um líder de extrema-direita. O candidato à frente de todas as sondagens é Ulrich Siegmund, de 35 anos, uma estrela do partido AfD, a Alternativa para a Alemanha, que se apresenta como pró-russo e anti-imigração, jogando com a nostalgia da antiga República Democrática da Alemanha, que abrangia a Saxónia-Anhalt, e que sabe utilizar as redes sociais a seu favor. A revista Der Spiegel chama-lhe o homem mais perigoso da Alemanha. No entanto, para chegar a ministro-presidente deste Estado, Siegmund terá de assegurar uma maioria que lhe permita governar, já que o sistema de coligações na Alemanha permitirá aos outros partidos formar governo, mesmo em caso de vitória da extrema-direita. Em entrevista à RFI, Domingos Luvumbo, economista e residente na Alemanha há quase 40 anos, explica quem é Ulrich Siegmund e o crescimento da AfD.
9: Em primeiro lugar, ele é classificado oficialmente na República Federal da Alemanha como fazendo parte, digamos, do braço mais radical, da linha mais radical da Alternativa para a Alemanha. Considerado oficialmente como um racista, já fez parte, portanto, de encontros, reuniões da extrema-direita, políticos que falam abertamente a favor do nazismo, que falam, portanto, daqueles políticos racistas alemães que dizem que na República Federal da Alemanha, alguém que não tenha o sangue alemão, ao invés de falarem diretamente sobre, em termos constitucionais, eles dizem que só é alemão quem tem sangue alemão. Os outros, independentemente de serem da raça negra, de serem asiáticos, de serem também pessoas da raça branca, que tenham vindo de um outro canto do mundo, estes indivíduos devem ser considerados como alemães do papel. Que para eles a definição é ao alemão biológico, são eles e outros que tenham o sangue alemão, e ao alemão do papel, que é aquele que adquiriu a nacionalidade alemã, independentemente de ter nascido ou não na Alemanha. E depois vêm com outras preocupações, como dizer, por exemplo, que eles gostariam de expulsar todos os estrangeiros ou indivíduos de origem estrangeira e mandarem regressar à República Federal da Alemanha todos os imigrantes alemães que já estão ou que abandonaram o território alemão já há muito tempo. Estou a falar de gerações, portanto, quando o indivíduo fala sobre o regresso de alemães que nasceram e cresceram na Namíbia, que já são a terceira, a quarta ou a quinta geração, em troca de estrangeiros que adotaram a nacionalidade alemã. E mais outras estratégias abertamente de caráter, portanto, racista. Portanto, é oficialmente o homem mais perigoso. Naturalmente não é ele, mas todo o seu grupo.
8: E no domingo há então estas eleições na Saxónia-Anhalt. Ulrich Siegmund pode estar prestes então a tornar-se, desde a Segunda Guerra Mundial, o primeiro líder de um Länder, ou seja, de um Estado federado alemão. É uma viragem perigosa também para a Alemanha.
9: Por isso é que os alemães, a começar pelo próprio chanceler, os alemães têm estado a dizer que será uma grande vergonha, um escândalo para a República Federal da Alemanha, que não há nenhum estrangeiro que aceitará levar o seu investimento para aquela área, e mesmo que estão lá, mesmo faltando mão de obra, que há muitos médicos sírios que já estão bem enquadrados a trabalhar naquela área, eles defendem que esses médicos também devem ser expulsos, mesmo sendo uma mão de obra necessária. Portanto, as contas estão sendo feitas até aqui, não há dúvida nenhuma, não resta dúvida que ele vai ganhar. Agora, com a maioria absoluta, portanto, para que possa formar o governo estadual sozinho, isto é que ainda, digamos, contas feitas, bom, é bem possível que venha a falhar. Mas há uma senhora oportunista que se aproximou lá da esquerda radical, que já se prontificou, que estaria disposta a trabalhar com ele se ganhasse. E eles, claro que alguns partidos políticos não conseguiriam assentos no parlamento, mesmo que este nazi tenha apenas 41%, estará em condições de poder formar o governo. E devido mesmo a isto, é que já há discussões a nível federal que algumas matérias devem deixar de ser da competência estadual. Se bem que até aqui, em abono da verdade, este perigo dos nazis poderem alcançar o poder, poderem governar um Estado alemão, só vem dos 6 Estados que anteriormente era aquilo que nós chamamos da Alemanha comunista, Alemanha Oriental ou República Democrática Alemã.
8: Ulrich Siegmund, ele joga muito nesta questão da nostalgia da RDA, ele é pró-Rússia, ele gosta muito das motas fabricadas, que antigamente eram fabricadas na RDA. Porquê esta nostalgia? A fragmentação que havia entre o leste e a Alemanha Ocidental acabou por nunca conseguir curar-se depois da queda do Muro de Berlim.
9: Eles estiveram sob um regime comunista durante 40 anos. Portanto, eles, digamos, sentem-se mais próximos da antiga União Soviética, sentem-se mais próximos da Federação Russa do que da Alemanha Federal. Eles dizem, apesar dos alemães terem feito quase impossível, porque se a senhora tivesse visitado aqueles territórios da antiga Alemanha do Leste, mais ou menos até nos anos, a reunificação aconteceu no dia 3 de outubro de 1990, mesmo 91, se a senhora tivesse visitado algumas partes da antiga Alemanha do Leste, poderia ver qual é o atraso em que os homens estavam mergulhados. Os outros fizeram tudo para poderem devolvê-los à dignidade. Mas eles têm dito que mesmo em termos de reforma, quando se vai à reforma, que eles são discriminados, o que não é verdade, porque realmente há alguma diferença, zita. Mas contas feitas, o que a República Federal da Alemanha fez do acordo de reunificação, mas eles é que foram integrados na República Federal da Alemanha. Os alemães fizeram tudo para devolver-lhes a dignidade. Dizem que, mesmo em termos de investimentos, que o Estado Central tem feito alguma discriminação para com aquela área, o que não é verdade. Para mim, resumindo e concluindo, o problema é que eles sentem-se, diria mais ao lado da Federação Russa, tem ainda aquele espírito comunista e como são racistas, porque durante os 40 anos eles estiveram isolados, não poderiam deixar o território da Alemanha do Leste. Então aquilo, mesmo a nível federal e a nível da toda a Europa, os estados ontem comunistas, ou os países como a Polónia, a Hungria, a ex-república da Checoslováquia, que agora dividiu-se, estes países, todos eles, há mais racismo do que qualquer país da Europa Ocidental. Portanto, ainda continua aquele isolamento que viveram durante 40 anos, ou alguns deles mais de 40, portanto, isto marcou-lhes bastante. Têm essa mentalidade.
8: Nós estamos a falar então das eleições na Saxónia, Anhalt, mas pensa que neste momento, e devido ao avanço que estamos a ver, claro, com o Ulrich Siegmund, mas também noutros Estados federados da Alemanha, é inevitável pensar, por exemplo, na AfD, no governo central, ou seja, no governo federal em Berlim, ou ainda na Alemanha, uma mobilização da sociedade para tentar contrariar a extrema-direita?
9: A nível federal não tinha um pacto, mas já tinha, porque basta ver a líder, que é a senhora doutora Alice Weidel, que esse é o nome dela, que é a presidente deste partido fascista, é da Alemanha Ocidental. E assim que eles começaram, porque antes não dificilmente encontrava alguém da Alemanha Ocidental que fizesse parte desta formação política. Mas a partir do momento que começaram a juntar-se, e eles começam a ter também aquela influência, dizendo, bom, se nós expulsarmos os estrangeiros, uma das filosofias muito perigosas que este nazi, o Siegmund, está a utilizar, diz, bom, a República Federal da Alemanha tem desperdiçado bilhões de euros anualmente ajudando outros países, ajudando pessoas provenientes de países do terceiro mundo. E se estes indivíduos forem expulsos, e a Alemanha levantar uma barreira intransponível para que os estrangeiros entrem, então vocês, os alemães, começarão mesmo aqueles que não trabalham, passarão a viver bem. E com isso, então, eles vão ganhando o terreno.
8: Ouvimos Domingos Levumbo, economista e residente na Alemanha há quase 40 anos, sobre o crescimento da AFD.
0: E tempo então agora para o Magazine Desporto, hoje sobre a equipa angolana do Cabos Corp, que participa este fim de semana na Taça da Confederação de Futebol Masculino. Um trabalho realizado e apresentado por Marco Martins.
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11: As competições africanas de futebol masculino arrancam nesta sexta-feira com a primeira mão da primeira pré-eliminatória da Liga dos Campeões e da Taça da Confederação. Os países da África Lusófona vão estar presentes nesta primeira pré-eliminatória com 4 clubes angolanos, 2 moçambicanos e 2 guineenses. Na Liga dos Campeões haverá um duelo 100% lusófono entre os angolanos do Petro de Luanda e os moçambicanos da UD Songo. A segunda equipa angolana, o Wiliete de Benguela, vai defrontar o Foresters FC das Ilhas Seychelles. Isto enquanto os guineenses do FC Kanchungo vão medir forças com os senegaleses do Tanguete numa estreia para a equipa da Guiné-Bissau na competição africana. Na Taça da Confederação, os guineenses da União Desportiva Internacional de Bissau vão defrontar os nigerianos do El Kanemi Warriors. Quanto aos moçambicanos do Black Bulls, vão medir forças com o Atomic Ngome das Comores. Em relação aos dois clubes angolanos, o 1 de agosto vai jogar com o Green Mamba FC de Eswatini, enquanto o Cabos Corp vai defrontar o UNAM da Namíbia, o University of Namibia. A RFI falou com o treinador brasileiro do Cabos Corp, Leo Neiva, e o avançado angolano do Cabos Corp, Mona Maleco. Ao microfone da RFI, Leo Neiva, técnico de 48 anos, abordou a sua carreira e a participação do Cabos Corp na Taça da Confederação, mas antes disso começou por analisar o arranque da temporada da sua equipa, que empatou 2 vezes nas 2 primeiras jornadas do Girabola.
12: Diferente da época passada, um campeonato muito competitivo e equilibrado, onde todos se reforçaram muito bem, além do fato das equipes estarem ainda em processo de adequação e ajuste.
11: Quais são os objetivos do Cabos Corp no Girabola?
12: O objetivo principal é lutar pelo título e, consequentemente, garantir uma vaga na CAF Champions League.
11: Que antevisão podemos fazer do jogo da Taça da Confederação frente ao UNAM?
12: Um jogo difícil, eliminatório, que requer muita atenção e concentração mental, muito foco. Deve se tratar de uma competição de alto nível internacional. Não existe jogo fácil na Champions League da África, como também na Copa das Confederações.
11: Quais são os objetivos nessa competição africana?
12: Inicialmente, é classificar para a fase de grupos. E caso isso ocorra, é o mais longe possível.
11: Em relação a si, o que o atraiu no projeto do Cabos Corp?
12: Um clube campeão, com histórico, vencedor, um clube grande, que tem a sua chancela e no mercado interessante, a competição muito forte, tradicional, Girabola, e um país que tem uma cultura futebolística.
11: Para si, que já treinou em vários países, qual é o nível do Girabola?
12: Como falei anteriormente, é um país com a sua cultura futebolística, um campeonato forte, tradicional. Com certeza está entre os mais fortes e melhores da África e me surpreendeu de forma positiva o nível tático e até de entendimento de seus jogadores e de suas equipas. Um campeonato duro, difícil, não é fácil. E treinadores locais com ótimo conhecimento, assim como também os treinadores internacionais que compõem aqui o cenário local. Muitos portugueses, muitos brasileiros. Então, com certeza, é um nível muito interessante.
11: Sobre o seu percurso, o que podemos dizer? Campeão na Tanzânia, na Jamaica, vários países. Era o que desejava? Percorrer o mundo?
12: Verdade, é uma trajetória ímpar. É fácil você encontrar um treinador novo, com 48 anos de idade, que já tem atuado em 12 países, sendo 6 em África, 1 na Europa, Brasil, 2 na Ásia, 2 na região do Caribe, tendo obtido bons resultados, boas campanhas, títulos, 3 títulos em África, 2 na Tanzânia, 1 na África do Sul, outro na região do Caribe, na Jamaica, fora a competição da eliminatória da Copa do Mundo do Catar em 2021, onde também fizemos história pela seleção de São Cristóvão e Neves, que pela primeira vez na história classificamos para a segunda fase de uma eliminatória. Então, foi de forma natural, Mundial. Não fui em busca disso. Ocorreu o primeiro convite, eu muito novo ainda, em 2008, para a África do Sul. E dali você vai tendo mais convites e um trabalho encaixa no outro. E a tendência é que venha a ter mais convites para o exterior. Eu sou o segundo brasileiro que mais atuou fora do Brasil. Enfim, então é uma marca que a gente carrega na carreira e eu tenho orgulho de poder levar o nome do Brasil e representar, de uma certa forma, bem os treinadores brasileiros.
11: Era Leo Neiva, treinador brasileiro que já foi duas vezes campeão. Na Tanzânia, com o Yanga, e na Jamaica, com Montego Bay United. Igualmente ao microfone da RFI, Mona Maleco, avançado angolano de 22 anos, abordou os objetivos do Cabos Corpo no Girabola e na Taça da Confederação, mas antes disso, começou por analisar o arranque da temporada da sua equipa.
13: Não está a ser das melhores, né? Mas também não está a ser a pior, porque a gente estamos a trabalhar arduamente para que a gente possa ter um resultado melhor, porque fizemos dois jogos do campeonato interno, que é do Girabola. Não foi o resultado que a gente queria adquirir, mas sei que cedo ou tarde os resultados vão aparecer.
11: Quais são os objetivos do Cabos Corpo no Girabola?
13: O objetivo do clube é estar nos primeiros três. Sei que não vai ser fácil, mas a gente tudo vai fazer que para que a gente lá esteja.
11: Que antevisão podemos fazer do jogo da Taça da Confederação frente ao UNAM?
13: A gente não conhece o nosso adversário, né? Nunca nos defrontamos uma única vez. Então, a gente tudo vai fazer para que no nosso primeiro jogo a gente procure somar pontos e ganhar, porque vamos jogar em casa. Praticamente, digamos que vamos jogar em casa, né? Porque será que é Angola? Então, vamos procurar vencer o jogo.
11: Quais são os objetivos nessa competição africana?
13: Os objetivos nessa competição africana é chegar até a fase do grupo.
11: Em relação a si, como surgiu a paixão pelo futebol?
13: A paixão pelo futebol surgiu-me desde pequeno. Eu tenho dois irmãos que jogavam futebol. Apesar de que eles não chegaram a jogar profissional, mas inspiravam muito. E meu pai gostava muito de futebol e levava-me ao estádio que é para ver os jogos. E daí eu fiquei com o sonho de que tenho que ser jogador. E graças a Deus, esse sonho se tornou realidade.
11: O que o atraiu no projeto do Cabos Corpo?
13: Primeiramente, digo que era um sonho meu fazer parte de uma agremiação como o Cabos Corpo, um clube que todo mundo quer fazer parte, porque não é um clube qualquer, e é um clube que tem objetivos. E será um passo grande para mim competir na Taça das Confederações, porque acredito eu que é uma competição que todo atleta gostaria de estar. Além de estar a jogar o Girabola, que é o nosso campeonato, gostaria de jogar e fazer golos num clube como o Cabos Corpo.
11: Sobre o seu percurso, o que podemos dizer? Williette, Académica do Lobito, Petro de Luanda, Isaac de Benguela, Luanda City e Cabos Corpo.
13: Na verdade, não foi nada fácil. Primeiramente, eu quero agradecer a todos os clubes que eu fiz parte, porque me receberam tão bem. Principalmente o Isaac de Benguela, o presidente Isaac de Benguela, um presidente que deu-me a oportunidade de voltar a viver futebol profissional, onde eu ganhei a visibilidade para aqui o Luanda City. E daí se construiu um novo caminho e, graças a Deus, as portas se abriram e paramos aqui no Cabos Corpo. E vamos continuar a trabalhar, continuar a lutar para que voltem a ver o mesmo Mona de sempre.
11: Mona Maleco, de 22 anos, já representou o Williette de Benguela, o Nacional de Benguela, a Académica do Lobito, o Petro do Luanda, o Isaac de Benguela, o Luanda City e o Cabos Corpo. No seu historial, o Cabos Corpo conquistou o Girabola em 2013 e participou na Liga dos Campeões em 2014 e em 2015, onde foi eliminado na primeira eliminatória, respectivamente, diante dos egípcios do Zamalek por 1-0 no conjunto das duas mãos e frente aos sudaneses do Almerek por 3-2 no conjunto das duas mãos. Na temporada passada, 2025-2026, o Cabos Corpo Sport Clube do Palanca foi eliminado na primeira pré-eliminatória da Taça da Confederação perante os sul-africanos do Kaizer Chiefs, por 5-4 na marcação das grandes penalidades após o empate a uma bola no conjunto das duas mãos. De referir que a segunda mão da primeira pré-eliminatória da Liga dos Campeões e da Taça da Confederação, temporada 2026-2027, decorre na próxima semana, entre 11 e 13 de setembro. Nenhuma equipa

0: palestiniense em primeiro lugar e os responsáveis que serão escolhidos pelo povo. Essa Constituição que deverá não só servir, mas ser respeitada por todos, é um passo importante. Agora, esperemos que vamos continuar a evoluir em direção às eleições presidenciais, sempre procurando que esse processo seja o mais transparente e inclusivo possível.
1: As declarações de Patrício Trovoada, o mediador da União Africana para a crise da Guiné-Bissau, aqui em declarações recolhidas pelo nosso correspondente em Bissau, Moussa Baldé. Em Angola, o maior partido da oposição, a UNITA, desafia as autoridades e retoma o comício político no IJU para encerrar as festividades em homenagem a Jonas Savimbi, depois dos incidentes de 8 de agosto. No local, Adalberto Costa Júnior alertou as autoridades para província a pararem com os atos de desacato, alertando que a estabilidade e a unidade saem prejudicadas. Francisco Paulo.
2: O líder da UNITA, Adalberto Costa Júnior, regressou nesta quinta-feira ao UIS para encerrar as celebrações dos 90 anos de Jonas Savimbi, fundador do partido. O evento, inicialmente previsto para 8 de agosto, havia sido interrompido por intervenção da Polícia Nacional. Ao chegar, o político agradeceu a reação dos militantes e o apoio das forças de segurança.
3: Então eu estou aqui a saudar a nossa Polícia Nacional. Nós voltamos ao IJU porque nós tínhamos mesmo que voltar ao IJU. Nós não podíamos deixar passar muito tempo sem regressarmos aqui.
2: Adalberto Costa Júnior revelou que a UNITA recusou a proteção policial após os tumultos para evitar passar a mensagem de que a delegação do partido saiu satisfeita da província. O presidente da UNITA disse esperar que durante as atividades deste final de semana não corram mais atos que coloquem em causa a unidade entre angolanos.
3: Um dia não nos podem agredir e no outro dia vão nos acompanhar na saída. Vão passar a mensagem errada e nós mostramos que nós não estávamos satisfeitos e nós não aceitamos o acompanhamento. Não se despeçam de nós como fizeram no dia 9. Não façam mais o que fizeram aqui durante aquele fim de semana.
2: Francisco Paulo, Luana, RFI.
1: Giorgia Meloni, a primeira mulher a chefiar um governo italiano, celebra esta sexta-feira o recorde executivo mais longo da história recente de Itália, ou seja, desde o fim da Segunda Guerra Mundial. O marco serve de pretexto para a primeira-ministra de extrema-direita lançar a campanha para as legislativas de 2027. Carina Branco.
4: Aos 49 anos, Giorgia Meloni completa esta sexta-feira 1.413 dias à frente do mesmo governo, ou seja, o executivo mais longo desde a Segunda Guerra Mundial, superando o Silvio Berlusconi, que foi presidente do Conselho de Ministros por 1.412 dias, mas que continua a ser o primeiro-ministro que mais tempo governou a Itália ao longo de quase 10 anos à frente de quatro governos. Em 80 anos, a Itália teve 68 governos com executivos a caírem devido a crises políticas, algo que Giorgia Meloni tem conseguido evitar. A presidente do partido de extrema-direita Irmãos de Itália é a primeira-ministra desde outubro de 2022 e quer prolongar o posto festejando o novo recorde como marca de estabilidade para lançar a campanha para as eleições legislativas de 2027. O seu partido já preparou uma publicação de 30 páginas a argumentar que o desemprego caiu, que houve menos impostos e uma queda de 80% de chegada de migrantes ilegais. A retórica anti-imigração sempre foi um dos seus temas fortes e ainda recentemente apresentou a Itália como referência quando criticou o seu homólogo espanhol Pedro Sánchez pela crise em Ceuta. Ao nível económico, o líder da principal confederação sindical italiana, Maurizio Landini, recorda que os salários não aumentaram, que a gasolina está mais cara, que a precariedade aumentou, que as pessoas já não conseguem ir para a reforma e que o sistema de saúde funciona pior.
1: O exército israelita afirmou ter consolidado a zona de segurança no sul do Líbano depois de ter assumido o controlo de uma colina estratégica usada pelo Hezbollah. Stephanie Palma.
5: O exército israelita considera que este é um grande avanço, uma vez que esta colina, situada a norte do rio Litani, era uma posição-chave para o Hezbollah na região. O ministro da Defesa israelita, Israel Katz, já disse que a captura deste ponto marca a conclusão do controle de Israel sobre a zona de segurança no sul do Líbano. Israel acredita que o Hezbollah terá estabelecido naquela área um centro de comando subterrâneo, a partir do qual seriam lançados drones e mísseis contra posições militares israelitas no sul do Líbano e também

0: no norte de Israel. A zona norte tem sido particularmente visada por ataques do grupo apoiado pelo Irão ao longo dos últimos meses. O Hezbollah ainda não confirmou ter perdido esta posição, localizada a cerca de 10 quilómetros da fronteira com Israel. Apesar do cessar-fogo em vigor, os confrontos continuaram a eclodir nesta zona, com ataques por parte de Israel que no passado dia 15 de agosto deixaram mais de 10 mortos.
1: O Reino Unido reafirmou a sua soberania sobre as Ilhas Malvinas depois do presidente Javier Milei ter afirmado existirem ventos favoráveis à reivindicação territorial do arquipélago pela Argentina. Mais informações com Mateus Santa Rita.
2: A disputa sobre o arquipélago estende-se à sua própria denominação. Os argentinos referem-se às ilhas como Malvinas, enquanto os britânicos as designam por Falklands. Em 1982, a Argentina e o Reino Unido travaram uma guerra de 10 semanas que terminou com a reafirmação da soberania britânica sobre o seu território ultramarino. Agora, a disputa parece ter regressado, depois de o presidente argentino Javier Milei ter declarado que correm ventos de mudança favoráveis à reivindicação da Argentina sobre as ilhas, que se encontram a cerca de 600 km das suas costas. Estas declarações foram proferidas depois de o presidente Donald Trump ter afirmado na quinta-feira que não descarta rever a posição de neutralidade de Washington sobre o histórico litígio. Já o chefe da diplomacia britânica, Ed Miliband, afirmou hoje que as ilhas são britânicas e continuarão a sê-lo. A crescente tensão entre os dois países surgiu depois da Argentina ter protestado contra a exploração petrolífera Sea Lion, promovida pela empresa britânica Rockhopper e pela israelita Navitas, em águas localizadas a cerca de 220 km das Malvinas. Milei já anunciou mesmo a criação de uma base naval na província patagónica da Terra do Fogo. Embora este tema continue a ser de grande sensibilidade para os argentinos, o presidente do país aborda a questão num momento de queda de popularidade do seu governo a pouco mais de um ano das eleições.
1: A França avançou com o plano de apoio à agricultura de mais de 1.000 milhões de euros para ajudar o setor agrícola a fazer face à seca histórica e às sucessivas ondas de calor, vagas de calor deste verão. A ministra da Agricultura, Annie Genevard, lembrou tratar-se de uma mensagem política muito forte, tendo em conta o contexto orçamental atual da França, com o déficit público e as taxas de juros da dívida no nível mais elevado desde 2008. Outra medida para aliviar a situação financeira dos agricultores será a isenção do imposto rural, no montante total de 330 milhões de euros. Haverá ainda uma redução de 20 milhões de euros nas contribuições sociais daqueles que se encontram em grande dificuldade. O segundo pilar do programa consiste em relançar a produção agrícola para que as explorações não deixem de semear e não reduzam o número de cabeças de gado, pois está em jogo, segundo a ministra da Agricultura, a soberania agrícola e a manutenção de toda a cadeia económica do país. E aqui o ponto final deste jornal.
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1: Arranque da segunda parte da nossa emissão. Esta sexta-feira, dia 4 de setembro, temos o Magazine Desporto sobre a equipa angolana do Cabos Corp. Antes disso, direção Alemanha, onde este fim de semana a AfD, partido de extrema-direita alemão, pode vencer pela primeira vez uma eleição regional. Domingos Luvumbo é o convidado de Catarina Falcão.
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4: No domingo, o Estado Federado da Saxónia-Anhalt, na Alemanha, vai a votos e pode fazer história. Pode ser o primeiro Estado alemão desde a Segunda Guerra Mundial a eleger um líder de extrema-direita. O candidato à frente de todas as sondagens é Ulrich Siegmund, de 35 anos, uma estrela do partido AfD, a Alternativa para a Alemanha, que se apresenta como pró-russo e anti-imigração, jogando com a nostalgia da antiga República Democrática da Alemanha, que abrangia a Saxónia-Anhalt, e que sabe utilizar as redes sociais a seu favor. A revista Der Spiegel chama-lhe o homem mais perigoso da Alemanha. No entanto, para chegar a ministro-presidente deste Estado, Siegmund terá de assegurar uma maioria que lhe permita governar, já que o sistema de coligações na Alemanha permitirá aos outros partidos formar governo, mesmo em caso de vitória da extrema-direita. Em entrevista à RFI, Domingos Luvumbo, economista e residente na Alemanha há quase 40 anos, explica quem é Ulrich Siegmund e o crescimento da AfD.
5: Em primeiro lugar, ele é classificado oficialmente na República Federal da Alemanha como fazendo parte, digamos, do braço mais radical, da linha mais radical da Alternativa para a Alemanha. Considerado oficialmente como um racista, já fez parte, portanto, de encontros, reuniões da extrema-direita, políticos que falam abertamente a favor do nazismo, que falam, portanto, daqueles políticos racistas alemães que dizem que na República Federal da Alemanha, alguém que não tenha o sangue alemão, ao invés de falarem diretamente sobre, em termos constitucionais, eles dizem que sou alemão quem tem sangue alemão. Os outros, independentemente de serem da raça negra, de serem asiáticos, de serem também pessoas da raça branca, que tenham vindo de um outro canto do mundo, estes indivíduos devem ser considerados como alemães do papel. Que para eles a definição é ao alemão biológico, são eles e outros que tenham o sangue alemão, e ao alemão do papel, que é aquele que adquiriu a nacionalidade alemã, independentemente de ter nascido ou não na Alemanha. E depois vêm com outras preocupações, como dizer, por exemplo, que eles gostariam de expulsar todos os estrangeiros ou indivíduos de origem estrangeira e mandarem regressar à República Federal da Alemanha todos os imigrantes alemães que já estão, ou que abandonaram o território alemão já há muito tempo. Estou a falar de gerações, portanto, quando o indivíduo fala sobre o regresso de alemães que nasceram e cresceram na Namíbia, que já são a terceira, a quarta ou a quinta geração, em troca de estrangeiros que adotaram a nacionalidade alemã. E mais outras estratégias abertamente de caráter, portanto, racista. Portanto, é oficialmente o homem mais perigoso. Naturalmente não é ele, mas todo o seu grupo.
4: E no domingo há então estas eleições na Saxónia-Anhalt. Ulrich Siegmund pode estar prestes então a tornar-se, desde a Segunda Guerra Mundial, o primeiro líder de um Länder, ou seja, de um Estado federado alemão. É uma viragem perigosa também para a Alemanha.
5: Por isso é que os alemães, a começar pelo próprio chanceler, os alemães têm estado a dizer que será uma grande vergonha, um escândalo para a República Federal da Alemanha, que não há nenhum estrangeiro que aceitará levar o seu investimento para aquela área, e mesmo que estão lá, mesmo faltando mão de obra, que há muitos médicos sírios que já estão bem enquadrados a trabalhar naquela área, eles defendem que esses médicos também devem ser expulsos, mesmo sendo uma mão de obra necessária. Portanto, as contas estão sendo feitas até aqui, não há dúvida nenhuma, não resta dúvida que ele vai ganhar. Agora, com a maioria absoluta, portanto, para que possa formar o governo estadual sozinho, isto aqui ainda, digamos, contas feitas, bom, é bem possível que venha a falhar, mas há uma senhora oportunista que se aproximou lá da esquerda radical, que já se prontificou, que estaria disposta a trabalhar com ele se ganhasse. E eles, claro que alguns partidos políticos não conseguiriam assentos no parlamento, mesmo que este nazi tenha apenas 41%, estarei em condições de poder formar o governo. E devido mesmo a isto, é que já há discussões a nível federal que algumas matérias devem deixar de ser da competência estadual. Se bem que até aqui, em abono da verdade, este perigo dos nazis poderem alcançar o poder, poderem governar um Estado alemão, só vem dos 6 Estados que anteriormente era aquilo que nós chamamos da Alemanha Comunista, Alemanha Oriental ou República Democrática Alemã.
4: Ulrich Siegmund, ele joga muito nesta questão da nostalgia da RDA, ele é pró-Rússia, ele gosta muito das motas fabricadas, que antigamente eram fabricadas na RDA. Porquê esta nostalgia? A fragmentação que havia entre o leste e a Alemanha Ocidental acabou por nunca conseguir curar-se depois da queda do Muro de Berlim.
5: Eles estiveram sob um regime comunista durante 40 anos. Portanto, eles, digamos, sentem-se mais próximos da antiga União Soviética, sentem-se mais próximos da Federação Russa do que da Alemanha Federal. Eles dizem, apesar dos alemães terem feito quase impossível, porque se a senhora tivesse visitado aqueles territórios da antiga Alemanha do Leste, mais ou menos até nos anos, a reunificação aconteceu no dia 3 de outubro de 1990, mesmo em 91, se a senhora tivesse visitado algumas partes da antiga Alemanha do Leste, poderia ver qual é o atraso em que os homens estavam mergulhados. Os outros fizeram tudo para poderem devolvê-los à dignidade. Mas eles têm dito que mesmo em termos de reforma, quando se vai à reforma, que eles são discriminados, o que não é verdade, porque realmente há alguma diferença, zita. Mas contas feitas, o que a República Federal da Alemanha fez do acordo de reunificação, mas eles é que foram integrados na República Federal da Alemanha. Os alemães fizeram tudo para devolver-lhes a dignidade. Dizem que mesmo em termos de investimentos, que o Estado Central tem feito alguma discriminação para com aquela área, o que não é verdade. Para mim, resumindo e concluindo, o problema é que eles sentem-se, diria mais ao lado da Federação Russa, tem ainda aquele espírito comunista e como são racistas, porque durante os 40 anos eles estiveram isolados, não poderiam deixar o território da Alemanha do Leste. Então aquilo, porque mesmo a nível federal e a nível de toda a Europa, os estados ontem comunistas, ou os países como a Polónia, a Hungria, a ex-república da Checoslováquia, que agora dividiu-se, estes países, todos eles, há mais racismo do que qualquer país da Europa Ocidental. Portanto, ainda continua aquele isolamento que viveram durante 40 anos, ou alguns deles mais de 40, portanto, isto marcou-lhes bastante. Têm essa mentalidade.
4: Nós estamos a falar então das eleições na Saxónia, Anhalt, mas pensa que neste momento, e devido ao avanço que estamos a ver, claro, com o Ulrich Simund, mas também noutros Estados federados da Alemanha, é inevitável pensar, por exemplo, na AfD, no governo central, ou seja, no governo federal em Berlim, ou ainda na Alemanha, uma mobilização da sociedade para tentar contrariar a extrema-direita?
5: A nível federal não tinha um impacto, mas já tinha, porque basta ver a líder, que é a senhora doutora Alice Weidel, creio que esse é o nome dela, que é a presidente deste partido fascista, é da Alemanha Ocidental. E assim que eles começaram, porque antes não, dificilmente encontrava alguém da Alemanha Ocidental que fizesse parte desta formação política. Mas a partir do momento que começaram a juntar-se, e eles começam a ter também aquela influência, dizendo, bom, se nós expulsarmos os estrangeiros, uma das filosofias muito perigosas que este nazi, o Sigmund, está a utilizar, diz, bom, a República Federal da Alemanha tem desperdiçado bilhões de euros anualmente ajudando outros países, ajudando pessoas provenientes de países do terceiro mundo. E se estes indivíduos forem expulsos e a Alemanha levantar uma barreira intransponível para que os estrangeiros entrem, então vocês, os alemães, começarão mesmo aqueles que não trabalham, passarão a viver bem. E com isso, então, eles vão ganhando o terreno.
4: Ouvimos Domingos Lovumbo, economista e residente na Alemanha há quase 40 anos, sobre o crescimento da AfD.
1: E tempo então agora para o Magazine do Desporto, hoje sobre a equipa angolana do Cabos Corp, que participa este fim de semana na Taça da Confederação de Futebol Masculino. Um trabalho realizado e apresentado por Marco Martins.
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6: As competições africanas de futebol masculino arrancam nesta sexta-feira com a primeira mão da primeira pré-eliminatória da Liga dos Campeões e da Taça da Confederação. Os países da África Lusófona vão estar presentes nesta primeira pré-eliminatória com 4 clubes angolanos, 2 moçambicanos e 2 guineenses. Na Liga dos Campeões haverá um duelo 100% lusófono entre os angolanos do Petro de Luanda e os moçambicanos da UD Songo. A segunda equipa angolana, o Wiliete de Benguela, vai defrontar o Foresters FC das Ilhas Seychelles. Isto enquanto os guineanos do FC Kanchungo vão medir forças com os senegaleses do Tanguete numa estreia para a equipa da Guiné-Bissau na competição africana. Na Taça da Confederação, os guineenses da União Desportiva Internacional de Bissau vão defrontar os nigerianos do El Kanemi Warriors. Quanto aos moçambicanos do Black Bulls, vão medir forças com o Atomic Ngome das Comores. Em relação aos dois clubes angolanos, o 1 de agosto vai jogar com o Green Mamba FC de Eswatini, enquanto o Cabos Corp vai defrontar o UNAM da Namíbia, o University of Namibia. A RFI falou com o treinador brasileiro do Cabos Corp, Leo Neiva, e o avançado angolano do Cabos Corp, Mona Maleco. Ao microfone da RFI, Leo Neiva, técnico de 48 anos, abordou a sua carreira e a participação do Cabos Corp na Taça da Confederação, mas antes disso começou por analisar o arranque da temporada da sua equipa, que empatou duas vezes nas duas primeiras jornadas do Girabola.
7: Diferente da época passada, um campeonato muito competitivo e equilibrado, pois todos se reforçaram muito bem, além do fato das equipes estarem ainda em processo de adequação e ajuste.
6: Quais são os objetivos do Cabos Corp no Girabola?
7: O objetivo principal é lutar pelo título e, consequentemente, garantir uma vaga na CAF Champions League.
6: Que antevisão podemos fazer do jogo da Taça da Confederação frente ao UNAM?
7: Um jogo difícil, eliminatório, que requer muita atenção e concentração mental, muito foco. Deve se tratar de uma competição de alto nível internacional. Não existe jogo fácil na Champions League da África, como também na Copa das Confederações.
6: Quais são os objetivos nessa competição africana?
7: Inicialmente, é classificar para a fase de grupos. E caso isso ocorra, é o mais longe possível.
6: Em relação a si, o que o atraiu no projeto do Cabos Corp?
7: Um clube campeão, com histórico, vencedor, um clube grande, que tem a sua chancela. E no mercado, interessante, uma competição muito forte, tradicional, Girabola. E um país que tem uma cultura futebolística.
6: Para si, que já treinou em vários países, qual é o nível do Girabola?
7: Como falei anteriormente, é um país com a sua cultura futebolística, um campeonato forte, tradicional. Com certeza está entre os mais fortes e melhores da África. E me surpreendeu de forma positiva o nível tático e até de entendimento de seus jogadores e de suas equipas. Um campeonato duro, difícil, não é fácil. E treinadores locais com ótimo conhecimento, assim como também os treinadores internacionais que compõem aqui o cenário local. Muitos portugueses, muitos brasileiros. Então, com certeza, é um nível muito interessante.
6: Sobre o seu percurso, o que podemos dizer? Campeão na Tanzânia, na Jamaica, vários países. Era o que desejava? Percorrer o mundo?
7: Verdade, é uma trajetória ímpar. É fácil você encontrar um treinador novo, com 48 anos de idade, que já tem atuado em 12 países, sendo 6 em África, 1 na Europa, Brasil, 2 na Ásia, 2 na região do Caribe, tendo obtido bons resultados, boas campanhas, títulos, 3 títulos em África, 2 na Tanzânia, 1 na África do Sul, outro na região do Caribe, na Jamaica, fora a competição da eliminatórias da Copa do Mundo do Catar em 2021, onde também fizemos história pela seleção de São Cristóvão e Neves, que pela primeira vez na história classificamos para a segunda fase de uma eliminatória. Então, foi de forma natural. Não fui em busca disso. Ocorreu o primeiro convite, eu muito novo ainda, em 2008, para a África do Sul. E dali você vai tendo mais convites e um trabalho encaixa no outro. E a tendência é que venha a ter mais convites para o exterior. Eu sou o segundo brasileiro que mais atuou fora do Brasil. Enfim, então é uma marca que a gente carrega na carreira e eu tenho orgulho de poder levar o nome do Brasil e representar, de uma certa forma, bem os treinadores brasileiros.
6: Era Leo Neiva, treinador brasileiro que já foi duas vezes campeão, na Tanzânia com o Yanga e na Jamaica com Montego Bay United. Igualmente ao microfone da RFI, Mona Maleco, avançado angolano de 22 anos, abordou os objetivos do Cabos Corp no Girabola e na Taça da Confederação, mas antes disso começou por analisar o arranque da temporada da sua equipa.
8: Não está a ser das melhores, né? Mas também não está a ser a pior, porque a gente estamos a trabalhar arduamente para que a gente possa ter um resultado melhor, porque fizemos dois jogos do campeonato interno, que é do Girabola. Não foi o resultado que a gente queria adquirir, mas sei que cedo ou tarde os resultados vão aparecer.
6: Quais são os objetivos do Cabos Corp no Girabola?
8: O objetivo do clube é estar nos primeiros três. Sei que não vai ser fácil, mas a gente tudo vai fazer para que a gente lá esteja.
6: Que antevisão podemos fazer do jogo da Taça da Confederação frente ao UNAM?
8: A gente não conhece o nosso adversário, né? Nunca nos defrontamos uma única vez. Então, a gente tudo vai fazer para que no nosso primeiro jogo a gente procure somar pontos e ganhar, porque vamos jogar em casa. Praticamente, digamos que vamos jogar em casa, né? Porque será que é Angola? Então, vamos procurar vencer o jogo.
6: Quais são os objetivos nessa competição africana?
8: Os objetivos nessa competição africana é chegar até a fase do grupo.
6: Em relação a si, como surgiu a paixão pelo futebol?
8: A paixão pelo futebol surgiu desde pequeno. Eu tenho dois irmãos que jogavam futebol. Apesar de que eles não chegaram a jogar profissional, mas inspiravam-me muito. E meu pai gostava muito de futebol e levava-me ao estádio que é para ver os jogos. E daí eu fiquei com o sonho de que tenho que ser jogador. E graças a Deus, esse sonho se tornou realidade.
6: O que o atraiu no projeto do Cabos Corpa?
8: Primeiramente, digo que era um sonho meu fazer parte de uma agremiação como o Cabos Corpa, um clube que todo mundo quer fazer parte, porque não é um clube qualquer, e é um clube que tem objetivos. E será um passo grande para mim competir na Taça das Confederações, porque acredito eu que é uma competição que todo atleta gostaria de estar, além de estar a jogar o Girabola, que é o nosso campeonato, gostaria de jogar e fazer golos num clube como o Cabos Corpo.
6: Sobre o seu percurso, o que podemos dizer? Wiliete, Académica do Lobito, Petro de Luanda, Isaac de Benguela, Luanda City e Cabos Corpo.
8: Na verdade, não foi nada fácil. Primeiramente, eu quero agradecer a todos os clubes que eu fiz parte, porque me receberam tão bem. Principalmente o Isaac de Benguela, o presidente Isaac de Benguela, um presidente que deu-me a oportunidade de voltar a viver futebol profissional, onde eu ganhei a visibilidade para aqui, o Luanda City. E daí se construiu um novo caminho e, graças a Deus, as portas se abriram e paramos aqui no Cabos Corpo. E vamos continuar a trabalhar, continuar a lutar para que voltem a ver o mesmo Mona de sempre.
6: Mona Maleco, de 22 anos, já representou o Wiliete de Benguela, o Nacional de Benguela, a Académica do Lobito, o Petro de Luanda, o Isaac de Benguela, o Luanda City e o Cabos Corpo. No seu historial, o Cabos Corpo conquistou o Girabola em 2013 e participou na Liga dos Campeões em 2014 e em 2015, onde foi eliminado na primeira eliminatória, respectivamente, diante dos egípcios do Zamalek por 1-0 no conjunto das duas mãos e frente aos sudaneses do Almerek por 3-2 no conjunto das duas mãos. Na temporada passada, 2025-2026, o Cabos Corpo Sport Clube do Palanca foi eliminado na primeira pré-eliminatória da Taça da Confederação perante os sul-africanos do Kaizer Chiefs, por 5-4 na marcação das grandes penalidades, após o empate a uma bola no conjunto das duas mãos. De referir que a segunda mão da primeira pré-eliminatória da Liga dos Campeões e da Taça da Confederação, temporada 2026-2027, decorre na próxima semana, entre 11 e 13 de setembro. Nenhuma equipa cabo-verdiana e nenhum clube santomense participam nas competições africanas de futebol masculino. Chegamos assim ao fim deste Magazine de Esporto. Até breve.
1: E aqui também o ponto final desta segunda emissão em português na antena da RFI. 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Basta para isso procurar RFI Português ou então visitar-nos no nosso site em rfi.fr/pt. As notícias atualizadas voltam amanhã pelas 15 horas, hora de Paris. E até lá, fique bem.

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1: Cristiano Soares.
0: Visita do mediador da União Africana para a Guiné-Bissau, o general Hortentá, garantiu a Patrício Trovoada que tudo será cumprido conforme os consensos alcançados entre Bissau e a comunidade internacional. Em Angola, a UNITA desafia as autoridades e retoma o comício político no UIJ para encerrar as festividades em homenagem a Jonas Savimbi. Giorgia Meloni celebra esta sexta-feira o recorde do executivo mais longo da história recente da Itália, pretexto para a primeira-ministra de extrema-direita lançar a campanha para as legislativas de 2027. No controlo técnico desta emissão está Moussard Chili e o jornal começa agora.
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0: Em visita de contacto com as autoridades de transição da Guiné-Bissau, o mediador indigitado pela União Africana e antigo primeiro-ministro de São Tomé e Príncipe, Patrício Trovoada, foi recebido pelo presidente guineense de transição. O general Hortentá garantiu a Patrício Trovoada que tudo será cumprido pelas autoridades de transição, conforme os consensos alcançados entre Bissau e a comunidade internacional.
2: Vista a situação e a evolução do processo, depois do referendo, posso dizer que o presidente da transição garantiu-nos que o processo irá evoluir conforme os compromissos e essa constituição que foi referendada, que é uma constituição que deverá servir o povo guineense em primeiro lugar e os responsáveis que serão escolhidos pelo povo, essa constituição que deverá não só servir, mas ser respeitada por todos, é um passo importante. Agora, esperemos que vamos continuar a evoluir em direção às eleições presidenciais, sempre procurando que esse processo seja o mais transparente e inclusivo possível.
0: As declarações de Patrício Trovoada, o mediador da União Africana para a crise da Guiné-Bissau, aqui em declarações recolhidas pelo nosso correspondente em Bissau, Moussa Baldé. Em Angola, o maior partido da oposição, a UNITA, desafia as autoridades e retoma o comício político no UIJ para encerrar as festividades em homenagem a Jonas Savimbi, depois dos incidentes de 8 de agosto. No local, Adalberto Costa Júnior alertou as autoridades para a província a pararem com os atos de desacato, alertando que a estabilidade e a unidade saem prejudicadas. Francisco Paulo.
3: O líder da UNITA, Adalberto Costa Júnior, regressou nesta quinta-feira ao UIS para encerrar as celebrações dos 90 anos de Jonas Savimbi, fundador do partido. O evento, inicialmente previsto para 8 de agosto, havia sido interrompido por intervenção da Polícia Nacional. Ao chegar, o político agradeceu a reação dos militantes e o apoio das forças de segurança.
4: Então eu estou aqui a saudar a nossa Polícia Nacional. Nós voltamos ao UIS porque nós tínhamos mesmo que voltar ao UIS. Nós não podíamos deixar passar muito tempo sem regressarmos aqui.
3: Adalberto Costa Júnior revelou que a UNITA recusou a proteção policial após os tumultos para evitar passar a mensagem de que a delegação do partido saiu satisfeita da província. O presidente da UNITA diz esperar que durante as atividades deste final de semana não corram mais atos que coloquem em causa a unidade entre angolanos.
4: Um dia não nos podem agredir e no outro dia vão nos acompanhar na saída. Vão passar a mensagem errada e nós mostramos que nós não estávamos satisfeitos e nós não aceitamos o acompanhamento. Não se despeçam de nós como fizeram no dia 9. Não façam mais o que fizeram aqui durante aquele fim de semana.
3: Francisco Paulo, Luana, RFI.
0: Giorgia Meloni, a primeira mulher a chefiar um governo italiano, celebra esta sexta-feira o recorde do executivo mais longo da história recente de Itália, ou seja, desde o fim da Segunda Guerra Mundial. O marco serve de pretexto para a primeira-ministra de extrema-direita lançar a campanha para as legislativas de 2027. Carina Branco.
5: Aos 49 anos, Giorgia Meloni completa esta sexta-feira 1.413 dias à frente do mesmo governo, ou seja, o executivo mais longo desde a Segunda Guerra Mundial, superando Silvio Berlusconi, que foi presidente do Conselho de Ministros por 1.412 dias, mas que continua a ser o primeiro-ministro que mais tempo governou a Itália, ao longo de quase 10 anos, à frente de 4 governos. Em 80 anos, a Itália teve 68 governos com executivos a caírem devido a crises políticas, algo que Giorgia Meloni tem conseguido evitar. A presidente do partido de extrema-direita Irmãos de Itália é a primeira-ministra desde outubro de 2022 e quer prolongar o posto, festejando o novo recorde como marca de estabilidade para lançar a campanha para as eleições legislativas de 2027. O seu partido já preparou uma publicação de 30 páginas a argumentar que o desemprego caiu, que houve menos impostos e uma queda de 80% de chegada de migrantes ilegais. A retórica anti-imigração sempre foi um dos seus temas fortes e ainda recentemente apresentou a Itália como referência quando criticou o seu homólogo espanhol, Pedro Sánchez, pela crise em Ceuta. Ao nível económico, o líder da principal confederação sindical italiana, Maurizio Landini, recorda que os salários não aumentaram, que a gasolina está mais cara, que a precariedade aumentou, que as pessoas já não conseguem ir para a reforma e que o sistema de saúde funciona pior.
0: O exército israelita afirmou ter consolidado a zona de segurança no sul do Líbano depois de ter assumido o controlo de uma colina estratégica usada pelo Hezbollah. Stephanie Palma.
6: O exército israelita considera que este é um grande avanço, uma vez que esta colina, situada a norte do rio Litani, era uma posição-chave para o Hezbollah na região. O ministro da Defesa israelita, Israel Katz, já disse que a captura deste ponto marca a conclusão do controle de Israel sobre a zona de segurança no sul do Líbano. Israel acredita que o Hezbollah terá estabelecido naquela área um centro de comando subterrâneo, a partir do qual seriam lançados drones e mísseis contra posições militares israelitas no sul do Líbano e também no norte de Israel. A zona norte tem sido particularmente visada por ataques do grupo apoiado pelo Irão ao longo dos últimos meses. O Hezbollah ainda não confirmou ter perdido esta posição, localizada a cerca de 10 quilómetros da fronteira com Israel. Apesar do cessar-fogo em vigor, os confrontos continuaram a eclodir nesta zona, com ataques por parte de Israel que no passado dia 15 de agosto deixaram mais de 10 mortos.
0: O Reino Unido reafirmou a sua soberania sobre as Ilhas Malvinas depois do presidente Javier Milei ter afirmado existirem ventos favoráveis à reivindicação territorial do arquipélago pela Argentina. Mais informações com o Mateus Santa Rita.
7: A disputa sobre o arquipélago estende-se à sua própria denominação. Os argentinos referem-se às ilhas como Malvinas, enquanto os britânicos as designam por Falklands. Em 1982, a Argentina e o Reino Unido travaram uma guerra de 10 semanas que terminou com a reafirmação da soberania britânica sobre o seu território ultramarino. Agora, a disputa parece ter regressado, depois de o presidente argentino Javier Milei ter declarado que correm ventos de mudança favoráveis à reivindicação da Argentina sobre as ilhas, que se encontram a cerca de 600 km das suas costas. Estas declarações foram proferidas depois de o presidente Donald Trump ter afirmado na quinta-feira que não descarta rever a posição de neutralidade de Washington sobre o histórico litígio. Já o chefe da diplomacia britânica, Ed Miliband, afirmou hoje que as ilhas são britânicas e continuarão a sê-lo. A crescente tensão entre os dois países surgiu depois da Argentina ter protestado contra a exploração petrolífera Sea Lion, promovida pela empresa britânica Rockhopper e pela israelita Navitas, em águas localizadas a cerca de 220 km das Malvinas. Milei já anunciou mesmo a criação de uma base naval na província patagónica da Terra do Fogo. Embora este tema continue a ser de grande sensibilidade para os argentinos, o presidente do país aborda a questão num momento de queda de popularidade do seu governo a pouco mais de um ano das eleições.
0: A França avançou com o plano de apoio à agricultura de mais de 1 milhão de euros para ajudar o setor agrícola a fazer face à seca histórica e às sucessivas ondas de calor, vagas de calor deste verão. A ministra da Agricultura, Annie Genevard, lembrou tratar-se de uma mensagem política muito forte, tendo em conta o contexto orçamental atual da França, com o déficit público e as taxas de juros da dívida no nível mais elevado desde 2008. Outra medida para aliviar a situação financeira dos agricultores será a isenção do imposto rural, no montante total de 330 milhões de euros. Haverá ainda uma redução de 20 milhões de euros nas contribuições sociais daqueles que se encontram em grande dificuldade. O segundo pilar do programa consiste em relançar a produção agrícola para que as explorações não deixem de semear e não reduzam o número de cabeças de gado, pois está em jogo, segundo a ministra da Agricultura, a soberania agrícola e a manutenção de toda a cadeia económica do país. E aqui o ponto final deste jornal.
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0: Arranque da segunda parte da nossa emissão. Esta sexta-feira, dia 4 de setembro, temos o Magazine Desporto sobre a equipa angolana do Cabos Corp. Antes disso, direção Alemanha, onde este fim de semana a AfD, partido de extrema-direita alemão, pode vencer pela primeira vez uma eleição regional. Domingos Luvumbo é o convidado de Catarina Falcão.
1: Convidado.
8: No domingo, o Estado Federado da Saxónia-Anhalt, na Alemanha, vai a votos e pode fazer história. Pode ser o primeiro Estado alemão desde a Segunda Guerra Mundial a eleger um líder de extrema-direita. O candidato à frente de todas as sondagens é Ulrich Siegmund, de 35 anos, uma estrela do partido AfD, a Alternativa para a Alemanha, que se apresenta como pró-russo e anti-imigração, jogando com a nostalgia da antiga República Democrática da Alemanha, que abrangia a Saxónia-Anhalt, e que sabe utilizar as redes sociais a seu favor. A revista Der Spiegel chama-lhe o homem mais perigoso da Alemanha. No entanto, para chegar a ministro-presidente deste Estado, Siegmund terá de assegurar uma maioria que lhe permita governar, já que o sistema de coligações na Alemanha permitirá aos outros partidos formar governo, mesmo em caso de vitória da extrema-direita. Em entrevista à RFI, Domingos Luvumbo, economista e residente na Alemanha há quase 40 anos, explica quem é Ulrich Siegmund e o crescimento da AfD.
9: Em primeiro lugar, ele é classificado oficialmente na República Federal da Alemanha como fazendo parte, digamos, do braço mais radical, da linha mais radical da Alternativa para a Alemanha. Considerado oficialmente como um racista, já fez parte, portanto, de encontros, reuniões da extrema-direita, políticos que falam abertamente a favor do nazismo, que falam, portanto, daqueles políticos racistas alemães que dizem que na República Federal da Alemanha, alguém que não tenha o sangue alemão, ao invés de falarem diretamente sobre, em termos constitucionais, eles dizem que sou alemão quem tem sangue alemão. Os outros, independentemente de serem da raça negra, de serem asiáticos, de serem também pessoas da raça branca, que tenham vindo de um outro canto do mundo, estes indivíduos devem ser considerados como alemães do papel. E para eles a definição é ao alemão biológico, são eles e outros que tenham o sangue alemão, e ao alemão do papel, que é aquele que adquiriu a nacionalidade alemã, independentemente de ter nascido ou não na Alemanha. E depois vêm com outras preocupações, como dizer, por exemplo, que eles gostariam de expulsar todos os estrangeiros ou indivíduos de origem estrangeira e mandarem regressar à República Federal da Alemanha todos os imigrantes alemães que já estão ou que abandonaram o território alemão já há muito tempo. Estou a falar de gerações, portanto, quando o indivíduo fala sobre o regresso de alemães que nasceram e cresceram na Namíbia, que já são a terceira, a quarta ou a quinta geração, em troca de estrangeiros que adotaram a nacionalidade alemã. E mais outras estratégias abertamente de caráter, portanto, racista. Portanto, é oficialmente o homem mais perigoso. Naturalmente não é ele, mas todo o seu grupo.
8: E no domingo há então estas eleições na Saxónia-Anhalt. Ulrich Siegmund pode estar prestes então a tornar-se, desde a Segunda Guerra Mundial, o primeiro líder de um Länder, ou seja, de um Estado federado alemão. É uma viragem perigosa também para a Alemanha.
9: Por isso é que os alemães, a começar pelo próprio chanceler, os alemães têm estado a dizer que será uma grande vergonha, um escândalo para a República Federal da Alemanha, que não há nenhum estrangeiro que aceitará levar o seu investimento para aquela área, e mesmo que estão lá, mesmo faltando mão de obra, que há muitos médicos sírios que já estão bem enquadrados a trabalhar naquela área, eles defendem que esses médicos também devem ser expulsos, mesmo sendo uma mão de obra necessária. Portanto, as contas estão sendo feitas até aqui, não há dúvida nenhuma, não resta dúvida que ele vai ganhar. Agora, com a maioria absoluta, portanto, para que possa formar o governo estadual sozinho, isto é que ainda, digamos, contas feitas, bom, é bem possível que venha a falhar. Mas há uma senhora oportunista que se aproximou lá da esquerda radical, que já se prontificou, que estaria disposta a trabalhar com ele se ganhasse. E eles, claro que alguns partidos políticos não conseguiriam assentos no parlamento, mesmo que este nazi tenha apenas 41%, estarei em condições de poder formar o governo. E devido mesmo a isto, é que já há discussões a nível federal que algumas matérias devem deixar de ser da competência estadual. Se bem que até aqui, em abono da verdade, este perigo dos nazis poderem alcançar o poder, poderem governar um Estado alemão, só vem dos 6 Estados que anteriormente era aquilo que nós chamamos da Alemanha Comunista, Alemanha Oriental ou República Democrática Alemã.
8: Ulrich Siegmund, ele joga muito nesta questão da nostalgia da RDA, ele é pró-Rússia, ele gosta muito das motas fabricadas que antigamente eram fabricadas na RDA. Porque esta nostalgia? A fragmentação que havia entre o leste e a Alemanha Ocidental acabou por nunca conseguir curar-se depois da queda do Muro de Berlim.
9: Eles estiveram sob um regime comunista durante 40 anos. Portanto, eles, digamos, sentem-se mais próximos da antiga União Soviética, sentem-se mais próximos da Federação Russa do que da Alemanha Federal. Eles dizem, apesar dos alemães terem feito quase impossível, porque se a senhora tivesse visitado aqueles territórios da antiga Alemanha do Leste, mais ou menos até nos anos, a reunificação aconteceu no dia 3 de outubro de 1990, mesmo 91, se a senhora tivesse visitado algumas partes da antiga Alemanha do Leste, poderia ver qual é o atraso em que os homens estavam mergulhados. Os outros fizeram tudo para poderem devolvê-los à dignidade. Mas eles têm dito que mesmo em termos de reforma, quando se vai à reforma, que eles são discriminados, o que não é verdade, porque realmente há alguma diferença, zita. Mas contas feitas, o que a República Federal da Alemanha fez do acordo de reunificação, mas eles é que foram integrados na República Federal da Alemanha. Os alemães fizeram tudo para devolver-lhes a dignidade. Dizem que, mesmo em termos de investimentos, que o Estado Central tem feito alguma discriminação para com aquela área, o que não é verdade. Para mim, resumindo e concluindo, o problema é que eles sentem-se, diria mais ao lado da Federação Russa, tem ainda aquele espírito comunista e como são racistas, porque durante os 40 anos eles estiveram isolados, não poderiam deixar o território da Alemanha do Leste. Então aquilo, porque mesmo a nível federal e a nível de toda a Europa, os estados ontem comunistas, ou os países como a Polónia, a Hungria, a ex-república da Checoslováquia, que agora dividiu-se, estes países, todos eles, há mais racismo do que qualquer país da Europa Ocidental. Portanto, ainda continua aquele isolamento que viveram durante 40 anos, ou alguns deles mais de 40, portanto, isto marcou-lhes bastante. Têm essa mentalidade.
8: Nós estamos a falar então das eleições na Saxónia, Anhalt, mas pensa que neste momento, e devido ao avanço que estamos a ver, claro, com o Ulrich Siegmund, mas também noutros Estados federados da Alemanha, é inevitável pensar, por exemplo, na AfD, no governo central, ou seja, no governo federal em Berlim, ou ainda na Alemanha, uma mobilização da sociedade para tentar contrariar a extrema-direita?
9: A nível federal não tinha um impacto, mas já tinha, porque basta ver a líder, que é a senhora doutora Alice Weidel, que esse é o nome dela, que é a presidente deste partido fascista, é da Alemanha Ocidental. E assim que eles começaram, porque antes não, dificilmente encontrava alguém da Alemanha Ocidental que fizesse parte desta formação política. Mas a partir do momento que começaram a juntar-se, e eles começam a ter também aquela influência, dizendo, bom, se nós expulsarmos os estrangeiros, uma das filosofias muito perigosas que este nazi, o Siegmund, está a utilizar, diz, bom, a República Federal da Alemanha tem desperdiçado bilhões de euros anualmente ajudando outros países, ajudando pessoas provenientes de países do terceiro mundo. E se estes indivíduos forem expulsos e a Alemanha levantar uma barreira intransponível para que os estrangeiros entrem, então vocês, os alemães, começarão mesmo aqueles que não trabalham, passarão a viver bem. E com isso, então, eles vão ganhando o terreno.
8: Ouvimos Domingos Levumbo, economista e residente na Alemanha há quase 40 anos, sobre o crescimento da AFD.
0: E tempo então agora para o Magazine do Desporto, hoje sobre a equipa angolana do Cabos Corp, que participa este fim de semana na Taça da Confederação de Futebol Masculino. Um trabalho realizado e apresentado por Marco Martins.
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11: As competições africanas de futebol masculino arrancam nesta sexta-feira com a primeira mão da primeira pré-eliminatória da Liga dos Campeões e da Taça da Confederação. Os países da África Lusófona vão estar presentes nesta primeira pré-eliminatória com 4 clubes angolanos, 2 moçambicanos e 2 guineenses. Na Liga dos Campeões haverá um duelo 100% lusófono entre os angolanos do Petro de Luanda e os moçambicanos da UDE Songo. A segunda equipa angolana, o Wiliete de Benguela, vai defrontar o Foresters FC das Ilhas Seychelles. Isto enquanto os guineenses do FC Kanchungo vão medir forças com os senegaleses do Tanguete numa estreia para a equipa da Guiné-Bissau na competição africana. Na Taça da Confederação, os guineenses da União Desportiva Internacional de Bissau vão defrontar os nigerianos do El Kanemi Warriors. Quanto aos moçambicanos do Black Bulls, vão medir forças com o Atomic Ngome das Comores. Em relação aos dois clubes angolanos, o 1 de agosto vai jogar com o Green Mamba FC de Eswatini, enquanto o Cabos Corp vai defrontar o UNAM da Namíbia, o University of Namibia. A RFI falou com o treinador brasileiro do Cabos Corp, Leo Neiva, e o avançado angolano do Cabos Corp, Mona Maleco. Ao microfone da RFI, Leo Neiva, técnico de 48 anos, abordou a sua carreira e a participação do Cabos Corp na Taça da Confederação, mas antes disso começou por analisar o arranque da temporada da sua equipa, que empatou 2 vezes nas 2 primeiras jornadas do Girabola.
12: Diferente da época passada, um campeonato muito competitivo e equilibrado, pois todos se reforçaram muito bem, além do fato das equipes estarem ainda em processo de adequação e ajuste.
11: Quais são os objetivos do Cabos Corp no Girabola?
12: O objetivo principal é lutar pelo título e, consequentemente, garantir uma vaga na CAF Champions League.
11: Que antevisão podemos fazer do jogo da Taça da Confederação frente ao UNAM?
12: Um jogo difícil, eliminatório, que requer muita atenção e concentração mental, muito foco. Deve se tratar de uma competição de alto nível internacional. Não existe jogo fácil na Champions League da África, como também na Copa das Confederações.
11: Quais são os objetivos nessa competição africana?
12: Inicialmente, é classificar para a fase de grupos. E caso isso ocorra, é o mais longe possível.
11: Em relação a si, o que o atraiu no projeto do Cabos Corp?
12: Um clube campeão, com histórico, vencedor, um clube grande, que tem a sua chancela. E no mercado interessante, a competição muito forte, tradicional, Girabola. E um país que tem uma cultura futebolística.
11: Para si, que já treinou em vários países, qual é o nível do Girabola?
12: Como falei anteriormente, é um país com a sua cultura futebolística, um campeonato forte, tradicional. Com certeza está entre os mais fortes e melhores da África. E me surpreendeu de forma positiva o nível tático e até de entendimento de seus jogadores e de suas equipas. Um campeonato duro, difícil, não é fácil. E treinadores locais com ótimo conhecimento, assim como também os treinadores internacionais que compõem aqui o cenário local. Muitos portugueses, muitos brasileiros. Então, com certeza, é um nível muito interessante.
11: Sobre o seu percurso, o que podemos dizer? Campeão na Tanzânia, na Jamaica, vários países. Era o que desejava? Percorrer o mundo?
12: Verdade, é uma trajetória ímpar. É fácil você encontrar um treinador novo, com 48 anos de idade, que já tem atuado em 12 países, sendo 6 em África, 1 na Europa, Brasil, 2 na Ásia, 2 na região do Caribe, tendo obtido bons resultados, boas campanhas, títulos, 3 títulos em África, 2 na Tanzânia, 1 na África do Sul, outro na região do Caribe, na Jamaica, fora a Copa. competição da eliminatórias da Copa do Mundo do Catar em 2021, onde também fizemos história pela seleção de São Cristóvão e Neves, que pela primeira vez na história classificamos para a segunda fase de uma eliminatória. Então, foi de forma natural, não fui em busca disso, ocorreu o primeiro convite, eu muito novo ainda, em 2008, para a África do Sul. E dali você vai tendo mais convites e um trabalho encaixa no outro. E a tendência é que venha a ter mais convites para o exterior. Eu sou o segundo brasileiro que mais atuou fora do Brasil. Enfim, então é uma marca que a gente carrega na carreira e eu tenho orgulho de poder levar o nome do Brasil e representar, de uma certa forma, bem os treinadores brasileiros.
11: Era Léo Neiva, treinador brasileiro que já foi duas vezes campeão. Na Tanzânia, com o Yanga, e na Jamaica, com Montego Bay United. Igualmente ao microfone da RFI, Mona Maleco, avançado angolano de 22 anos, abordou os objetivos do Cabos Corp no Girabola e na Taça da Confederação, mas antes disso, começou por analisar o arranque da temporada da sua equipa.
13: Não está a ser das melhores, né? Mas também não está a ser a pior, porque a gente estamos a trabalhar arduamente para que a gente possa ter um resultado melhor, porque fizemos dois jogos do campeonato interno, que é do Girabola. Não foi o resultado que a gente queria adquirir, mas sei que cedo ou tarde os resultados vão aparecer.
11: Quais são os objetivos do Cabos Corp no Girabola?
13: O objetivo do clube é estar nos primeiros três. Sei que não vai ser fácil, mas a gente tudo vai fazer que para que a gente lá esteja.
11: Que antevisão podemos fazer do jogo da Taça da Confederação frente ao UNAM?
13: A gente não conhece o nosso adversário, né? Nunca nos defrontamos uma única vez. Então, a gente tudo vai fazer para que no nosso primeiro jogo a gente procure somar pontos e ganhar, porque vamos jogar em casa. Praticamente, digamos que vamos jogar em casa, né? Porque será que é Angola? Então, vamos procurar vencer o jogo.
11: Quais são os objetivos nessa competição africana?
13: Os objetivos nessa competição africana é chegar até a fase do grupo.
11: Em relação a si, como surgiu a paixão pelo futebol?
13: A paixão pelo futebol surgiu desde pequeno. Eu tenho dois irmãos que jogavam futebol. Apesar de que eles não chegaram a jogar profissional, mas inspiravam-me muito. E meu pai gostava muito de futebol e levava-me ao estádio que é para ver os jogos. E daí eu fiquei com o sonho de que tenho que ser jogador. E graças a Deus, esse sonho se tornou realidade.
11: O que o atraiu no projeto do Cabos Corp?
13: Primeiramente, digo que era um sonho meu fazer parte de uma agremiação como o Cabos Corp. Um clube que todo mundo quer fazer parte, porque não é um clube qualquer. E é um clube que tem objetivos. E será um passo grande para mim competir nessa das confederações, porque acredito eu que é uma competição que todo atleta gostaria de estar. Além de estar a jogar o Girabola, que é o nosso campeonato, gostaria de jogar e fazer golos num clube como o Cabos Corp.
11: Sobre o seu percurso, o que podemos dizer? O Iliete, Académica do Lobito, Petro de Luanda, Isaac de Benguela, Luanda City e Cabos Corp.
13: Na verdade, não foi nada fácil. Primeiramente, quero agradecer a todos os clubes que eu fiz parte, porque me receberam tão bem. Principalmente o Isaac de Benguela, o presidente Isaac de Benguela, um presidente que deu-me a oportunidade de voltar a viver futebol profissional, onde eu ganhei a visibilidade para aqui o Luanda City. E daí se construiu um novo caminho e, graças a Deus, as portas se abriram e paramos aqui no Cabos Corp. E vamos continuar a trabalhar, continuar a lutar para que voltem a ver o mesmo Mona de sempre.
11: Mona Maleco, de 22 anos, já representou o Iliete de Benguela, o Nacional de Benguela, a Académica do Lobito, o Petro de Luanda, o Isaac de Benguela, o Luanda City e o Cabos Corp. No seu historial, o Cabos Corp conquistou o Girabola em 2013 e participou na Liga dos Campeões em 2014 e em 2015, onde foi eliminado na primeira eliminatória, respectivamente, diante dos egípcios do Zamalek por 1-0 no conjunto das duas mãos e frente aos sudaneses do Almerek por 3-2 no conjunto das duas mãos. Na temporada passada, 2025-2026, o Cabos Corp Sport Clube do Palanca foi eliminado na primeira pré-eliminatória da Taça da Confederação perante os sul-africanos do Kaizer Chiefs por 5-4 na marcação das grandes penalidades após o empate a uma bola no conjunto das duas mãos. De referir que a segunda mão da primeira pré-eliminatória da Liga dos Campeões e da Taça da Confederação, temporada 2026-2027, decorre na próxima semana, entre 11 e 13 de setembro. Nenhuma equipa cabo-verdiana e nenhum clube santo-mense participam nas competições africanas de futebol masculino. Chegamos assim ao fim deste Magazine Desporto. Até breve.
0: E aqui também o ponto final desta segunda emissão em português na antena da RFI. Pode continuar a acompanhar-nos nas redes sociais. Basta para isso procurar RFI Português ou então visitar-nos no nosso site em rfi.fr/pt. As notícias atualizadas voltam amanhã pelas 15 horas, hora de Paris. E até lá, fique bem.

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1: Cristiano Soares.
0: Visita do mediador da União Africana para a Guiné-Bissau, o general Hortentá, garantiu a Patrício Trovoada que tudo será cumprido conforme os consensos alcançados entre Bissau e a comunidade internacional. Em Angola, a UNITA desafia as autoridades e retoma o comício político no UIJ para encerrar as festividades em homenagem a Jona.

0: mas também temos população deslocada, em número de 2.700 pessoas.
1: Do ataque ao acampamento de caça de Kiev, co-proprietário, o treinador Carlos Queiroz, foram registados outros danos materiais.
0: Tivemos cidadãos norte-americanos que estavam na cotada a praticar caça desportiva e conseguimos naturalmente evacuá-los, estão seguros. O acampamento da MWA foi totalmente destruído, queimado, sabotado pelos terroristas. Também foram queimadas algumas viaturas de algumas empresas locais. Foi vandalizada a antena de telecomunicações.
1: Garante o secretário de Estado da província do Niassa, Silva Livone, que depois do ataque à cotada de Maranjira, no distrito de Marrupa, ocorrido no dia 3 deste mês, a situação está controlada. De Maputo, para a RFI, Orfeu, Lisboa.
2: O paludismo continua a ser uma das principais preocupações de saúde pública na Guiné-Bissau, afetando regiões como Bafatá, Gabu, no leste, Biombo, no noroeste, Bolama, Kinará e Tombali, no sul. Apesar de o país contar com a administração de vacinas em crianças e de ter distribuído só neste ano cerca de 1,5 milhão de mosquiteiros gratuitos a famílias com crianças e grávidas, persiste um obstáculo crítico, a recusa de boa parte da população em dormir debaixo dos mosquiteiros. Em entrevista à RFI, a coordenadora do Programa Nacional de Luta contra o Paludismo, doutora Vanira Pires de Almada, sublinha que, embora a Guiné-Bissau caminhe para a pré-eliminação da doença, tendo largado a quimioprevenção sazonal, são vários os motivos para a resistência ao uso dos mosquiteiros.
3: Existem várias razões. Algumas pessoas sentem calor ou desconforto, outras pessoas não percebem imediatamente o benefício, o porquê de usar um mosquiteiro. E o mosquito é invisível e a doença pode aparecer dias depois da picada, conforme a epidemiologia nos indica. Também existem crenças na nossa comunidade, hábitos familiares e, em alguns casos, problemas relacionados com a instalação e conservação do mosquiteiro. Porque há populações que não percebem como instalar ou montar e desmontar um mosquiteiro e em que período deve utilizar mosquiteiros. Por isso, a nossa abordagem não deve ser apenas destruir o mosquiteiro. Temos que explicar as razões que ele proteja, demonstrar como deve ser instalada e utilizar perante a família. E há uma mensagem muito simples acerca disso. O mosquiteiro não é apenas para quando há muitos mosquitos. Deve ser utilizado todas as noites e durante todo o ano. Significa que a utilização do mosquiteiro é permanente, segundo a recomendação da OMS.
2: Era a doutora Vanira Pires de Almada, coordenadora do Programa Nacional de Luta contra o Paludismo, entrevistada por Moussa Baldé.
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2: Prosseguimos com a atualidade internacional. A Assembleia das Nações Unidas aprovou uma nova representação cartográfica mais próxima da realidade, que mostra o verdadeiro tamanho da África e da América do Sul. Mais para nós com Mateus Santa Rita.
5: A resolução Corrigir o Mapa, apresentada pelo Togo e pela União Africana, foi aprovada com 164 votos a favor, 6 abstenções e apenas um voto contra, o dos Estados Unidos. Os seus defensores argumentam que a projeção de Mercator, desenvolvida no século XVI para a navegação marítima, amplia artificialmente os territórios situados em altas latitudes, como a Europa e a América do Norte, e contribui para minimizar na mente das pessoas a dimensão da África, da América Latina e da Ásia do Sul, perpetuando uma visão desequilibrada do planeta. Para termos de comparação, a superfície conjunta dos Estados Unidos, do Canadá e da China é ligeiramente inferior à área total do continente africano. O texto incentiva assim a utilização de representações cartográficas do tipo Equal Earth, que mostram os países e continentes com dimensões mais proporcionais. O ministro dos Negócios Estrangeiros do Togo, Robert Dussey, disse que os mapas nunca são neutros e que quando apresentam uma imagem distorcida do nosso planeta, correm o risco de perpetuar representações erradas. Já os Estados Unidos foram o único país a opor-se à resolução, com o representante do país a acusar o texto de promover uma agenda ideológica e de prejudicar o trabalho das Nações Unidas.
2: O presidente russo Vladimir Putin anunciou este sábado um cessar-fogo de 3 dias com a Ucrânia. A suspensão dos ataques começará a partir da meia-noite de hoje.

0: porta-voz russo. Pelo menos 60 pessoas morreram hoje em confrontos entre as forças governamentais do Iêmen, apoiadas pela Arábia Saudita, e os rebeldes hútis, disseram fontes médicas e militares. No desporto, o campeão nacional da Guiné-Bissau, o Futebol Clube de Kashungu, entra hoje para o seu primeiro jogo das pré-eliminatórias de acesso à fase de grupos da Liga dos Campeões Africanos de Futebol. Mais pormenores com o nosso correspondente, Moussa Baldé.
1: No ano em que o Clube do Norte da Guiné-Bissau completou 78 anos de existência, o Futebol Clube de Kashungu disputa hoje, sábado 5 de setembro, o seu primeiro jogo na Liga dos Campeões Africanos. Será contra o Tenguet Futebol Clube, campeão do Senegal, numa partida aguardada com expectativa pelos guineenses que vão assistir ao jogo no Estádio Nacional 25 de Setembro, em Bissau. O treinador de Kashungu, João Dembe, vulgo Mr. Casaco, promete um bom jogo contra uma equipa que o próprio não conhece.
2: Uma equipa desconhecida para nós, para a BS, pela primeira vez que...
0: O jogo será contra uma equipa desconhecida para nós, porque é a primeira vez que o Kashungu está nesta competição. Prometemos fazer um bom jogo, que a rapaziada esteja bem disposta para que possa realizar o seu jogo ao seu estilo. Pedimos aos adeptos, àqueles que costumam acompanhar o Kashungu, a todos os filhos da Guiné-Bissau, que não é apenas o Kashungu que entrará em campo, é toda a Guiné-Bissau. Esperamos a presença de todos e prometemos realizar um bom jogo, se Deus quiser.
2: Para que lá não vai fazer bom jogo, se Deus quiser.
1: O capitão do Futebol Clube de Kashungu, Kennedy Gomes, afirma que o jogo não será nada fácil para os também conhecidos por Lobos do Norte.
3: Antes, para nós representar o Futebol Clube de Kashungu. Mas desta vez...
4: Até aqui representámos apenas o FC Kashungu. Desta vez é mais do que isso. Desta vez vamos jogar em representação de todos os guineenses, tanto os que estão no país como os que se encontram na diáspora. Vamos defrontar uma equipa que nunca tínhamos defrontado antes, apenas vimos os vídeos deles. Vamos fazer tudo por tudo e utilizar os nossos mecanismos, mas não será um jogo fácil para nós. Esperamos que com o apoio do povo da Guiné-Bissau nas bancadas e com o empenho dos jogadores em campo, tudo corra bem.
1: O jogo entre o Futebol Clube de Kashungu e o Tenguet Futebol Clube do Senegal terá a arbitragem de uma equipa vinda da Gâmbia. O comissário do jogo veio do Quênia. Moussa Baldé, Bissau, RFI.
0: Na Liga dos Campeões de Futebol Africano também haverá dois jogos a envolver equipas lusófonas amanhã. Um duelo 100% lusófono entre os moçambicanos da UD Songo e os angolanos do Petro de Luanda, enquanto os angolanos do Villiete de Benguela vão defrontar o Foresters das Ilhas Seychelles.
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0: Bem-vindos à segunda parte da nossa emissão. Nos próximos 20 minutos propomos o magazine convidado, bem como o magazine Semana em África. Mas fique desde já com a convidada de Moussa Baldé.
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1: O paludismo continua a ser uma das principais preocupações do Ministério da Saúde nas regiões sanitárias de Bafatá, Gabu, Biombo, Bulama, Kinara e Tombali. Embora o financiamento da Estratégia Nacional dependa quase na totalidade do Fundo Mundial, que sofreu cortes em 2024, o programa conseguiu alargar a quimioprevenção do paludismo sazonal, QPS, de 3 para 4 meses, administrando medicamentos preventivos a cerca de 300 mil crianças menores de 5 anos. A coordenadora do Programa Nacional de Luta contra o Paludismo, doutora Vanira Pires da Almada, diz que apesar de todas as dificuldades, a Guiné-Bissau tem feito progressos assinaláveis.
7: Nos últimos anos conseguimos avançar, reforçar a prevenção, diagnóstico e tratamento oportuno, seja a tempo, e aumentar a utilização das intervenções como o uso dos mosquiteiros impregnados e ampliar a quimioprevenção do paludismo sazonal nas crianças. Em 2024, conseguimos fazer extensão da faixa etária no que diz respeito à quimioprevenção do paludismo sazonal nas regiões sanitárias do Bafatá, Dabo, Bulama, Tombali. Conseguimos fazer a extensão de 3 meses a 120 meses. Mas devido ao fundo, corte de fundo, não conseguimos progredir ou prosseguir para o próximo ano, quer dizer, em 2025. Mas conseguimos alcançar o objetivo. conseguimos dar a cobertura para aquelas crianças alvos naquele ano, cerca de 295 mil crianças. Também é importante destacar que em 2024 praticamente todos os casos suspeitos foram testados e casos confirmados tiveram tratamento ou acesso ao tratamento segundo a política do programa do paludismo.
1: Com apoio do Fundo Mundial, são regularmente distribuídos de forma gratuita mosquiteiros impregnados com insecticidas aos agregados familiares com crianças menores de 5 anos e grávidas. A sexta campanha de distribuição deste ano entregou cerca de 1 milhão e 500 mil mosquiteiros. O problema continua a ser o uso daqueles artefatos, pois muita gente simplesmente se recusa a dormir debaixo dos mosquiteiros.
7: Existem várias razões. Algumas pessoas sentem calor ou desconforto, outras pessoas não percebem imediatamente o benefício, o porquê de usar um mosquiteiro. E o mosquito é invisível e a doença pode aparecer dias depois da picada, conforme a epidemiologia nos indica. Também existem crenças na nossa comunidade, hábitos familiares e, em alguns casos, problemas relacionados com a instalação e conservação do mosquiteiro, porque há populações que não percebem como instalar ou montar e desmontar um mosquiteiro e em que período deve utilizar um mosquiteiro. Por isso, a nossa abordagem não deve ser apenas destruir o mosquiteiro. Temos que explicar as razões que ele proteja, demonstrar como deve ser instalada e utilizar perante a família. E há uma mensagem muito simples acerca disso. O mosquiteiro não é apenas para quando há muitos mosquitos. Deve ser utilizado todas as noites e durante todo o ano. Significa que a utilização do mosquiteiro é permanente, segundo a recomendação da OMS.
1: A Guiné-Bissau é um dos países de África que já estão a administrar vacinas de prevenção contra o paludismo em crianças. A coordenadora do Programa Nacional de Luta contra o Paludismo, doutora Vanira Pires da Almada, observa, no entanto, que o combate à doença envolve vários mecanismos que devem ser combinados.
7: O combate ao paludismo não depende de uma única intervenção. O programa aborda esta situação em várias ocasiões. Temos mosquiteiros impregnados de longa duração e ação. Temos diagnóstico precoce e tratamento eficaz dos casos. A prevenção do paludismo durante a gravidez, o programa fornece o tratamento preventivo intermitente, a administração de fansida durante a gestação. E depois, agora, atualmente, o programa tem a vacina aprovada e já está em implementação contra o paludismo para as crianças menores de 5 anos. Temos quimioprevenção do paludismo sazonal, que é a QPS, se faz a campanha anualmente durante os meses de pico, quer dizer, de alta transmissão.
6: Que são que meses?
7: São a partir de agosto, setembro, outubro e novembro. 4 meses consecutivos ao ano. E cada mês a criança deve tomar 3 medicamentos, quer dizer, 3 dias consecutivos. Isso se faz nas zonas de alta transmissão.
1: Por tudo o que já foi feito, a Guiné-Bissau até pode admitir que caminha para a fase da pré-eliminação do paludismo nas comunidades. A coordenadora do Programa Nacional de Combate à Doença elenca as metas que devem ser atingidas impreterivelmente nos próximos anos.
7: Se queremos caminhar para a pré-eliminação, precisamos de saber exatamente onde estão os casos e onde persistem a transmissão. E, finalmente, queremos reforçar o papel das comunidades e dos agentes comunitários, porque não conseguiremos eliminar o paludismo apenas através das estruturas sanitárias. O apoio do Fundo Global é muito importante, mas o objetivo é utilizá-lo estrategicamente para alcançar os resultados e, simultaneamente, fortalecer o sistema de saúde.
1: Outros desafios consistem em garantir que os mosquiteiros sejam usados por todos e de forma correta, que os testes e medicamentos sejam disponibilizados no tempo certo nas comunidades, que os meios de diagnóstico cheguem às regiões no interior profundo da Guiné-Bissau e que haja recursos humanos e financiamento suficientes para evitar retrocessos. Estas são as preocupações elencadas pela médica Vanira Pires da Almada, coordenadora nacional do Programa de Luta contra o Paludismo na Guiné-Bissau. Moussa Valdebissau, RFI.
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6: Gabi Hartmann e Melissa Maria Hearn.

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1: Prosseguimos a nossa emissão com o Magazine Semana em África, da autoria de Karina Branco.
2: Semana em África. Bem-vindos a mais uma Semana em África, em que nos vamos debruçar sobre a atualidade lusófona. Começamos com a Guiné-Bissau, onde o Sim venceu o referendo de domingo sobre a entrada em vigor de uma nova Constituição, com 70% dos votos, de acordo com os resultados anunciados na terça-feira pela CNE. Organizações da sociedade civil e a Frente Popular afirmam que mais de 90% dos eleitores boicotaram a votação e consideram o processo ilegal e inconstitucional. Já a Comissão Nacional de Eleições aponta para uma afluência superior a 55%, como comunicou Idrissa Djaló, secretário-executivo adjunto da CNE.
3: Ao longo do dia, registrou-se uma afluência significativa dos cidadãos às mesas da Assembleia de Voto, em algumas regiões, regular e moderada noutras regiões. A participação dos cidadãos eleitores no referendo é considerada satisfatória. De acordo com os dados recolhidos até o momento, junto às estruturas regionais, a taxa de participação pode situar-se acima dos 55%.
2: Pelo contrário, na oposição, o coordenador da Frente Popular, Armando Lona, falou em boicote histórico.
4: O povo demonstrou através desse boicote histórico uma condenação clara às ingerências externas para controlar o Estado da Guiné-Bissau, utilizando o Umaro Sissoko Gombalo como uma peça. O povo da Guiné-Bissau demonstrou, através desse boicote massivo, que ele é o mestre do jogo, que ele é o detentor da soberania plena. Reiteramos a nossa determinação a continuar a lutar com o povo da Guiné-Bissau até a libertação total do nosso país dessa ditadura, dessa máfia.
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2: Em São Tomé e Príncipe, Carlos Villanova tomou posse esta quinta-feira para o seu segundo mandato presidencial, na presença de vários dirigentes estrangeiros. Carlos Villanova disse estar consciente da exigência que tem para fazer mais e melhor no novo mandato.
5: Estou plenamente consciente que esta renovação de confiança representa uma exigência para que eu faça mais e melhor em prol de um futuro risonho para a nossa nação. E trabalho com maior determinação em favor daqueles que acreditam em dias melhores para cada São Tomense.
2: A Amnistia Internacional pediu esta quarta-feira medidas por parte da Namíbia, de Angola e dos parceiros internacionais para travarem as violações de direitos humanos que sofrem os angolanos que procuram chegar ao norte da Namíbia, fugindo à seca severa que assola o sul de Angola. André Julião, um dos porta-vozes da Amnistia Internacional Portugal, falou com a RFI.
6: A Amnistia gostaria de apelar às autoridades da Namíbia que estabeleçam uma abordagem à migração baseada nos direitos humanos, garantindo que estas pessoas deslocadas pela seca possam aceder aos direitos básicos, incluindo o registro e a documentação. Apelar, por sua vez, às autoridades angolanas para que tomem medidas urgentes para cumprir as suas obrigações legais, nomeadamente implementando salvaguardas para proteger as pessoas afetadas pela seca, isto através de mecanismos de preparação, de adaptação às alterações climáticas e que protejam estas comunidades em risco de deslocação. E também apelar à solidariedade internacional, incluindo proteção jurídica contra a repulsão, e que os estados de rendimento mais elevado, que tenham um historial de emissões elevadas, assumam as suas obrigações acrescidas no que diz respeito à ação climática. Ou seja, aqueles estados que têm mais capacidade para o fazer devem prestar cooperação e assistência internacionais, incluindo financiamento climático adequado para apoiar países como Angola e a Namíbia, neste caso, na adaptação, na preparação para a seca e no reforço e na resposta a perdas e danos e a situações deste género.
2: Ainda em Angola, o presidente João Lourenço procedeu a alterações nas chefias das forças de segurança do país. As nomeações de novas chefias ocorrem na polícia, no exército, na justiça militar, nos serviços de inteligência e na casa militar da Presidência da República. Um trabalho de Avelino Miguel.
7: O presidente angolano João Lourenço, depois de consulta ao Conselho de Segurança Nacional, em decretos publicados em Luanda, efetuou profundas alterações nas chefias das forças de segurança do país. A nomeação de novas chefias militares da polícia, justiça militar, serviços de inteligência e casa militar da presidência da república foi procedida da passagem à reforma de 26 oficiais generais e almirantes por limite de idade. Foram igualmente feitas promoções e graduações em todas as áreas das forças de segurança. Entre as novas nomeações, destacam-se o novo procurador militar das Forças Armadas, o diretor do Gabinete de Estudos e Análises Estratégicas da Casa Militar da Presidência da República, o diretor da Direção de Informação Econômica do Serviço de Informações e Segurança do Estado, o novo inspetor nacional e comandantes provinciais da Polícia Nacional. As movimentações nas chefias das forças de segurança, consideradas por fontes oficiais angolanas como normais, resistam-se no momento do aumento da crispação política no país, com o registro de atos de intolerância política que envolvem a intervenção das forças de segurança, acusadas pelos partidos da oposição de não serem republicanas na sua atuação. Avelino Miguel, Luanda, RFI.
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2: Em Moçambique, a Rede dos Defensores de Direitos Humanos exige do governo esclarecimentos sobre o desaparecimento de dois jornalistas em Cabo Delgado, Ibrahim Mbaruku e Arlindo Chissale. Reportagem de Orfeu Lisboa, nosso correspondente.
8: Ibrahim Mbaruku é dado como desaparecido desde 2020 e Arlindo Chissale desde 2025. Ambos jornalistas que trabalhavam em Cabo Delgado, onde os ataques terroristas continuam a semear o medo e a dor. André Mulungu, da Rede Moçambicana dos Defensores dos Direitos Humanos, questiona o silêncio das autoridades sobre estes casos.
9: Quando desaparecem jornalistas e não há informação, isto é muito mais preocupante se tivermos em conta o fato de que esses dois jornalistas, segundo a informação disponível, foram vistos pela última vez rodeados de militares.
8: A Rede Moçambicana dos Defensores de Direitos Humanos apela ao Ministério Público Moçambicano a trazer a verdade sobre estes desaparecimentos.
9: Enquanto nós não tivermos a conclusão, enquanto nós não tivermos o desfecho, seremos sempre tentados a concluir que os jornalistas eles foram vítima dessa agenda, dessa engenharia de busca de silenciamento do trabalho da comunicação social.
8: Buscam-se respostas sobre onde estão e o que se passou com os jornalistas Ibrahim Mbaruku e Arlindo Chissale. De Maputo para a RFI, Orfeu, Lisboa.
2: Ainda em Moçambique, Felisberto Navalha é o novo governador do Banco Central e sublinha que vai seguir os compromissos da instituição.
10: Primeiro é continuar a missão do banco, que é garantir a estabilidade macroeconómica. Segundo, a questão da inovação tecnológica. Nós temos uma taxa de inclusão ainda bastante modesta. Há muita gente fora do sistema financeiro formal.
2: Também em Moçambique decorreu esta semana a FACIM, Feira Internacional de Maputo, na qual participam cerca de 3 mil expositores. O presidente Daniel Chapo falou, nomeadamente, sobre a aposta na transformação digital para impulsionar a economia.
11: Queremos utilizar a tecnologia para aumentar a produtividade da nossa agricultura, modernizar a nossa indústria, expandir os serviços digitais, aproximar os produtores dos mercados e, sobretudo, tornar a vida do cidadão e das empresas mais simples, mais produtivas e mais próspera.
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2: Em Cabo Verde, o isolamento de São Nicolau continua a preocupar os habitantes da ilha. O governo promete trabalhar para melhorar a conectividade de e para a ilha. Um trabalho de Odair Santos.
12: Nos últimos três dias, o secretário de Estado do Turismo, José Pimenta Lima, realizou na ilha de São Nicolau encontros com os operadores turísticos e os autarcas, a fim de conhecer no terreno os desafios e as potencialidades que marcam o desenvolvimento do turismo na ilha. O isolamento de São Nicolau foi a principal preocupação levantada. Em declarações à imprensa, o operador turístico Fernando Santos, expressando na língua cabo-verdiana, afirmou que a situação é crítica e que o problema continua a permanecer sem se vislumbrar uma solução.
13: Irregularidade e falta de transporte marítimo e aéreo é um problema que nós temos há dezenas de anos nesta ilha e não se consegue resolver.
12: Por sua vez, o secretário de Estado do Turismo, José Pimenta Lima, reafirmou o compromisso do governo em trabalhar para melhorar a conectividade de e para São Ninglau, considerando os transportes uma questão central para o desenvolvimento do turismo e da economia.
14: É a principal questão que os são nicolaenses mantêm e esperam deste governo. Trabalho no sentido de termos 10 ilhas não separadas, mas ligadas pelo mar. Eu penso que há condições para começarmos a dar algum sinal para que as gentes de São Nicolau tenham mais esperança em que esta ilha deixe de ser apenas o centro geográfico no mapa do arquipélago, mas que passe a ocupar um lugar mais ao lado de todas as ilhas, no sentido da distribuição do que é valor, do que é riqueza, do que é o desenvolvimento de todo o Cabo Verde.
12: O governante disse ainda que é necessário criar confiança nos investidores e operadores turísticos e garantir um serviço que responda não apenas ao turismo, mas também à população residente na ilha de São Ninglau. De Cabo Verde para RFI, Odair Santos.
2: E na cultura, depois de 3 décadas a trabalhar em missões humanitárias da ONU, a São Tomense Alda Barros publicou o seu 4º livro de poesia. Chama-se Outros Silêncios e São Tomé e Príncipe é um dos temas que percorre a obra, como ela nos explicou.
15: São Tomé é implicitamente um dos temas do livro, um dos impulsionadores do livro, portanto, dos sentimentos que conduziram a este resultado. Porque eu sou de lá e não me dissocio, nem quero me dissociar disso. Em todos os meus livros, o meu São Tomé e Príncipe está lá, presente, presente, presente. É a minha poesia. São Tomé e Príncipe é a minha poesia.
2: Assim termina mais uma Semana em África. Obrigada pela sua companhia e até breve.
1: Ponto final nesta emissão. 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
1: Marco Martins.
0: A marcar a atualidade deste sábado, 5 de setembro, um morto, um ferido grave, membro das Forças de Defesa e Segurança de Moçambique, vários sequestrados e mais de 2.500 deslocados, é o balanço do ataque terrorista no distrito de Marupa, no Niassa, norte do país. A Assembleia das Nações Unidas aprovou uma nova representação cartográfica mais próxima da realidade, que mostra o verdadeiro tamanho da África e da América do Sul. O campeão nacional da Guiné-Bissau, o Futebol Clube de Kanchungo, entra hoje para o seu primeiro jogo das preliminares de acesso à fase de grupos da Liga dos Campeões Africanos de Futebol. Estes outros títulos a desenvolver já a seguir no bloco informativo sob o comando técnico de Moussa Alichili. O jornal começa agora.
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0: Começamos com a atualidade na África lusófona. Um morto, um ferido grave, membro das Forças de Defesa e Segurança de Moçambique, vários sequestrados e mais de 2.500 deslocados, é o balanço do ataque terrorista no distrito de Marupa, no Niassa, norte do país. O ataque ocorreu no dia 3 deste mês. Mais para nós com o nosso correspondente Órfeo Lisboa.
2: O secretário de Estado da província do Niassa, Silva Livona, confirma o ataque terrorista ao distrito de Marupa.
3: Confirmar a ocorrência de um ataque terrorista no posto administrativo de Maranjira, distrito de Marupa, dia 3 de setembro de 2026. Tivemos um ferido, membro das Forças de Defesa e Segurança, está fora de perigo. Registramos, infelizmente, uma perda de um óbito. E tivemos raptos por parte dos terroristas, mas também temos população deslocada, em número de 2.700 pessoas.
2: Do ataque ao acampamento de caça de Kiev, co-proprietário, o treinador Carlos Queiroz, foram registados outros danos materiais.
3: Tivemos cidadãos norte-americanos que estavam na cotada a praticar caça desportiva e conseguimos naturalmente evacuá-los, estão seguros. O acampamento da MWA foi totalmente destruído, queimado, sabotado pelos terroristas. Também foram queimadas algumas viaturas de algumas empresas locais. Foi vandalizada a antena de telecomunicações.
2: Garante o secretário de Estado da província do Niassa, Silva Livone, que depois do ataque à cotada de Maranjira, no distrito de Marupa, ocorrido no dia 3 deste mês, a situação está controlada. De Maputo, para a RFI, Orfeu, Lisboa.
0: O paludismo continua a ser uma das principais preocupações de saúde pública na Guiné-Bissau, afetando regiões como Bafatá, Gabu, no leste, Biombo, no noroeste, Bolama, Kinará e Tombali, no sul. Apesar de o país contar com a administração de vacinas em crianças e de ter distribuído só neste ano cerca de 1,5 milhão de mosquiteiros gratuitos a famílias com crianças e grávidas, persiste um obstáculo crítico, a recusa de boa parte da população em dormir debaixo dos mosquiteiros. Em entrevista à RFI, a coordenadora do Programa Nacional de Luta contra o Paludismo, doutora Vanira Pires de Almada, sublinha que, embora a Guiné-Bissau caminhe para a pré-eliminação da doença, tendo largado a quimioprevenção sazonal, são vários os motivos para a resistência ao uso dos mosquiteiros.
4: Existem várias razões. Algumas pessoas sentem calor ou desconforto. Outras pessoas não percebem imediatamente o benefício, o porquê de usar um mosquiteiro. E o mosquito é invisível e a doença pode aparecer dias depois da picada, conforme a epidemiologia nos indica. Também existem crenças na nossa comunidade, hábitos familiares e, em alguns casos, problemas relacionados com a instalação e conservação do mosquiteiro. Porque há populações que não percebem como instalar ou montar e desmontar um mosquiteiro. E em que período deve utilizar mosquiteiros. Por isso, a nossa abordagem não deve ser apenas destruir o mosquiteiro. Temos que explicar as razões que ele proteja, demonstrar como deve ser instalada e utilizar perante a família. E há uma mensagem muito simples acerca disso. O mosquiteiro não é apenas para quando há muitos mosquitos. deve ser utilizado todas as noites e durante todo o ano. Significa que a utilização do mosquiteiro é permanente, segundo a recomendação da OMS.
0: Era a doutora Vanira Pires de Almada, coordenadora do Programa Nacional de Luta contra o Paludismo, entrevistada por Moussa Baldé.
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0: Prosseguimos com a atualidade internacional. A Assembleia das Nações Unidas aprovou uma nova representação cartográfica mais próxima da realidade, que mostra o verdadeiro tamanho da África e da América do Sul. Mais como nós com Mateus Santa Rita.
5: A resolução Corrigir o Mapa, apresentada pelo Togo e pela União Africana, foi aprovada com 164 votos a favor, 6 abstenções e apenas um voto contra, o dos Estados Unidos. Os seus defensores argumentam que a projeção de Mercator, desenvolvida no século XVI para a navegação marítima, amplia artificialmente os territórios situados em altas latitudes, como a Europa e a América do Norte, e contribui para minimizar na mente das pessoas a dimensão da África, da América Latina e da Ásia do Sul, perpetuando uma visão desequilibrada do planeta. Para termos de comparação, a superfície conjunta dos Estados Unidos, do Canadá e da China é ligeiramente inferior à área total do continente africano. O texto incentiva assim a utilização de representações cartográficas do tipo Equal Earth, que mostram os países e continentes com dimensões mais proporcionais. O ministro dos Negócios Estrangeiros do Togo, Robert Dussey, disse que os mapas nunca são neutros e que quando apresentam uma imagem distorcida do nosso planeta, correm o risco de perpetuar representações erradas. Já os Estados Unidos foram o único país a opor-se à resolução, com o representante do país a acusar o texto de promover uma agenda ideológica e de prejudicar o trabalho das Nações Unidas.
0: O presidente russo Vladimir Putin anunciou este sábado um cessar-fogo de 3 dias com a Ucrânia. A suspensão dos ataques começará a partir da meia-noite de hoje, segundo um porta-voz russo. Pelo menos 60 pessoas morreram hoje em confrontos entre as forças governamentais do Iêmen, apoiadas pela Arábia Saudita, e os rebeldes hutis, disseram fontes médicas e militares. No desporto, o campeão nacional da Guiné-Bissau, o Futebol Clube de Kashungu, entra hoje para o seu primeiro jogo das pré-eliminatórias de acesso à fase de grupos da Liga dos Campeões Africanos de Futebol. Mais pormenores com o nosso correspondente, Moussa Baldé.
6: No ano em que o Clube do Norte da Guiné-Bissau completou 78 anos de existência, o Futebol Clube de Kashungu disputa hoje, sábado 5 de setembro, o seu primeiro jogo na Liga dos Campeões Africanos. Será contra o Tenguet Futebol Clube, campeão do Senegal, numa partida aguardada com expectativa pelos guineenses que vão assistir ao jogo no Estádio Nacional 24 de setembro, em Bissau. O treinador de Kashungu, João Dembe, vulgo Mr. Casaco, promete um bom jogo contra uma equipa que o próprio não conhece.
7: Uma equipa desconhecida para nós, para a BS, pela primeira vez que...
0: O jogo será contra uma equipa desconhecida para nós, porque é a primeira vez que o Kashungu está nesta competição. Prometemos fazer um bom jogo, que a rapaziada esteja bem disposta para que possa realizar o seu jogo ao seu estilo. Pedimos aos adeptos, àqueles que costumam acompanhar o Kashungu, a todos os filhos da Guiné-Bissau, que não é apenas o Kashungu que entrará em campo, é toda a Guiné-Bissau. Esperamos a presença de todos e prometemos realizar um bom jogo, se Deus quiser.
7: Para que lá não vai fazer bom jogo, se Deus quiser.
6: O capitão do Futebol Clube de Kashungu, Kennedy Gomes, afirma que o jogo não será nada fácil para os também conhecidos por Lobos do Norte.
7: Antes, para nós representar o Futebol Clube de Kashungu. Mas desta vez...
5: Até aqui representámos apenas o FC Kashungu. Desta vez é mais do que isso. Desta vez vamos jogar em representação de todos os guineenses, tanto os que estão no país como os que se encontram na diáspora. Vamos defrontar uma equipa que nunca tínhamos defrontado antes, apenas vimos os vídeos deles. Vamos fazer tudo por tudo e utilizar os nossos mecanismos, mas não será um jogo fácil para nós. Esperamos que com o apoio do povo da Guiné-Bissau nas bancadas e com o empenho dos jogadores em campo, tudo corra bem.
6: O jogo entre o Futebol Clube de Kashungu e o Tenguet Futebol Clube do Senegal terá a arbitragem de uma equipa vinda da Gâmbia. O comissário do jogo veio do Quênia, Moussa Baldé, Bissau, RFI.
0: Na Liga dos Campeões de Futebol Africano também haverá 2 jogos a envolver equipas lusófonas amanhã. Um duelo 100% lusófono entre os moçambicanos da UD Songo e os angolanos do Petro de Luanda, enquanto os angolanos do Villiete de Benguela vão defrontar o Foresters das Ilhas Seychelles.
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0: Bem-vindos à segunda parte da nossa emissão. Nos próximos 20 minutos propomos-lhe o magazine convidado, bem como o magazine Semana em África. Mas fique desde já com a convidada de Moussa Baldé.
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6: O paludismo continua a ser uma das principais preocupações do Ministério da Saúde nas regiões sanitárias de Bafatá, Gabu, Biombo, Bulama, Kinara e Tombali. Embora o financiamento da Estratégia Nacional dependa quase na totalidade do Fundo Mundial, que sofreu cortes em 2024, o programa conseguiu alargar a quimioprevenção do paludismo sazonal, QPS, de 3 para 4 meses, administrando medicamentos preventivos a cerca de 300 mil crianças menores de 5 anos. A coordenadora do Programa Nacional de Luta contra o Paludismo, doutora Vanira Pires da Almada, diz que apesar de todas as dificuldades, a Guiné-Bissau tem feito progressos assinaláveis.
4: Nos últimos anos conseguimos avançar ou reforçar a prevenção, diagnóstico e tratamento oportuno ou ato, seja a tempo, e aumentar a utilização das intervenções como o uso dos mosquiteiros impregnados e ampliar a quimioprevenção do paludismo sazonal nas crianças. Em 2024, conseguimos fazer extensão da faixa etária no que diz respeito à quimioprevenção do paludismo sazonal nas regiões sanitárias do Bafatá, Dabo, Bulama, Tombali. Conseguimos fazer a extensão de 3 meses a 120 meses. Mas devido ao fundo, corte de fundo, não conseguimos progredir ou prosseguir para o próximo ano, quer dizer, em 2025. Mas conseguimos alcançar o objetivo. Conseguimos dar a cobertura para aquelas crianças alvos naquele ano. Cerca de 295 mil crianças. Também é importante destacar que em 2024 praticamente todos os casos suspeitos foram testados e casos confirmados tiveram tratamento ou acesso ao tratamento segundo a política do programa do paludismo.
6: Com apoio do Fundo Mundial, são regularmente distribuídos de forma gratuita mosquiteiros impregnados com inseticidas aos agregados familiares com crianças menores de 5 anos e grávidas. A sexta campanha de distribuição deste ano entregou cerca de 1 milhão e 500 mil mosquiteiros. O problema continua a ser o uso daqueles artefatos, pois muita gente simplesmente se recusa a dormir debaixo dos mosquiteiros.
4: Existem várias razões. Algumas pessoas sentem calor ou desconforto, outras pessoas não percebem imediatamente o benefício, o porquê de usar um mosquiteiro. E o mosquito é invisível e a doença pode aparecer dias depois da picada, conforme a epidemiologia nos indica. Também existem crenças na nossa comunidade, hábitos familiares e, em alguns casos, problemas relacionados com a instalação e conservação do mosquiteiro. Porque há populações que não percebem como instalar ou montar e desmontar um mosquiteiro e em que período deve utilizar um mosquiteiro. Por isso, a nossa abordagem não deve ser apenas destruir o mosquiteiro. Temos que explicar as razões que ele protege, demonstrar como deve ser instalada e utilizada perante a família. E há uma mensagem muito simples acerca disso. O mosquiteiro não é apenas para quando há muitos mosquitos. Deve ser utilizado todas as noites e durante todo o ano. Significa que a utilização do mosquiteiro é permanente, segundo a recomendação da OMS.
6: A Guiné-Bissau é um dos países de África que já estão a administrar vacinas de prevenção contra o paludismo em crianças. A coordenadora do Programa Nacional de Luta contra o Paludismo, doutora Vanira Pires da Almada, observa, no entanto, que o combate à doença envolve vários mecanismos que devem ser combinados.
4: O combate ao paludismo não depende de uma única intervenção. O programa aborda esta situação em várias ocasiões. Temos mosquiteiros impregnados de longa duração e ação. Temos diagnóstico precoce e tratamento eficaz dos casos. A prevenção do paludismo durante a gravidez, o programa fornece o tratamento preventivo intermitente, a administração de fansida durante a gestação. E depois, agora, atualmente, o programa tem a vacina aprovada e já está em implementação contra o paludismo para as crianças menores de 5 anos. Temos quimioprevenção do paludismo sazonal, que é a QPS, se faz a campanha anualmente durante os meses de pico, quer dizer, de alta transmissão.
9: Que são que meses?
4: São a partir de agosto, setembro, outubro e novembro. 4 meses consecutivos ao ano. E cada mês a criança deve tomar 3 medicamentos, quer dizer, 3 dias consecutivos. Isso se faz nas zonas de alta transmissão.
6: Por tudo o que já foi feito, a Guiné-Bissau até pode admitir que caminha para a fase da pré-eliminação do paludismo nas comunidades. A coordenadora do Programa Nacional de Combate à Doença elenca as metas que devem ser atingidas impreterivelmente nos próximos anos.
4: Se queremos caminhar para a pré-eliminação, precisamos de saber exatamente onde estão os casos e onde persiste a transmissão. E, finalmente, queremos reforçar o papel das comunidades e dos agentes comunitários, porque não conseguiremos eliminar o paludismo apenas através das estruturas sanitárias. O apoio do Fundo Global é muito importante, mas o objetivo é utilizá-lo estrategicamente para alcançar os resultados e, simultaneamente, fortalecer o sistema de saúde.
6: Outros desafios consistem em garantir que os mosquiteiros sejam usados por todos e de forma correta, que os testes e medicamentos sejam disponibilizados no tempo certo nas comunidades, que os meios de diagnóstico cheguem às regiões no interior profundo da Guiné-Bissau e que haja recursos humanos e financiamento suficientes para evitar retrocessos. Estas são as preocupações elencadas pela médica Vanira Pires da Almada, coordenadora nacional do Programa de Luta contra o Paludismo na Guiné-Bissau. Moussa de Bissau, RFI.
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2: Prosseguimos a nossa emissão com o magazine Semana em África, da autoria de Karina Branco.
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3: Bem-vindos a mais uma Semana em África, em que nos vamos debruçar sobre a atualidade lusófona. Começamos com a Guiné-Bissau, onde o Sim venceu o referendo de domingo sobre a entrada em vigor de uma nova Constituição, com 70% dos votos, de acordo com os resultados anunciados na terça-feira pela CNE. Organizações da sociedade civil e a Frente Popular afirmam que mais de 90% dos eleitores boicotaram a votação e consideram o processo ilegal e inconstitucional. Já a Comissão Nacional de Eleições aponta para uma afluência superior a 55%, como comunicou Idrissa Djaló, secretário executivo adjunto da CNE.
4: Ao longo do dia, registrou-se uma afluência significativa dos cidadãos às mesas da Assembleia de Voto, em algumas regiões, regular e moderada noutras regiões. A participação dos cidadãos eleitores no referendo é considerada satisfatória. De acordo com os dados recolhidos até o momento, junto às estruturas regionais, a taxa de participação pode situar-se acima dos 55%.
3: Pelo contrário, na oposição, o coordenador da Frente Popular, Armando Lona, falou em boicote histórico.
5: O povo demonstrou através desse boicote histórico uma condenação clara às ingerências externas para controlar o Estado da Guiné-Bissau, utilizando o Umaro Sissoko Gombalo como uma peça. O povo da Guiné-Bissau demonstrou através desse boicote massivo que ele é o mestre do jogo, que ele é o detentor da soberania plena. Reiteramos a nossa determinação a continuar a lutar com o povo da Guiné-Bissau até a libertação total do nosso país dessa ditadura, dessa máfia.
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3: Em São Tomé e Príncipe, Carlos Villanova tomou posse esta quinta-feira para o seu segundo mandato presidencial, na presença de vários dirigentes estrangeiros. Carlos Villanova disse estar consciente da exigência que tem para fazer mais e melhor no novo mandato.
6: Estou plenamente consciente que esta renovação de confiança representa uma exigência para que eu faça mais e melhor em prol de um futuro risonho para a nossa nação. E trabalho com maior determinação em favor daqueles que acreditam em dias melhores para cada São Tomense.
3: A Amnistia Internacional pediu esta quarta-feira medidas por parte da Namíbia, de Angola e dos parceiros internacionais para travarem as violações de direitos humanos que sofrem os angolanos que procuram chegar ao norte da Namíbia, fugindo à seca severa que assola o sul de Angola. André Julião, um dos porta-vozes da Amnistia Internacional Portugal, falou com a RFI.
7: A Amnistia gostaria de apelar às autoridades da Namíbia que estabeleçam uma abordagem à migração baseada nos direitos humanos, garantindo que estas pessoas deslocadas pela seca possam aceder aos direitos básicos, incluindo o registro e a documentação. Apelar, por sua vez, às autoridades angolanas para que tomem medidas urgentes para cumprir as suas obrigações legais, nomeadamente implementando salvaguardas para proteger as pessoas afetadas pela seca, isto através de mecanismos de preparação, de adaptação às alterações climáticas e que protejam estas comunidades em risco de deslocação. E também apelar à solidariedade internacional, incluindo proteção jurídica contra a repulsão e que os estados de rendimento mais elevado, que tenham um historial de emissões elevadas, assumam as suas obrigações acrescidas no que diz respeito à ação climática. Ou seja, aqueles estados que têm mais capacidade para o fazer devem prestar cooperação e assistência internacionais, incluindo financiamento climático adequado para apoiar países como Angola e a Namíbia, neste caso, na adaptação, na preparação para a seca e no reforço e na resposta a perdas e danos e a situações deste género.
3: Ainda em Angola, o presidente João Lourenço procedeu a alterações nas chefias das forças de segurança do país. As nomeações de novas chefias ocorrem na polícia, no exército, na justiça militar, nos serviços de inteligência e na casa militar da Presidência da República. Um trabalho de Avelino Miguel.
6: O presidente angolano João Lourenço, depois de consulta ao Conselho de Segurança Nacional, em decretos publicados em Luanda, efetuou profundas alterações nas chefias das forças de segurança do país. A nomeação de novas chefias militares da Polícia, Justiça Militar, Serviços de Inteligência e Casa Militar da Presidência da República foi procedida da passagem à reforma de 26 oficiais generais e almirantes por limite de idade. Foram igualmente feitas promoções e graduações em todas as áreas das forças de segurança. Entre as novas nomeações, destacam-se o novo procurador militar das Forças Armadas, o diretor do Gabinete de Estudos e Análises Estratégicas da Casa Militar da Presidência da República, o diretor da Direção de Informação Econômica do Serviço de Informações e Segurança do Estado, o novo inspetor nacional e comandantes provinciais da Polícia Nacional. As movimentações nas chefias das forças de segurança, consideradas por fontes oficiais angolanas como normais, resistam-se no momento do aumento da crispação política no país, com o registro de atos de intolerância política que envolvem a intervenção das forças de segurança, acusadas pelos partidos da oposição de não serem republicanas na sua atuação. Avelino Miguel, Luanda, RFI.
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3: Em Moçambique, a Rede dos Defensores de Direitos Humanos exige do governo esclarecimentos sobre o desaparecimento de dois jornalistas em Cabo Delgado, Ibrahim Mbaruco e Arlindo Chissale. Reportagem de Orfeu Lisboa, nosso correspondente.
8: Ibrahim Mbaruco é dado como desaparecido desde 2020 e Arlindo Chissale desde 2025. Ambos jornalistas que trabalhavam em Cabo Delgado, onde os ataques terroristas continuam a semear o medo e a dor. André Mulungu, da Rede Moçambicana dos Defensores dos Direitos Humanos, questiona o silêncio das autoridades sobre estes casos.
9: Quando desaparecem jornalistas e não há informação, isto é muito mais preocupante se tivermos em conta o fato de que esses dois jornalistas, segundo a informação disponível, foram vistos pela última vez rodeados de militares.
8: A Rede Moçambicana dos Defensores de Direitos Humanos apela ao Ministério Público Moçambicano a trazer a verdade sobre estes desaparecimentos.
9: Enquanto nós não tivermos a conclusão, enquanto nós não tivermos o desfecho, seremos sempre tentados a concluir que os jornalistas eles foram vítima dessa agenda, dessa engenharia de busca de silenciamento do trabalho da comunicação social.
8: Buscam-se respostas sobre onde estão e o que se passou com os jornalistas Ibrahim Mbaruco e Arlindo Chissale. De Maputo para a RFI, Orfeu, Lisboa.
3: Ainda em Moçambique, Felisberto Navalha é o novo governador do Banco Central e sublinha que vai seguir os compromissos da instituição.
10: Primeiro é continuar a missão do banco, que é garantir a estabilidade macroeconómica. Segundo, a questão da inovação tecnológica. Nós temos uma taxa de inclusão ainda bastante modesta. Há muita gente fora do sistema financeiro formal.
3: Também em Moçambique decorreu esta semana a FACIM, Feira Internacional de Maputo, na qual participam cerca de 3 mil expositores. O presidente Daniel Chapo falou, nomeadamente, sobre a aposta na transformação digital para impulsionar a economia.
11: Queremos utilizar a tecnologia para aumentar a produtividade da nossa agricultura, modernizar a nossa indústria, expandir os serviços digitais, aproximar os produtores dos mercados e, sobretudo, tornar a vida do cidadão e das empresas mais simples, mais produtivas e mais próspera.
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3: Em Cabo Verde, o isolamento de São Nicolau continua a preocupar os habitantes da ilha. O governo promete trabalhar para melhorar a conectividade de e para a ilha. Um trabalho de Odair Santos.
12: Nos últimos três dias, o secretário de Estado do Turismo, José Pimenta Lima, realizou na ilha de São Nicolau encontros com os operadores turísticos e os autarcas, a fim de conhecer no terreno os desafios e as potencialidades que marcam o desenvolvimento do turismo na ilha. O isolamento de São Nicolau foi a principal preocupação levantada. Em declarações à imprensa, o operador turístico Fernando Santos, expressando na língua cabo-verdiana, afirmou que a situação é crítica e que o problema continua a permanecer sem se vislumbrar uma solução.
13: Irregularidade e falta de transporte marítimo e aéreo é um problema que nós temos há dezenas de anos nesta ilha e não se consegue resolver.
12: Por sua vez, o secretário de Estado do Turismo, José Pimenta Lima, reafirmou o compromisso do governo em trabalhar para melhorar a conectividade de e para São Nicolau, considerando os transportes uma questão central para o desenvolvimento do turismo e da economia.
14: É a principal questão que os são nicolauenses mantêm e esperam deste governo. Trabalho no sentido de termos 10 ilhas não separadas, mas ligadas pelo mar. Eu penso que há condições para começarmos a dar algum sinal para que as gentes de São Nicolau tenham mais esperança em que esta ilha deixe de ser apenas o centro geográfico no mapa do arquipélago, mas que passe a ocupar um lugar mais ao lado de todas as ilhas no sentido da distribuição do que é valor, do que é riqueza, do que é o desenvolvimento de todo o Cabo Verde.
12: O governante disse ainda que é necessário criar confiança nos investidores e operadores turísticos e garantir um serviço que responda não apenas ao turismo, mas também à população residente na ilha de São Nicolau. De Cabo Verde para a RFI, Odair Santos.
3: E na cultura, depois de três décadas a trabalhar em missões humanitárias da ONU, a São Tomense Alda Barros publicou o seu quarto livro de poesia. Chama-se Outros Silêncios e São Tomé e Príncipe é um dos temas que percorre a obra, como ela nos explicou.
15: São Tomé é implicitamente um dos temas do livro, um dos impulsionadores do livro, portanto, dos sentimentos que conduziram a este resultado. Porque eu sou de lá e não me dissocio, nem quero me dissociar disso. Em todos os meus livros, o meu São Tomé e Príncipe está lá, presente, presente, presente. É a minha poesia. São Tomé e Príncipe é a minha poesia.
3: Assim termina mais uma Semana em África. Obrigada pela sua companhia e até breve.
2: Ponto final nesta emissão. 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
1: Marco Martins.
0: A marcar a atualidade deste sábado, 5 de setembro, um morto, um ferido grave, membro das Forças de Defesa e Segurança de Moçambique, vários sequestrados e mais de 2.500 deslocados, é o balanço do ataque terrorista no distrito de Marupa, no Niassa, norte do país. A Assembleia das Nações Unidas aprovou uma nova representação cartográfica mais próxima da realidade, que mostra o verdadeiro tamanho da África e da América do Sul. O campeão nacional da Guiné-Bissau, o Futebol Clube de Kanchungo, entra hoje para o seu primeiro jogo das preliminatórias de acesso à fase de grupos da Liga dos Campeões Africanos de Futebol. Estes e outros títulos a desenvolver já a seguir no bloco informativo sob o comando técnico de Moussa Alichili. O jornal começa agora.
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0: Começamos com a atualidade na África lusófona. Um morto, um ferido grave, membro das Forças de Defesa e Segurança de Moçambique, vários sequestrados e mais de 2.500 deslocados, é o balanço do ataque terrorista no distrito de Marupa, no Niassa, norte do país. O ataque ocorreu no dia 3 deste mês. Mais pormenores com o nosso correspondente Órfeo Lisboa.
2: O secretário de Estado da província do Niassa, Silva Livona, confirma o ataque terrorista ao distrito de Marupa.
3: Confirmar a ocorrência de um ataque terrorista no posto administrativo de Maranjira, distrito de Marupa, dia 3 de setembro de 2026. Tivemos um ferido, membro das Forças de Defesa e Segurança, está fora de perigo. Registramos, infelizmente, uma perda de um óbito. E tivemos raptos

0: masculino arrancaram na sexta-feira com a primeira mão da primeira pré-eliminatória da Liga dos Campeões e da Taça da Confederação. Na Taça da Confederação, os angolanos do Cabos Corp vão defrontar o UNAM da Namíbia neste sábado. Ao microfone da RFI, Mona Maleco, avançado do Cabos Corp, abordou a participação do Cabos Corp na Taça da Confederação, mas antes disso começou por analisar o arranque da temporada da sua equipa, que empatou duas vezes nas duas primeiras jornadas do Girabola.
1: Não está a ser das melhores, né? Mas também não está a ser a pior, porque a gente estamos a trabalhar arduamente para que a gente possa ter um resultado melhor, porque fizemos dois jogos do campeonato interno, que é do Girabola. Não foi o resultado que a gente queria adquirir, mas sei que cedo ou tarde os resultados vão aparecer.
0: Quais são os objetivos do Cabos Corp no Girabola?
1: O objetivo do clube é estar nos primeiros três. Sei que não vai ser fácil, mas a gente tudo vai fazer que para que a gente lá esteja.
0: Que antevisão podemos fazer do jogo da Taça da Confederação frente ao UNAM?
1: A gente não conhece o nosso adversário, né? Nunca nos defrontamos uma única vez. Então, a gente tudo vai fazer para que no nosso primeiro jogo a gente procure somar pontos e ganhar, porque vamos jogar em casa. Praticamente, digamos que vamos jogar em casa, né? Porque será que é Angola? Então, vamos procurar vencer o jogo.
0: Quais são os objetivos nessa competição africana?
1: Os objetivos nessa competição africana é chegar até a fase do grupo.
0: Era Mona Maleco, avançado angolano do Cabos Corp. O campeão nacional da Guiné-Bissau, o Futebol Clube de Kanchongo, entra hoje para o seu primeiro jogo das pré-eliminatórias de acesso à fase de grupos da Liga dos Campeões Africanos de Futebol. Mais pormenores com o nosso correspondente, Moussa Baldé.
2: No ano em que o Clube do Norte da Guiné-Bissau completou 78 anos de existência, o Futebol Clube de Kanchongo disputa hoje, sábado 5 de setembro, o seu primeiro jogo na Liga dos Campeões Africanos. Será contra o Tenguet Futebol Clube, campeão do Senegal, numa partida aguardada com expectativa pelos guineenses que vão assistir ao jogo no Estádio Nacional 25 de Setembro, em Bissau. O treinador de Kanchongo, João Dembe, vulgo Mr. Casaco, promete um bom jogo contra uma equipa que o próprio não conhece.
3: Uma equipa desconhecida para nós, para a BS, pela primeira vez que...
0: O jogo será contra uma equipa desconhecida para nós, porque é a primeira vez que o Kanchongo está nesta competição. Prometemos fazer um bom jogo, que a rapaziada esteja bem disposta para que possa realizar o seu jogo ao seu estilo. Pedimos aos adeptos, àqueles que costumam acompanhar o Kanchongo, a todos os filhos da Guiné-Bissau, que não é apenas o Kanchongo que entrará em campo, é toda a Guiné-Bissau. Esperamos a presença de todos e prometemos realizar um bom jogo, se Deus quiser.
3: Para que lá não vai fazer bom jogo, se Deus quiser.
2: O capitão do Futebol Clube de Kanchongo, Kennedy Gomes, afirma que o jogo não será nada fácil para os também conhecidos por Lobos do Norte.
4: Antes, para nós representar o Futebol Clube de Kanchongo. Mas desta vez...
5: Até aqui representámos apenas o FC Kanchongo. Desta vez é mais do que isso. Desta vez vamos jogar em representação de todos os guineenses, tanto os que estão no país como os que se encontram na diáspora. Vamos defrontar uma equipa que nunca tínhamos defrontado antes, apenas vimos os vídeos deles. Vamos fazer tudo por tudo e utilizar os nossos mecanismos, mas não será um jogo fácil para nós. Esperamos que com o apoio do povo da Guiné-Bissau nas bancadas e com o empenho dos jogadores em campo, tudo corra bem.
2: O jogo entre o Futebol Clube de Kanchongo e o Tenguet Futebol Clube do Senegal terá a arbitragem de uma equipa vinda da Gâmbia. O comissário do jogo veio do Quênia. Moussa Baldé, Bissau, RFI.
0: De referir ainda na Taça da Confederação que um jogo que conta com uma equipa lusófona já terminou. Os moçambicanos do Black Bulls venceram por 1-0 o Atomic Ngomé das Comores. Chegamos assim ao fim deste jornal.
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0: Bem-vindos à segunda parte da nossa emissão. Nos próximos 20 minutos propomos-lhe o magazine convidado, bem como o magazine Semana em África. Mas fica desde já com a convidada de Moussa Baldé.
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2: O paludismo continua a ser uma das principais preocupações do Ministério da Saúde nas regiões sanitárias de Bafatá, Gabu, Biombo, Bulama, Kinara e Tombali. Embora o financiamento da Estratégia Nacional dependa quase

0: na totalidade do Fundo Mundial, que sofreu cortes em 2024, o programa conseguiu alargar a quimioprevenção do paludismo sazonal, QPS, de 3 para 4 meses, administrando medicamentos preventivos a cerca de 300 mil crianças menores de 5 anos. A coordenadora do Programa Nacional de Luta contra o Paludismo, doutora Vanira Pires da Almada, diz que apesar de todas as dificuldades, a Guiné-Bissau tem feito progressos assinaláveis.
1: Nos últimos anos conseguimos avançar por reforçar a prevenção, diagnóstico e tratamento oportuno, ou seja, atempado, e aumentar a utilização das intervenções como o uso dos mosquiteiros impregnados e ampliar a quimioprevenção do paludismo sazonal nas crianças. Em 2024, conseguimos fazer extensão da faixa etária no que diz respeito à quimioprevenção do paludismo sazonal nas regiões sanitárias do Bafatá Dabo, Bulama, Tombali. Conseguimos fazer a extensão de 3 meses a 120 meses. Mas devido ao fundo, corte de fundo, não conseguimos progredir ou prosseguir para o próximo ano, quer dizer, em 2025. Mas conseguimos alcançar o objetivo. Conseguimos dar a cobertura para aquelas crianças alvos naquele ano, cerca de 295 mil crianças. Também é importante destacar que em 2024 praticamente todos os casos suspeitos foram testados e casos confirmados tiveram tratamento ou acesso ao tratamento segundo a política do programa do paludismo.
0: Com apoio do Fundo Mundial, são regularmente distribuídos de forma gratuita mosquiteiros impregnados com insecticidas aos agregados familiares com crianças menores de 5 anos e grávidas. A sexta campanha de distribuição deste ano entregou cerca de 1 milhão e 500 mil mosquiteiros. O problema continua a ser o uso daqueles artefatos, pois muita gente simplesmente se recusa a dormir debaixo dos mosquiteiros.
1: Existem várias razões. Algumas pessoas sentem calor ou desconforto. Outras pessoas não percebem imediatamente o benefício, o porquê de usar um mosquiteiro. E o mosquito é invisível e a doença pode aparecer dias depois da picada, conforme a epidemiologia nos indica. Também existem crenças na nossa comunidade, hábitos familiares e, em alguns casos, problemas relacionados com a instalação e conservação do mosquiteiro. Porque há populações que não percebem como instalar ou montar e desmontar um mosquiteiro e em que período deve utilizar mosquiteiros. Por isso, a nossa abordagem não deve ser apenas destruir o mosquiteiro. Temos que explicar as razões que ele proteja, demonstrar como deve ser instalada e utilizar perante a família. E há uma mensagem muito simples acerca disso. O mosquiteiro não é apenas para quando há muitos mosquitos. Deve ser utilizado todas as noites e durante todo o ano. Significa que a utilização do mosquiteiro é permanente, segundo a recomendação da OMS.
0: A Guiné-Bissau é um dos países da África que já estão a administrar vacinas de prevenção contra o paludismo em crianças. A coordenadora do Programa Nacional de Luta contra o Paludismo, doutora Vanira Pires da Almada, observa, no entanto, que o combate à doença envolve vários mecanismos que devem ser combinados.
1: O combate ao paludismo não depende de uma única intervenção. O programa aborda esta situação em várias ocasiões. Temos mosquiteiros impregnados de longa duração e ação. Temos diagnóstico precoce e tratamento eficaz dos casos. A prevenção do paludismo durante a gravidez, o programa fornece o tratamento preventivo intermitente, a administração de fansida durante a gestação. E depois, agora, atualmente, o programa tem a vacina aprovada e já está em implementação contra o paludismo para as crianças menores de 5 anos. Temos quimioprevenção do paludismo sazonal, que é a QPS, se faz a campanha anualmente durante os meses de pico, quer dizer, de alta transmissão.
2: Que são que meses?
1: São a partir de agosto, setembro, outubro e novembro, 4 meses consecutivos ao ano. E cada mês a criança deve tomar 3 medicamentos, quer dizer, 3 dias consecutivos. Isso se faz nas zonas de alta transmissão.
0: Por tudo o que já foi feito, a Guiné-Bissau até pode admitir que caminha para a fase da pré-eliminação do paludismo nas comunidades. A coordenadora do Programa Nacional de Combate à Doença elenca as metas que devem ser atingidas impreterivelmente nos próximos anos.
1: Se queremos caminhar para a pré-eliminação, precisamos de saber exatamente onde estão os casos e onde persistem a transmissão. E, finalmente, queremos reforçar o papel das comunidades e dos agentes comunitários, porque não conseguiremos eliminar o paludismo apenas através da estrutura sanitária. O apoio do Fundo Global é muito importante, mas o objetivo é utilizá-lo estrategicamente para alcançar os resultados e, simultaneamente, fortalecer o sistema de saúde.
0: Outros desafios consistem em garantir que os mosquiteiros sejam usados por todos e de forma correta, que os testes e medicamentos sejam disponibilizados no tempo certo nas comunidades, que os meios de diagnóstico cheguem às regiões no interior profundo da Guiné-Bissau e que haja recursos humanos e financiamento suficientes para evitar retrocessos. Estas são as preocupações elencadas pela médica Vanira Pires da Almada, coordenadora nacional do Programa de Luta contra o Paludismo na Guiné-Bissau, Moussaba Aldebissau, RFI.
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2: Prosseguimos a nossa emissão com o Magazine Semana em África, da autoria de Karina Branco.
0: Semana em África. Bem-vindos a mais uma Semana em África, em que nos vamos debruçar sobre a atualidade lusófona. Começamos com a Guiné-Bissau, onde o Sim venceu o referendo de domingo sobre a entrada em vigor de uma nova Constituição, com 70% dos votos, de acordo com os resultados anunciados na terça-feira pela CNE. Organizações da sociedade civil e a Frente Popular afirmam que mais de 90% dos eleitores boicotaram a votação e consideram o processo ilegal e inconstitucional. Já a Comissão Nacional de Eleições aponta para uma afluência superior a 55%, como comunicou Idrissa Djaló, secretário executivo adjunto da CNE.
3: Ao longo do dia, registrou-se uma afluência significativa dos cidadãos às mesas da Assembleia de Voto, em algumas regiões, regular e moderada noutras regiões. A participação dos cidadãos eleitores no referendo é considerada satisfatória. De acordo com os dados recolhidos até o momento, junto às estruturas regionais, a taxa de participação pode situar-se acima dos 55%.
0: Pelo contrário, na oposição, o coordenador da Frente Popular, Armando Lona, falou em boicote histórico.
4: O povo demonstrou através desse boicote histórico uma condenação clara às ingerências externas para controlar o Estado da Guiné-Bissau, utilizando o Umaro Sissoko Embalo como uma peça. O povo da Guiné-Bissau demonstrou através desse boicote massivo que ele é o mestre do jogo, que ele é o detentor da soberania plena. Reiteramos a nossa determinação a continuar a lutar com o povo da Guiné-Bissau até a libertação total do nosso país dessa ditadura, dessa máfia.
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0: Em São Tomé e Príncipe, Carlos Villanova tomou posse esta quinta-feira para o seu segundo mandato presidencial, na presença de vários dirigentes estrangeiros. Carlos Villanova disse estar consciente da exigência que tem para fazer mais e melhor no novo mandato.
5: Estou plenamente consciente que esta renovação de confiança representa uma exigência para que eu faça mais e melhor em prol de um futuro risonho para a nossa nação. E trabalho com maior determinação em favor daqueles que acreditam em dias melhores para cada santomense.
0: A Amnistia Internacional pediu esta quarta-feira medidas por parte da Namíbia, de Angola e dos parceiros internacionais para travarem as violações de direitos humanos que sofrem os angolanos que procuram chegar ao norte da Namíbia, fugindo à seca severa que assola o sul de Angola. André Julião, um dos porta-vozes da Amnistia Internacional Portugal, falou com a RFI.
6: A Amnistia gostaria de apelar às autoridades da Namíbia que estabeleçam uma abordagem à migração baseada nos direitos humanos, garantindo que estas pessoas deslocadas pela seca possam aceder aos direitos básicos, incluindo o registro e a documentação. Apelar, por sua vez, às autoridades angolanas para que tomem medidas urgentes para cumprir as suas obrigações legais, nomeadamente implementando salvaguardas para proteger as pessoas afetadas pela seca, isto através de mecanismos de preparação, de adaptação às alterações climáticas e que protejam estas comunidades em risco de deslocação. E também apelar à solidariedade internacional, incluindo proteção jurídica contra a repulsão, e que os estados de rendimento mais elevado, que tenham um historial de emissões elevadas, assumam as suas obrigações acrescidas no que diz respeito à ação climática. Ou seja, aqueles estados que têm mais capacidade para o fazer devem prestar cooperação e assistência internacionais, incluindo financiamento climático adequado para apoiar países como Angola e a Namíbia, neste caso, na adaptação, na preparação para a seca e no reforço e na resposta a perdas e danos e a situações deste género.
0: Ainda em Angola, o presidente João Lourenço procedeu a alterações nas chefias das forças de segurança do país. As nomeações de novas chefias ocorrem na polícia, no exército, na justiça militar, nos serviços de inteligência e na casa militar da Presidência da República. Um trabalho de Avelino Miguel.
7: O presidente angolano João Lourenço, depois de consulta ao Conselho de Segurança Nacional, em decretos publicados em Luanda, efetuou profundas alterações nas chefias das forças de segurança do país. A nomeação de novas chefias militares da Polícia, Justiça Militar, Serviços de Inteligência e Casa Militar da Presidência da República foi procedida da passagem à reforma de 26 oficiais generais e almirantes por limite de idade. Foram igualmente feitas promoções e graduações em todas as áreas das forças de segurança. Entre as novas nomeações, destacam-se o novo procurador militar das Forças Armadas, o diretor do Gabinete de Estudos e Análises Estratégicas da Casa Militar da Presidência da República, o diretor da Direção de Informação Econômica do Serviço de Informações e Segurança do Estado, o novo inspetor nacional e comandantes provinciais da Polícia Nacional. As movimentações nas chefias das forças de segurança, consideradas por fontes oficiais angolanas como normais, resistam-se no momento do aumento da crispação política no país, com o registro de atos de intolerância política que envolvem a intervenção das forças de segurança, acusadas pelos partidos da oposição de não serem republicanas na sua atuação. Avelino Miguel, Luanda, RFI.
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0: Em Moçambique, a Rede dos Defensores de Direitos Humanos exige do governo esclarecimentos sobre o desaparecimento de dois jornalistas em Cabo Delgado, Ibrahim Mbaruco e Arlindo Chissale. Reportagem de Orfeu Lisboa, nosso correspondente.
8: Ibrahim Mbaruco é dado como desaparecido desde 2020 e Arlindo Chissale desde 2025. Ambos jornalistas que trabalhavam em Cabo Delgado, onde os ataques terroristas continuam a semear o medo e a dor. André Mulungu, da Rede Moçambicana dos Defensores dos Direitos Humanos, questiona o silêncio das autoridades sobre estes casos.
9: Quando desaparecem jornalistas e não há informação, isto é muito mais preocupante se tivermos em conta o fato de que esses dois jornalistas, segundo a informação disponível, foram vistos pela última vez rodeados de militares.
8: A Rede Moçambicana dos Defensores de Direitos Humanos apela ao Ministério Público Moçambicano a trazer a verdade sobre estes desaparecimentos.
9: Enquanto nós não tivermos a conclusão, enquanto nós não tivermos o desfecho, seremos sempre tentados a concluir que os jornalistas eles foram vítima dessa agenda, dessa engenharia de busca de silenciamento do trabalho da comunicação social.
8: Buscam-se respostas sobre onde estão e o que se passou com os jornalistas Ibrahim Mbaruco e Arlindo Chissale. De Maputo para a RFI, Orfeu, Lisboa.
0: Ainda em Moçambique, Felisberto Navalha é o novo governador do Banco Central e sublinha que vai seguir os compromissos da instituição.
10: Primeiro é continuar a missão do banco, que é garantir a estabilidade macroeconómica. Segundo, a questão da inovação tecnológica. Nós temos uma taxa de inclusão ainda bastante modesta. Há muita gente fora do sistema financeiro formal.
0: Também em Moçambique decorreu esta semana a FACIM, Feira Internacional de Maputo, na qual participam cerca de 3 mil expositores. O presidente Daniel Chapo falou, nomeadamente, sobre a aposta na transformação digital para impulsionar a economia.
11: Queremos utilizar a tecnologia para aumentar a produtividade da nossa agricultura, modernizar a nossa indústria, expandir os serviços digitais, aproximar os produtores dos mercados e, sobretudo, tornar a vida do cidadão e das empresas mais simples, mais produtivas e mais próspera.
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0: Em Cabo Verde, o isolamento de São Nicolau continua a preocupar os habitantes da ilha. O governo promete trabalhar para melhorar a conectividade de e para a ilha. Um trabalho de Odair Santos.
12: Nos últimos três dias, o secretário de Estado do Turismo, José Pimenta Lima, realizou na ilha de São Nicolau encontros com os operadores turísticos e os autarcas, a fim de conhecer no terreno os desafios e as potencialidades que marcam o desenvolvimento do turismo na ilha. O isolamento de São Nicolau foi a principal preocupação levantada. Em declarações à imprensa, o operador turístico Fernando Santos, expressando na língua cabo-verdiana, afirmou que a situação é crítica e que o problema continua a permanecer sem se vislumbrar uma solução.
13: Irregularidade e falta de transporte marítimo e aéreo é um problema que nós temos há dezenas de anos nesta ilha e não se consegue resolver.
12: Por sua vez, o secretário de Estado do Turismo, José Pimenta Lima, reafirmou o compromisso do governo em trabalhar para melhorar a conectividade de e para São Nicolau, considerando os transportes uma questão central para o desenvolvimento do turismo e da economia.
14: É a principal questão que os são nicolauenses mantêm e esperam deste governo. Trabalho no sentido de termos 10 ilhas não separadas, mas ligadas pelo mar. Eu penso que há condições para começarmos a dar algum sinal para que as gentes de São Nicolau tenham mais esperança em que esta ilha deixe de ser apenas o centro geográfico no mapa do arquipélago, mas que passe a ocupar um lugar mais ao lado de todas as ilhas, no sentido da distribuição do que é valor, do que é riqueza, do que é o desenvolvimento de todo o Cabo Verde.
12: O governante disse ainda que é necessário criar confiança nos investidores e operadores turísticos e garantir um serviço que responda não apenas ao turismo, mas também à população residente na ilha de São Nicolau. De Cabo Verde para a RFI, Odair Santos.
0: E na cultura, depois de três décadas a trabalhar em missões humanitárias da ONU, a São Tomense Alda Barros publicou o seu quarto livro de poesia. Chama-se Outros Silêncios e São Tomé e Príncipe é um dos temas que percorre a obra, como ela nos explicou.
15: São Tomé é implicitamente um dos temas do livro, um dos impulsionadores do livro, portanto, dos sentimentos que conduziram a este resultado. Porque eu sou de lá e não me dissocio, nem quero me dissociar disso. Em todos os meus livros, o meu São Tomé e Príncipe está lá, presente, presente, presente. É a minha poesia. São Tomé e Príncipe é a minha poesia.
0: Assim termina mais uma Semana em África. Obrigada pela sua companhia e até breve.
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0: A marcar a atualidade deste sábado 5 de setembro, o ministro da Saúde de Moçambique admite que persistem casos de mau atendimento e maus tratos nas unidades sanitárias, bem como atos de corrupção. Os emissários norte-americanos Steve Witkoff e Jared Kushner chegaram este sábado a Moscovo para conversações sobre a paz na Ucrânia. As competições africanas de futebol masculino arrancaram na sexta-feira com a primeira mão da primeira pré-eliminatória da Liga dos Campeões da Taça da Confederação. Na Taça da Confederação, os angolanos do Cabo Escorpo vão defrontar o UNAM da Namíbia neste sábado. Estes e outros títulos já desenvolvei já a seguir no bloco informativo sob o comando técnico de Moussa Lechili. O jornal começa agora.
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0: Começamos com a atualidade na África Lusófona. O ministro da Saúde de Moçambique admite que persistem casos de mau atendimento e maus tratos nas unidades sanitárias, bem como atos de corrupção. Mais pormenores com o nosso correspondente Orfeu Lisboa.
2: Para o ministro moçambicano da Saúde, o sinistro, o que se vive no setor que dirige, é lamentável.
3: Quando o número de queixas sobre o setor aumentam, sobre cobranças ilícitas, mau atendimento, maus tratos. Então, é normal? É normal isso na saúde? Não pode ser normal isso na saúde.
2: O CNIS remete ao passado para melhor se compreender o presente.
3: Quando comparo aquela altura em que tínhamos poucos médicos, falo dos quadros superiores, tínhamos uma base técnicos. Naquela altura eram técnicos elementares, técnicos médios, técnicos básicos. A qualidade de serviços naquela altura era excelente. Hoje, PhDs, todos são PhDs hoje, mas a qualidade está muito aquém.
2: Preocupações, questionamentos e apelos ouvidos durante a 11ª Conferência do Observatório da Saúde, que decorreu na capital moçambicana, sob o lema "O perfil dos profissionais da saúde formados e o alinhamento com as necessidades do setor em 2025. De Maputo para a RFI, Orfeu, Lisboa.
0: O Sindicato Nacional de Professores convocou 4 períodos de greve em Angola, o primeiro para 21 de setembro, em protesto contra o alegado incumprimento do acordo celebrado com o Executivo em janeiro. A greve está programada para 4 períodos ao longo do ano letivo, o primeiro de 19 dias úteis, de 21 de setembro a 15 de outubro. A greve será antecedida, a 12 de setembro, de assembleias representativas em todas as capitais das 21 províncias de Angola. Na reunião de onde saiu a decisão da greve, a presidente do SIMPROF, Hermínia Maria da Conceição Ferreira do Nascimento, afirmou que o professor angolano está cansado de promessas não cumpridas. O SIMPROF reivindica o cumprimento do acordo no que se refere à inclusão dos milhares de professores injustamente excluídos do concurso de ingresso interno e de acesso na fase das inscrições e na fase de seleção. Fim da citação do comunicado, então, do SINPROF.
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0: Prosseguimos com a atualidade internacional. Os emissários norte-americanos Steve Witkoff e Jared Kushner chegaram este sábado a Moscovo para conversações sobre a paz na Ucrânia. No domingo estarão em Kiev. Mais pormenores com Matheus Santa Rita.
4: À medida que Steve Witkoff e Jared Kushner chegavam a Moscovo, o presidente Putin ordenou uma suspensão de 3 dias dos ataques russos contra a Ucrânia. Já as forças armadas ucranianas também decretaram um cessar-fogo em vigor desde a meia-noite de 5 de setembro até dia 8 de setembro. A dupla deverá ser recebida pelo presidente russo este sábado à tarde, enquanto o presidente ucraniano Volodymyr Zelensky anunciou que irá recebê-los no domingo em Kiev. O presidente norte-americano, Donald Trump, deu a entender na sexta-feira que os Estados Unidos dispunham de uma nova proposta concreta destinada a pôr fim ao conflito entre a Rússia e a Ucrânia. No entanto, não especificou o seu conteúdo. Na véspera da visita, o presidente Zelensky afirmou que a Rússia atacou 2 aeroportos ucranianos, enquanto as forças do Kremlin também atacaram 4 navios perto de Odessa. Já ataques ucranianos na região de Luhansk, controlada pela Rússia, fizeram 5 mortos e 5 feridos. Este novo impulso diplomático surge no momento em que as negociações mediadas pelos Estados Unidos se encontram num impasse. continua a existir um fosso considerável entre a Rússia e a Ucrânia quanto à forma de pôr fim ao conflito, sendo que o Kremlin qualificou de inabalável a posição apresentada por Vladimir Putin há 2 anos, segundo a qual a Ucrânia deveria ceder a totalidade do território das 4 regiões reivindicadas pela Rússia e renunciar ao seu projeto de adesão à NATO. As últimas negociações de paz tiveram lugar em fevereiro e desde então ambos os países têm intensificado os seus ataques.
0: As competições africanas de futebol masculino arrancaram na sexta-feira com a primeira mão da primeira pré-eliminatória da Liga dos Campeões e da Taça da Confederação. Na Taça da Confederação, os angolanos do Cabos Corp vão defrontar o UNAM da Namíbia neste sábado. Ao microfone da RFI, Moana Maleco, avançado do Cabos Corp, abordou a participação do Cabos Corp na Taça da Confederação, mas antes disso começou por analisar o arranque da temporada da sua equipa, que empatou 2 vezes nas 2 primeiras jornadas do Girabola.
5: Não está a ser das melhores, né? Mas também não está a ser a pior, porque a gente estamos a trabalhar arduamente para que a gente possa ter um resultado melhor, porque fizemos 2 jogos do campeonato interno, que é do Girabola, não foi o resultado que a gente queria adquirir, mas sei que cedo ou tarde os resultados vão aparecer.
0: Quais são os objetivos do Cabos Corp no Girabola?
5: O objetivo do clube é estar nos primeiros 3. Sei que não vai ser fácil, mas a gente tudo vai fazer que para que a gente lá esteja.
0: Que antevisão podemos fazer do jogo da Taça da Confederação frente ao UNAM?
5: A gente não conhece o nosso adversário, né? Nunca nos defrontamos uma única vez. Então, a gente tudo vai fazer para que no nosso primeiro jogo a gente procure somar pontos e ganhar, porque vamos jogar em casa. Praticamente, digamos que vamos jogar em casa, né? Porque será que é Angola? Então, vamos procurar vencer o jogo.
0: Quais são os objetivos nessa competição africana?
5: Os objetivos nessa competição africana é chegar até a fase do grupo.
0: Era Moana Maleco, avançado angolano do Cabos Corp. O campeão nacional da Guiné-Bissau, o Futebol Clube de Kanchongo, entra hoje para o seu primeiro jogo das pré-eliminatórias de acesso à fase de grupos da Liga dos Campeões Africanos de Futebol. Mais pormenores com o nosso correspondente Moussa Baldé.
6: No ano em que o Clube do Norte da Guiné-Bissau completou 78 anos de existência, o Futebol Clube de Kanchongo disputa hoje, sábado 5 de setembro, o seu primeiro jogo na Liga dos Campeões Africanos. Será contra o Tenguet Futebol Clube, campeão do Senegal, numa partida aguardada com expectativa pelos guineenses que vão assistir ao jogo no Estádio Nacional 25 de setembro, em Bissau. O treinador de Kanchongo, John Dembe, vulgo Mr. Casaco, promete um bom jogo contra uma equipa que o próprio não conhece.
7: Uma equipa desconhecida para nós, para a BS, pela primeira vez que...
0: O jogo será contra uma equipa desconhecida para nós, porque é a primeira vez que o Kanchongo está nesta competição. Prometemos fazer um bom jogo, que a rapaziada esteja bem disposta para que possa realizar o seu jogo ao seu estilo. Pedimos aos adeptos, àqueles que costumam acompanhar o Kanchongo, a todos os filhos da Guiné-Bissau, que não é apenas o Kanchongo que entrará em campo, é toda a Guiné-Bissau. Esperamos a presença de todos e prometemos realizar um bom jogo, se Deus quiser.
7: Para que lá não vai fazer bom jogo, se Deus quiser.
6: O capitão do Futebol Clube de Kanchongo, Kennedy Gomes, afirma que o jogo não será nada fácil para os também conhecidos por Lobos do Norte.
8: Antes, para nós representar o Futebol Clube de Kanchongo. Mas desta vez...
4: Até aqui representámos apenas o FC Kanchongo. Desta vez é mais do que isso. Desta vez vamos jogar em representação de todos os guineenses, tanto os que estão no país como os que se encontram na diáspora. Vamos defrontar uma equipa que nunca tínhamos defrontado antes, apenas vimos os vídeos deles. Vamos fazer tudo por tudo e utilizar os nossos mecanismos, mas não será um jogo fácil para nós. Esperamos que com o apoio do povo da Guiné-Bissau nas bancadas e com o empenho dos jogadores em campo, tudo corra bem.
6: O jogo entre o Futebol Clube de Kanchongo e o Tenguet Futebol Clube do Senegal terá a arbitragem de uma equipa vinda da Gâmbia. O comissário do jogo veio do Quênia. Moussa Baldé, Bissau, RFI.
0: De referir ainda na Taça da Confederação que um jogo que conta com uma equipa lusófona já terminou. Os moçambicanos do Black Bulls venceram por 1-0 o Atomic Ngome das Comores. Chegamos assim ao fim deste jornal.
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0: Bem-vindos à segunda parte da nossa emissão. Nos próximos 20 minutos propomos-lhe o magazine convidado, bem como o magazine Semana em África. Mas fica desde já com a convidada de Moussa Baldé.
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6: O paludismo continua a ser uma das principais preocupações do Ministério da Saúde nas regiões sanitárias de Bafatá, Gabu, Biombo, Bulama, Kinara e Tombali. Embora o financiamento da Estratégia Nacional dependa quase na totalidade do Fundo Mundial, que sofreu cortes em 2024, o programa conseguiu alargar a quimioprevenção do paludismo sazonal, QPS, de 3 para 4 meses, administrando medicamentos preventivos a cerca de 300 mil crianças menores de 5 anos. A coordenadora do Programa Nacional de Luta contra o Paludismo, doutora Vanira Pires da Almada, diz que apesar de todas as dificuldades, a Guiné-Bissau tem feito progressos assinaláveis.
11: Nos últimos anos conseguimos avançar, reforçar a prevenção, diagnóstico e tratamento oportuno, ou seja, atempado, e aumentar a utilização das intervenções como o uso dos mosquiteiros impregnados e ampliar a quimioprevenção do paludismo sazonal nas crianças. Em 2024, conseguimos fazer extensão da faixa etária no que diz respeito à quimioprevenção do paludismo sazonal nas regiões sanitárias do Bafatá, Dabo, Bulama, Tombali. Conseguimos fazer a extensão de 3 meses a 120 meses. Mas devido ao fundo, corte de fundo, não conseguimos progredir ou prosseguir para o próximo ano, quer dizer, em 2025. Mas conseguimos alcançar o objetivo. Conseguimos dar a cobertura para aquelas crianças-alvos naquele ano. Cerca de 295 mil crianças. Também é importante destacar que em 2024 praticamente todos os casos suspeitos foram testados e casos confirmados tiveram tratamento ou acesso ao tratamento segundo a política do programa do paludismo.
6: Com o apoio do Fundo Mundial, são regularmente distribuídos de forma gratuita mosquiteiros impregnados com insecticidas aos agregados familiares com crianças menores de 5 anos e grávidas. A sexta campanha de distribuição deste ano entregou cerca de 1 milhão e 500 mil mosquiteiros. O problema continua a ser o uso daqueles artefatos, pois muita gente simplesmente se recusa a dormir debaixo dos mosquiteiros.
11: Existem várias razões. Algumas pessoas sentem calor ou desconforto. Outras pessoas não percebem imediatamente o benefício, o porquê de usar um mosquiteiro. E o mosquito é invisível e a doença pode aparecer dias depois da picada, conforme a epidemiologia nos indica. Também existem crenças na nossa comunidade, hábitos familiares e, em alguns casos, problemas relacionados com a instalação e conservação do mosquiteiro. Porque há populações que não percebem como instalar ou montar e desmontar um mosquiteiro e em que período deve utilizar mosquiteiros. Por isso, a nossa abordagem não deve ser apenas destruir o mosquiteiro. Temos que explicar as razões que ele proteja, demonstrar como deve ser instalada e utilizada perante a família. E há uma mensagem muito simples acerca disso. O mosquiteiro não é apenas para quando há muitos mosquitos. Deve ser utilizado todas as noites e durante todo o ano. Significa que a utilização do mosquiteiro é permanente, segundo a recomendação da OMS.
6: A Guiné-Bissau é um dos países da África que já estão a administrar vacinas de prevenção contra o paludismo em crianças. A coordenadora do Programa Nacional de Luta contra o Paludismo, doutora Vanira Pires da Almada, observa, no entanto, que o combate à doença envolve vários mecanismos que devem ser combinados.
11: O combate ao paludismo não depende de uma única intervenção. O programa aborda esta situação em várias ocasiões. Temos mosquiteiros impregnados de longa duração e ação. Temos diagnóstico precoce e tratamento eficaz dos casos. A prevenção do paludismo durante a gravidez, o programa fornece o tratamento preventivo intermitente, a administração de fansida durante a gestação. E depois, agora, atualmente, o programa tem a vacina aprovada e já está em implementação contra o paludismo para as crianças menores de 5 anos. Temos quimioprevenção do paludismo sazonal, que é a QPS, se faz a campanha anualmente durante os meses de pico, quer dizer, de alta transmissão.
12: Que são que meses?
11: São a partir de agosto, setembro, outubro e novembro. 4 meses consecutivos ao ano. E cada mês a criança deve tomar 3 medicamentos, quer dizer, 3 dias consecutivos. Isso se faz nas zonas de alta transmissão.
6: Por tudo o que já foi feito, a Guiné-Bissau até pode admitir que caminha para a fase da pré-eliminação do paludismo nas comunidades. A coordenadora do Programa Nacional de Combate à Doença elenca as metas que devem ser atingidas impreterivelmente nos próximos anos.
11: Se queremos caminhar para a pré-eliminação, precisamos de saber exatamente onde estão os casos e onde persistem a transmissão. E, finalmente, queremos reforçar o papel das comunidades e dos agentes comunitários, porque não conseguiremos eliminar o paludismo apenas através da estrutura sanitária. O apoio do Fundo Global é muito importante, mas o objetivo é utilizá-lo estrategicamente para alcançar os resultados e, simultaneamente, fortalecer o sistema de saúde.
6: Outros desafios consistem em garantir que os mosquiteiros sejam usados por todos e de forma correta, que os testes e medicamentos sejam disponibilizados no tempo certo nas comunidades, que os meios de diagnóstico cheguem às regiões no interior profundo da Guiné-Bissau e que haja recursos humanos e financiamento suficientes para evitar retrocessos. Estas são as preocupações elencadas pela médica Vanira Pires da Almada, coordenadora nacional do Programa de Luta contra o Paludismo na Guiné-Bissau, Moussa de Bissau, RFI.
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2: Prosseguimos a nossa emissão com o magazine Semana em África, da autoria de Karina Branco.
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3: Bem-vindos a mais uma Semana em África, em que nos vamos debruçar sobre a atualidade lusófona. Começamos com a Guiné-Bissau, onde o Sim venceu o referendo de domingo sobre a entrada em vigor de uma nova Constituição, com 70% dos votos, de acordo com os resultados anunciados na terça-feira pela CNE. Organizações da sociedade civil e a Frente Popular afirmam que mais de 90% dos eleitores boicotaram a votação e consideram o processo ilegal e inconstitucional. Já a Comissão Nacional de Eleições aponta para uma afluência superior a 55%, como comunicou Idrissa Djaló, secretário executivo adjunto da CNE.
4: Ao longo do dia, registrou-se uma afluência significativa dos cidadãos às mesas da Assembleia de Voto, em algumas regiões, regular e moderada noutras regiões. A participação dos cidadãos eleitores no referendo é considerada satisfatória. De acordo com os dados recolhidos até o momento, junto às estruturas regionais, a taxa de participação pode situar-se acima dos 55%.
3: Pelo contrário, na oposição, o coordenador da Frente Popular, Armando Lona, falou em boicote histórico.
5: O povo demonstrou através desse boicote histórico uma condenação clara às ingerências externas para controlar o Estado da Guiné-Bissau, utilizando o Umaro Sissoko Gombalo como uma peça. O povo da Guiné-Bissau demonstrou através desse boicote massivo que ele é o mestre do jogo, que ele é o detentor da soberania plena. Reiteramos a nossa determinação a continuar a lutar com o povo da Guiné-Bissau até a libertação total do nosso país dessa ditadura, dessa máfia.
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3: Em São Tomé e Príncipe, Carlos Villanova tomou posse esta quinta-feira para o seu segundo mandato presidencial, na presença de vários dirigentes estrangeiros. Carlos Villanova disse estar consciente da exigência que tem para fazer mais e melhor no novo mandato.
6: Estou plenamente consciente que esta renovação de confiança representa uma exigência para que eu faça mais e melhor em prol de um futuro risonho para a nossa nação. E trabalho com maior determinação em favor daqueles que acreditam em dias melhores para cada São Tomense.
3: A Amnistia Internacional pediu esta quarta-feira medidas por parte da Namíbia, de Angola e dos parceiros internacionais para travarem as violações de direitos humanos que sofrem os angolanos que procuram chegar ao norte da Namíbia, fugindo à seca severa que assola o sul de Angola. André Julião, um dos porta-vozes da Amnistia Internacional Portugal, falou com a RFI.
7: A Amnistia gostaria de apelar às autoridades da Namíbia que estabeleçam uma abordagem à migração baseada nos direitos humanos, garantindo que estas pessoas deslocadas pela seca possam aceder aos direitos básicos, incluindo o registro e a documentação. Apelar, por sua vez, às autoridades angolanas para que tomem medidas urgentes para cumprir as suas obrigações legais, nomeadamente implementando salvaguardas para proteger as pessoas afetadas pela seca, isto através de mecanismos de preparação, de adaptação às alterações climáticas e que protejam estas comunidades em risco de deslocação. E também apelar à solidariedade internacional, incluindo proteção jurídica contra a repulsão, e que os estados de rendimento mais elevado, que tenham um historial de emissões elevadas, assumam as suas obrigações acrescidas no que diz respeito à ação climática. Ou seja, aqueles estados que têm mais capacidade para o fazer devem prestar cooperação e assistência internacionais, incluindo financiamento climático adequado para apoiar países como Angola e a Namíbia, neste caso, na adaptação, na preparação para a seca e no reforço e na resposta a perdas e danos e a situações deste género.
3: Ainda em Angola, o presidente João Lourenço procedeu a alterações nas chefias das forças de segurança do país. As nomeações de novas chefias ocorrem na polícia, no exército, na justiça militar, nos serviços de inteligência e na casa militar da Presidência da República. Um trabalho de Avelino Miguel.
6: O presidente angolano João Lourenço, depois de consulta ao Conselho de Segurança Nacional, em decretos publicados em Luanda, efetuou profundas alterações nas chefias das forças de segurança do país. A nomeação de novas chefias militares da Polícia, Justiça Militar, Serviços de Inteligência e Casa Militar da Presidência da República foi procedida da passagem à reforma de 26 oficiais generais e almirantes por limite de idade. Foram igualmente feitas promoções e graduações em todas as áreas das forças de segurança. Entre as novas nomeações, destacam-se o novo procurador militar das Forças Armadas, o diretor do Gabinete de Estudos e Análises Estratégicas da Casa Militar da Presidência da República, o diretor da Direção de Informação Econômica do Serviço de Informações e Segurança do Estado, o novo inspetor nacional e comandantes provinciais da Polícia Nacional. As movimentações nas chefias das forças de segurança, consideradas por fontes oficiais angolanas como normais, resistam-se no momento do aumento da crispação política no país, com o registro de atos de intolerância política que envolvem a intervenção das forças de segurança, acusadas pelos partidos da oposição de não serem republicanas na sua atuação. Avelino Miguel, Luanda, RFI.
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3: Em Moçambique, a Rede dos Defensores de Direitos Humanos exige do governo esclarecimentos sobre o desaparecimento de dois jornalistas em Cabo Delgado, Ibrahim Mbaruku e Arlindo Chissale. Reportagem de Orfeu Lisboa, nosso correspondente.
8: Ibrahim Mbaruku é dado como desaparecido desde 2020 e Arlindo Chissale desde 2025. Ambos jornalistas que trabalhavam em Cabo Delgado, onde os ataques terroristas continuam a semear o medo e a dor. André Mulungu, da Rede Moçambicana dos Defensores dos Direitos Humanos, questiona o silêncio das autoridades sobre estes casos.
9: Quando desaparecem jornalistas e não há informação, isto é muito mais preocupante se tivermos em conta o fato de que esses dois jornalistas, segundo a informação disponível, foram vistos pela última vez rodeados de militares.
8: A Rede Moçambicana dos Defensores de Direitos Humanos apela ao Ministério Público Moçambicano a trazer a verdade sobre estes desaparecimentos.
9: Enquanto nós não tivermos a conclusão, enquanto nós não tivermos o desfecho, seremos sempre tentados a concluir que os jornalistas, eles foram vítima dessa agenda, dessa engenharia de busca de silenciamento do trabalho da comunicação social.
8: Buscam-se respostas sobre onde estão e o que se passou com os jornalistas Ibrahim Mbaruku e Arlindo Chissale. De Maputo para a RFI, Orfeu Lisboa.
3: Ainda em Moçambique, Felisberto Navalha é o novo governador do Banco Central e sublinha que vai seguir os compromissos da instituição.
10: Primeiro é continuar a missão do banco, que é garantir a estabilidade macroeconómica. Segundo, a questão da inovação tecnológica. Nós temos uma taxa de inclusão ainda bastante modesta. Há muita gente fora do sistema financeiro formal.
3: Também em Moçambique decorreu esta semana a FACIM, Feira Internacional de Maputo, na qual participam cerca de 3 mil expositores. O presidente Daniel Chapo falou, nomeadamente, sobre a aposta na transformação digital para impulsionar a economia.
11: Queremos utilizar a tecnologia para aumentar a produtividade da nossa agricultura, modernizar a nossa indústria, expandir os serviços digitais, aproximar os produtores dos mercados e, sobretudo, tornar a vida do cidadão e das empresas mais simples, mais produtivas e mais próspera.
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3: Em Cabo Verde, o isolamento de São Nicolau continua a preocupar os habitantes da ilha. O governo promete trabalhar para melhorar a conectividade de e para a ilha. Um trabalho de Odair Santos.
12: Nos últimos três dias, o secretário de Estado do Turismo, José Pimenta Lima, realizou na ilha de São Nicolau encontros com os operadores turísticos e os autarcas, a fim de conhecer no terreno os desafios e as potencialidades que marcam o desenvolvimento do turismo na ilha. O isolamento de São Nicolau foi a principal preocupação levantada. Em declarações à imprensa, o operador turístico Fernando Santos, expressando na língua cabo-verdiana, afirmou que a situação é crítica e que o problema continua a permanecer sem se vislumbrar uma solução.
13: Irregularidade e falta de transporte marítimo e aéreo é um problema que nós temos há dezenas de anos nesta ilha e não se consegue resolver.
12: Por sua vez, o secretário de Estado do Turismo, José Pimenta Lima, reafirmou o compromisso do governo em trabalhar para melhorar a conectividade de e para São Nicolau, considerando os transportes uma questão central para o desenvolvimento do turismo e da economia.
14: É a principal questão que os são nicolauenses mantêm e esperam deste governo. Trabalho no sentido de termos 10 ilhas não separadas, mas ligadas pelo mar. Eu penso que há condições para começarmos a dar algum sinal para que as gentes de São Nicolau tenham mais esperança em que esta ilha deixe de ser apenas o centro geográfico no mapa do arquipélago, mas que passe a ocupar um lugar mais ao lado de todas as ilhas, no sentido da distribuição do que é valor, do que é riqueza, do que é o desenvolvimento de todo o Cabo Verde.
12: O governante disse ainda que é necessário criar confiança nos investidores e operadores turísticos e garantir um serviço que responda não apenas ao turismo, mas também à população residente na ilha de São Nicolau. De Cabo Verde para RFI, Odair Santos.
3: E na cultura, depois de três décadas a trabalhar em missões humanitárias da ONU, a São Tomense Alda Barros publicou o seu quarto livro de poesia. Chama-se Outros Silêncios e São Tomé e Príncipe é um dos temas que percorre a obra, como ela nos explicou.
15: São Tomé é implicitamente um dos temas do livro, um dos impulsionadores do livro, portanto, dos sentimentos que conduziram a este resultado. Porque eu sou de lá e não me dissocio, nem quero me dissociar disso. Em todos os meus livros, o meu São Tomé e Príncipe está lá, presente, presente, presente. É a minha poesia. São Tomé e Príncipe é a minha poesia.
3: Assim termina mais uma Semana em África. Obrigada pela sua companhia e até breve.
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1: Marco Martins.
0: A marcar a atualidade deste sábado 5 de setembro, o Ministro da Saúde de Moçambique admite que persistem casos de mau atendimento e maus tratos nas unidades sanitárias, bem como atos de corrupção. Os emissários norte-americanos Steve Witkoff e Jared Kushner chegaram este sábado a Moscovo para conversações sobre a paz na Ucrânia. As competições africanas de futebol masculino arrancaram na sexta-feira com a primeira mão da primeira pré-eliminatória da Liga dos Campeões da Taça da Confederação. Na Taça da Confederação, os angolanos do Cabo Escorpo vão defrontar o UNAM da Namíbia neste sábado. Estes outros títulos a desenvolver já a seguir no bloco informativo sob o comando técnico de Moussa Lechili. O jornal começa agora.
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0: Começamos com a atualidade na África Lusófona. O ministro da Saúde de Moçambique admite que persistem casos de mau atendimento e maus tratos nas unidades sanitárias, bem como atos de corrupção. Mais pormenores com o nosso correspondente Orfeu Lisboa.
2: Para o ministro moçambicano da Saúde, o sinistro que se vive no setor que dirige é lamentável.
3: Quando o número de queixas sobre o setor aumentam, sobre cobranças ilícitas, mau atendimento, maus tratos. Então, é normal? É normal isso na saúde? Não pode ser normal isso na saúde.
2: O CNIS remete ao passado para melhor se compreender o presente.
3: Quando comparo aquela altura em que tínhamos poucos médicos, falo quadros superiores, tínhamos uma base técnicos. Naquela altura eram técnicos elementares, técnicos médios, técnicos básicos. A qualidade de serviços naquela altura era excelente. Hoje, PhDs, todos são PhDs hoje, mas a qualidade está muito aquém.
2: Preocupações, questionamentos e apelos ouvidos durante a 11ª Conferência do Observatório da Saúde, que decorreu na capital moçambicana, sob o lema "O perfil dos profissionais da saúde formados e o alinhamento com as necessidades do setor em 2025. De Maputo para a RFI, Orfeu, Lisboa.
0: O Sindicato Nacional de Professores convocou 4 períodos de greve em Angola, o primeiro para 21 de setembro, em protesto contra o alegado incumprimento do acordo celebrado com o Executivo em janeiro. A greve está programada para 4 períodos ao longo do ano letivo, o primeiro de 19 dias úteis, de 21 de setembro a 15 de outubro. A greve será antecedida, a 12 de setembro, de assembleias representativas em todas as capitais das 21 províncias de Angola. Na reunião de onde saiu a decisão da greve, a presidente do SIMPROF, Hermínia Maria da Conceição Ferreira do Nascimento, afirmou que o professor angolano está cansado de promessas não cumpridas. O SIMPROF reivindica o cumprimento do acordo no que se refere à inclusão dos milhares de professores injustamente excluídos do concurso de ingresso interno e de acesso na fase das inscrições e na fase de seleção. Fim da citação do comunicado, então, do SINPROF.
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0: Prosseguimos com a atualidade internacional. Os emissários norte-americanos Steve Witkoff e Jared Kushner chegaram este sábado a Moscovo para conversações sobre a paz na Ucrânia. No domingo estarão em Kiev. Mais pormenores com Matheus Santa Rita.
4: À medida que Steve Witkoff e Jared Kushner chegavam a Moscovo, o presidente Putin ordenou uma suspensão de 3 dias dos ataques russos contra a Ucrânia. Já as forças armadas ucranianas também decretaram um cessar-fogo em vigor desde a meia-noite de 5 de setembro até dia 8 de setembro. A dupla deverá ser recebida pelo presidente russo este sábado à tarde, enquanto o presidente ucraniano Volodymyr Zelensky anunciou que irá recebê-los no domingo em Kiev. O presidente norte-americano, Donald Trump, deu a entender na sexta-feira que os Estados Unidos dispunham de uma nova proposta concreta destinada a pôr fim ao conflito entre a Rússia e a Ucrânia. No entanto, não especificou o seu conteúdo. Na véspera da visita, o presidente Zelensky afirmou que a Rússia atacou 2 aeroportos ucranianos, enquanto as forças do Kremlin também atacaram 4 navios perto de Odessa. Já ataques ucranianos na região de Luhansk, controlada pela Rússia, fizeram 5 mortos e 5 feridos. Este novo impulso diplomático surge no momento em que as negociações mediadas pelos Estados Unidos se encontram num impasse. Continua a existir um fosso considerável entre a Rússia e a Ucrânia quanto à forma de pôr fim ao conflito, sendo que o Kremlin qualificou de inabalável a posição apresentada por Vladimir Putin há 2 anos, segundo a qual a Ucrânia deveria ceder a totalidade do território das 4 regiões reivindicadas pela Rússia e renunciar ao seu projeto de adesão à NATO. As últimas negociações de paz tiveram lugar em fevereiro e desde então ambos os países têm intensificado os seus ataques.
0: As competições africanas de futebol masculino arrancaram na sexta-feira com a primeira mão da primeira pré-eliminatória da Liga dos Campeões e da Taça da Confederação. Na Taça da Confederação, os angolanos do Cabos Corp vão defrontar o UNAM da Namíbia neste sábado. Ao microfone da RFI, masculino arrancaram na sexta-feira com a primeira mão da primeira pré-eliminatória da Liga dos Campeões e da Taça da Confederação. Na Taça da Confederação, os angolanos do Cabos Corp vão defrontar o UNAM da Namíbia neste sábado. Ao microfone da RFI, Mona Maleco, avançado do Cabos Corp,

0: no nosso primeiro jogo a gente procura somar pontos e ganhar, porque vamos jogar em casa. Praticamente, digamos que vamos jogar em casa, né? Porque será que é Angola? Então, vamos procurar vencer o jogo.
1: Quais são os objetivos nessa competição africana?
0: Os objetivos nessa competição africana é chegar até a fase do grupo.
1: Era Mona Maleco, avançado angolano do Cabos Corp. O campeão nacional da Guiné-Bissau, o Futebol Clube de Kanchongo, entra hoje para o seu primeiro jogo de pré-eliminatórias de acesso à fase de grupos da Liga dos Campeões Africanos de Futebol. Mais pormenores com o nosso correspondente Moussa Baldé.
2: No ano em que o Clube do Norte da Guiné-Bissau completou 78 anos de existência, o Futebol Clube de Kanchungo disputa hoje, sábado 5 de setembro, o seu primeiro jogo na Liga dos Campeões Africanos. Será contra o Tenguete Futebol Clube, campeão do Senegal, numa partida aguardada com expectativa pelos guineenses que vão assistir ao jogo no Estádio Nacional 25 de Setembro, em Bissau. O treinador de Kanchungo, João Dembe, vulgo Mr. Casaco, promete um bom jogo contra uma equipa que o próprio não conhece.
3: Uma equipa desconhecida para nós, para a BS, pela primeira vez que...
1: O jogo será contra uma equipa desconhecida para nós, porque é a primeira vez que o Kanchungo está nesta competição. Prometemos fazer um bom jogo, que a rapaziada esteja bem disposta para que possa realizar o seu jogo ao seu estilo. Pedimos aos adeptos, àqueles que costumam acompanhar o Kanchungo, a todos os filhos da Guiné-Bissau, que não é apenas o Kanchungo que entrará em campo, é toda a Guiné-Bissau. Esperamos a presença de todos e prometemos realizar um bom jogo, se Deus quiser.
3: Para aquela nona vai fazer bom jogo, se Deus quiser.
2: O capitão do Futebol Clube de Kanchungo, Kennedy Gomes, afirma que o jogo não será nada fácil para os também conhecidos por Lobos do Norte.
4: Antes, para nós, também da Futebol Clube de Kanchungo. Mas desta vez...
5: Até aqui representámos apenas o FC Kanchungo. Desta vez é mais do que isso. Desta vez vamos jogar em representação de todos os guineenses, tanto os que estão no país como os que se encontram na diáspora. Vamos defrontar uma equipa que nunca tínhamos defrontado antes, apenas vimos os vídeos deles. Vamos fazer tudo por tudo e utilizar os nossos mecanismos, mas não será um jogo fácil para nós. Esperamos que com o apoio do povo da Guiné-Bissau nas bancadas e com o empenho dos jogadores em campo, tudo corra bem.
2: O jogo entre o Futebol Clube de Kanchungo e o Tenguete Futebol Clube do Senegal terá a arbitragem de uma equipa vinda da Gâmbia. O comissário do jogo veio do Quênia, Moussa Baldé Bissau, RFI.
1: De referir ainda na taça da Confederação que um jogo que conta com uma equipa lusófona já terminou. Os moçambicanos do Black Bulls venceram por 1-0 o Atomique Ngomé das Comores. Chegamos assim ao fim deste jornal.
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1: Bem-vindos à segunda parte da nossa emissão. Nos próximos 20 minutos propomos-lhe o Magazine Convidado, bem como o Magazine Semana em África. Mas fique desde já com a convidada de Moussa Baldé.
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2: O paludismo continua a ser uma das principais preocupações do Ministério da Saúde nas regiões sanitárias de Bafatá, Gabu, Biombo, Bulama, Kinara e Tombali. Embora o financiamento da Estratégia Nacional dependa quase na totalidade do Fundo Mundial, que sofreu cortes em 2024, o programa conseguiu alargar a quimioprevenção do paludismo sazonal, QPS, de 3 para 4 meses, administrando medicamentos preventivos a cerca de 300 mil crianças menores de 5 anos. A coordenadora do Programa Nacional de Luta contra o Paludismo, doutora Vanira Pires da Almada, diz que apesar de todas as dificuldades, a Guiné-Bissau tem feito progressos assinaláveis.
8: Nos últimos anos conseguimos avançar, reforçar a prevenção, diagnóstico e tratamento oportuno, ou seja, atempar, e aumentar a utilização das intervenções como o uso dos mosquiteiros impregnados e ampliar a quimioprevenção do paludismo sazonal nas crianças. Em 2024, conseguimos fazer extensão da faixa etária no que diz respeito à quimioprevenção do paludismo sazonal nas regiões sanitárias do Bafatá, Dabo, Bulama, Tombali. Conseguimos fazer a extensão de 3 meses a 120 meses. Mas devido ao fundo

0: corte de fundo, não conseguimos progredir ou prosseguir para o próximo ano, quer dizer, em 2025. Mas conseguimos alcançar o objetivo. Conseguimos dar a cobertura para aquelas crianças alvos naquele ano. Cerca de 295 mil crianças. Também é importante destacar que em 2024 praticamente todos os casos suspeitos foram testados e casos confirmados tiveram tratamento ou acesso ao tratamento segundo a política do programa do paludismo.
1: Com apoio do Fundo Mundial, são regularmente distribuídos de forma gratuita mosquiteiros impregnados com insecticidas aos agregados familiares com crianças menores de 5 anos e grávidas. A sexta campanha de distribuição deste ano entregou cerca de 1 milhão e 500 mil mosquiteiros. O problema continua a ser o uso daqueles artefactos, pois muita gente simplesmente se recusa a dormir debaixo dos mosquiteiros.
0: Existem várias razões. Algumas pessoas sentem calor ou desconforto. Outras pessoas não percebem imediatamente o benefício, o porquê de usar um mosquiteiro. E o mosquito é invisível e a doença pode aparecer dias depois da picada, conforme a epidemiologia nos indica. Também existem crenças na nossa comunidade, hábitos familiares e, em alguns casos, problemas relacionados com a instalação e conservação do mosquiteiro. Porque há populações que não percebem como instalar ou montar e desmontar um mosquiteiro e em que período deve utilizar um mosquiteiro. Por isso, a nossa abordagem não deve ser apenas destruir o mosquiteiro. Temos que explicar as razões que ele proteja, demonstrar como deve ser instalada e utilizada perante a família. E há uma mensagem muito simples acerca disso. O mosquiteiro não é apenas para quando há muitos mosquitos. Deve ser utilizado todas as noites e durante todo o ano. Significa que a utilização do mosquiteiro é permanente, segundo a recomendação da OMS.
1: A Guiné-Bissau é um dos países de África que já estão a administrar vacinas de prevenção contra o paludismo em crianças. A coordenadora do Programa Nacional de Luta contra o Paludismo, doutora Vanira Pires da Almada, observa, no entanto, que o combate à doença envolve vários mecanismos que devem ser combinados.
0: Combate ao paludismo não depende de uma única intervenção. O programa aborda esta situação em várias ocasiões. Temos mosquiteiros impregnados de longa duração e ação. Temos diagnóstico precoce e tratamento eficaz dos casos. A prevenção do paludismo durante a gravidez, o programa fornece o tratamento preventivo intermitente, a administração de fansida durante a gestação. E depois, agora, atualmente, o programa tem a vacina aprovada e já está em implementação contra o paludismo para as crianças menores de 5 anos. Temos quimioprevenção do paludismo sazonal, que é a QPS, se faz a campanha anualmente durante os meses de pico, quer dizer, de alta transmissão.
2: Que são que meses?
0: São a partir de agosto, setembro, outubro e novembro, 4 meses consecutivos ao ano. E cada mês a criança deve tomar 3 medicamentos, quer dizer, 3 dias consecutivos. Isso se faz nas zonas de alta transmissão.
1: Por tudo o que já foi feito, a Guiné-Bissau até pode admitir que caminha para a fase da pré-eliminação do paludismo nas comunidades. A coordenadora do Programa Nacional de Combate à Doença elenca as metas que devem ser atingidas impreterivelmente nos próximos anos.
0: Se queremos caminhar para a pré-eliminação, precisamos de saber exatamente onde estão os casos e onde persistem a transmissão. E, finalmente, queremos reforçar o papel das comunidades e dos agentes comunitários, porque não conseguiremos eliminar o paludismo apenas através das estruturas sanitárias. O apoio do Fundo Global é muito importante, mas o objetivo é utilizá-lo estrategicamente para alcançar os resultados e, simultaneamente, fortalecer o sistema de saúde.
1: Outros desafios consistem em garantir que os mosquiteiros sejam usados por todos e de forma correta, que os testes e medicamentos sejam disponibilizados no tempo certo nas comunidades, que os meios de diagnóstico cheguem às regiões no interior profundo da Guiné-Bissau e que haja recursos humanos e financiamento suficientes para evitar retrocessos. Estas são as preocupações elencadas pela médica Vanira Pires da Almada, coordenadora nacional do Programa de Luta contra o Paludismo na Guiné-Bissau, Moussa Baldé-Bissau, RFI.
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1: Prosseguimos a nossa emissão com o Magazine Semana em África, da autoria de Karina Branco.
2: Semana em África. Bem-vindos a mais uma Semana em África, em que nos vamos debruçar sobre a atualidade lusófona. Começamos com a Guiné-Bissau, onde o Sim venceu o referendo de domingo sobre a entrada em vigor de uma nova Constituição, com 70% dos votos, de acordo com os resultados anunciados na terça-feira pela CNE. Organizações da sociedade civil e a Frente Popular afirmam que mais de 90% dos eleitores boicotaram a votação e consideram o processo ilegal e inconstitucional. Já a Comissão Nacional de Eleições aponta para uma afluência superior a 55%, como comunicou Idrissa Djaló, secretário executivo adjunto da CNE.
3: Ao longo do dia, registrou-se uma afluência significativa dos cidadãos às mesas da Assembleia de Voto, em algumas regiões, regular e moderada noutras regiões. A participação dos cidadãos eleitores no referendo é considerada satisfatória. De acordo com os dados recolhidos até o momento, junto às estruturas regionais, a taxa de participação pode situar-se acima dos 55%.
2: Pelo contrário, na oposição, o coordenador da Frente Popular, Armando Lona, falou em boicote histórico.
4: O povo demonstrou através desse boicote histórico uma condenação clara às ingerências externas para controlar o Estado da Guiné-Bissau, utilizando uma recessão combalo como uma peça. O povo da Guiné-Bissau demonstrou, através desse boicote massivo, que ele é o mestre do jogo, que ele é o detentor da soberania plena. Reiteramos a nossa determinação a continuar a lutar com o povo da Guiné-Bissau até a libertação total do nosso país dessa ditadura, dessa máfia.
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2: Em São Tomé e Príncipe, Carlos Villanova tomou posse esta quinta-feira para o seu segundo mandato presidencial, na presença de vários dirigentes estrangeiros. Carlos Villanova disse estar consciente da exigência que tem para fazer mais e melhor no novo mandato.
5: Estou plenamente consciente que esta renovação de confiança representa uma exigência para que eu faça mais e melhor em prol de um futuro risonho para a nossa nação. E trabalho com maior determinação em favor daqueles que acreditam em dias melhores para cada santo-mense.
2: A Amnistia Internacional pediu esta quarta-feira medidas por parte da Namíbia, de Angola e dos parceiros internacionais para travarem as violações de direitos humanos que sofrem os angolanos que procuram chegar ao norte da Namíbia, fugindo à seca severa que assola o sul de Angola. André Julião, um dos porta-vozes da Amnistia Internacional Portugal, falou com a RFI.
6: A Amnistia gostaria de apelar às autoridades da Namíbia que estabeleçam uma abordagem à migração baseada nos direitos humanos, garantindo que estas pessoas deslocadas pela seca possam aceder aos direitos básicos, incluindo o registro e a documentação. Apelar, por sua vez, às autoridades angolanas para que tomem medidas urgentes para cumprir as suas obrigações legais, nomeadamente implementando salvaguardas para proteger as pessoas afetadas pela seca, isto através de mecanismos de preparação, de adaptação às alterações climáticas e que protejam estas comunidades em risco de deslocação. E também apelar à solidariedade internacional, incluindo proteção jurídica contra a repulsão e que os estados de rendimento mais elevado, que tenham um historial de emissões elevadas, assumam as suas obrigações acrescidas no que diz respeito à ação climática. Ou seja, aqueles estados que têm mais capacidade para o fazer devem prestar cooperação e assistência internacionais, incluindo financiamento climático adequado para apoiar países como Angola e a Namíbia, neste caso, na adaptação, na preparação para a seca e no reforço e na resposta a perdas e danos e a situações deste género.
2: Ainda em Angola, o presidente João Lourenço procedeu a alterações nas chefias das forças de segurança do país. As nomeações de novas chefias ocorrem na polícia, no exército, na justiça militar, nos serviços de inteligência e na casa militar da Presidência da República. Um trabalho de Avelino Miguel.
7: O presidente angolano João Lourenço, depois de consulta ao Conselho de Segurança Nacional, em decretos publicados em Luanda, efetuou profundas alterações nas chefias das forças de segurança do país. A nomeação de novas chefias militares, da polícia, Justiça Militar, Serviços de Inteligência e Casa Militar da Presidência da República, foi procedida da passagem à reforma de 26 oficiais generais e almirantes por limite de idade. Foram igualmente feitas promoções e graduações em todas as áreas das Forças de Segurança. Entre as novas nomeações, destacam-se o novo Procurador Militar das Forças Armadas, o Diretor do Gabinete de Estudos e Análises Estratégicas da Casa Militar da Presidência da República, o Diretor da Direção de Informação Econômica do Serviço de Informações e Segurança do Estado, o novo Inspetor Nacional e Comandantes Provinciais da Polícia Nacional. As movimentações nas chefias das forças de segurança, consideradas por fontes oficiais angolanas como normais, resistam-se no momento do aumento da crispação política no país, com o registro de atos de intolerância política que envolvem a intervenção das forças de segurança, acusadas pelos partidos da oposição de não serem republicanas na sua atuação. Avelino Miguel, Luanda, RFI.
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2: Em Moçambique, a Rede dos Defensores de Direitos Humanos exige do governo esclarecimentos sobre o desaparecimento de dois jornalistas em Cabo Delgado, Ibrahim Mbaruco e Arlindo Chissale. Reportagem de Orfeu Lisboa, nosso correspondente.
8: Ibrahim Mbaruco é dado como desaparecido desde 2020 e Arlindo Chissale desde 2025. Ambos jornalistas que trabalhavam em Cabo Delgado, onde os ataques terroristas continuam a semear o medo e a dor. André Mulungu, da Rede Moçambicana dos Defensores dos Direitos Humanos, questiona o silêncio das autoridades sobre estes casos.
9: Quando desaparecem jornalistas e não há informação, isto é muito mais preocupante se tivermos em conta o fato de que esses dois jornalistas, segundo informação disponível, foram vistos pela última vez rodeados de militares.
8: A Rede Moçambicana dos Defensores de Direitos Humanos apela ao Ministério Público Moçambicano a trazer a verdade sobre estes desaparecimentos.
9: Enquanto nós não tivermos a conclusão, enquanto nós não tivermos o desfecho, seremos sempre tentados a concluir que os jornalistas eles foram vítima dessa agenda, dessa engenharia de busca de silenciamento do trabalho da comunicação social.
8: Buscam-se respostas sobre onde estão e o que se passou com os jornalistas Ibrahim Mbaruco e Arlindo Chissale. De Maputo para a RFI, Orfeu, Lisboa.
2: Ainda em Moçambique, Felisberto Navalha é o novo governador do Banco Central e sublinha que vai seguir os compromissos da instituição.
10: Primeiro é continuar a missão do banco, que é garantir a estabilidade macroeconómica. Segundo, a questão da inovação tecnológica. Nós temos uma taxa de inclusão ainda bastante modesta. Há muita gente fora do sistema financeiro formal.
2: Também em Moçambique decorreu esta semana a FACIM, Feira Internacional de Maputo, na qual participam cerca de 3 mil expositores. O presidente Daniel Chapo falou, nomeadamente, sobre a aposta na transformação digital para impulsionar a economia.
11: Queremos utilizar a tecnologia para aumentar a produtividade da nossa agricultura, modernizar a nossa indústria, expandir os serviços digitais, aproximar os produtores dos mercados e, sobretudo, tornar a vida do cidadão e das empresas mais simples, mais produtivas e mais próspera.
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2: Em Cabo Verde, o isolamento de São Nicolau continua a preocupar os habitantes da ilha. O governo promete trabalhar para melhorar a conectividade de e para a ilha. Um trabalho de Odair Santos.
12: Nos últimos três dias, o secretário de Estado do Turismo, José Pimenta Lima, realizou na ilha de São Nicolau encontros com os operadores turísticos e os autarcas, a fim de conhecer no terreno os desafios e as potencialidades que marcam o desenvolvimento do turismo na ilha. O isolamento de São Nicolau foi a principal preocupação levantada. Em declarações à imprensa, o operador turístico, Fernando Santos, expressando na língua cabo-verdiana, afirmou que a situação é crítica e que o problema continua a permanecer sem se vislumbrar uma solução. situação.
13: Irregularidade e falta de transporte marítimo e aéreo é um problema que nós temos há dezenas de anos nesta ilha e não se consegue resolver.
12: Por sua vez, o secretário de Estado do Turismo, José Pimenta Lima, reafirmou o compromisso do governo em trabalhar para melhorar a conectividade de e para São Linglau, considerando os transportes uma questão central para o desenvolvimento do turismo e da economia.
14: É a principal questão que os são nicolaenses mantêm e esperam deste governo. Trabalho no sentido de termos 10 ilhas não separadas, mas ligadas pelo mar. Eu penso que há condições para começarmos a dar algum sinal para que as gentes de São Nicolau tenham mais esperança em que esta ilha deixe de ser apenas o centro geográfico no mapa do arquipélago, mas que passe a ocupar um lugar mais ao lado de todas as ilhas, no sentido da distribuição do que é valor, do que é riqueza, do que é o desenvolvimento de todo o Cabo Verde.
12: O governante disse ainda que é necessário criar confiança nos investidores e operadores turísticos e garantir um serviço que responda não apenas ao turismo, mas também à população residente na ilha de São Nicolau. De Cabo Verde para a RFI, Odair Santos.
2: E na cultura, depois de 3 décadas a trabalhar em missões humanitárias da ONU, a São Tomense Alda Barros publicou o seu 4º livro de poesia. Chama-se Outros Silêncios e São Tomé e Príncipe é um dos temas que percorre a obra, como ela nos explicou.
15: São Tomé é implicitamente um dos temas do livro, um dos impulsionadores do livro, portanto, dos sentimentos que conduziram a este resultado. Porque eu sou de lá e não me dissocio, nem quero me dissociar disso. Em todos os meus livros, o meu São Tomé e Príncipe está lá, presente, presente, presente. É a minha poesia. São Tomé e Príncipe é a minha poesia.
2: Assim termina mais uma Semana em África. Obrigada pela sua companhia e até breve.
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1: Marco Martins.
0: A marcar a atualidade deste sábado 5 de setembro, o ministro da Saúde de Moçambique admite que persistem casos de mau atendimento e maus tratos nas unidades sanitárias, bem como atos de corrupção. Os emissários norte-americanos Steve Witkoff e Jared Kushner chegaram este sábado a Moscovo para conversações sobre a paz na Ucrânia. As competições africanas de futebol masculino arrancaram na sexta-feira com a primeira mão da primeira pré-eliminatória da Liga dos Campeões da Taça da Confederação. Na Taça da Confederação, os angolanos do Cabo Escorpo vão defrontar o UNAM da Namíbia neste sábado. Estes e outros títulos a desenvolver já a seguir no bloco informativo sob o comando técnico de Moussa Lechili. O jornal começa agora.
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0: Começamos com a atualidade na África Lusófona. O ministro da Saúde de Moçambique admite que persistem casos de mau atendimento e maus tratos nas unidades sanitárias, bem como atos de corrupção. Mais pormenores com o nosso correspondente Orfeu Lisboa.
2: Para o ministro moçambicano da Saúde, o sinistro, o que se vive no setor que dirige, é lamentável.
3: Quando o número de queixas sobre o setor aumentam, sobre cobranças ilícitas, mau atendimento, maus tratos. Então, é normal? É normal isso na saúde? Não pode ser normal isso na saúde.
2: O CNIS remete ao passado para melhor se compreender o presente.
3: Quando comparo aquela altura em que tínhamos poucos médicos, falo de quadros superiores, tínhamos uma base de técnicos. Naquela altura eram técnicos elementares, técnicos médios, técnicos básicos. A qualidade de serviços naquela altura era excelente. Hoje, PhDs, todos são PhDs, mas a qualidade está muito aquém.
2: Preocupações, questionamentos e apelos ouvidos durante a 11ª Conferência do Observatório da Saúde, que decorreu na capital moçambicana, sob o lema "O perfil dos profissionais da saúde formados e o alinhamento com as necessidades do setor em 2025. De Maputo para a RFI, Orfeu Lisboa.
0: O Sindicato Nacional de Professores convocou 4 períodos de greve em Angola, o primeiro para 21 de setembro, em protesto contra o alegado incumprimento do acordo celebrado com o Executivo em janeiro. A greve está programada para 4 períodos ao longo do ano letivo, o primeiro de 19 dias úteis, de 21 de setembro a 15 de outubro. A greve será antecedida, a 12 de setembro, de assembleias representativas em todas as capitais das 21 províncias de Angola. Na reunião de onde saiu a decisão da greve, a presidente do Simprof, Hermínia Maria da Conceição Ferreira do Nascimento, afirmou que o professor angolano está cansado de promessas não cumpridas. O Simprof reivindica o cumprimento do acordo no que se refere à inclusão dos milhares de professores injustamente excluídos do concurso de ingresso interno e de acesso na fase das inscrições e na fase de seleção. Fim da citação do comunicado, então, do Simprof.
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0: Prosseguimos com a atualidade internacional. Os emissários norte-americanos Steve Witkoff e Jared Kushner chegaram este sábado a Moscovo para conversações sobre a paz na Ucrânia. No domingo estarão em Kiev. Mais pormenores com Matheus Santa Rita.
4: À medida que Steve Witkoff e Jared Kushner chegavam a Moscovo, o presidente Putin ordenou uma suspensão de 3 dias dos ataques russos contra a Ucrânia. Já as forças armadas ucranianas também decretaram cessar-fogo em vigor desde a meia-noite de 5 de setembro até dia 8 de setembro. A dupla deverá ser recebida pelo presidente russo este sábado à tarde, enquanto o presidente ucraniano Volodymyr Zelensky anunciou que irá recebê-los no domingo em Kiev. O presidente norte-americano, Donald Trump, deu a entender na sexta-feira que os Estados Unidos dispunham de uma nova proposta concreta destinada a pôr fim ao conflito entre a Rússia e a Ucrânia. No entanto, não especificou o seu conteúdo. Na véspera da visita, o presidente Zelensky afirmou que a Rússia atacou 2 aeroportos ucranianos, enquanto as forças do Kremlin também atacaram 4 navios perto de Odessa. Já ataques ucranianos na região de Luhansk, controlada pela Rússia, fizeram 5 mortos e 5 feridos. Este novo impulso diplomático surge no momento em que as negociações mediadas pelos Estados Unidos se encontram num impasse. continua a existir um fosso considerável entre a Rússia e a Ucrânia quanto à forma de pôr fim ao conflito, sendo que o Kremlin qualificou de inabalável a posição apresentada por Vladimir Putin há 2 anos, segundo a qual a Ucrânia deveria ceder a totalidade do território das 4 regiões reivindicadas pela Rússia e renunciar ao seu projeto de adesão à NATO. As últimas negociações de paz tiveram lugar em fevereiro e desde então ambos os países têm intensificado os seus ataques.
0: As competições africanas de futebol masculino arrancaram na sexta-feira com a primeira mão da primeira pré-eliminatória da Liga dos Campeões e da Taça da Confederação. Na Taça da Confederação, os angolanos do Cabos Corp vão defrontar o UNAM da Namíbia neste sábado. Ao microfone da RFI, Moana Maleco, avançado do Cabos Corp, abordou a participação do Cabos Corp na Taça da Confederação, mas antes disso começou por analisar o arranque da temporada da sua equipa, que empatou 2 vezes nas 2 primeiras jornadas do Girabola.
5: Não está a ser das melhores, né? Mas também não está a ser a pior, porque a gente estamos a trabalhar arduamente para que a gente possa ter um resultado melhor, porque fizemos 2 jogos do campeonato interno, que é do Girabola, não foi o resultado que a gente queria adquirir, mas sei que cedo ou tarde os resultados vão aparecer.
0: Quais são os objetivos do Cabos Corp no Girabola?
5: O objetivo do clube é estar nos primeiros 3. Sei que não vai ser fácil, mas a gente tudo vai fazer que para que a gente lá esteja.
0: Que antevisão podemos fazer do jogo da Taça da Confederação frente ao UNAM?
5: A gente não conhece o nosso adversário, né? Nunca nos defrontamos uma única vez. Então, a gente tudo vai fazer para que no nosso primeiro jogo a gente procure somar pontos e ganhar, porque vamos jogar em casa. Praticamente, digamos que vamos jogar em casa, né? Porque será que é Angola? Então, vamos procurar vencer o jogo.
0: Quais são os objetivos nessa competição africana?
5: Os objetivos nessa competição africana é chegar até a fase do grupo.
0: Era Mona Maleco, avançado angolano do Cabos Corp. O campeão nacional da Guiné-Bissau, o Futebol Clube de Kanchongo, entra hoje para o seu primeiro jogo de pré-eliminatórias de acesso à fase de grupos da Liga dos Campeões Africanos de Futebol. Mais pormenores com o nosso correspondente Moussa Baldé.
6: No ano em que o Clube do Norte da Guiné-Bissau completou 78 anos de existência, o Futebol Clube de Kanchongo disputa hoje, sábado 5 de setembro, o seu primeiro jogo na Liga dos Campeões Africanos. Será contra o Tenguet Futebol Clube, campeão do Senegal, numa partida aguardada com expectativa pelos guineenses que vão assistir ao jogo no Estádio Nacional 25 de Setembro, em Bissau. O treinador de Kanchongo, John Dembe, vulgo Mr. Casaco, promete um bom jogo contra uma equipa que o próprio não conhece.
7: Uma equipa desconhecida para nós, para a BS, pela primeira vez que...
0: O jogo será contra uma equipa desconhecida para nós, porque é a primeira vez que o Kanchongo está nesta competição. Prometemos fazer um bom jogo, que a rapaziada esteja bem disposta para que possa realizar o seu jogo ao seu estilo. Pedimos aos adeptos, àqueles que costumam acompanhar o Kanchongo, a todos os filhos da Guiné-Bissau, que não é apenas o Kanchongo que entrará em campo, é toda a Guiné-Bissau. Esperamos a presença de todos e prometemos realizar um bom jogo, se Deus quiser.
7: Para que lá não vai fazer bom jogo, se Deus quiser.
6: O capitão do Futebol Clube de Kanchongo, Kennedy Gomes, afirma que o jogo não será nada fácil para os também conhecidos por Lobos do Norte.
8: Antes, banota do Futebol Clube de Kanchongo. Mas desta vez...
4: Até aqui representámos apenas o FC Kanchongo. Desta vez é mais do que isso. Desta vez vamos jogar em representação de todos os guineenses, tanto os que estão no país como os que se encontram na diáspora. Vamos defrontar uma equipa que nunca tínhamos defrontado antes, apenas vimos os vídeos deles. Vamos fazer tudo por tudo e utilizar os nossos mecanismos, mas não será um jogo fácil para nós. Esperamos que com o apoio do povo da Guiné-Bissau nas bancadas e com o empenho dos jogadores em campo, tudo corra bem.
6: O jogo entre o Futebol Clube de Kanchongo e o Tenguet Futebol Clube do Senegal terá a arbitragem de uma equipa vinda da Gâmbia. O comissário do jogo veio do Quênia. Moussa Baldé, Bissau, RFI.
0: De referir ainda na Taça da Confederação que um jogo que conta com uma equipa lusófona já terminou. Os moçambicanos do Black Bulls venceram por 1-0 o Atomic Ngome das Comores. Chegamos assim ao fim deste jornal.
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0: Bem-vindos à segunda parte da nossa emissão. Nos próximos 20 minutos propomos-lhe o magazine convidado, bem como o magazine Semana em África. Mas fica desde já com a convidada de Moussa Baldé.
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6: O paludismo continua a ser uma das principais preocupações do Ministério da Saúde nas regiões sanitárias de Bafatá, Gabu, Biombo, Bulama, Kinara e Tombali. Embora o financiamento da Estratégia Nacional dependa quase na totalidade do Fundo Mundial, que sofreu cortes em 2024, o programa conseguiu alargar a quimioprevenção do paludismo sazonal, QPS, de 3 para 4 meses, administrando medicamentos preventivos a cerca de 300 mil crianças menores de 5 anos. A coordenadora do Programa Nacional de Luta contra o Paludismo, doutora Vanira Pires da Almada, diz que apesar de todas as dificuldades, a Guiné-Bissau tem feito progressos assinaláveis.
11: Nos últimos anos conseguimos avançar por reforçar a prevenção, diagnóstico e tratamento oportuno ou ato, seja a tempo, e aumentar a utilização das intervenções como o uso dos mosquiteiros impregnados e ampliar a quimioprevenção do paludismo sazonal nas crianças. Em 2024, conseguimos fazer extensão da faixa etária no que diz respeito à quimioprevenção do paludismo sazonal nas regiões sanitárias do Bafatá, Dabo, Bulama, Tombali. Conseguimos fazer a extensão de 3 meses a 120 meses. Mas devido ao fundo, corte de fundo, não conseguimos progredir ou prosseguir para o próximo ano, quer dizer, em 2025. Mas conseguimos alcançar o objetivo. Conseguimos dar a cobertura para aquelas crianças alvos naquele ano. Cerca de 295 mil crianças. Também é importante destacar que em 2024 praticamente todos os casos suspeitos foram testados e casos confirmados tiveram tratamento ou acesso ao tratamento segundo a política do programa do paludismo.
6: Com o apoio do Fundo Mundial, são regularmente distribuídos de forma gratuita mosquiteiros impregnados com inseticidas aos agregados familiares com crianças menores de 5 anos e grávidas. A sexta campanha de distribuição deste ano entregou cerca de 1 milhão e 500 mil mosquiteiros. O problema continua a ser o uso daqueles artefatos, pois muita gente simplesmente se recusa a dormir debaixo dos mosquiteiros.
11: Existem várias razões. Algumas pessoas sentem calor ou desconforto. Outras pessoas não percebem imediatamente o benefício, o porquê de usar um mosquiteiro. E o mosquito é invisível e a doença pode aparecer dias depois da picada, conforme a epidemiologia nos indica. Também existem crenças na nossa comunidade, hábitos familiares e, em alguns casos, problemas relacionados com a instalação e conservação do mosquiteiro. Porque há populações que não percebem como instalar ou montar e desmontar um mosquiteiro e em que período deve utilizar mosquiteiros. Por isso, a nossa abordagem não deve ser apenas destruir o mosquiteiro. Temos que explicar as razões que ele protege, demonstrar como deve ser instalada e utilizada perante a família. E há uma mensagem muito simples acerca disso. O mosquiteiro não é apenas para quando há muitos mosquitos. Deve ser utilizado todas as noites e durante todo o ano. Significa que a utilização do mosquiteiro é permanente, segundo a recomendação da OMS.
6: A Guiné-Bissau é um dos países de África que já estão a administrar vacinas de prevenção contra o paludismo em crianças. A coordenadora do Programa Nacional de Luta contra o Paludismo, doutora Vanira Pires da Almada, observa, no entanto, que o combate à doença envolve vários mecanismos que devem ser combinados.
11: Combate ao paludismo não depende de uma única intervenção. O programa aborda esta situação em várias ocasiões. Temos mosquiteiros impregnados de longa duração e ação. Temos diagnóstico precoce e tratamento eficaz dos casos. A prevenção do paludismo durante a gravidez, o programa fornece o tratamento preventivo intermitente à administração de fansida durante a gestação. E depois, agora, atualmente, o programa tem a vacina aprovada e já está em implementação contra o paludismo para as crianças menores de 5 anos. Temos quimioprevenção do paludismo sazonal, que é a QPS, se faz a campanha anualmente durante os meses de pico, quer dizer, de alta transmissão.
12: Que são que meses?
11: São a partir de agosto, setembro, outubro e novembro. 4 meses consecutivos ao ano. E cada mês a criança deve tomar 3 medicamentos, quer dizer, 3 dias consecutivos. Isso se faz nas zonas de alta transmissão.
6: Por tudo o que já foi feito, a Guiné-Bissau até pode admitir que caminha para a fase da pré-eliminação do paludismo nas comunidades. A coordenadora do Programa Nacional de Combate à Doença elenca as metas que devem ser atingidas impreterivelmente nos próximos anos.
11: Se queremos caminhar para a pré-eliminação, precisamos de saber exatamente onde estão os casos e onde persistem a transmissão. E, finalmente, queremos reforçar o papel das comunidades e dos agentes comunitários, porque não conseguiremos eliminar o paludismo apenas através das estruturas sanitárias. O apoio do Fundo Global é muito importante, mas o objetivo é utilizá-lo estrategicamente para alcançar os resultados e, simultaneamente, fortalecer o sistema de saúde.
6: Outros desafios consistem em garantir que os mosquiteiros sejam usados por todos e de forma correta, que os testes e medicamentos sejam disponibilizados no tempo certo nas comunidades, que os meios de diagnóstico cheguem às regiões no interior profundo da Guiné-Bissau e que haja recursos humanos e financiamento suficientes para evitar retrocessos. Estas são as preocupações elencadas pela médica Vanira Pires da Almada, coordenadora nacional do Programa de Luta contra o Paludismo na Guiné-Bissau. Moussa Abalde-Bissau, RFI.
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1: Gabi Hartmann e Melissa Maria Hearn. What can

0: et à Découvre l'école.
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2: Prosseguimos a nossa emissão com o magazine Semana em África, da autoria de Karina Branco.
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3: Bem-vindos a mais uma Semana em África, em que nos vamos debruçar sobre a atualidade lusófona. Começamos com a Guiné-Bissau, onde o Sim venceu o referendo de domingo sobre a entrada em vigor de uma nova Constituição, com 70% dos votos, de acordo com os resultados anunciados na terça-feira pela CNE. Organizações da sociedade civil e a Frente Popular afirmam que mais de 90% dos eleitores boicotaram a votação e consideram o processo ilegal e inconstitucional. Já a Comissão Nacional de Eleições aponta para uma afluência superior a 55%, como comunicou Idrissa Djaló, secretário executivo adjunto da CNE.
4: Ao longo do dia, registrou-se uma afluência significativa dos cidadãos às mesas da Assembleia de Voto, em algumas regiões, regular e moderada noutras regiões. A participação dos cidadãos eleitores no referendo é considerada satisfatória. De acordo com os dados recolhidos até o momento, junto às estruturas regionais, a taxa de participação pode situar-se acima dos 55%.
3: Pelo contrário, na oposição, o coordenador da Frente Popular, Armando Lona, falou em boicote histórico.
5: O povo demonstrou através desse boicote histórico uma condenação clara às ingerências externas para controlar o Estado da Guiné-Bissau, utilizando o Umaro Sissoko Gombalo como uma peça. O povo da Guiné-Bissau demonstrou, através desse boicote massivo, que ele é o mestre do jogo, que ele é o detentor da soberania plena. Reiteramos a nossa determinação a continuar a lutar com o povo da Guiné-Bissau até a libertação total do nosso país dessa ditadura, dessa máfia.
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3: Em São Tomé e Príncipe, Carlos Villanova tomou posse esta quinta-feira para o seu segundo mandato presidencial, na presença de vários dirigentes estrangeiros. Carlos Villanova disse estar consciente da exigência que tem para fazer mais e melhor no novo mandato.
6: Estou plenamente consciente que esta renovação de confiança representa uma exigência para que eu faça mais e melhor em prol de um futuro risonho para a nossa nação. E trabalho com maior determinação em favor daqueles que acreditam em dias melhores para cada santo-mense.
3: A Amnistia Internacional pediu esta quarta-feira medidas por parte da Namíbia, de Angola e dos parceiros internacionais para travarem as violações de direitos humanos que sofrem os angolanos que procuram chegar ao norte da Namíbia, fugindo à seca severa que assola o sul de Angola. André Julião, um dos porta-vozes da Amnistia Internacional Portugal, falou com a RFI.
7: A Amnistia gostaria de apelar às autoridades da Namíbia que estabeleçam uma abordagem à migração baseada nos direitos humanos, garantindo que estas pessoas deslocadas pela seca possam aceder aos direitos básicos, incluindo o registro e a documentação. Apelar, por sua vez, às autoridades angolanas para que tomem medidas urgentes para cumprir as suas obrigações legais, nomeadamente implementando salvaguardas para proteger as pessoas afetadas pela seca, isto através de mecanismos de preparação, de adaptação às alterações climáticas e que protejam estas comunidades em risco de deslocação. E também apelar à solidariedade internacional, incluindo proteção jurídica contra a repulsão e que os estados de rendimento mais elevado, que tenham um historial de emissões elevadas, assumam as suas obrigações acrescidas no que diz respeito à ação climática. Ou seja, aqueles estados que têm mais capacidade para o fazer devem prestar cooperação e assistência internacionais, incluindo financiamento climático adequado para apoiar países como Angola e a Namíbia, neste caso, na adaptação, na preparação para a seca e no reforço e na resposta a perdas e danos e a situações deste género.
3: Ainda em Angola, o presidente João Lourenço procedeu a alterações nas chefias das forças de segurança do país. As nomeações de novas chefias ocorrem na polícia, no exército, na justiça militar, nos serviços de inteligência e na casa militar da Presidência da República. Um trabalho de Avelino Miguel.
6: O presidente angolano João Lourenço, depois de consulta ao Conselho de Segurança Nacional, em decretos publicados em Luanda, efetuou profundas alterações nas chefias das forças de segurança do país. A nomeação de novas chefias militares da Polícia, Justiça Militar, Serviços de Inteligência e Casa Militar da Presidência da República foi procedida da passagem à reforma de 26 oficiais generais e almirantes por limite de idade. Foram igualmente feitas promoções e graduações em todas as áreas das forças de segurança. Entre as novas nomeações, destacam-se o novo procurador militar das Forças Armadas, o diretor do Gabinete de Estudos e Análises Estratégicas da Casa Militar da Presidência da República, o diretor da Direção de Informação Econômica do Serviço de Informações e Segurança do Estado, o novo inspetor nacional e comandantes provinciais da Polícia Nacional. As movimentações nas chefias das forças de segurança, consideradas por fontes oficiais angolanas como normais, resistam-se no momento do aumento da crispação política no país, com o registro de atos de intolerância política que envolvem a intervenção das forças de segurança, acusadas pelos partidos da oposição de não serem republicanas na sua atuação. Avelino Miguel, Luanda, RFI.
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3: Em Moçambique, a Rede dos Defensores de Direitos Humanos exige do governo esclarecimentos sobre o desaparecimento de dois jornalistas em Cabo Delgado, Ibrahim Mbaruco e Arlindo Chissale. Reportagem de Orfeu Lisboa, nosso correspondente.
8: Ibrahim Mbaruco é dado como desaparecido desde 2020 e Arlindo Chissale desde 2025. Ambos jornalistas que trabalhavam em Cabo Delgado, onde os ataques terroristas continuam a semear o medo e a dor. André Mulungu, da Rede Moçambicana dos Defensores dos Direitos Humanos, questiona o silêncio das autoridades sobre estes casos.
9: Quando desaparecem jornalistas e não há informação, isto é muito mais preocupante se tivermos em conta o fato de que esses dois jornalistas, segundo informação disponível, foram vistos pela última vez rodeados de militares.
8: A Rede Moçambicana dos Defensores de Direitos Humanos apela ao Ministério Público Moçambicano a trazer a verdade sobre estes desaparecimentos.
9: Enquanto nós não tivermos a conclusão, enquanto nós não tivermos o desfecho, seremos sempre tentados a concluir que os jornalistas eles foram vítima dessa agenda, dessa engenharia de busca de silenciamento do trabalho da comunicação social.
8: Buscam-se respostas sobre onde estão e o que se passou com os jornalistas Ibrahim Mbaruco e Arlindo Chissale. De Maputo para a RFI, Orfeu, Lisboa.
3: Ainda em Moçambique, Felisberto Navalha é o novo governador do Banco Central e sublinha que vai seguir os compromissos da instituição.
10: Primeiro é continuar a missão do banco, que é garantir a estabilidade macroeconómica. Segundo, a questão da inovação tecnológica. Nós temos uma taxa de inclusão ainda bastante modesta. Há muita gente fora do sistema financeiro formal.
3: Também em Moçambique decorreu esta semana a FACIM, Feira Internacional de Maputo, na qual participam cerca de 3 mil expositores. O presidente Daniel Chapo falou, nomeadamente, sobre a aposta na transformação digital para impulsionar a economia.
11: Queremos utilizar a tecnologia para aumentar a produtividade da nossa agricultura, modernizar a nossa indústria, expandir os serviços digitais, aproximar os produtores dos mercados e, sobretudo, tornar a vida do cidadão e das empresas mais simples, mais produtivas e mais próspera.
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3: Em Cabo Verde, o isolamento de São Nicolau continua a preocupar os habitantes da ilha. O governo promete trabalhar para melhorar a conectividade de e para a ilha. Um trabalho de Odair Santos.
12: Nos últimos três dias, o secretário de Estado do Turismo, José Pimenta Lima, realizou na ilha de São Nicolau encontros com os operadores turísticos e os autarcas, a fim de conhecer no terreno os desafios e as potencialidades que marcam o desenvolvimento do turismo na ilha. O isolamento de São Nicolau foi a principal preocupação levantada. Em declarações à imprensa, o operador turístico Fernando Santos, expressando na língua cabo-verdiana, afirmou que a situação é crítica e que o problema continua a permanecer sem se vislumbrar uma solução.
13: Irregularidade e falta de transporte marítimo e aéreo é um problema que nós temos há dezenas de anos nesta ilha e não se consegue resolver.
12: Por sua vez, o secretário de Estado do Turismo, José Pimenta Lima, reafirmou o compromisso do governo em trabalhar para melhorar a conectividade de e para São Nicolau, considerando os transportes uma questão central para o desenvolvimento do turismo e da economia.
14: É a principal questão que os são nicolauenses mantêm e esperam deste governo, trabalho no sentido de termos 10 ilhas não separadas, mas ligadas pelo mar. Eu penso que há condições para começarmos a dar algum sinal para que as gentes de São Nicolau tenham mais esperança em que esta ilha deixe de ser apenas o centro geográfico no mapa do arquipélago, mas que passe a ocupar um lugar mais ao lado de todas as ilhas, no sentido da distribuição do que é valor, do que é riqueza, do que é o desenvolvimento de todo o Cabo Verde.
12: O governante disse ainda que é necessário criar confiança nos investidores e operadores turísticos e garantir um serviço que responda não apenas ao turismo, mas também à população residente na ilha de São Nicolau. De Cabo Verde para a RFI, Odair Santos.
3: E na cultura, depois de três décadas a trabalhar em missões humanitárias da ONU, a São Tomense Alda Barros publicou o seu quarto livro de poesia. Chama-se Outros Silêncios e São Tomé e Príncipe é um dos temas que percorre a obra, como ela nos explicou.
15: São Tomé é implicitamente um dos temas do livro, um dos impulsionadores do livro, portanto, dos sentimentos que conduziram a este resultado. Porque eu sou de lá e não me dissocio, nem quero me dissociar disso. Em todos os meus livros, o meu São Tomé e Príncipe está lá, presente, presente, presente. É a minha poesia. São Tomé e Príncipe é a minha poesia.
3: Assim termina mais uma Semana em África. Obrigada pela sua companhia e até breve.
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1: Marco Martins.
0: A marcar a atualidade deste sábado 5 de setembro, o ministro da Saúde de Moçambique admite que persistem casos de mau atendimento e maus tratos nas unidades sanitárias, bem como atos de corrupção. Os emissários norte-americanos Steve Witkoff e Jared Kushner chegaram este sábado a Moscou para conversações sobre a paz na Ucrânia. As competições africanas de futebol masculino arrancaram na sexta-feira com a primeira mão da primeira pré-eliminatória da Liga dos Campeões da Taça da Confederação. Na Taça da Confederação, os angolanos do Cabo Escorpo vão defrontar o UNAM da Namíbia neste sábado. Estes outros títulos a desenvolver já a seguir no bloco informativo sob o comando técnico de Moussa Lechili. O jornal começa agora.
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0: Começamos com a atualidade na África Lusófona. O ministro da Saúde de Moçambique admite que persistem casos de mau atendimento e maus tratos nas unidades sanitárias, bem como atos de corrupção. Mais pormenores com o nosso correspondente Órfeo Lisboa.
2: Para o ministro moçambicano da Saúde, o sinistro que se vive no setor que dirige é lamentável.
3: Quando o número de queixas sobre o setor aumentam, sobre cobranças ilícitas, mau atendimento, maus tratos. Então, é normal? É normal isso na saúde? Não pode ser normal isso na saúde.
2: O CNIS remete ao passado para melhor se compreender o presente.
3: Quando comparo aquela altura em que tínhamos poucos médicos, falo dos quadros superiores, tínhamos uma base técnicos. Naquela altura eram técnicos elementares, técnicos médios, técnicos básicos. A qualidade de serviços naquela altura era excelente. Hoje, PhDs, todos são PhDs hoje, mas a qualidade está muito aquém.
2: Preocupações, questionamentos e apelos ouvidos durante a 11ª Conferência do Observatório da Saúde, que decorreu na capital moçambicana, sob o lema "O perfil dos profissionais da saúde formados e o alinhamento com as necessidades do setor em 2025. De Maputo para a RFI, Orfeu, Lisboa.
0: O Sindicato Nacional de Professores convocou 4 períodos de greve em Angola, o primeiro para 21 de setembro, em protesto contra o alegado incumprimento do acordo celebrado com o Executivo em janeiro. A greve está programada para 4 períodos ao longo do ano letivo, o primeiro de 19 dias úteis, de 21 de setembro a 15 de outubro. A greve será antecedida a 12 de setembro de assembleias representativas em todas as capitais das 21 províncias de Angola. Na reunião de onde saiu a decisão da greve, a presidente do SIMPROF, Hermínia Maria da Conceição Ferreira do Nascimento, afirmou que o professor angolano está cansado de promessas não cumpridas. O SIMPROF reivindica o cumprimento do acordo no que se refere à inclusão dos milhares de professores injustamente excluídos do concurso de ingresso interno e de acesso na fase das inscrições e na fase de seleção. Fim da citação do comunicado, então, do SINPROF.
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0: Prosseguimos com a atualidade internacional. Os emissários norte-americanos Steve Witkoff e Jared Kushner chegaram este sábado a Moscovo para conversações sobre a paz na Ucrânia. No domingo estarão em Kiev. Mais pormenores com Matheus Santa Rita.
4: À medida que Steve Witkoff e Jared Kushner chegavam a Moscovo, o presidente Putin ordenou uma suspensão de 3 dias dos ataques russos contra a Ucrânia. Já as forças armadas ucranianas também decretaram cessar-fogo em vigor desde a meia-noite de 5 de setembro até dia 8 de setembro. A dupla deverá ser recebida pelo presidente russo este sábado à tarde, enquanto o presidente ucraniano Volodymyr Zelensky anunciou que irá recebê-los no domingo em Kiev. O presidente norte-americano, Donald Trump, deu a entender na sexta-feira que os Estados Unidos dispunham de uma nova proposta concreta destinada a pôr fim ao conflito entre a Rússia e a Ucrânia. No entanto, não especificou o seu conteúdo. Na véspera da visita, o presidente Zelensky afirmou que a Rússia atacou 2 aeroportos ucranianos, enquanto as forças do Kremlin também atacaram 4 navios perto de Odessa. Já ataques ucranianos na região de Luhansk, controlada pela Rússia, fizeram 5 mortos e 5 feridos. Este novo impulso diplomático surge no momento em que as negociações mediadas pelos Estados Unidos se encontram num impasse. continua a existir um fosso considerável entre a Rússia e a Ucrânia quanto à forma de pôr fim ao conflito, sendo que o Kremlin qualificou de inabalável a posição apresentada por Vladimir Putin há 2 anos, segundo a qual a Ucrânia deveria ceder a totalidade do território das 4 regiões reivindicadas pela Rússia e renunciar ao seu projeto de adesão à NATO. As últimas negociações de paz tiveram lugar em fevereiro e desde então ambos os países têm intensificado os seus ataques.
0: As competições africanas de futebol masculino arrancaram na sexta-feira com a primeira mão da primeira pré-eliminatória da Liga dos Campeões e da Taça da Confederação. Na Taça da Confederação, os angolanos do Cabo Scorp vão defrontar o UNAM da Namíbia neste sábado. Ao microfone da RFI, Mona Maleco, avançado do Cabo Scorp, abordou a participação do Cabo Scorp na Taça da Confederação, mas antes disso começou por analisar o arranque da temporada da sua equipa, que empatou 2 vezes nas 2 primeiras jornadas do Girabol.
5: Não está a ser das melhores, né? Mas também não está a ser a pior, porque a gente estamos a trabalhar arduamente para que a gente possa ter um resultado melhor, porque fizemos 2 jogos do campeonato interno, que é do Girabola, não foi o resultado que a gente queria adquirir, mas sei que cedo ou tarde os resultados vão aparecer.
0: Quais são os objetivos do Cabo Scorp no Girabola?
5: O objetivo do clube é estar nos primeiros 3. Sei que não vai ser fácil, mas a gente tudo vai fazer que para que a gente lá esteja.
0: Que antevisão podemos fazer do jogo da Taça da Confederação frente ao UNAM?
5: A gente não conhece o nosso adversário, né? Nunca nos defrontamos uma única vez. Então, a gente tudo vai fazer para que no nosso primeiro jogo a gente procure somar pontos e ganhar, porque vamos jogar em casa. Praticamente, digamos que vamos jogar em casa, né? Porque será que é Angola? Então, vamos procurar vencer o jogo.
0: Quais são os objetivos nessa competição africana?
5: Os objetivos nessa e no nosso primeiro jogo a gente procura somar pontos e ganhar, porque vamos jogar em casa. Praticamente, digamos que vamos jogar em casa, né? Porque será que é Angola? Então, vamos procurar vencer o jogo.
0: Quais são os objetivos nessa competição africana?
5: Os objetivos nessa competição africana é chegar até a fase do grupo.
0: Era...